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0: situação.
1: Obrigado, Marília.
0: Obrigada, meu amor.
1: Essa moda.

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0: E quem gostou faz barulho aí.
1: Música boa. Obrigado, Juarez. Prazer estar aqui.
0: Eu que agradeço, meu irmão.
1: Muito sucesso no seu DVD, meu amigo.
0: Você comigo, cara.
1: Você é diferente do mercado. Tamo
0: você
1: junto.
0: É diferenciado também, cara. Muito obrigado, viu? Pela sua presença. Estamos juntos. E misturado.
1: Muito sucesso.
0: Valeu, meu brother. Tamo junto.
1: Tamo junto.

0: Simone Milagis!
1: Yaru Manu!
0: Samanu!
1: Tchau, gente, obrigada!

0: eu acho que você tem que mandar aquela mensagem. Mas manda o que tá no seu coração.
1: Porque se fosse eu falaria mais ou menos assim.
2: Ei, boa noite. Antes de te bloquear, eu só vim te dizer que a partir de hoje pode tocar o terror, fazer o que quiser fazer. A boca é sua, curte sua farra, sinto mais nada.
0: Não, apaga.

0: eu tô sendo solteira forçada. 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
1: 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E nesse esbarrão eu tive a melhor noite da minha vida.

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1: Já separei.

0: faltar você.
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3: 6:09.

0: Mari Fernanda.
1: Ana Prado.
0: Que delícia estar com você.
1: Que pancada de mulher, né?
2: Meia-noite 23.

0: deixa ele em paz, vai.
1: Live do senhor explodindo aqui em casa. Bom demais. 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Essa aqui é uma pequena homenagem pra alguém que sempre me inspirou, não só como artista, mas a ser uma boa pessoa.

0: Meia-noite 33.
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0: Meu compadre, o que é isso? Pelo amor de Deus, bicho, deixa de sofrimento.
1: Não vou desistir dela, não, cara. Eu gosto demais dela e eu quero fazer uma surpresa pra ela. Eu preciso de te ir lá comigo, tocar, de cantar. Eu quero olhar nos olhos dela.
0: Amigo, quem manda é você. Eu tô

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2: Será que o pessoal tá esperando isso?
3: Nossa.
2: Ai, meu Deus. Vocês que são os donos do

Cristo. Que essa pessoa maravilhosa que você é,

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0: 1:18.
1: Alô, Brasília! Na, ra, ra, ra, ra. Bora! Assim, ó.

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1: Cerveja de garrafa para uma menina muito especial.

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2: Estação 2:32.

0: Che devi?
1: Che non so palmare una E! Luan Santana e Léo Foguete.

0: Mas quando o coração já tem dono, a gente fica preso no passado. Quem gostou, joga a mão e faz barulho, vai.
1: 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Muito obrigado, São Paulo. 2:38.
2: Vamos embora, forrozar!

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3: Estação 3 e 3.

0: Coração partida!
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0: Oh, meu mano, véi!

Ó, essa aqui eu vou oferecer ao Exalta Maníaco da antiga, hein?

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0: maravilhosos.
1: Então agora é o seguinte, vamos fazer um pagode aqui rapidinho? Pô, o pagode do jeito que a gente faz, do jeito que a gente gosta, bagunçado. Não, bagunçado não, um pagodinho arrumado.

0: Obrigado, gente! Que música gostosa,
1: viu? 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
2: 4:39.

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0: linda, coisa gostosa.
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2: 5:48.

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2: Estação. 6 horas e 15 minutos.

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1: 7h43.
2: Aviões do Forró, volume 3.

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Muito bom dia Santa Cruz do Capibaribe, bom dia Pernambuco, começando a partir de agora aqui pela sua rádio estação 88.9, começando a nossa cobertura das eleições 2026. Hoje é 4 de outubro, né? Hoje é um dia importante para todos nós brasileiros.

0: Primeiro dia em que todos nós vamos nos dirigir, né, até a urna eletrônica para fazer a nossa escolha, né? Vamos escolher aí, né, os nossos representantes, né, os nossos representantes, deputados estaduais, deputados federais. São dois senadores, viu, minha gente? Dois senadores. É importante a gente frisar aqui que são dois senadores que você vai poder escolher nessa eleição. E é importante dizer o seguinte, que acima disso, acima de tudo, acima de você também ter essa informação que são dois senadores, é importante que você leve os seus documentos. Documento oficial com foto e título vale também. Você pode levar os seus documentos para estar fazendo aí o seu exercício de cidadania. Também escolher seu governador ou governadora, também o seu presidenciável. E a gente fica muito feliz, né? A gente tá em rede nesse momento, estamos ao vivo para algumas emissoras aqui do Agreste de Pernambuco, Rádio Estação 88,9 para Santa Cruz do Capibaribe, São Domingos. Para você que está com a gente, nós agradecemos e muito o carinho de todos vocês que estão na audiência, na sintonia da sua Rádio Estação. Ao vivo também através do nosso canal do YouTube, né? Você pode conferir lá no nosso canal no YouTube, Rádio Estação FM 88.9. Também ao vivo em algumas emissoras, como falei, né? Rádio Jataúba FM 87.9 para Jataúba e região. Rádio Nova Geração FM 104.9 para Taquaritinga do Norte e região. Rádio Laje FM 98.5 para o distrito de Lages, que fica no município de Caruaru, e também a cidade de Toritama. Rádio Vertentes FM 104.9, para toda a sede do município das Vertentes. Rádio Maturi FM 104.9, na comunidade do Livramento, também distrito da cidade de Vertentes. E em Frei Miguelinho, através da Rádio Olho d'Água FM 104.9. São sete emissoras de rádio coligadas para trazer para você as informações na manhã deste domingo 4 de outubro. Ao meu lado ele, né, jornalista competente e que vai conduzir junto comigo nessa manhã muita informação, atualizando também tudo o que está acontecendo no nosso estado de Pernambuco e também no nosso país. Geraldo Moura, bom dia.
1: Bom dia Márcio, bom dia a todos os amigos ouvintes aí, todos que acompanham, né? Tanto pela estação quanto pela rede aí, para esse pool de emissoras, Márcio. Um dia muito importante, o dia da democracia, né? O dia da gente exercer o nosso livre direito aí ao voto, né? E muita satisfação, a gente vai estar aqui hoje trazendo todos os detalhes aqui do nosso Agreste, do nosso Pernambuco, do nosso Brasil e até também implicações internacionais sobre essa eleição, viu, Márcio? Tem muita novidade, muita coisa acontecendo aí nos bastidores, então até o meio-dia a gente vai estar trazendo aí com reportagens de diversos locais, aqui em Santa Cruz do Capibaribe também, todo o detalhe, todo o andamento desse pleito eleitoral de 2026.
0: Ô Geraldo, é sua eleição, né? Já são várias, eu acredito que você não tem, perdeu até a conta já de quantos processos, né, de votação você participa ativamente, né? E eu queria que você falasse aí um pouquinho, né? O friozinho da barriga ainda é o mesmo desde a primeira eleição, Geraldo?
1: O Márcio, né? A gente desde 2006 atua, né, na comunicação eleitoral, digamos assim, institucional, política, mas de certa forma hoje também é um dia especial, né? Pela primeira vez a gente está fazendo essas coberturas, digamos assim, mais extensas, porque eu me lembro numa campanha há uns 18 anos atrás, fui repórter também, né, da com a irmã Comunidade FM, e a gente ia para as ruas buscar informação, buscar os detalhes, que a gente sabe que nesse período, Márcio, tem muitas divergências, muitas pautas, muitas complicações, e a gente sempre estava acompanhando. Por outro lado também, na área da comunicação institucional, mais estratégica, que a gente atuou também em inúmeras campanhas, né, desde conselheiro tutelar até governo do estado, né, na última eleição, a gente conhece também um pouquinho dos bastidores, né, como é que se dá esse processo, né, de articulações, de resultados, de estratégia, mas hoje a gente vai trazer todos os detalhes para o nosso ouvinte, né, com uma equipe aí competentíssima, o Márcio né, quando me fez o convite para estar aqui presente, né, até perguntei, Márcio, aí como é que vai ser? Então, Geraldo, vai ser toda uma estrutura, várias rádios também, uma equipe que vai estar em campo trazendo todos os detalhes, todas as informações, porque assim, Márcio, além da cobertura do factual, é importante também frisar a prestação de serviço para o eleitor. Né? Fora as matérias que a gente vai colocar aqui no dia a dia, quando os candidatos forem votar, as intercorrências, etc. Mas é bom também trazer, por exemplo, as sessões, o que é que pode e o que não pode nesse dia da eleição, que por incrível que pareça, Márcio, o pleito eleitoral demorou um pouquinho ainda para entrar assim na cabeça da população, até pelo quantitativo de dígitos que o eleitor tem que colocar, né? Já é uma eleição geral, uma eleição que vai desde os deputados estaduais até presidente da República. Muitas pessoas têm dúvidas, né? Têm dificuldades, têm questionamentos, apesar de a gente estar nesse universo aí digital, onde as coisas funcionam muito rapidamente, mas o básico bem feito e essa informação de caráter aí de utilidade pública sempre é relevante para a nossa população, viu?
0: É isso aí, vamos agora até Taquaritinga do Norte, temos informações nesse momento. Bruno Oliveira, bom dia, seja bem-vindo aqui à nossa cobertura, Rádio Estação, esse pool de emissoras aqui no Agreste de Pernambuco, representando a Rádio Nova Geração FM em Taquaritinga do Norte. Bom dia, Bruno Oliveira. Alô, Bruno, tem que liberar o microfone, Bruno. Acho que o microfone do Bruno tá fechado lá. Vai tentar aqui esperar aqui para ele.
2: Opa,
0: agora sim, Bruno. Pois não, Bruno. Bom dia.
2: Alô. Bom dia, Márcio, Felipe. Bom dia a todos os ouvintes aqui da Rádio Estação e todo mundo que acompanha nas rádios coligadas, não é isso? Bom, Márcio, aqui o panorama é de muita movimentação logo cedo, né? Nós estamos aqui no Colégio Eleitoral aqui da Brasília, na Escola Estadual José Bezerra de Andrade. E a gente já vê uma movimentação muito grande, né? Uma fila muito grande do pessoal que acordou cedo para vir votar, Márcio, Felipe.
0: Muito bem, como é que tá a expectativa aí, Bruno, em Taquaritinga do Norte, né? Questão de eleitores, o que é que hoje pode trazer pra gente aí? A cidade, né? Como é que amanheceu a nossa querida Dália da Serra?
2: Olha, Márcio, aqui a movimentação ela é intensa, a gente já vê alguns eleitores já bem padronizados, tá certo? Alguns de vermelho, alguns de amarelo, alguns com os deputados federais, estaduais e senadores, os adesivos no peito, tá certo? Alguns muito caracterizados mesmo, tá certo? Aqui, eu acredito que a polarização chegou aqui também, Márcio Felipe.
0: Muito bem, meu querido Bruno, muito obrigado pela informação. Bruno Oliveira, obrigado pela informação. Daqui a pouquinho a gente retorna com você. Pode ser, meu querido?
2: Ok, ficamos à disposição.
0: Valeu, aqui, valeu, querido. Agitação. Bruno Oliveira participando com a gente, direto de Taquaritinga do Norte. Agradecer aqui aos amigos que estão chegando a partir de agora sim, nosso canal no YouTube. Nosso sinal está estabelecido, né, meu querido Geraldo Moura? Agora sim, ao vivo no nosso canal no YouTube, Estação FM 88.9. Pode correr para lá agora, né? Você pode seguir no nosso canal no YouTube, Estação FM 88.9. Nesse momento, a gente não só fala para Pernambuco, mas fala para todo mundo através da rede mundial de computadores, meu querido Geraldo Moura.
1: Pois é, Márcio, então agora a gente tá completamente online, né? E trazendo alguns dados gerais aqui, Márcio, até do, né, do TSE, o Brasil, pra você ter uma ideia, Márcio, tem cerca de 158.745.463 eleitores aptos a votar. Pra você ter uma ideia, Márcio, que é a característica também aqui, pelo menos, de Santa Cruz do Capibaribe, né? As mulheres que sempre mandam, né, Márcio? Sempre que comandam elas, são a maioria aí do eleitorado, somando 53% desse eleitorado nacional. A IPER fazendo pouco mais de 83 milhões de eleitoras, enquanto os homens representam aí 47%, cerca de 74.845.000 eleitores. Então, as mulheres aí prevalecem. Tanto é, Márcio, que nas próprias no desdobramento das eleições, muito foi voltado para o discurso voltado para as mulheres, né? Estratégias direcionadas, conteúdos específicos para as mulheres, justamente aí colocando esse nicho do eleitorado, que é bastante importante, e geralmente também grande parte das mulheres que têm essa jornada tripla, que são as comandantes, digamos assim, do lar, elas que fazem a questão da economia doméstica também, para saber o preço da feira, das contas de água, de luz. Então é um nicho interessante, importante, e que merece aí esse reconhecimento, tanto é que as campanhas ficaram atentas com relação a esse público feminino. E Márcio, também aqui, a gente buscando um comparativo, né, das últimas eleições para agora, houve um crescimento aí de quase 3% do eleitorado, viu? Então a gente vê uma perspectiva interessante aqui para o pleito desse ano, que a gente percebe, né, nessas movimentações, até muitas pessoas que ficam, de certa forma, também, digamos assim, um pouco avessas à questão política, eleitoral, mas quando chega próxima data, meu amiguinho, todo mundo se anima, se agita e vai pegar o seu títulozinho e exercer sua cidadania, Márcio Felipe.
0: Agora são 8 da manhã, mais 15 minutos, a gente continua girando pelo estado de Pernambuco. Agora vamos até o município de Toritama. Repórter Evilásio Lucena inicia aqui trazendo as primeiras informações direto da capital do jeans. Bom dia, Evilásio.
3: Bom dia, Márcio. Bom dia aos ouvintes da estação. Márcio, Toritama já está fervendo, cara. Toritama está fervendo, os prédios de votação já estão tomados pelas pessoas. E aqui, na cidade de Toritama, nós temos 35.242 eleitores aptos a votarem em 18 locais de votações e 103 sessões urnas. 103 urnas estão disponíveis para o pessoal votar até as 17 horas de hoje.
0: Oi, Vilásio, pela experiência, né, que você já tem, né, em coberturas de eleições, geralmente a população em Toritama, ela costuma votar mais cedo, ou o volume de pessoas, né, população mesmo, costuma chegar sempre na reta final nas principais escolas aí da cidade de Toritama?
3: Márcio, aqui é muito, muito intenso. Aqui o pessoal, pela manhã, vão votar, vota muito pela manhã. Dá aquela paradinha por volta de 11 horas, meio-dia, uma hora da tarde, depois às 15 horas, meu amigo, enche novamente os prédios e é aquela agonia. Mas sempre em Toritama, 5h10 da tarde já tem terminado toda a votação em todos os prédios aqui na cidade de Toritama. Todas as eleições é assim. O pessoal vai mais pela manhã e já no do meio para o final da tarde vai concluir quem está faltando votar.
0: Meu querido Evilásio, obrigado pelas informações. Daqui a pouquinho você retorna com a gente também, trazendo mais informações aí também. A movimentação iniciando o dia, agora às 8 horas e 17 minutos aí na capital do jeans, em Toritama. Obrigado, meu querido, pela participação.
3: Valeu, Márcio, a todos. Até mais tarde.
0: É isso aí, a gente segue, né? 8h17, a cobertura das eleições de 2026. A gente vai ter uma manhã bastante intensa, Geraldo. A gente tem uma movimentação, né? Eu acredito que até mais intensa, porque na abertura dos portões, geralmente já tem uma formação de filas. Daqui a pouquinho, inclusive, a nossa repórter Daiane Melry, né? Melry, atualizando aqui, Daiane Melry, ela chega também trazendo as primeiras informações aqui direto de Santa Cruz do Capibaribe, que geralmente, né, boa parte do nosso eleitorado, principalmente na nossa escola Ivone Gonçalves, Escola Municipal Ivone Gonçalves, o pessoal costuma chegar sempre na reta final, né? A reta final da escola Ivone Gonçalves, que é o nosso maior colégio eleitoral. Daqui a pouquinho eu trago para você quantos eleitores tem na escola Ivone Gonçalves, mas para você ter uma ideia, já passa de 4.500 eleitores, né? Tem cidades que tem 4.500 eleitores. Só a escola Ivone Gonçalves, aqui na Avenida 29 de Dezembro, tem acima de 4.500 eleitores. E que é muita gente, né, Geraldo? Muita gente para votar e que, geralmente, historicamente, sempre chega na reta final.
1: Isso mesmo, Márcio. Inclusive, a gente vai trazer um panorama, posteriormente, né, dos municípios com o maior quantitativo eleitoral e os que têm o menor quantitativo. Você tem ideia, os que têm menor quantitativo é cerca de 4, 5 mil eleitores, coisa que uma sessão, né, uma área eleitoral aqui de Santa Cruz do Capibaribe já perfaz todo esse controle aí. E Márcio, trazendo aqui umas questões de Pernambuco também, o diagnóstico eleitoral do nosso estado, né, para a gente já apresentar aqui, que a gente fez um levantamento. Você tem ideia, Márcio, aqui os dados gerais aqui de Pernambuco para essa eleição, né? Nós temos, Márcio, 184 municípios, juntando aí com o Distrito Estadual, aí Fernando de Noronha. São 122 zonas eleitorais e locais de votação são 3.374 locais de votação. E sessões eleitorais são 21.373. E temos também a questão, Márcio, das sessões aqui de Santa Cruz do Capibaribe, né? Que a gente vai trazer daqui a pouquinho detalhado, porque é até bom, Márcio, a gente ficar de certa forma, né, a cada período, meia hora, uma hora, puxando essas zonas eleitorais, que o eleitor, ele tem uma dúvida grande. Muita gente vai até procurar no cartório eleitoral essas informações. A gente sabe que possa ter havido também alguns ajustes, algumas mudanças, fusões de urnas que foram atualizadas e muitas vezes a população, né, não fica ciente disso. Para evitar que se chegue no local de votação equivocadamente, aí daqui a pouquinho também a gente vai estar passando todos esses detalhes aqui, Márcio Felipe.
0: Muito bem. Agora são 8 da manhã mais 20 minutos, a gente continua aqui trazendo aqui o nosso giro por Pernambuco, trazendo para você informações. Agora a gente vai até o distrito de Pão de Açúcar. Quem tá por lá é o nosso correspondente Nádio Feitosa, traz as primeiras informações direto da nossa capital da camisaria. Bom dia, Nádio.
4: Felipe. Bom dia, Márcio Felipe, bom dia, amigos ouvintes da estação. Estamos aqui diretamente da Escola Gilzanete Guerra, em Pão de Açúcar, distrito de Itaquaritinga do Norte, onde, graças a Deus, já começou a votação e, graças a Deus, um clima calmo. Agora eu estou admirando pouca gente também chegando no exato momento para votar, Márcio Felipe.
0: Ô, Nádio, eu acredito que já é a sua sexta ou sétima eleição aí no distrito de Pão de Açúcar. Então, historicamente, nas eleições gerais, você está sentindo uma comparação diferente, né? Em relação aos anos anteriores, às eleições anteriores, né, um público menor nessa abertura dos portões aí da Escola Gilzanete Guerra.
4: Isso, Márcio. Então, o que a gente está vendo é poucas pessoas. Agora está começando também a chegar. Pode ser que seja a precipitação, mas por enquanto eu estou vendo pouca gente dentro do colégio para votar. Mas a expectativa é torcer que o pessoal venha e que seja um movimento rápido, para que a população acredite que também vai ser rápido a votação no dia de hoje aqui na Escola Gilzanete Guerra.
0: Assim como em Santa Cruz, Nádio, a gente sempre vem falando aqui que o pessoal sempre costuma deixar para votar na reta final. Aí em Itaquaritinga tem essa mesma percepção? Geralmente o pessoal sempre chega na reta final depois das 16h, um volume maior de pessoas para votar?
4: Isso, mas a expectativa pode também ser essa, que o pessoal venha ao final da tarde, o sol vai estar mais frio e com isso vai... Agora também é o seguinte, o resultado... Chegando o pessoal, quanto mais tarde, o resultado vai sair também mais tarde. Por quê? Porque até 17h, quem estiver dentro da escola, quer dizer, em qualquer sessão vai votar. Mas a expectativa, a gente torce que o pessoal chegue mais cedo para que possa votar e também para casa para esperar o resultado.
0: Ok, Nádia, a gente agradece aqui a sua participação, a gente volta com você em outro momento também durante o dia de hoje aqui nessa cobertura das eleições 2026. Um abraço para você, meu querido, e até logo mais.
4: Então, se Deus quiser, até logo mais. Márcio, um forte abraço e estamos aqui à disposição para levar informação até os amigos ouvintes também da Rádio Estação.
0: É isso aí, Geraldo. Então, relatando aí, né, direto de Pão de Açúcar, o Nádio trazendo a informação de que um público um pouquinho mais tímido nessa chegada, o que, até como você trouxe no seu comentário inicial, demorou um pouco para a população entrar mesmo na pauta da política, né? Entrar essa pauta, né? A ordem do dia, a política mesmo. A gente sentiu isso durante a campanha eleitoral. Demorou um pouquinho para o pessoal assimilar que estava acontecendo as eleições. Isso pode ser também um reflexo também, né? Desse delay, né? O pessoal vai lembrar, então, hoje tem votação, né? Muita gente ainda estava meio que por fora, né? Sem querer acompanhar tão de perto. Mas hoje é o dia de votação, o pessoal realmente... É obrigatória a votação no Brasil, né, Geraldo? É obrigatório, o pessoal tem que votar, senão tem uma multazinha, acho que é de R$7 aí pra pagar aí pra quem não for votar, né? Tem gente que paga a multa, eu prefiro não pagar, não.
1: É melhor votar, né, Márcio? A gente lutou tanto pra ter esse direito, mas na verdade, Márcio, são outros fatores também, né? Fora a questão da população em linhas gerais, está preocupada realmente com os problemas cotidianos, né? Está preocupada em trabalhar, pagar as contas, fazer a feira. Mas também, Márcio, existe um cenário meio que descrédito, infelizmente, por parte do eleitorado em relação aí às instituições, né? Então isso gera justamente uma passividade, um desestímulo para o eleitor se deslocar de sua casa até as urnas para exercer o seu direito sagrado de voto. Mas, na verdade, é o único mecanismo que a gente tem de alternância ou permanência das políticas públicas que o povo requer. Porque a gente sabe que nessas eleições, né, muitos temas importantes deixaram de ser debatidos, deixaram de ser discutidos, e a população quer saber o que é que os candidatos, né, seja ele na esfera executiva estadual ou legislativa estadual e executiva e legislativa também federal, o que é que pensa para o Brasil, para o país. E muito se propaga também a questão de que não vou discutir política porque não tem mais jeito, etc. Mas justamente é isso que os maus políticos querem, né? Que você não discuta, não analise, não avalie os cenários, não discuta a questão daqueles problemas que afligem o seu cotidiano, que muitas vezes eles definem lá em salas fechadas o preço, né, das comidas que vão chegar até sua mesa, a qualidade das estradas por onde você vai se deslocar, o atendimento de saúde, o qual você possa vir a precisar em qualquer dia. Então a política tem que sempre estar na pauta, né, de discussões aí do brasileiro. E Márcio, já trazendo aqui, e Márcio, a gente fica no bate-bolinha, se for tu interrompe, vai, eu vou puxando, e se a gente vai fazendo aqui essa sintonia, que é a primeira vez, rapaz, duplinha aqui, ó, Geraldo e Márcio, ó, será que vai dar certo, Márcio Felipe?
0: Vai dar certo.
1: Quem é o prefeito e quem é o vice, Márcio Felipe?
0: Mas eu não vou nem brigar por isso, com a gente não tem briga, não.
1: Você vai ser candidato
0: eu
1: lá
0: posso no ser, ABCD Paulista. Eu posso ser o militante, tá bom.
1: Militante. É, pai. Ô, Márcio, ó, o presidente do TSE, o Nunes Marques, ele já votou em Brasília, justamente aí após as aberturas das urnas. O presidente do TSE registrou seu voto no Lago Sul, região nobre da capital federal. Outros 5 ministros do STF também votam em Brasília. Ele já votou, né? Já deixou lá seu votinho para depois comer a bronca, Márcio, que tomar conta numa eleição do Brasil, meu amigo, de acordo com as circunstâncias, é um desafio tremendo, viu? Mas ele já exerceu o seu direito ao voto e agora está tomando conta das eleições.
0: Agora são 8h27, 8h27, para você não perder a hora, a gente agora vai até o município das Vertentes. Vamos conversar agora com o repórter Fernando Barbosa, traz as primeiras informações direto da nossa querida Vertentes, nesse momento ao vivo também pela Rádio Vertentes FM 104.9. Fernando Barbosa, inclusive, atua na emissora e já vai chegar também com as primeiras informações e as primeiras impressões do dia aí em Vertentes. Bom dia, Fernando.
5: Olá, Márcio, Felipe, Balvin, da Estação FM, todo mundo que está ligado a partir de agora. É uma satisfação muito grande trazer para vocês aqui, né, alguns dados, informações que vão, claro, né, ajudar também o eleitor que está em casa, que está acompanhando. Eu quero fazer aqui menção e deixar um bom dia especial, além do Márcio, né, que está aí sob o comando, né, desse programa que se estende até a apuração dos votos. E eu quero trazer aqui dados importantes. Inicialmente, cumprimento também o Geraldo Moura, né, que é o jornalista que está aí no comando, também conduzindo junto com você, Márcio. Aqui eu quero cumprimentar o nosso diretor Lorival Castanho, o diretor aqui, presidente da Vertentes FM, e trazer para vocês o seguinte, você ouvinte que está em casa acompanhando agora. Eu creio que a cidade de Vertentes está vivendo exatamente o que a gente está acompanhando também aqui pela Rádio Estação, que é aquela movimentação tranquila, né? Diferentemente do que acontece em Toritama, como há pouco aí o Evelino citou. Aqui, por enquanto, sabe, Márcio, está tranquilo. Eu estou agora na frente do maior colegiado aqui no centro da cidade, que é a Escola Gil Rodrigues. Essa, inclusive, escola, ela conta com um total de eleitores aptos a votar em seu número total de 3.736 eleitores. Estou aqui na frente agora, olhando toda a movimentação. Mas você sabe que Vertentes, ela tem aqui na cidade, né? Nós temos na cidade outras, né? Outros pontos e locais de votação quase que aproximados aqui. Nós temos na Escola Gil Rodrigues 3.736 eleitores aptos, né? Mas nós também temos ainda outra escola aqui, que é a Escola de Tempo Integral Municipal José Acácio Pessoa, a qual daqui também dá para visualizar uma movimentação ainda também tranquila, né?
6: A escola Cássio Pessoa, ela tem 2.614 eleitores. Isso indica, claro, que aproximadamente 6 mil eleitores estão nessas duas escolas, que ficam a pouco mais de 100 metros uma da outra aqui. E, claro, a gente vai durante todo o dia alimentar, abastecer a emissora estação de informações importantes. Eu creio que essa que eu vou transmitir para vocês agora é uma das mais preocupantes para as cidades pequenas, né? Até porque nós temos aqui, Márcio e Geraldo Moura, nós temos em vertentes 16.750 eleitores aptos a votar. Mas o que é que eu estou querendo trazer para vocês agora? Vejam os números, como impressionam, né? Na cidade de Vertentes, por exemplo, nós teremos esse ano de 2023 a exclusão, né? O cancelamento de 3.200 eleitores. Ou seja, é um diferencial para uma cidade pequena? Sim, porque a gente vai ter aí, né, um problema. Ou seja, eu até fiz uma postagem no meu blog que eu coloquei assim: um adversário a mais, porque você está no município e encontrar, por exemplo, uma ausência de quase 3.300 eleitores que não irão votar por estarem ali com seus títulos cancelados, realmente é um grande adversário. Mas, no mais, está tudo tranquilo, né? Tudo transcorrendo aqui na normalidade. A gente vai abastecendo vocês com informações também da zona rural. E eu tenho certeza que a rádio estação, ela vai trazer, né, passo a passo, aquilo que o ouvinte quer saber no dia de hoje. Mas, repito, eu deixo aqui um forte abraço, um bom dia. E de qualquer lugar que eu estiver, fiquem à vontade e escutem a estação, abraçar as outras emissoras coligadas, a exemplo da nossa co-irmã aqui, a Maturi FM. Mandar um abraço para o Lucas Andrade e as demais emissoras que estão transmitindo ao vivo esse serviço relevante, viu, Márcio? Que é exatamente trazer a cidadania, né? A você exercer o papel do voto é hoje uma das maiores referências que a gente vai viver na comunicação. Tá bom, Márcio?
0: Valeu, querido. Obrigado pela participação. Daqui a pouquinho a gente volta também ao longo da nossa jornada, da nossa cobertura, trazendo informações aí direto de Vertentes, principalmente aí da sede do município. Obrigado pela participação e até logo mais, querido.
6: Valeu, Márcio. Bom dia, Márcio Felipe. Bom dia também para Geraldo Moura. A gente se encontra já já mais uma vez.
0: É isso aí. Dado preocupante, né? 3 mil eleitores a menos na cidade das Vertentes, né, Geraldo? 3 mil eleitores a menos é um número expressivo. Geralmente, de uma eleição para outra, se aumenta o quantitativo de eleitores. Agora, em Vertentes, não. Vertentes houve uma redução, segundo informações aqui do nosso repórter, Fernando Barbosa.
1: E uma preocupação é a quantidade dos títulos cancelados aí, né? 3.200, mas proporcionalmente para o eleitorado de Vertentes, né, faz uma baita de uma diferença. Para você ter uma ideia, qual o procedimento para o cancelamento de título aí, né? Você que não comparece, não justifica durante três eleições consecutivas e também não paga as multas, você tem o seu título cancelado. E também a questão, que não é o caso, obviamente, dessas 3.200 pessoas, que é a suspensão dos direitos políticos, como, por exemplo, por condenação criminal ou algum problema na justiça, né, caso venha a ser transitado e julgado. Mas é um número extremamente preocupante, né, que a tendência, querendo ou não, a gente sabe que a taxa de natalidade no país, né, vem se reduzindo, né, o número proporcionalmente de habitantes vem proporcionalmente sendo reduzido, mas quando você observa aí 3.200 cancelamentos, é um número mesmo que pode também fazer uma diferença tamanha, né? Claro que agora são eleições gerais, mas para uma eleição de prefeito e vereador, Márcio, daqui a 2 anos, né? Aqui dá para você eleger, né, um prefeito, fazer a diferença do vitorioso e do derrotado, eleger aqui 4, 5 vereadores só com esse quantitativo. Então, merece atenção e fazer um diagnóstico, né? Quais os motivos, o que é que está levando ao eleitorado de Vertentes, né, não estar indo às urnas e terem seus títulos cancelados.
0: É complicado, viu? É um dado alarmante aí, né? Pelo menos para a cidade das Vertentes, né? Um número expressivo, né, de títulos cancelados aí na cidade das Vertentes e certamente, né, por não terem ido comparecer ao voto. A sessão de votação, depois de algumas sessões, algumas votações que o eleitor não comparece, além da multa, pode ter o título cancelado. E isso é um número muito alto, né, de pessoas que se abstiveram, né, pelo menos até então, de participar das últimas votações lá em Vertentes. querido Geraldo. E daqui a pouquinho a gente vai estar trazendo aqui, né, os números da última pesquisa, as últimas pesquisas divulgadas ontem aqui para o estado de Pernambuco. Daqui a pouquinho a gente vai estar trazendo aqui sim no nosso giro de informações nessa manhã. Manhã importante aqui para todos nós da Rádio Estação e das demais emissoras parceiras que estão conectadas na nossa transmissão, Geraldo.
1: E só lembrando, Márcio, até a gente discutia, porque, pessoal, vocês estão acompanhando aí pela rede de rádios, né? Aqui na estação a gente tem um compromisso muito importante com a questão da legalidade para, né, respeitar esse momento democrático e a gente fazer tudo conforme as regras, né? Porque muita gente até questionava o Márcio sobre a divulgação de pesquisas no dia da eleição. Mas a gente, com o departamento jurídico aí da estação, deixou tudo bem alinhado. Em que sentido? Você pode divulgar todas essas pesquisas que foram registradas, né, anteriormente. Então não tem problema nenhum, desde as primeiras sondagens do início do ano passado, até as pesquisas que foram divulgadas no dia de ontem. E as pesquisas, elas servem como basilador aí, norteador para análises, para estratégias, para analisar e avaliar aí tendências. Agora, as pesquisas divulgadas e realizadas, promovidas aí no dia da eleição, só podem ser divulgadas até após aí o encerramento, né? Após as 17 horas, ou seja, após as 5 da tarde. Justamente, Márcio, com o propósito de não influenciar, né? Não tentar direcionar o eleitor para A, B ou C. Mas a gente está aqui honrando o compromisso, né? E sempre dentro da legalidade, Márcio Felipe.
0: São 8 da manhã, mais 36 minutos, 8h36. Essa é a cobertura da sua Rádio Estação das eleições 2026, trazendo para você as emissoras que estão conectadas com a gente. Além da Rádio Estação 88.9 de Santa Cruz do Capibaribe, está com a gente nesse momento a Rádio Jataúba FM 87.9 para Jataúba e região. Também com a gente a Rádio Nova Geração FM em Taquaritinga do Norte, na sede do município. Também conosco no distrito de Lages, distrito de Caruaru e para a cidade de Toritama, Rádio Lage FM 98.5. Também para a cidade das Vertentes, na sede do município, Vertentes FM 104.9. E também na comunidade do Livramento, distrito também das Vertentes, uma outra emissora, Rádio Maturi FM, também 104.9. Em Frei Miguelinho, a gente segue a nossa cobertura aqui também pela Rádio Olho d'Água FM 104.9. Quero abraçar você que está com a gente, está acompanhando também pelo rádio e que está em busca de informações. A gente está aqui hoje com uma central de informações, a gente está disponibilizando para você não perder nenhum detalhe dessa que, sem sombra de dúvidas, é a eleição mais importante, né, para o nosso momento. Eleição muito importante, essa que define, né, o futuro do nosso país, também do nosso estado de Pernambuco, tendo em vista que a eleição tem candidatos a governadores, tem candidatos a senadores que representam o estado de Pernambuco, deputados estaduais e deputados federais. E é muito importante, você deve escolher muito bem na hora de votar. Avalie, pense. É sempre importante pensar. Às vezes, tem pessoas que tomam uma decisão muito antecipada e às vezes quando chega na urna fica naquela dúvida. Quando a pessoa fica naquela dúvida, é importante o exercício do pensamento. Comece a pensar, comece a comparar, comece a observar a conduta do seu candidato, da sua candidata. Se você aprova, se você desaprova, puxe o histórico para você concluir aí, né, o seu pensamento, esse exercício que é importante para que você possa escolher da maneira correta. Porque, Geraldo, são 4 anos. E depois de você ter escolhido o candidato, você não vai poder reclamar, porque você também fez parte, né, da sua escolha. Você também não vai poder depois estar reclamando, foi uma escolha sua. Então, é importante saber escolher na hora do exercício do voto.
1: Porque justamente você pensa que o político, ele fica distante, nas casas legislativas, nos palácios dos executivos, mas como eu falei anteriormente, a decisão que ele toma naquelas quatro paredes vai interferir diretamente, por exemplo, no preço do combustível aí da sua bis, né, o preço do feijão que você põe na sua mesa, do gás de cozinha, né? Então é fundamental a gente ter esse momento de reflexão, parar um pouquinho para pensar, porque essa decisão tomada hoje vai refletir no mínimo aí durante 4 anos as consequências virão diretamente para o seu cotidiano. Se você pretende ter uma educação de qualidade, estradas para circular com fluidez, ter água na sua torneira, você analise aí, avalie. É como se fosse uma entrevista de emprego, Márcio. Você, nesse momento, os políticos, eles estão pedindo o emprego a você. Então, na entrevista de emprego, o que é que você faz? Você pergunta as credenciais, o que é que esse cidadão, essa cidadã já fez por no seu histórico pessoal, no seu histórico profissional e no seu histórico público. Então você coloca, você põe nessa balança os prós e os contras e avalie bem direitinho, porque infelizmente, Márcio, o que a gente percebe é o seguinte: muitas vezes as pessoas vão votar, assim, sem pensar, às vezes chega lá na urna, na boca da urna, não sabe nem em quem vai votar e vai no chão, pega aquele santinho, que infelizmente ainda existe uma burla à legislação eleitoral, que tem um derrame de santinho danado. E quando eu vinha pra aqui, era o cabo andando, mas parecia que tava chovendo santinho, viu? Se fosse cédula de R$2, Ave Maria do céu, devia estar, milionário. Mas assim, fica essa reflexão, você pense, se avalia, analise, puxa a capivara desses candidatos, veja, enquanto homem público, enquanto histórico de trabalho, se vale a pena você conceder esse emprego, essa autorização para que ele possa comandar os seus destinos durante 4 anos.
0: Agora são 8h40, confirmando para você, 8h40, a gente segue agora aqui direto de Santa Cruz do Capibaribe. Repórter Daiane Melri traz as primeiras informações também aqui de Santa Cruz do Capibaribe. Bom dia, Daiane, seja muito bem-vinda também à nossa cobertura da Rádio Estação.
7: Bom dia, Márcio Felipe, bom dia, Geraldo, e a todos os ouvintes. Eu me chamo Daiane Melo, estou aqui diretamente da escola João Maia Neto, escola localizada no bairro Nova Morada. Essa escola existe 1.193 eleitores aptos à votação. Existem 5 sessões nessa escola, sendo ela a 143, 157, 166, 173 e 186. Por aqui eu já começo a perceber uma movimentação entre os eleitores, algumas filas já formadas e extensas aqui, já que os eleitores de maior idade, ou seja, os mais idosos, procuram sempre vir pela manhã, aproveitar também assim o sol um pouquinho mais, menos quente, na verdade, Márcio Felipe, Geraldo. Mas por aqui tudo tranquilo, tudo transcorrendo bem, graças a Deus, que permaneça assim durante todo o longo dia desse dia de eleição. Eu vou tentar falar com algumas pessoas aqui para ver como estão a expectativa das pessoas para esse dia de eleição. Eleições 2026, Rádio Estação, Daiane Melri, eu volto a qualquer momento.
0: Obrigado, Daiane, pelas informações. 8h42, daqui a pouquinho ela volta. Ela que vai estar percorrendo, inclusive, aqui na nossa programação, algumas escolas do município de Santa Cruz do Capibaribe. Já trouxe o primeiro dado aqui da escola João Maia Neto, escola que fica localizada aqui próximo, bairro Nova Morada. Muita gente fala São Miguel, é bem próximo aqui, na realidade, próximo aqui da nossa emissora da Rádio Estação. Então a eleição vai começando, Geraldo, as pessoas vão se aproximando, algumas escolas já vão formando suas primeiras filas, isso que é importante. Quem chega cedo é importante, Inclusive já tem candidato, inclusive, que já está indo exercer seu direito de cidadania, o Carlinhos da Coab é o primeiro candidato a votar, Ele vota na escola Dona Tila da Costa, no bairro da Coab, e já está indo, já está nesse momento, já está no prédio da escola, já indo exercer o seu direito de voto. De acordo com as assessorias dos candidatos, o candidato estadual Diogo Moraes, ele vai fazer o seu exercício de voto a partir das 15h. Informação também que eu pude obter é que após as 16h, o candidato Fábio Aragão também fará o seu exercício do voto a partir das 16h. E o detalhe, o Diogo Moraes e o Fábio Aragão, eles votam na mesma escola. Então, o Diogo votando às 15h, por volta das 15h, 15h30, e o Fábio Aragão entre 16h e 16h30. Também eu recebi uma informação de que o Edson Vieira deverá ser o último a votar. né? Me informaram que ele deverá estar votando após as 16h. Estou só aguardando essa confirmação mesmo oficial da agenda do candidato Edson Vieira. Então, detalhe aí, tem 3 candidatos, né, os principais postulantes, eles votam na mesma escola, né? E acredito até que a militância acaba até se misturando, né? E como você já tem experiência, Geraldo, em outras eleições, é muito natural. E graças a Deus, né, os eleitores, os militantes, né, sempre se comportam bem, na medida do respeito, né, cada um torcendo, claro, para o seu candidato preferido, mas que sempre com muito respeito. Pelo menos até então a gente não vê problemas, né, nesse momento aí, quando votam, né, as principais alas políticas da nossa cidade em eleições passadas, né, Geraldo?
1: Isso, Márcio, né? Lá o atual, né, o Colégio Ivone Gonçalves, Colégio Municipal, antigamente, né, era o Cenecista. Então, local sempre de tradição, onde geralmente, e até a gente colocou aqui, né, os demais políticos na esfera nacional, eles optam por votar logo cedo para ficarem mais livres para fazerem seus monitoramentos, fazerem suas visitas, etc. Aqui em Santa Cruz de Capibaribe, essa lógica, né, se inverte. Apesar do Carlinhos da Coab, né, o candidato também já ter está se deslocando aí para votar agora pela manhã, mas tradicionalmente os candidatos aqui na cidade deixam para votar, né, a tardezinha aí, justamente para o momento de encerramento praticamente do processo eleitoral, porque, Márcio, eles percorrem aí os maiores colégios eleitorais aqui de Santa Cruz, que ficam na Avenida 29 de Dezembro, então onde tem uma concentração maior, né, de eleitores, também militantes. Claro que tem que haver também um monitoramento com relação, Márcio, à boca de urna, viu? Cuidado aí nesse momento, porque não pode aglomeração. Agora eu fico imaginando, Márcio, até são questões aqui que a gente pode discutir, né, com os advogados que vão virão aqui posteriormente, inclusive falar em advogado, doutor Gerson Ribas está acompanhando a gente, está indo para Jataúba, até se for possível depois ele dá uma entradinha também para discutir, né, as questões eleitorais, que ele também é especialista nessa área, está acompanhando aí uma audiência qualificada aqui na estação. Mas eu fico até preocupado, Márcio, de fazer esse questionamento, né, para os nossos amigos juristas que virão aqui posteriormente, sobre a nova relação aí da boca de urna, né? Porque a boca de urna tradicional é o quê? Ah, pega o santinho, ou faz um aglomerado, você tenta cooptar o voto do eleitor, ou fazer essa solicitação, esse pedido explícito de voto no dia da eleição, que é completamente irregular. Mas eu fico imaginando, Márcio Felipe, você que está aí vendo com suas fontes no WhatsApp, imagine essa questão dos santinhos digitais, virtuais, que eu estou acompanhando aqui e monitorando inúmeros grupos aqui nas redes sociais, e o pau que o povo tá mandando aí de santinho, de chapinha, chapuleta, né, pedido de voto, não é brincadeira não, viu? Então a legislação eleitoral tem que se adaptar, claro que muito se fala que internet é terra sem lei, mas não, cada vez mais, né, o TSE vem tentando alinhar essa regulamentação, mas a aceleração dessa evolução tecnológica, essa evolução digital é muito mais rápido do que a atualização da própria legislação. Mas já fica aí uma discussão para a gente tratar aqui com nossos especialistas da área jurídica. Porque mandar santinho digital de hoje também é boca de urna, viu, minha gente? Se oriente.
0: Hoje não pode pedir voto mais não.
1: Não, pode
0: encerrou
1: não.
0: A campanha eleitoral, ela encerrou ontem. Né?
1: Até meia-noite. Até meia-noite. Aí o pessoal, Márcio, até estava preocupado com relação à rede social, por exemplo. Ah, mas eu fiz uma postagem, porque você sabe muito bem, por exemplo, você postou a chamada, né, de engajamento aí para essa cobertura das eleições aqui na estação. Tem gente que pode receber essa veiculação que você fez ontem, essa postagem, essa publicação que você fez ontem, pode receber de acordo com a entrega do algoritmo daqui a um dia, dois dias. Então, não tem, de certa forma, esse controle. Aí o pessoal perguntando, tem que apagar das redes sociais dos candidatos as postagens feitas anteriormente? Não é que tem que apagar de forma alguma. Você não pode nem patrocinar, né, que já tem durante o período, né, da publicidade eleitoral, que encerrou aí na quinta-feira, inclusive com os guias eleitorais e as próprias inserções, né, que encerraram aí na quinta-feira. Mas no dia de hoje você não pode postar mais nada atualizado. E as postagens, como eu falei anteriormente, as postagens patrocinadas, ou seja, aquelas postagens pagas que eu direciono para o público que eu quero, eu quero para, como a gente falou aqui, o público feminino é maior, tanto no eleitorado nacional como aqui em Santa Cruz do Capibaribe, eventualmente. Aí eu quero direcionar essa mensagem especialmente para as mulheres. Então eu posso fazer um recorte. Aí eu quero as mulheres do bairro Santo Agostinho, de 40 a 60 anos. Então você pode ir fazendo esse recorte técnico, viu, Márcio Felipe?
0: 8h49, a repórter Daiane Melri está nos acionando nesse momento, está seguindo aqui, né? Escola João Maia Neto, está trazendo, vai trazer mais informações também para nossa audiência. Mais uma vez, bom dia, Daiane. Seja bem-vinda mais uma vez.
8: Bom dia, Márcio Felipe. Bom dia, Geraldo, e a todos os ouvintes da Rádio Estação. Eu estou aqui com a administradora da Escola João Maia, né? Nessa sessão de eleição aqui em Santa Cruz do Capibaribe. Vou dar uma palavrinha com ela. Bom dia, seu nome?
9: Bom dia, Renata.
8: Renata, como está a movimentação hoje aqui? Tudo transcorrendo tranquilo?
9: No primeiro momento está bastante movimentado, né? Mas está tudo dentro da normalidade. As urnas estão funcionando, todos os voluntários, né? Mesários voluntários presentes, administradores. A gente começou pontualmente às 8 horas, está tudo dentro da normalidade, bastante movimento, mas normal.
8: Muito bem, graças a Deus. Existe alguma orientação que você possa passar para quem está vindo ainda fazer seu voto aqui na Escola João Maia?
9: Normalmente a eleição ela é mais movimentada logo que começa, né? E próximo ao encerramento, às 17 horas. Então, o que eu posso sugerir é que os eleitores procurem um intervalo de menor movimento, que é próximo ao horário do almoço, né? Não nessa primeira hora nem na última hora, para que as coisas transcorram de forma mais tranquila.
8: Muito bem, é isso aí, ouvintes da Rádio Estação, essa é a orientação aqui para a Escola João Maia Neto. Eu volto daí com você, Márcio, Geraldo, e a qualquer momento de qualquer outro ponto da cidade.
0: Muito obrigado, Daiane, pelas informações. Daqui a pouquinho ela retorna também de outras escolas aqui da nossa cidade de Santa Cruz do Capibaribe. 8h51, a gente está seguindo aqui nesse giro, né, por Pernambuco, por cidades ao nosso entorno aqui de Santa Cruz do Capibaribe. Daqui a pouquinho a gente teremos informações da cidade de Jataúba. O Rui Siqueira, assim também como meu amigo França de Jataúba, também participarão aqui da nossa cobertura daqui a pouquinho para Jataúba, que nesse momento nos escuta através da rádio Jataúba FM 87.9. Também a gente daqui a pouco vai até o distrito de Livramento, em Vertentes, né? O Lucas Andrade também vai participar com a gente, representando aí a rádio Maturi FM 104.9 para a comunidade aí do Livramento. E a gente agradece a você que está sintonizado com a gente, você que está pensando, você que está analisando, você que já foi votar, você que está no trânsito nesse momento. Tem muita gente dirigindo, Geraldo. Tem gente que está levando eleitor para votar, está buscando, tem gente que está fazendo esse trabalho, né, que muitas das vezes acaba acontecendo sim, né, e acaba fazendo esse tipo de trabalho, né, do dia da eleição. Isso é histórico, isso é um dado, né, relativamente real.
1: É que é até cultural, digamos assim.
0: Cultural. Né? Tem muita gente que nesse momento aproveita para ficar ouvindo o rádio e acompanhando as informações, e muita gente ouvindo sim a Rádio Estação nessa cobertura especial, neste plantão das eleições 2026. Né? Geralmente, Geraldo, em outras eleições, você no carro, você ficava ouvindo música ou ficava ouvindo rádio para ver as notícias?
1: Não, Márcio. Na verdade, a gente tem que ser multi, né? Eu acompanhava uma rádio no carro, outra pelo celular e outra pelo tablet, né? Que a gente fazia esse monitoramento do que estava saindo todos os meios de comunicação. Sempre tem alguma controvérsia, tem algum local que a urna não funciona, tem alguma tentativa de boca de urna que precisa de alguma intervenção. Então, como a gente fazia esse monitoramento mais geral, digamos assim, a gente ficava zapeando e acompanhando, né, todas as notícias, todas as informações, mas porque é fundamental, viu? Inclusive, até, não sei se em quanto tempo que tem um bloco, Márcio, só pra gente se organizar aqui, porque, por exemplo, a necessidade de reforçar as sessões eleitorais aqui em Santa Cruz, né? Posteriormente a gente fazer essa questão de utilidade pública, porque muita gente tem dúvida, inclusive também, Márcio, até reforçar o zap da rádio para que o pessoal tenha dúvida. Ó, fulano, qual é a sessão tal, vota onde? E a gente tá à disposição também para prestar esse serviço aí de utilidade pública para a população, que realmente, Márcio, apesar das divulgações, reforço mais uma vez, tem muita gente que ainda não sabe, né, o local de votação ou conhece a escola ou determinado prédio por um nome, né, mas chamados os apelidos, os nomes mais sociais, e não sabe o nome formal. Então, às vezes, pode gerar uma confusão para o eleitor. Então, a gente está aqui também, além de informar, para prestar esse serviço de utilidade pública para você, amigo ouvinte.
0: Agora são 8 horas e 54 minutos, 8 e 54. Olha, ontem, né? Ontem, dia 3 de outubro, saíram algumas pesquisas eleitorais, né? Saíram pesquisas eleitorais ontem. A gente vai trazer para você aqui os números da pesquisa Quest para presidente, né? Pesquisa que foi divulgada ontem, na véspera do primeiro turno, que foi encomendada pela TV Globo e pelo jornal O Globo. Margem de erro é de 2 pontos percentuais para mais ou para menos, né? A pesquisa que traz os seguintes números, né? O Lula, candidato do PT, aparece com 46%. Flávio Bolsonaro, do PL, 45%. Escritor Augusto Cury, do Avante, 3%, seguido de Renan Santos, do Missão, e Ronaldo Caiado, do PSD, aparecem também com 3%. Clariana Barão, do Democracia Cristã, Edmilson Costa, do PCB, Hertz Dias, do PSTU, Leonardo Avalanche, do PRTB, Romeu Zema, do Partido Novo, Rui Costa Pimenta, do PCO, e Samara Martins, do Unidade Popular, e veterinário Wilson Grazi, do Democrata, ambos aparecem com 0% das intenções de voto. Nessa pesquisa que foi divulgada ontem, o levantamento foi encomendado pela TV Globo, pelo jornal O Globo, ouviu 3.702 eleitores de 16 anos ou mais entre os dias 2 e 3 de outubro. A margem de erro é de 2 pontos percentuais para mais ou para menos e o nível de confiança é de 95%. A pesquisa foi registrada na Justiça Eleitoral sob o número BR 02-197/2026. Então, pesquisa que foi divulgada ontem, né? Essa é a primeira pesquisa que a gente está divulgando aqui, mas que foram várias, foram diversas pesquisas ontem, né, Geraldo, que foram divulgadas, e a gente, ao longo da programação, vai trazer para você, ouvinte da Rádio Estação 88.9, nessa programação especial das eleições 2026. E daqui a pouquinho a gente já vai ter comentarista que vai estar trazendo aqui alguns pitacos, trazendo também algumas análises, né, que vai trazer pra gente aqui o nosso convidado, que é surpresa, né, Geraldo? Só quem sabe é a gente mesmo, né?
1: É, rapaz, é a surpresa aí nesse dia.
0: Tem surpresa.
1: A presença ilustre
0: deste homem.
1: Homem, este cara, essa figura. Então daqui a pouquinho a gente começa aí a bater um papo legal e fazendo as análises, Márcio, dessa pesquisa Quest aí, que tem alguns dados, alguns encaminhamentos, algumas análises, né? A gente vai fazer agora depois do bloco.
0: Vamos fazer depois do bloco, depois, né? Bloco, tá chegando, né, aí o intervalo, a gente vai chamar um rápido intervalo. Vamos beber água? Não, vamos tomar café. É café, né, Geraldo?
1: É um café, tem que ser movido a café para ficar ligado, alerta e monitorando aqui tudo o que acontece nos bastidores aí dessa campanha deste ano.
0: Então você continua na sintonia, a Rádio Estação volta em instantes. 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
1: Estamos de volta, agora são 9 da manhã, mais 2 minutos, 9 e 2. Um bom dia para você que nos escuta através da Rádio Estação 88.9 para Santa Cruz do Capibaribe região, Rádio Jataúba FM 87.9. Abraço Rui Siqueira, também tá com a gente, tá acompanhando a nossa transmissão, daqui a pouquinho já traz as primeiras informações direto de Jataúba. Um abraço também aos amigos da Rádio Nova Geração FM 104.9 na sede do município em Taquaritinga do Norte. Um abraço para vocês aí ligado com a gente. Daqui a pouquinho Bruno Oliveira retorna na nossa programação também trazendo informações direto da Dália da Serra. Também para o distrito de Lages, né? Lages, distrito de Caruaru, também para a cidade de Toritama através da Rádio Laje FM 98.5. Também estão com a gente nessa programação especial da sua Rádio Estação. Também para o município das Vertentes, 104.9, Rádio Vertentes FM. Fernando Barbosa também está com a gente. Qualquer momento também retorna na nossa programação. Rádio Maturi FM 104.9, para o Distrito do Livramento. Também na comunidade de Vertentes, no Distrito de Vertentes, comunidade do Livramento. Também estão com a gente através dessa emissora. Também no município de Frei Miguelinho, Rádio Olho d'Água FM 104.9. Nós agradecemos a todos, né? Todos que estão com a gente nessa cobertura especial da sua Rádio Estação 88.9. Como a gente trouxe aqui inicialmente, Geraldo, por favor, eu trouxe no bloco anterior de que nós temos aqui a escola, né, que é considerada o maior colégio eleitoral de Santa Cruz do Capibaribe. Só para você ter uma ideia, na Escola Municipal Ivone Gonçalves de Araújo, que fica aqui na Avenida 29 de Dezembro, nós temos por lá 4.725 eleitores. Eu vou repetir para você, só em uma única escola, viu? Só em uma única escola, nós temos aqui o quantitativo de 4.725 eleitores, né? Tem muitas cidades aí que não tem esse quantitativo de eleitores, né? Tem distritos, né? Tem comunidades maiores que não tem. E só aqui nessa escola é considerado o nosso maior colégio eleitoral. Total de 12 sessões. Sessão 16, a 17, a 18, a 19, a 20, a 21, a 22, a 38, a 39, a 90.

0: 90, a 93 e a 105. Não, são 12 urnas que temos prevista na escola Ivone Gonçalves de Araújo, que fica localizada aqui na Avenida 29 de Dezembro. Né, Daiane Melri também vai passar por lá para trazer aqui um boletim também, como é que tá a movimentação por lá, que creio, Geraldo, pela quantidade de eleitores, né, deve estar, né, pelo menos nesse momento, né, com muita gente já para votar, porque é muita gente para uma única escola, né, Geraldo?
1: Quando a gente falou, até no outro bloco mesmo, que esse aí é o maior colégio eleitoral, digamos assim, aqui de Santa Cruz de Capibaribe, além de ficar numa região centralizada. E nisso, coincidentemente também, vários candidatos, né, votam nessa sessão. E muitas das vezes eles deixam para votar na parte da tarde, porque já cria aquele clima, aquela expectativa, né, faz aquele alvoroço por completo, né? Então uma urna, aí uma sessão tradicional aqui do nosso município, onde você ali, mas também você tem vários termômetros de como está a eleição, que até o pessoal, mas de maneira menos metodológica e mais informal, né, percebe como é que está até a história do sentimento da rua, o clima da rua, né, que aí não é análise científica, não, apenas uma análise de sentimento, mas que é importante também ter essa motivação, essa emoção no período eleitoral, né? Lá acontece também um termômetro, muitas vezes já vi candidato ser vaiado, candidato ser ovacionado, ser aplaudido. Então é uma área aí bem interessante aqui para a nossa política de Santa Cruz do Capibaribe, e é o maior colégio eleitoral, né, de todos aqui de nossa cidade.
0: Agora são 9:07, 9:07, a gente tem o prazer, né? A gente pode dizer até a honra de ter aqui hoje neste dia de importantíssimo, a festa da democracia, a presença dessas pessoas que para mim, né, tem um valor, né, muito grande, né? Que eu posso dizer aqui que estiveram conosco em 2024, acreditaram no projeto da Rádio Estação, fizeram a campanha eleitoral, todo o período eleitoral aqui na Rádio Estação. Nesse ano, né, por conta de outras circunstâncias e outros compromissos que eles já têm atualmente, não puderam participar, mas eu sei que eles queriam participar, e aí eles fizeram questão de estar nos presenteando, estando hoje aqui, né, com a presença, né, ilustre, né, Petrônio Barbosa e também Iago Roberto, que conversa com a gente a partir de agora. Muito bom dia, meu querido Petrônio Barbosa. A gente vai começar pelas pessoas mais importantes, né? As menos importantes.
1: Aí, Márcio, elogia, levanta a bola que só aguenta, aí depois entra e acontece. Tá vendo?
2: A rasteira vem depois.
1: Bom dia, Petrônio. Pela agenda, assim, depois vem a lapada, né?
3: Isso aí faz parte. Dizer que bom dia, Márcio, bom dia, Geraldo, bom dia, Iago. Que hoje é um dia muito corrido pra gente, mas eu não podia deixar de passar por aqui pra dar um alô, pra rever os amigos e a gente debater, falar um pouco desse dia de hoje, que é um dia tão ansioso. Acho difícil ter um aqui que tenha dormido essa noite, né? Que a gente vira para um lado, vira para o outro e fica aquela ansiedade, mas eu acho que vai dar certo para todo mundo. Vai ser um dia muito bonito aqui, Márcio, a sua cobertura, e que os políticos da região saiam todos vencedores com a fé de Jesus.
0: Antes da gente passar aqui para o nosso querido Iago, o que você passa nesse cabelo para ele ficar tão arrumadinho assim?
3: Não, brilhantina. Aqui,
0: eu qual passo, é o nome disso?
3: Eu passo óleo de motor.
0: Ele falou que era purpurina.
2: Eu lembro de
3: óleo de motor.
2: Eu lembro do nosso amigo Augusto.
0: Bom dia. Né? Inicialmente, bom dia. Primeiramente, bom dia, candidato.
2: Bom dia, Márcio. Bom dia, Geraldo. Bom dia, Petrônio. Bom dia, amigo que está aqui nos controles.
0: Gleison Alisson.
2: Bom dia aos ouvintes da Rádio Estação. Todo mundo que está em casa nos acompanhando, mais um dia tão importante para a nossa democracia, tão importante para a nossa região, para o Polo de Confecções, né? Onde a gente tem a oportunidade de ter tantos candidatos concorrendo. E desejo boa sorte também a todos. Espero que seja um dia de muitas vitórias e muitas alegrias aí para o Polo de Confecções e para todo o nosso Pernambuco. Agora, eu tava contando a história aí. Lembra de Augusto uma vez, Petrônio? Né? Tinha um tonel com água de ar-condicionado.
0: Foi isso.
2: Aí foi isso. Dizia,
0: tá explicado.
3: Foi aquela água.
0: Um abraço, Rominique. Rominique perguntou pra mim qual era o segredo pra ter um cabelo desse estilo. Pegue a água do ar-condicionado aí de onde você tá nesse momento. pegue, manda botar um balde no final do programa, da apuração. Pode derramar na cabeça que
2: lá, seu cabelo vai lá, ficar bonito. Lá na minha casa tem um quarto que a saída deixa num tonel. Aí Augusto e Petrone entraram num debate sobre pra que servir a água.
0: Aí foram beber
2: aí, a água. Não, aí Petrone disse, essa água é bom pra motor de carro. Que é água, como tu dissesse o nome?
3: É água...
0: É água pra radiador, meu
3: amigo.
0: Isso.
3: Água pra radiador. Água em motor,
2: aí, não se, é pra radiador. Segundo nosso amigo Augusto Maia, eles quiseram Augusto tomar banho com água de ar-condicionado.
0: Não,
2: acho que é bom o cabelo dizer.
0: Por aí eu falei assim: só olha, a não ser que ele seja um radiador, eu acho que não faz muito sentido tomar banho com essa água, não.
2: A explicação tá agora da careca dizer alguns brilhar tanto, acho que é porque é água de radiador. Aí culpa é Augusto Maia, viu, Zé? Mas é isso,
0: bom dia aí, a todos. Aí o que eu tô pensando aqui? Que Augusto, eu acho que ele também tomou banho com essa água, o cabelo dele começou a cair. E aí depois ele fez o reimplante dele, aí ele conseguiu, então, vou tomar com água mesmo.
2: Ele agora tá aparecendo, né? O nosso amigo Dani.
0: Dani
2: Vocari. Dani Vocari. O cabelo só, tá, gente?
0: Dani Vocari.
3: Dani Vocari hoje não é cabelo eleitoral muito bom, não.
0: Se pesquisar no nome de Dani Vocari, pode encontrar o nome de vocês.
2: Mas hoje ninguém quer aparecer com ele, não, tenho certeza disso.
0: Você tá aparecendo. É o que tá mais parecido aqui,
2: né? Nada. Eu tô com a testa brilhosa, é só água do carburador.
0: Água do carburador. Vamos lá, queria começar aqui com vocês, né? Uma campanha muito tranquila, eu acho que a gente pode falar sobre isso, sobre uma tranquilidade, né? Uma campanha pacífica, a gente não teve problemas. Alguns municípios teve problemas em relação à questão de militantes, né? Questão de mais acirramentos, né? Teve candidato lá do sertão do Araripe que a candidata disse que o candidato agrediu. Isso aconteceu lá no Araripe, lá. Vocês sabem do que eu estou falando, né? Supostas agressões entre candidatos lá no Araripe, supostamente que foram colocadas isso nas redes sociais. E a gente, graças a Deus, tivemos uma campanha muito tranquila, onde os principais grupos puderam fazer as suas campanhas, né? Teve os quadrantes aqui, o que eu acho legal aqui, o pessoal da Justiça Eleitoral organiza os espaços e evita qualquer tipo de confronto entre os candidatos. A gente pode dizer que, pelo menos por parte de militantes e eleitores, né, se comportaram muito bem, né, Iago?
2: Geralmente, essas eleições para governador, presidente, para deputados estaduais, são eleições mais tranquilas do que eleições municipais, digamos assim. Em eleições municipais é muita gente da própria cidade envolvida, né? São muitos candidatos a vereadores, muita militância, e acaba tendo um tumulto maior, digamos assim, nas ruas. Mas a sinalização hoje são de poucas filas até o momento, eleições tranquilas. Então acredito que vai ser assim durante tanto o transcorrer do dia, né? Igual foram em outras eleições estaduais. E é isso que a gente torce. Todo mundo vai votar com muita consciência, com muita tranquilidade, com paciência, porque vai ter momento que vai ter algumas filas. Então é isso que a gente torce, para que a eleição seja nesse sentido. Muito calma, e que vamos deixar para comemorar ou exceder um pouco, né, nas comemorações a partir das 5 horas, quando à medida que os resultados foram sendo liberados.
0: E aí, Petrônio, como é que você viu também essa questão das campanhas? Pelo menos para a cidade de Toritama, que é onde você acompanha com mais frequência, também foi tranquilo por lá?
3: Foi, mas foi uma campanha muito tranquila. Confesso para você que não tivemos nenhuma intercorrência, não tivemos nenhum problema a respeito de nada, só de fato é hoje pela manhã que o pessoal do cartório eleitoral já entrou em contato com a gente. É aquela prática comum de jogar santinho e tal, que infelizmente isso faz parte da cultura das eleições do Brasil, e que muita gente ainda escolhe o candidato através de um santinho que está jogado no chão. Então o candidato que não joga termina se sentindo para trás.
2: É ruim porque suja, né, Petrônio? Mas se o seu candidato, seu concorrente, está jogando, você é obrigado a jogar também, né? Porque não vai deixar ele correr solto.
3: Aí é onde está o ponto. Então precisa ser fiscalizado.
2: Não é proibido 100%.
3: É. Mas assim, uma eleição muito tranquila durante esses 45 dias. Né, quem esteve na linha de frente quase morre, que parece 6 meses de campanha.
1: Imagine quando as eleições tinham 90 dias.
3: Não, pelo amor de Deus, eu não consigo entender como era aquilo, não. E assim,
2: graças a Deus.
3: 45 dias pegado, assim, pedindo voto, né? De que eu vi alguns candidatos mudando de fato estratégia, né? E eu sinto que foi muito tranquilo. Muito tranquilo. Aqui no polo de confecções, mesmo com muitas candidaturas, né? Que a gente tem a candidatura de Edilson para federal, Carlinho Jacó para federal também.
2: Aguinaldo Xavier.
3: Tem aquele outro rapaz, Iago.
2: João Alfredo.
3: João Alfredo também. Aí a gente teve, de fato, Fábio Aragão, Edson Vieira, Diogo Moraes, Abimael Santos.
2: E apoio.
3: E apoio.
2: É Eloísa ele, Ferreira.
3: É porque e apoio praticamente não atuou aqui em Santa Cruz.
2: Exatamente.
3: Né? Ele fez uma atuação praticamente fora do.
2: Optou
3: do,
2: por escolher Recife, né?
3: Escolheu Recife para fazer, Recife, campanha, pra fazer Recife. A campanha lá. Mas não houve nada, inclusive vi uma harmonia entre as candidaturas, só não entre Fábio e Diogo, realmente, porque é dentro do mesmo grupo. Mas
2: houve, digamos assim, Petrônio, houve desentendimentos, né? Mas em relação mais a bastidores, né? Em algumas acusações em WhatsApp, mas em briga de militâncias, isso aí não aconteceu. Realmente foi uma eleição muito tranquila.
3: Então, o cacete comeu Raquel contra João, não foi? Foi em Recife, não foi?
2: Foi. Agora, até ontem, eu observei que ontem foram movimentações de todos os políticos, sejam deputados estaduais, federais, governadores, muito tranquilas também. Abaixo do que foram durante os finais de semana, digamos assim, as eleições. Ontem foi um dia mais tranquilo, acho que muita gente se preparando já para trabalhar também hoje no período da votação, né, eleitoral. Então acho que isso também contribuiu para ontem as movimentações serem também mais tranquilas e menos volumosas, digamos assim.
1: Bom, dentro desse cenário, até já entrando aqui, viu, Márcio? Com licença, viu, Márcio? Eu vou entrando canelada, tudo. Se fosse dar brecha pro gangarro, aí agora
3: quem
1: aguenta
3: quem manda a confusão. Gente aqui, rapaz.
1: Agora aguenta a confusão. Olha, eu queria saber de vocês, né? Já pegando também, claro, que isso reflete também aqui no Policonfecções, no micro mesmo, no mais direcionado. Mas na esfera geral, digamos assim, né? Até Márcio trouxe alguns números da pesquisa Quest, a mais recente, né, que foi divulgada ontem. Eu queria saber de vocês os impactos, né, dessas quantidades enormes aí de pesquisas, né, que teoricamente, né, as pesquisas devem ter uma metodologia, né, devem ter uma amostragem específica, devem ter critérios bem claros, bem definidos, até porque são, né, é uma questão eminentemente científica. Mas a disparidade dos números, né, a quantidade de pesquisa que tem uma margem de erro aí estratosférica, isso acaba impactando ou não, ou até que ponto isso interfere na questão do eleitorado, visto que tem a questão aí relativa ao voto útil, né? Então muitas pesquisas, até, Márcio Felipe, a pesquisa mal-assombrada, né, que tem uns que não batem realmente com a realidade. Uhum. E eu digo assim, eu não questiono pesquisa, mas eu analiso, porque, por exemplo, algumas que você sabe que é a partir do contratante, você tem a noção do direcionamento que ela vai tomar. Porque se eu mexer lá na tabulação, uma estatísticazinha para mais ou para menos, eu posso completamente deturpar essa pesquisa.
3: Totalmente o resultado.
1: Então, assim, como é que vocês avaliam essas pesquisas aí, o impacto dela, e se realmente precisa até reformular essas questões, até o próprio, uma intervenção, não sei, do TSE com relação a essa farra das pesquisas, digamos assim.
3: Iac, deixa eu dar uma resposta para Geraldo. Vê só, eu acho que a questão da pesquisa, ela é de fato utilizada para... Eu queria dizer assim, não é manipular, não é esse, mas é para ela controlar a ansiedade do eleitor para entender como é que está o cenário e tal. E eu fiquei imaginando se a gente tivesse num ambiente sem pesquisa eleitoral. O que era que ia acontecer com o eleitor? Como era que ia seguir a linha? Porque eu costumo dizer, a rede social hoje ela não entrega mais como entregava antes. Uhum. Aquela campanha de Bolsonaro em 2018, se fosse hoje em dia, ela não funcionava mais. Ela era, de fato, outra eleição que ela não ia entrar no algoritmo, porque o algoritmo não entrega mais. É tanto que você pode perceber que você não recebe conteúdo de outros candidatos que não seja você, Márcio, que não seja você procurando o candidato. Então, isso dá uma diferença muito grande, porque você consegue ver um patrocinado, realmente, e eu acredito que isso tenha sido uma estratégia muito inteligente da Meta, né, do próprio TikTok
2: pra
3: também.
2: Para faturar principalmente,
3: porque os candidatos estão atolando dinheiro em tráfego pago, atolando dinheiro porque não entrega mais de forma orgânica. Então, isso é uma coisa muito importante. Se você for até procurar aí, faça um teste, procure um candidato que você não segue e coloque o nome dele para você ver. É uma dificuldade, inclusive, para você achar o perfil do candidato. Por exemplo, eu fui no Instagram procurar João Campos. Aparece o Instagram, tipo, Pernambuco com João Campos 40, mas não aparece o perfil oficial de João Campos, da mesma forma de Raquel Lira. Não aparece isso aí. Então, assim, essa questão a respeito da pesquisa, vamos supor que um candidato esteja com... a eleição esteja 40%, 40-40, certo? Uma mais de erro de 3 pontos percentuais, para mais ou para menos. Vê isso, eu coloquei uma eleição, um candidato com 37 e outro com 43. Eu estou dentro da margem de erro, não errei a pesquisa e olha o abismo que deu de diferença. Então isso é utilizado, certo? Principalmente pesquisas para eleição proporcional. Gente, isso não tem efeito nenhum. Nenhum.
1: Não funciona, né? Você
3: faz uma
1: pesquisa de vereador em Toritama. Será que a amostragem é margem de erro de
3: 40%? 40%. Né? Gente, teve gente que estava pontuando 3, 4 pontos na semana e perdeu a eleição.
2: Vamos dar um exemplo, Petrone. Por exemplo, quando você vai fazer uma pesquisa de 2 mil eleitores, você não vai conseguir captar voto de todas as cidades do estado de Pernambuco. Então, vou dar um exemplo. Uma cidade como Taquaritinga do Norte, por exemplo, Jataúba. Não vai ter feito consulta lá, talvez 1, 2 votos, isso não vai medir
3: não vai
2: o percentual medir. Eleitoral do candidato outra, que está com essas duas cidades.
3: E principalmente, vamos supor, o candidato, a gente conseguiu fazer uma amostragem e pegou, por exemplo, 5 pessoas em Toritama. Digamos que essas 5 pessoas votem em Edilson, por exemplo. Lá na pesquisa, vai mostrar um valor que ele talvez não seja condizente com a realidade. É tanto que, eu vou dar um exemplo aqui mais claro, da eleição de 2024. Augusto Maia, ele nunca pontuava muito alto nas pesquisas. Por quê? Porque ele não é um vereador de reduto. Então, quando você vai procurar um voto no Santo Agostinho, você vai encontrar voto de quem? Você vai encontrar voto de Diomedes. Uhum. Porque é um vereador. Então, quando você faz uma amostragem lá, Diomedes deu 5, 6, 7, 8 votos. Mas, tipo, mas ali, Augusto tem 20 votos ali, tem 30 votos ali, tem 100 votos ali, e vai somando. Então, é uma pesquisa de eleição proporcional, esqueça. Assim, é muito ruim para quem não aparece. Muito ruim para quem não aparece. E tem outro ponto que eu vou mais além.
2: É bom só para animar a militância.
3: A pesquisa, ela ainda tem um método científico, ela é, bem dizer, é legalizada, faz parte, é normal, a gente já lida com isso desde sempre. O que mais está me incomodando ultimamente chama-se os blogueiros que estão fazendo as análises de quem ganha e quem não ganha. Isso pra mim tá me matando, porque assim, são pessoas que têm o conhecimento político e tal, só que eu acho que quanto mais dentro da bolha, mais cego você fica. E você começa a colocar fulano de tal, Beltrano de tal. Pra você ter ideia, teve um blogueiro que falou comigo, fez uma projeção, aí disse, fulano de tal, sai com 25 mil votos da região dele, com 25 não, sai com 35 mil votos da região dele. Eu disse, que região? A região ou a cidade? Ele disse, não, da cidade. Eu disse, não, cara, não tem como. Aí, mas você tá entendendo, tipo, ele botou lá que fulano de tal não ganhava, e simplesmente não sabia nem como era a base dele. Então isso está manipulando muita gente, está deixando muita gente preocupada. E assim, isso é a parte que tipo, é ruim. Porque a gente tenta manipular dessa forma, não acho legal. E o eleitor que está em casa, que está nos ouvindo agora, que está indo votar nesse momento, eu espero que tenha votado e olhado as propostas. Que não olhe, que não pegue santinho na rua, que realmente veja, analise quem é o candidato e procure o melhor.
1: Inclusive, antes de passar aqui para Iago, Márcio, isso também, Petrone, me chamou muito a atenção, porque assim, a gente sabe que existe, né, um analfabetismo digital, né, latente aqui no nosso país. Então, quando você vê até um analista, tipo um blogueiro que, né, você tem uma afinidade, tem um certo nível e critério de confiança, né, para com seus conteúdos, o camarada pega lá, bota lá o Data Márcio Felipe, ó, aqui nas minhas análises, que é uma coisa individual. E vamos até... ninguém que venha aprovar o contrário, que o cara tá agindo de boa fé. Mas, sinceramente, para a política pragmática real, aquela que eu conheço há 20 anos, que tá bem longe de ser a ideal, o cara recebe um toquinho para botar fulano e tirar cicrano. E quando aquilo chega na tia do Zap, no grupo da família, você analisa como se fosse o Datafolha. Então, assim, isso já contamina efetivamente o processo eleitoral. E a gente sabe que não basta apenas botar lá numa notinha de rodapé, esta enquete, esta análise é apenas uma questão pessoal, uma visão pessoal deste blogueiro. Mas isso interfere efetivamente no resultado e induz o eleitor ao erro.
2: E para explicar isso, como você disse, a tia que tá lá, dá um trabalho.
1: É verdade, deu na internet,
2: você
1: verdade.
2: Você tem que dar... Eu sempre perde a paciência. E quando, assim, a primeira você ainda tenta explicar, tem paciência, mas quando vai chegando na décima, na décima quinta pessoa, pra você poder explicar essa situação, você já não tem mais a mínima paciência pra isso, né? Então, realmente eu concordo com tudo o que Petrone falou, com o que Geraldo também tá falando. É muito complicado. Desculpa o perdão da palavra aí, eleitores, mas é uma prostituição de pesquisa eleitoral. A gente tem todas as fragrâncias, de todos os gostos. Aí você escolhe do seu critério, né? O que você geralmente quer confiar mais. Mas dificilmente você pode se basear em todas essas pesquisas. Você não pode sair para votar achando que aquilo ali vai indicar quem é o vencedor, quem não é. Vote de acordo com sua opinião, com sua vontade, com o que você acredita que seja melhor para o seu estado e para o seu país. É o que a gente só pede a vocês, é que realmente faça essa reflexão de forma mais cuidadosa possível, né? Estudar, tentar ler, confiar em portais de credibilidade, de renome, que estão há muito tempo no mercado, também tem isso. Porque às vezes a gente vê um blogzinho, às vezes cria um blog só para uma campanha eleitoral. Então é isso, você também tem que buscar portais que estão realmente ali há muito tempo, portais nacionais também, nessa referência. Ontem mesmo a gente
3: Mas assim, para a gente ver, de fato, é uma informação.
2: Verídico,
3: né?
2: É verídico ou não, se é fake news.
3: Pra você tá olhando, analisando, que o blogueiro fulano de tal disse que fulano perdia, que fulano ganhava, pelo amor de Deus. É, inclusive, eu percebo que é o seguinte: o primeiro faz. Aí o segundo que vai fazer, ele gosta menos ou mais de fulano ou Beltrano. Ah, eu não gosto de Geraldo, não. Eu tiro Geraldo, boto Thiago. E você vai vendo que fica uma parte ali que não sai, certo? Que supostamente não perde, né, que parabéns pra eles. Aí eu pego fulano, tiro. Aí eu pego fulano, boto fulano, tiro fulano. E assim, e é engraçado que ele vai agradando cada militância e você vai divulgando só as que o seu candidato tá dentro, né? Meu candidato tá fora, isso aí eu não concordo não. Aí faz parte, é normal.
1: E outro ponto também, Márcio. E Márcio, interrompe, tu fica olhando pra mim assim meio...
2: Não, deixa lá aí.
1: De olho,
2: deixa lá aí, então vambora.
1: Eita, danado. Ô, Márcio, vou ficar no teu lugar. Isso.
0: Ó, quem tá mandando um abraço pra todos nós aqui é o presidente da Câmara de Santa Cruz, Augusto Maia, e diz que tá acompanhando aqui, pediu até direito de resposta sobre essa questão do
2: carburador.
3: Não vai ter direito de resposta
2: hoje. Infelizmente,
3: hoje não é o dia. Ninguém que procura o TSE.
2: Quando ele vem dar uma entrevista aqui, aí ele fala sobre, mas hoje ele não vai falar. Até porque não pode.
0: Ele pode,
2: né, candidato?
0: Então
2: faça o post nas suas redes sociais e questione. Porque ele aqui você não fala, não.
0: Pede pra ele mandar uma nota, né?
2: Manda uma nota pronto.
0: Através da assessoria. Não,
1: mas dependendo se ele recorrer ao Supremo, pode sair direito de resposta até após o período da propaganda eleitoral, exatamente, né?
2: Eu mandei pro Supremo, inclusive, um pedido pra tirar Márcio aqui e deixar sua cadeira. Vamos ver se vai ser atendido.
3: Não.
1: Ele ficou preocupado.
2: Ele ficou triste.
0: Fez um bom pedido.
3: É porque a decisão pode sair a qualquer momento. Aí
2: antes das 5 horas.
0: Vamos para o nosso Recife, nossa capital pernambucana. A jornalista Renata Gondim está por lá. Ela também está chegando. Vai atualizar as informações direto da capital pernambucana. Renata, bom dia. Seja bem-vinda ao nosso espaço aqui, né? Nossa cobertura das eleições de 2026. Fala para a gente como é que amanheceu a nossa capital pernambucana. Bom dia.
4: Oi, Márcio Felipe, bom dia a você, bom dia aos ouvintes da Rádio Estação. Por aqui, Márcio, chegou o grande dia, né, para todo o estado de Pernambuco, e aqui no Recife a gente está, digamos assim, esquentando. As pessoas estão começando a chegar em maior quantidade nas sessões eleitorais aqui da capital, agora, por volta das 9 horas da manhã. E a gente vê aqui, Márcio, eu estou na Escola Estadual Darcy Ribeiro, no bairro do Cordeiro, próximo ali à paralela da Caxangá, né, onde tem muitos conjuntos habitacionais, e aqui a gente está vendo uma quantidade grande mais de idosos, né, que geralmente escolhem aí as primeiras horas da manhã para cumprir aí esse seu direito democrático, né, de escolher os seus representantes para os próximos 4 anos. Lembrando, Márcio, que esse ano a gente teve aí a orientação, né, a opção dessas pessoas com mais de 70 anos, que o voto é opcional, que vai servir aí de prova de vida, né, para quem recebe tanto a aposentadoria como o benefício continuado, né, que é o BPC, isso, o BPC. E aí, ao invés de se dirigirem a uma agência do INSS para fazer aquela prova de vida, que muitas vezes é um pouco mais complicado de locomoção para essas pessoas, elas vêm aqui próximo de casa, na sua sessão eleitoral, fazem a votação e serve aí como essa prova de vida. Então a expectativa, Márcio, é que a gente tenha aí um maior número de votação desse segmento etário, né, acima dos 70 anos.
0: Ô Renata, e como é que deverá ser sua cobertura para o dia de hoje, né? Como é que você pretende aí fazer a cobertura para o blog da Renata, né? Que as pessoas vão poder estar acompanhando hoje durante o dia essas informações aí da região metropolitana.
4: Márcio, o blog da Renata, ele veio aí num quadro bem analítico da eleição e hoje não vai ser diferente, né? Eu estou circulando não apenas aqui no Recife, mas também pretendo passar por algumas cidades da região metropolitana. Passarei daqui a pouco por Camaragibe, por São Lourenço da Mata, à tarde em Olinda, e para finalizar o dia eu estarei ao vivo na TV Nova, cobrindo aí essa pré-apuração e a apuração dos votos. Lembrando que ontem, né, no último sábado, véspera da eleição, a gente teve a divulgação de algumas pesquisas de intenção de voto. Tivemos a pesquisa Quest, tivemos a pesquisa Datafolha, outras pesquisas como o Instituto Veritá, e todas elas aí apontando um certo favoritismo da governadora Raquel Lira. Umas com um índice maior de diferença entre ela e o ex-prefeito do Recife, João Campos, outros aí, no caso da Datafolha, apontando aí um empate técnico, se considerar a margem de erro da pesquisa, mas a gente sabe que vai ser uma disputa, Márcio, hoje, voto a voto, com expectativa grande, e sem dúvidas a gente pode dizer que a eleição em Pernambuco, depois da eleição presidencial, é uma das eleições que está chamando mais atenção em todo o país.
0: Renata, eu concordo com você, né, sobre essa questão do que vai chamar a atenção do país, pela proximidade, né? Nas últimas pesquisas, a gente pode considerar que as últimas pesquisas apresentando aí empate técnico, né? Raquel Lira em algumas um pouco à frente numericamente, mas dentro da linha do limite ali, né? Da margem de erro, então é considerado um empate técnico. E existe sim essa expectativa de uma eleição bastante disputada, voto a voto até o final da apuração, concorrendo mesmo com a eleição nacional. Assim também como no estado da Bahia, que também está no limite da margem de erro, o estado da Alagoas também está no limite da margem de erro, e no estado do Ceará, que são os que eu acompanhei aqui do Nordeste, que tem números muito próximos aí, e que a gente terá pelo menos uma expectativa de uma apuração que vai chamar a atenção do Brasil, né? O Brasil vai observar com carinho, eu tenho certeza disso, a eleição e a apuração das urnas do Nordeste.
4: Isso, Márcio, uma eleição que desde o início, né, muito acirrada, a gente teve muitos fatos aí no decorrer dessa campanha, desde a pré-campanha, infelizmente alguns fatos ficaram sem resposta, ainda estão nas instâncias jurídicas e policiais, como foi o caso ali daqueles panfletos apócrifos, né, que permeou muito aí o debate eleitoral. A gente acabou aí chegando no dia da eleição sem uma resposta dessa investigação. Tivemos aí guerras jurídicas também muito acirradas, né? Sempre aí solicitando os direitos de resposta, brigando por cada minuto das inserções partidárias, seja na TV ou no rádio. E isso aí vai para as urnas, né, Márcio? Não podia ser diferente. Mas a gente sabe aí o resultado, o desfecho disso logo mais aí no início da noite de hoje.
0: Muito bem, Renata, obrigado pela participação. A gente vai estar lhe acionando aí a qualquer momento dentro da nossa programação. E se tiver qualquer fato em destaque, você terá sempre prioridade aqui na nossa programação. Você pode estar nos acionando também a qualquer momento e atualizando também os nossos ouvintes que estão nos acompanhando em cadeia. São 7 emissoras de rádio aqui do Agreste que estão na nossa cobertura das eleições de 2026.
4: Eu quem agradeço, Márcio, a participação, estarei à disposição aí de vocês ao longo do dia, e você que me ouve também pode me acompanhar lá no Instagram, no @ blog da Renata Oficial. Valeu. Bom dia a todos.
0: Valeu, conversamos então com Renata Gondim participando com a gente, agora 9 horas e 34 minutos, e aí eu vou até passar aqui para vocês mais um tema, para vocês poderem estar comentando. Como vai chamar a atenção a eleição de Pernambuco para o Brasil, né? E também de alguns estados, né? Alagoas, Bahia e também o estado do Ceará, né? Que as últimas pesquisas apresentaram aí empates técnicos em cidades que a gente sempre observava em eleições passadas. O estado da Bahia, né? Que vinha sendo sempre governada pelo PT, né? São vários mandatos consecutivos por integrantes que são candidatos do PT. O estado do Ceará, que sempre teve uma linha, apesar de que hoje o Ciro está na oposição, mas pessoas que são mais ligadas à esquerda, que são mais ligadas ao PT, que são candidatos lá no estado do Ceará e que tem aí essa proximidade aí do opositor, nesse caso da Bahia, ACM Neto, né, contra o Jerônimo Rodrigues, no caso do Ceará, o Ciro Gomes, né, contra o Elmano de Freitas. Então, eleições que vão chamar bastante atenção. E tem outra também, que chama atenção também, que é de Alagoas.
2: É um estado bem menor, mas é um clássico, né?
0: É o Renan Filho, que a família Calheiros comanda aquele estado há muitos anos, né? Vem governando Alagoas aí em vários mandatos consecutivos. E tem aí o JHC, que é o João Henrique Caldas, ex-prefeito de Maceió, que está lá, né, brigando nas cabeças. E assim como Pernambuco está aqui de igual para igual, esses estados aqui do Nordeste, né, tem essa semelhança. E eu acredito que até se vocês forem fazer um mapa com as pesquisas de estados do Brasil, a eleição está mais acirrada aqui na região Nordeste. Eu não sei se vocês concordam comigo, eu vou deixar até esse tema para que vocês possam comentar.
2: Em São Paulo a gente está vendo uma diferença bem considerável, né? Acredito que é resolvido no primeiro turno. Agora acabei de ver a pesquisa, eu não tinha visto, de senador. Lá está orelha com orelha. 25 Derrite, 23 do Prado, 22 Marina e 22 Tepe na Quest, que foi feita ontem.
3: Se bem que a eleição do Senado é aqui as pesquisas mais erram, né?
2: Exatamente. Inclusive aqui em Pernambuco aconteceu um erro bem grande na relação de Gilson Machado, né? Se eu não me engano, foi quase 10 pontos na última eleição, que colocou que ele tinha menos e ele teve 10% a mais. Se eu não me engano, foi isso. Caso eu esteja errado, alguém me corrija. Mas é um clássico, são clássicos que estão acontecendo no Nordeste. E é um fator que chama atenção, porque a gente sempre viu uma hegemonia absurda do PT. Praticamente não tinha concorrência nessas disputas, né? Você pontuou muito bem, mas Ceará, na Bahia principalmente, aqui em Pernambuco também sempre foram aliados ao PT e ao governo Lula, né? Embora Raquel adotou a neutralidade, então a gente não pode considerar que seja um avanço de um grupo muito oposto ao PT, mas querendo ou não também deixa de ser a vertente que o PT sempre guiou aqui em Pernambuco. Mas são clássicos que vão ser decididos assim nos últimos minutos, mesmo nos últimos dias, e vai ser eleições extremamente interessantes, né? Tá chamando a atenção de todo o Brasil. Se você ligar na Globo News, na CNN, vão estar sempre falando principalmente sobre Pernambuco, né? Que eu acho que é o maior clássico, chama mais atenção. Afinal, nenhum desses dois candidatos nunca perdeu uma eleição, né? Então hoje vamos ver a primeira derrota ou de João Campos ou da Raquel Lira. Então isso vai ser um fator também interessante pra gente.
3: Hoje ou no segundo turno?
2: No segundo turno. Mas deixa de ser uma derrota, né? Você perdendo um turno já é uma derrota.
3: Não,
2: né?
3: A Raquel já perdeu um turno pra Tony Gel em 2016.
2: Foi verdade? Não sabia, não. Mas interessante.
0: E em 2022, Raquel não venceu no primeiro turno.
2: Tem razão.
0: Deixa eu seguir aqui a programação. A gente agora vai até a escola João Maia Neto. Repórter Daiane Melri também traz informações aqui rápidas aqui pra gente. Daqui a pouquinho também tem informações da escola Dona Tila da Costa também. A gente vai seguindo aqui nesse giro de informação. Bom dia, Daiane.
5: Bom dia, Márcio Felipe. Bom dia, Geraldo, mais uma vez. Neste momento, eu, Daiane Melri, me encontro aqui na Escola Municipal Maria do Socorro, Aragão Florencio. Essa fica localizada no bairro Polispacas. Eleitores aptos à votação nessa escola são 929 eleitores. Três sessões existem nessa escola: a 172, 176 e 184. Andando um pouco pela escola, percebo que aqui está bem tranquilo o fluxo, não tem filas tão extensas, a movimentação aqui, tudo dentro do padrão, né? Tudo normal. Muita gente ainda chegando, a gente percebe que muitas mães vindo com crianças aproveita logo esse primeiro horário de votação para já fazer assim o seu voto. Vou tentar falar aqui com o coordenador do prédio para a gente saber como anda aqui a movimentação diante dos olhares deles. Eu volto com vocês aí do estúdio da Rádio Estação e volto a qualquer momento.
0: Obrigado, Daiane, aqui pelas informações. Daqui a pouquinho ela volta, então, da escola Maria do Socorro Florencio, né? Me equivoquei aqui. João Maia foi a primeira escola
1: que
0: ela participou.
1: Entrou, né?
0: Já é a segunda escola aqui de Santa Cruz do Capibaribe. E a gente volta aqui com a pauta com o Petrônio, e também com o Iago, o Geraldo. Essa eleição, né? Então eu acho que vocês até podem fazer essa busca. É uma eleição que, para o Nordeste, uma eleição que está com as linhas mais próximas, né? Dentro da margem de erro, as cidades, né? Os estados do Nordeste é quem vai chamar mais atenção.
3: Ô, Márcio, eu acho que a gente sempre fala muito do poder da máquina, né? A máquina. E o que é essa máquina? É você ter
2: não a é de costura,
3: você
2: não,
3: ter né? a disposição. Não é a de costura, não, o nosso Ipiranga. É de fato você ter uma estrutura à sua disposição de pessoas que são voluntárias para estar trabalhando, para estar pedindo voto, para estar fiscalizando. Assim, essa eleição aqui em Pernambuco, ela é uma eleição que ela não está tão disputada aqui no Agreste, porque um certo candidato tem uma maioria, segundo as pesquisas, muito forte. Então, meio que não polariza tanto. Mas essa briga de Pernambuco, ela é uma briga de regiões, não é uma briga de cidades. Certo? Não é um exemplo, João 50, Raquel 50 e Ivan Moraes 1%. Tô brincando. Não é assim, que é assim, pelo menos indica as pesquisas. Mas o que eu tô querendo dizer é que uma eleição como essa lá no Ceará, por exemplo, Ciro Gomes vinha com uma frente nas pesquisas, inclusive ampla, abençoado, de 4, 5, 6 pontos. E quando a gente vê a máquina trabalhar, passar por cima, você já começa a ver o impacto técnico.
2: Mesma coisa na Bahia.
3: A Semi Neto, desde a eleição passada, certo? Começou com uma vantagem muito grande. E na Bahia ainda tem um agravante nesse caso, porque é uma eleição que disputa a capital contra o interior. Né? E o interior todinho em massa votava no PT, enquanto a capital já era um centro... esquerda.
2: Isso reflete também em Pernambuco e em Alagoas.
3: É a
2: máquina da capital contra a do interior.
3: Mas assim, mas Alagoas ainda mais.
2: Sim.
3: Alagoas tem ainda uma disputa muito forte entre os municípios. Por quê? Renan também, exatamente, aí onde está. O Renan Filho, ele tem, sei lá, acho que 98 prefeitos. Coisa desse tipo. Sendo que quem acompanha num ritmo muito forte de apoio de prefeitos também é o Arthur Lira, que é o candidato a Senado do lado de JHC.
2: Arquirrivais, inclusive.
3: Arquirrivais, meu amigo.
2: Da política alagoana.
3: Quem nunca ouviu o podcast Arthur Lira, Os Atalhos do Poder, tá perdendo tempo. Quem gosta de política tá perdendo tempo, porque é de fato uma aula mostrando do grande articulador político que é o Arthur Lira, certo? E essa eleição de Alagoas, a gente tem que lembrar, gente, Alagoas é um estado de um protagonismo na política nacional absurda. Alagoas já teve presidente. Alagoas hoje...
2: Presidente da Câmara.
3: Não, a presidente do Brasil, presidente da Câmara. Renan Calheiros vai ser, se ganhar hoje, vai ser o ser humano com mais mandatos da história do Brasil de senador. Então, assim, é uma coisa que é legal de você acompanhar, de você ver, né? Eu, de fato, não sei o que é melhor para Alagoas, então a gente não tem como
2: dar eles esse, que se resolva
3: dar esse tipo de opinião, eles que se resolvam para lá. E baixa pra gente ver. Eu gosto de ver uma política disputada. Quando não é o meu candidato que tá disputando. Quando é o meu, eu gosto é de lapada.
0: Vamos lá, vamos seguir aqui. Agora 9 horas e 43 minutos. Vamos até a cidade de Jataúba agora. Rui Siqueira traz as primeiras informações direto de Jataúba. Muito bom dia, meu querido. Fala pra gente como é que tá a movimentação inicial agora às 9h43. Bom dia.
6: Bom dia. Bom dia, Márcio. Bom dia, amigos ouvintes. Rapaz, a movimentação aqui em Jataúba está constante. Nós temos aqui dentro da cidade 3 escolas, onde tem 21 urnas das 51 do município. Por exemplo, eu estou na urna agora da escola municipal José Higino de Souza, onde ela tem 8 urnas, e a movimentação está muito grande. Filas enormes e o povo vindo para votar. É interessante que Jataúba tem 16.200 e poucos habitantes e 15.841 eleitores. Chama muita atenção aí, próximo a habitantes e eleitores. E a gente tem uma estimativa aqui, sempre a gente colocamos números, que cada eleição municipal é uma realidade, aí quando é essa eleição nacional é outra realidade, mas estima-se aqui que tem uma votação nesse ano entre 12 a 13 mil votantes hoje aqui em Jataúba. Márcio.
0: Muito bem, Rui. A gente quer agradecer aqui a sua participação. Daqui a pouquinho a gente volta com você direto de Jataúba trazendo informações. E se acontecer algum fato de relevância, você pode também nos acionar. Você tem prioridade, meu querido. A Jataúba FM 87.9 também está nessa cobertura das eleições. A gente quer agradecer também pela parceria, meu querido. E abraçar também o público maravilhoso aí da rádio Jataúba FM.
6: Ô Márcio, muito interessante eu fazer um levantamento aqui, principalmente vocês. Eu estava ouvindo vocês aqui, estava dando uma volta pela cidade e ouvindo no rádio, né, no carro, vendo vocês, sobre a votação constante aí em Santa Cruz e sobre os candidatos de Santa Cruz. Eu vou só fazer uma análise aqui, para que o pessoal entenda melhor aí em Santa Cruz do Capibaribe, a realidade de Jataúba, porque às vezes as pessoas dão uma opinião só no pensamento. Na realidade é o seguinte. Aqui em Jataúba, os três candidatos, tanto Diogo Moraes, Fábio Aragão e Edson Vieira. Diogo apoiado pelo grupo da liderança do Boy Ribeiro. Fábio Aragão, se chama atenção, ele não tem uma grande liderança. Ele tem um suplente de vereador e também um ex-candidato a vice-prefeito da cidade. E Edson Vieira, ele tem apoio aqui de um vereador, de outro ex-vereador e também outro ex-candidato a vice-prefeito. E o que chama a atenção é o seguinte, os números. Que Diogo vai ter uma votação extrema. Se diz que Diogo pode ter votação maior aqui em Jataúba do que próprio Santa Cruz. Eu não sei a realidade de Santa Cruz, por isso que eu não posso dar opinião. Eu sei que aqui em Jataúba, Diogo pode ter acima de 6 mil votos. Não é? 6 mil votos. Pela primeira vez, um deputado de Jataúba.
0: Caiu a ligação aqui, depois a gente vai tentar retomar aqui com o nosso querido aqui, Rui, para a gente continuar aqui a nossa participação. Daqui a pouquinho ele volta na nossa programação, às 9h46. Petrone, daqui a pouquinho, né, vai ter que seguir, né, tem sua...

0: final. A gente vai tentar reconectar aqui também o nosso canal no YouTube. As pessoas vão poder voltar a acompanhar também através da internet. A gente vai poder refazer a nossa transmissão. Mas a gente segue, né, Geraldo? Daqui a pouquinho a gente vai chamar o intervalo. Mas apenas a conclusão, Iago, do comentário que a gente estava trazendo aqui, voltando aqui ao assunto. Ainda a gente falava sobre as proximidades, né, dos estados, né, do Nordeste, né? A gente acabou interrompendo por conta das participações, mas eu queria que você concluísse aí seu raciocínio, Iago.
1: Eu não consigo concluir porque eu não entendi o que você estava ouvindo, eu estava respondendo o WhatsApp.
0: Então aqui. Vamos lá. Vamos lá, eu vou refazer aqui, candidato, a sua colocação.
1: Você bugava num debate aqui eleitoral e eu estava digitando no zap.
0: Vamos lá. Por isso que não pode usar celular na hora dos debates.
1: É um absurdo.
0: Mas vamos lá. Eu queria que você falasse, Iago, justamente sobre essa questão das proximidades dos estados do Nordeste em eleições que estão bastante polarizadas e que vai chamar a atenção certamente dos brasileiros, né, que têm aí os seus estados com a eleição mais resolvida, que vão acompanhar a partir de então as eleições do Nordeste.
1: Para mim, o ponto que está mais chamando a atenção disso é um crescimento, eu não vou dizer que seja de direita, porque eu não vejo a Raquel Lira com essa bandeira. Eu não vejo o JHC com essa bandeira de direita. O ACM, talvez. E o Ciro também, muito menos, com essa bandeira de direita. Eu não vejo. Embora eles estão aliados, geralmente, com esses partidos. Mas eu considero mais de centro do que, digamos assim, de direita. Mas o que é que eu vejo? Eu vejo um crescimento desse, talvez, antipetismo. Ou talvez de uma onda diferente no Nordeste. Isso vai refletir na campanha presidencial? Acho pouco provável. Porque os números mostram ampla vantagem no Nordeste para o Lula. O que a gente está vendo no cenário nacional é que no Nordeste o Lula ainda tem um amplo favoritismo. Mas nas relações estaduais, ele não está conseguindo transferir isso

0: com tanta força ou como sempre transferiu para seus governadores. É tanto que todos estão em disputa muito parelhas. Estamos falando dos três ou quatro principais estados do Nordeste. Eu digo principais em relação à economia, em relação à força política no cenário nacional. Mas dá para ver essa leitura claramente, né? Só quem discordar disso é porque não está vendo os dados, não está analisando os números, mas é um crescimento muito considerável dessa onda que sempre governou os estados do Nordeste. Eu não posso falar com tanta ênfase em relação ao Maranhão, ao Piauí, ao Rio Grande do Norte, porque eu confesso a vocês que eu não acompanho a fundo. E a Sergipe, né? Aracaju não, a Sergipe. Mas a Paraíba, que está aqui ao nosso lado, a gente acompanha um pouco mais também. Lá o lulismo, ele consegue manter essa transferência de votos com muita força. Então, a Paraíba ainda se mantém um estado ali que o governador tem essa tendência. Embora dizem que caso haja segundo turno com o candidato Efraim, seria mais difícil para o Lula do que contra o Cícero Lucena.
1: Ok, 9 horas e 52 minutos, 9 e 52, né? Abraçar aqui os amigos que estão conectados. Já nossa live já foi restabelecida, graças a Deus.
2: Voltou, tá tudo
1: voltou,
2: ok aqui.
1: Voltou tudo, viu? Ok, voltou tudo certinho. Para as pessoas que estão acompanhando o nosso canal, Estação FM 88.9, sejam todos bem-vindos. A gente só precisa do feedback aí, como é que tá o nosso sinal. O áudio tá ok, tudo certinho, para vocês poderem interagir com a gente. Abraçar aqui Lucas Maia, André Luiz, abraçar a Vitória Virgínia, jornalista que vai estar à tarde aqui com vocês também. O Jonathan Silva também está acompanhando a nossa programação. A gente agradece o carinho de toda a nossa audiência ouvindo a nossa cobertura aqui pela Rádio Estação 88.9.
0: Caiu energia em todos os bairros, viu, Márcio?
1: Foi mesmo,
0: geral,
1: foi uma geral.
0: Foi geral. O pessoal está dizendo aqui. Inclusive, registrar que Petrone teve que sair correndo para
1: resolver. Porque acabou a energia mesmo. Ele caiu porque
0: ele
1: acabou a energia.
0: Ele teve escuro. Ele ficou com medo. Inclusive, ele está ouvindo a gente aí a caminho na nossa torre.
1: É uma pena, né? Mas graças a Deus as coisas clarearam por aqui.
0: Mas ele disse que a gente se encontra hoje. Depois das 6 horas, vamos ver o que vai acontecer.
2: O Márcio puxando aqui um radar, né, das eleições. O candidato Flávio Bolsonaro já voltou, né, lá no Rio de Janeiro. Ele foi acompanhado de sua esposa Fernanda e aliados. Ele votou na Escola Municipal Barão Homem de Melo, em Vila Isabel, na zona norte do Rio de Janeiro. O Lula também já votou, presidente e candidato aí à reeleição, né, junto da senadora, candidata ao Senado, da Marina Silva, da Rede, e da Simone Tebet, do PSB, juntamente com o candidato ao governo de São Paulo, Fernando Haddad, e também do vice-presidente Geraldo Alckmin, né? E votou no Colégio de São Bernardo do Campo, no ABC Paulista, Márcio.
1: Vamos lá, a gente continua agora, são 9 horas e 54 minutos, 9h54, a gente continua aqui cobrindo as eleições para Santa Cruz do Caparibe região. A gente volta agora à Escola Maria do Socorro Aragão Florencio. Daiane Melo está por lá e traz mais informações. Mais uma vez, bom dia, Daiane.
3: Bom dia, Márcio, Felipe, bom dia, Geraldo, mais uma vez aqui na Escola Municipal Maria do Socorro Aragão Florencio. Ao meu lado aqui eu estou com Fabiola, ela que é coordenadora desse prédio aqui nessa sessão eleitoral. Fabiola, bom dia, Rádio Estação.
4: Bom dia.
3: Fabiola, me conta aí como está o fluxo de eleitores nesse momento na escola, mais movimentado, menos movimentado?
4: Está tranquilo.
3: Tá tranquilo.
4: Tá tranquilo. Até o momento a gente tá tendo um fluxo bom, por conta que a escola tá dando informações positivas. O pessoal tá vindo votar. Isso é importante para que logo mais à tarde tenha pouco fluxo. E o pessoal, acredito que agora pela manhã tá dando mais ênfase nesse momento.
3: Fabiola, me conta, os eleitores que estão chegando nesse momento, eles já vêm assim preparados ou ainda existe alguma dúvida, eles ficam um pouco perdidos?
4: Eu acredito que com a demanda que está tendo aqui e muitos colaboradores aqui dando informações para os eleitores, a maioria já sabe as suas sessões. A gente também está tendo muitas pessoas procurando para justificar votos também.
3: Fabiola, conta aqui para a gente, para o pessoal que está nos ouvindo, você acredita que o fluxo maior nessa escola é agora pela manhã ou pela tarde?
4: Eu acredito que é agora pela manhã. O pessoal está dando prioridade mais pela manhã até então, por conta do clima, né? E aí a gente vê a maior quantidade nesse momento agora.
3: Fabíola, para quem ainda não veio fazer o seu voto, você tem alguma orientação para dar a eles? Ou tem sido tranquilo até o momento?
4: Tem sido tranquilo, mas é bom a gente frisar a importância da documentação com identificação, que é o RG, e para que ele possa não ter transtorno, né, no momento. Então, a identificação do título e da RG é muito importante.
3: Fabíola, muito obrigada pelas suas palavras. Pessoal que está em casa, que ainda não veio à Escola Municipal Maria do Socorro Aragão Florêncio e queira vir nesse momento, o fluxo agora está bem acessível.
4: Isso, está acessível. Até então, nessas eleições, a gente está tendo mais candidatos, né, por conta da legenda que é mais alta, né, dos candidatos que são mais. Então, assim, demora um pouco. E é importante as pessoas virem agora, nesse momento, por conta da fila, do congestionamento. Então, venham votar.
3: É isso aí. Eu volto com vocês aí dos estúdios da Rádio Estação e volto a qualquer momento. 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
1: Obrigado, Daiane, pela participação. Também está com a gente aí fazendo esse giro nas escolas. A Daiane Mério que está seguindo aqui na nossa programação. Agora são 9h57, a gente volta para Jataúba. O Rui Siqueira volta direto de Jataúba. Fala para a gente aí como é que está a movimentação, Rui, nesse momento. Mais uma vez, bom dia.
5: Uma movimentação intensa aqui, Márcio, uma movimentação intensa. E o que nos chama a atenção é que o povo, pela manhã, está querendo vir votar aqui em Jataúba, viu? As filas são constantes, tanto em todas as três escolas e, segundo informações, também em algumas escolas dos municípios aí, espalhados pelo nosso município. Estou aqui com o líder político Boy, mais uma vez, entrando na política, Boy, desde que entrou em 2018, sempre colocando o nome à frente e um grupo coeso em busca só de desenvolvimento para a nossa cidade.
6: Bom dia a todos. Rui, hoje é um dia que nós vamos agradecer a Deus primeiro, né? E agradecer a população de Jataubense, essa população que tranquila, muita gente votando agora de manhã, feito o que você falou. E, mais uma vez, a nossa administração está em xeque. Vamos ver o que é que a população de Jataúba vai nos dizer nas urnas logo mais à tarde. Mas nós só temos que agradecer. Agradecer a Deus pela saúde e agradecer a Deus por tudo. E falar que eu acho que vai ser uma política muito bonita, disputada, essa campanha, uma campanha muito disputada para o governo do estado, para o governo federal, e vamos ver o que é que vai acontecer. Um abraço em todos os ouvintes que estão nos ouvindo agora, e muito obrigado mais uma vez.
5: Então aí, falamos com o líder político Boy Ribeiro aqui, desde 2018 à frente, do município, e falando da expectativa de mais uma eleição aqui no município de Jataúba. Márcio.
1: Valeu, querido. Obrigado pela participação. Obrigado aos ouvintes também da Rádio Jataúba FM. A gente volta daqui a pouquinho com o nosso querido Rui Siqueira, também atualizando as informações para todos os nossos ouvintes que estão acompanhando nesse momento em rede a nossa programação. Grande Geraldo Moura.
2: Isso mesmo, e puxando aqui, até fica ligado aí, que vai também depois vir pergunta para você, ó. Os maiores colégios eleitorais aqui de Pernambuco, viu, Márcio? A gente tava trabalhando esse tema aí no início da transmissão. O Recife, com 1.228.592 eleitores. Então, o Recife, 1.228.000 eleitores. Em seguida aí, vem Jaboatão dos Guararapes, com quase 500.000 eleitores. Exatamente 498.144. Em seguida, vem Olinda, com 301.000. Caruaru, aí, Iago, fica alerta com esse dado também, 254.000, seguido aí de Petrolina, né? Uma diferença quase aí 3.000, 4.000 votos de Petrolina para Caruaru. Petrolina com 248.000, seguido aí de Paulista, 4.000 votos de Petrolina para Caruaru. Petrolina com 248.000, seguido aí de Paulista, 200 e

0: Pão de Açúcar aquele... tem mais eleitores do que esses lugares aí.
1: Aquele cálculo, né? Aqui são municípios, né?
2: Eu queria então... votar em Fernando Noronha.
0: Eu queria estar lá votando hoje. Eu queria estar lá agora.
2: Fernando
0: de Noronha tem menos eleitores do que a escola aqui da Avenida 29.
1: É, justamente.
0: 4.725 a escola senecista.
1: É, então, no Ivone, né? Aí, tradicionalmente, tem muito mais eleitores do que vários municípios pernambucanos. Então, Iago, passando para você, diante desse diagnóstico aí, né? Até já puxando um gancho da discussão anterior, que falava dos impactos, né, da questão da capital e do interior, dessa feita voltado aqui mais para Pernambuco, nessa, né, disputa, né, o João Campos enquanto prefeito do Recife, a Raquel Lira enquanto governadora, mas é do interior também. Então, essa disputa aí a guerra das máquinas, digamos assim, né, quem tende aí a trabalhar, a usar melhor essa estrutura, digamos assim, que a gente sabe que até no período pré-eleitoral a questão da caneta aí, né, sendo bem, bem prático, viu, Márcio? Márcio, não olha pra mim atravessado não, viu, Márcio? Pesa. Sem censura, viu, Márcio? Mas assim, a questão de nomeações, de lados partidários, até prefeitos que não conseguiram se reeleger, lideranças políticas, né, ex-deputados, então, tanto no Recife, na prefeitura do Recife, obviamente, quanto na governadoria do estado, a caneta realmente aí rolou solta para arregimentar o maior número de apoios, né? E nessa queda de braço, quem conseguiu, qual cor da tinta pesou mais nesse momento eleitoral?
2: Eu confesso a você, Geraldo, que diferente de outras eleições, a gente teve um exemplo claro também na última. Por exemplo, o candidato a governador que mais tinha prefeituras foi o Danilo Cabral, né? E o Danilo Cabral... Ixi, Maria, eu tô vermelho nessa câmera, viu, Márcio? Parece que eu tô...
1: Tá bronzeado. Você veio de Fernando de Noronha, Fernando Noronha
2: ontem. Eu tava lá ontem. Mas bora lá. Era o candidato a governador que tinha mais prefeituras. Isso não se transferiu automaticamente pra favorecer a eleição dele. Pelo contrário, era um candidato que a gente sabia que tinha uma grande estrutura, mas que não chegou nem no segundo turno. Então, podemos dizer que isso... Não ajuda? Ajuda, ajuda bastante. Não vamos ser hipócritas e dizer que uma máquina, uma prefeitura, quem tem a maioria nos municípios, não faz a diferença que faz. Mas eu acho que, diferente de outras eleições, o peso é menor. Por quê? Por mais que sempre ocorreu esse tipo de situações em eleições, as pessoas estão mais conscientes e libertas eleitoralmente, digamos assim. Acho que todo mundo tem, às vezes até diz, para agradar fulano ou beltrano que pode votar, mas só sabe na hora do seu voto quando você tá lá, você e a urna eletrônica. Então você faz o que sua consciência pede, o que sua consciência quer que você faça. Então acho que essas eleições estaduais, ela tem uma força menor da máquina do que a própria eleição municipal. Então acho que isso aí faz uma diferençazinha sim, nessas eleições, mas não é uma diferença absurda. Então é por isso que está tão parelha, né? Porque se fosse realmente contar, Raquel Lira teria uma margem gigantesca, porque ela tem bem mais prefeituras do que o João Campos, né? E não se compara a estrutura do governo do estado com a estrutura de uma prefeitura de uma capital, embora seja uma baita de uma prefeitura, né? Mas as maiores cidades, como Petrolina, por exemplo, como Caruaru, Olinda, Arco Verde, Jaboatão dos Guararapes, próprio Santa Cruz de Caparibe, são aliados, por exemplo, da governadora. São as cidades mais populosas de Pernambuco, mas é como eu digo, a eleição tá parelha. Então vamos ver o que acontece. Acho que isso realmente não faz tanta diferença hoje, porque as pessoas votam de acordo com sua consciência.
0: Vamos continuar girando aqui com as informações. Alcione Ferreira participa com a gente agora da Escola Municipal Sevi Ferreira Barros, né? Ela vai trazer pra gente agora informações pra gente. Mais uma vez, bom dia, Alcione Ferreira. Seja bem-vindo à nossa cobertura das eleições 2026.
3: Bom dia, Márcio. Bom dia a todos os ouvintes da Rádio Estação, demais rádios em cadeia com a 88.9. Alcione Ferreira falando direto aqui do Colégio Sevi Barros, onde funciona a 109ª Zona Eleitoral de Santa Cruz de Cabaribe. Nesse presente momento, tudo transcorrendo dentro da mais normalidade, tudo tranquilo nas sessões de votação. Filas consideráveis no local nesse momento. Houve uma breve queda de energia que foi rapidamente restabelecida. E é isso, Márcia. As informações aqui do Colégio Sevi Barros, tudo tranquilo por aqui.
0: É isso aí. Obrigado aqui, Alcione Ferreira, participando aqui com a gente. Complica, né? Eu não sei, Geraldo, se nas escolas, né, onde tem as urnas eletrônicas, tem algum tipo de bateria.

0: e algum no break, se caso houver problema com a energia elétrica, se compromete ali diretamente a votação. Não sei se você já acompanhou, não sei se você já acompanhou de perto como é que funciona essa questão das urnas eletrônicas, mas se não tiver energia, cara, complica, né?
1: Assim, Márcio, eu já atuei também, né, trabalhando para a Justiça Eleitoral, porque a gente acompanhava. Nos próprios prédios, obviamente, não tem, né? Tem disponibilidade de energia sobressalente aí, com geradores, etc. Como, por exemplo, existem unidades hospitalares. Mas o próprio equipamento, né? A própria urna eletrônica, ela tem dispositivos, né, de reserva, justamente para que essa bateria ela possa atuar, essa bateria reserva possa atuar quando houver aí, nesse caso, a queda de energia. A preocupação, Márcio, até depois até questionar, né, para nossos repórteres aí que estão em campo, se houve, digamos assim, algum dano, né, na parte elétrica de alguma urna que geralmente possa vir a acontecer com essa queda, essa oscilação de energia, mas até o presente momento ela informou que não teve nenhuma questão nesse sentido, né? Então, Iago?
2: A votação continua normalmente, tá? Eles não têm no break, mas as urnas eletrônicas, elas não precisam de um no break externo para continuar. Então dá para você votar mesmo com a queda de energia. É a informação que a gente colheu. Pronto, aqui agora.
0: Chegou para mim também, acho que a informação também. O pessoal tá acompanhando aqui, tem muita gente acompanhando. Abraçar aqui o doutor Iron Miranda também, tá acompanhando a nossa transmissão.
2: Por isso que é bom votar cedo também, porque imagina se falta 4:30 da tarde, 5 horas, já começa aquele escuro, aquelas últimas pessoas votar. É uma votação longa, porque são 6 candidatos, então assim, vamos deixar para evitar de sair de casa 4:30, 4 horas da tarde, principalmente nesses maiores colégios ali da Avenida 29, que é a hora que também os políticos vão, é muito tumulto. Então o que a gente indica é que todo mundo vai votar mais rápido possível para poder... Tem muita gente com ansiedade também, né, que diz assim, só vou votar 4 horas, mas já votou agora logo cedo.
0: Você já votou, Iago?
2: Não, não votei ainda não. Inclusive eu tô falando aqui, pregando, mas é porque eu vim para cá primeiro, tomar café.
0: Mas você costuma ser aquelas pessoas que votam no início do pleito ou gostaria de votar sempre no final? Já é tradição mesmo?
2: Geralmente eu passo muitas zonas eleitorais, então eu deixo por último as zonas eleitorais a zona eleitoral que eu vou votar, né? Então geralmente eu tô votando ali por volta de 2:30, 3 horas da tarde.
0: Pronto, eu volto meio-dia. Historicamente, sempre eu volto meio-dia.
2: Que é uns horários mais tranquilos, né? Muita gente almoçando, então geralmente tem poucas filas nesse horário.
0: E recomendo, escola boa de votar é a escola do Oscarzão. Poucos eleitores, tranquilo, poucas filas. Eu chego lá, nem
2: você
0: fila
2: tem. Você não disse que vota a gente tá com a Aritinga nas 10 eleições que a gente tem aqui?
1: Marcelinho para promotor eleitoral, tá acompanhando, Marcelinho.
2: Você, candidato, que teve aqui nas outras eleições, ele disse que votava em Itacoaritinga.
0: Eu não posso transferir o título, não.
2: Pode transferir, mas agora já está registrado.
0: Eu sou daqui. Eu não vou sair daqui. Eu vou continuar em Santa Cruz, eu voto aqui.
2: Você é filho da terra.
1: Você é do ABC Paulista, eu sei, pelo seu sotaque e pelo time que você torce.
2: Mas ele já ganhou o título de cidadão.
0: Melhor time do mundo.
2: Já ganhou o título.
0: Tem discussão? Melhor time do mundo.
2: Já ganhou o título de cidadão daqui?
0: Ainda não, já fui indicado. Inclusive,
2: ano que vem. Vai ser o Nobel da Paz, demora dessa pra fazer.
0: Vai ser ano que vem. Mas no eleitoral, mais complicado pra o pessoal fazer essas logísticas aí, né? Mas vai ser ano que vem, sim. A gente vai estar recebendo o título de cidadão. Agradecer aqui a vereadora Jéssica Cavalcante, que foi quem indicou o título de cidadão de Santa Cruz do Capibaribe. Mas vamos seguir aqui, olha, a repórter Daiane está seguindo aqui e vai trazer mais informações direto das escolas aqui de Santa Cruz do Capibaribe. Mais uma vez, bom dia, Daiane.
3: Bom dia, ouvintes da Rádio Estação. Márcio Geraldo, eu me encontro ainda aqui na Escola Municipal Maria do Socorro Aragão Florencio e ao meu lado eu estou com o eleitor Henrique, ele que acabou de sair aí, de fazer o seu voto. Bom dia, Henrique, tudo bem com você?
4: Olá, bom dia, Daiane, tudo certo?
3: Henrique, conta aqui pra gente de casa, pra quem não veio ainda, como tá sendo a expectativa? A fila tava tranquila?
4: A fila tava super tranquila, até pra minha primeira votação, super fácil, tranquilinho.
3: É a primeira vez que você está votando?
4: A primeira vez.
3: E aí, gostou da experiência?
4: É uma experiência nova e é fácil, tranquilo.
3: Foi tranquilo?
4: Tranquilo demais.
3: E as filas? Foi rápida? Aconteceu de forma rápida ou você esperou muito na fila?
4: Nada, a fila super rápida. Eu cheguei, não faz nem 15 minutos que eu cheguei e já votei.
3: É isso aí, Henrique, que você tenha um ótimo dia e eu volto aí com os estúdios da Rádio Estação. Márcio e Geraldo, eu volto a qualquer momento de qualquer ponto da cidade, viu? Eleições 2026, Rádio Estação, Daiane Melling.
0: Obrigado, Daiane, pela participação. Então a gente vê aí, né, o eleitor, né, que vota pela primeira vez também, né, muito tranquilo, e a gente fica muito feliz, né, que o processo de eleição aqui no nosso país, a gente fala precisamente para Santa Cruz do Capibaribe, né, ocorre sempre tranquilo. Eu nunca tive experiência de ter problema na hora que eu for votar, com algum transtorno, olha, aquela urna teve que ser trocada e fica aquela fila e bloqueia e congestiona, nunca tive nenhum problema. Graças a Deus, né, os mesários, voluntários, pessoas que estão trabalhando, se dedicam muito. Hoje eles passam o dia todo ali na escola, né, buscando evitar qualquer tipo de problema para que as pessoas possam votar.
2: E eu Deixa eu só mandar um abraço aqui para o pessoal que está nos ouvindo, os amigos do Timba. Os amigos lá de Recife que estão felizes com...
0: Quem é Timba?
2: Timba é o nosso Náutico, né? O melhor time, o maior time de Pernambuco. Estamos felizes porque vamos continuar na Série B com muita tranquilidade para o ano que vem.
0: Pois eu ficaria feliz para eu subir para a Série A. Agora vou
2: Não, estamos na briga ainda, né?
0: Mas o cara, quando é rebaixado para a Série B, ele chora.
2: Não,
0: e o Náutico
2: porque já estamos garantidos. Então, por isso a tranquilidade. E agora é só
1: Santa
2: buscar...
1: Santa Cruz está feliz também. Lembrei do comentário de Ernesto Maia. Disse que para o ano já são 12 pontos garantidos para o Santinha, tá vendo? Concorde com o Ernesto?
2: 12 pontos. Não, não concordo não. Inclusive, ele tem que ter muito cuidado, porque pra quem sobe pra descer também é ligeiro.
0: Ei, 12 pontos significa que são 6 do Santa Cruz e 6 do Sport, é? São 12
2: não,
0: pontos.
2: Ele quer dizer do Náutico, né? Mas isso não vai acontecer, né?
0: Eu tô entendendo.
2: Até porque o Santa sempre perde pro Náutico. Ele sempre ganha do Sport. Isso aí eu tenho que concordar, mas ele sempre perde pro Náutico.
0: Ou seja, então o Náutico pontos. Não é o maior de Pernambuco.
2: 6 pontos.
0: O Náutico não é o
2: maior. Vamos sempre ganhando do Santa.
0: Aqui
2: é na... e agora ganhou o Sport, né? Semana passada.
0: O então. Náutico.
2: Mas vamos voltar pra política, que é melhor.
0: Você gosta do Náutico, é?
2: Não, não gosto nada.
0: A turma do Timba. E Timba mora onde?
2: A maioria do pessoal tá espalhado aqui pro nosso estado de
0: Pernambuco. Espalhado. Tem um ali, outro acolá. Exatamente, são pessoas assim, é bem pouquinho, né? Não é muita gente, não.
1: Ô, Márcio, e aqui, break news, certo? O candidato João Campos acaba de votar, né? O candidato ao governo de Pernambuco, João Campos, do PSB, acaba de registrar seu voto em uma escola da capital, Recife. Ele esteve acompanhado do senador Humberto Costa, do PT, que integra sua chapa ao Senado. Né? E as informações, né, das pesquisas que a gente está discutindo aqui. Então, João Campos acaba de votar lá na capital pernambucana, Márcio Felipe.
0: Então, primeiro dos candidatos, pelo menos que a gente recebe por informação, de que já exerceu o seu direito de voto. Né? Então, nesse caso, João Campos foi o primeiro a votar. Né? E geralmente, em capitais, né, candidatos votam sempre pela manhã.
2: Isso.
0: Geralmente, isso não é muito atual. No interior é diferente. Os principais candidatos votam no final. Já nas capitais, eles costumam votar mais cedo porque depois eles fazem um giro. Né? Muitos deles, por exemplo, Raquel Lira vota em Caruaru, depois vai seguir para o Recife, vai acompanhar as votações dos seus respectivos candidatos ao Senado. Já o João Campos, ele deverá agora, a partir de então, fazer esse giro em algumas cidades, né? Fazer visitas, e acho que por isso que na logística dos candidatos lá, eles votam pela pegando, manhã, nesse caso, o João Campos.
2: Pegando o exemplo aqui da nossa cidade, eu me recordo que a Alessandra foi candidata a vice-governadora, né, na última eleição, há 4 anos atrás. Ela votou às 9 horas da manhã e seguiu para Recife para acompanhar. Inclusive, o Miguel Coelho também votou em Petrolina. Era da cidade, é natural da cidade de Petrolina, votou em Petrolina e também seguiu para Recife para acompanhar as eleições lá. E acredito que é a mesma coisa com o João, com a Raquel hoje, porque acompanha, tem seus vice-candidatos também, que geralmente eles acompanham também para votar. Às vezes acompanha até os candidatos a Senado. Então, já realmente isso acontece. Em grandes cidades, os políticos geralmente se concentram em votar de manhã, até para incentivar e estimular a grande massa a ir votar. Já que em Santa Cruz é uma tradição que, desde que eu me entendo por gente, né? O pessoal vai votar ali no CNC, geralmente é lá o colégio eleitoral dos grandes concorrentes da cidade. Geralmente são lá, né? Eu não me recordo se teve algum que não foi. Mas geralmente eles voltam lá às 4 horas da tarde.
0: Agora são 10 horas e 14 minutos. Essa é a cobertura da Rádio Estação 88.9, eleições 2026. Nós vamos a um rápido intervalo. A gente volta daqui a pouquinho, continuando aqui a nossa cobertura, trazendo para você muita informação nesse show de democracia, independência para informar, liberdade para você decidir. A cobertura das eleições volta em instantes.
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1: Estamos de volta, são 10 horas e 20 minutos, ao vivo pela Rádio Estação 88.9 para Santa Cruz e região, ao vivo também para Jataúba, Rádio Jataúba FM 87.9 para Jataúba e região, Rádio Nova Geração FM Taquaritinga do Norte. Abraçar também os amigos da Rádio Laje 98.5 no distrito de Lages, em Caruaru. Rádio Vertentes FM 104.9 para o município das Vertentes. Rádio Maturi FM 104.9 no distrito de Livramento, também no município de Vertentes. Rádio Olho d'Água FM 104.9 para o município de Ferreira Miguelinho. Essas sete emissoras estão interligadas na cobertura das eleições 2026, né? As movimentações, né, começam a aumentar aqui em Santa Cruz, né? Alguns relatos, alguns comentários que eu vou recebendo aqui através do nosso WhatsApp. Inclusive, o que é que eu vou fazer agora? Preste bastante atenção, você que está acompanhando pelo rádio. Estamos ao vivo no nosso canal no YouTube, Estação FM 88.9 é o nosso canal. Você vai para lá também acompanhar nossa transmissão, porque nós estamos com a transmissão em vídeo, onde você pode colocar na sua Smart TV, no seu aparelho, telefone, celular, nesse aparelho que Iago usa também, que é tipo um tablet, mas ele é um mais avançado, é um Make, né?
2: Um iPad.
1: É um iPad, isso, um iPad que meu amigo Iago usa aqui, né? Assim como o Geraldo tem dois, né? A gente aqui faz esse registro. Então você pode assistir nossa programação através do nosso canal no YouTube, Estação FM 88.9. Deixa seu comentário lá. E qual é a pergunta que eu quero deixar para você? Como é que está a movimentação na sua cidade? Você vai lá no nosso canal no YouTube, Estação FM 88.9, você fala: olha, eu sou de tal lugar, de tal cidade, de tal bairro, está tranquilo, está movimentado. Como é que está a movimentação nesse momento aí na sua cidade? E se você quiser, você pode mandar também no nosso WhatsApp, que é o 987855687. Repetindo, 987855687. Aqui você participa também, faz parte também da nossa cobertura especial das eleições de 2026. Deixa eu mandar um abraço aqui, olha aqui, ó. Invertentes, né? Muita gente, pessoal, já estão mandando mensagem aqui, é muito rápido.
2: Escola Gil Rodrigues. Quem estiver nos ouvindo, manda um alô aí.
1: Gil Rodrigues está lotada nesse momento em Invertentes. Já mandaram para mim aqui agora, obrigado. Abraçar aqui também Dona Maria Helena, o pessoal da Aliri Lingerie também está acompanhando. Nesse momento eles não estão trabalhando, estão descansando. Abraço ao meu amigo Tarzan, toda a família aí da Maria Helena acompanhando nesse momento a nossa transmissão. Também deixa eu abraçar aqui o pessoal em Frei Miguelinho, abraçar aqui, né, o pessoal que está lá também acompanhando nesse momento. Deixa eu puxar aqui, meu telefone infelizmente está congestionado, gente, é muita mensagem, é muito grupo, mas eu quero mandar um abraço aqui ao meu amigo Julietson. Julietson está lá em Frei Miguelinho também acompanhando pela rádio Olho d'Água FM 104.9, lá na cidade de Frei Miguelinho.
2: Tem uma pessoa que tá bem pertinho também nos acompanhando. Tá
1: logo ali.
2: Tá diretamente da Estônia. Sabe onde fica a Estônia?
1: Estônia
3: é a
1: fica terra depois da Barra de São Miguel para lá.
3: É a terra do Papai Noel, não? Fica na região metropolitana ali dos Balcãs.
2: Eu sei que é perto da Rússia.
1: Agora perto da Rússia.
2: É perto da Rússia. Um abraço para Túlio
1: Vieira. Fica perto de Hong Kong, então.
2: Túlio Vieira, tá aí, advogado.
1: Túlio Vieira.
2: Está estudando para ser diplomata.
1: Diplomata.
2: Então, um abraço.
1: E vai ser um dos melhores que vamos ter na história do nosso planeta, né?
2: Imagina, Santa Cruz tendo um diplomata, né?
1: Vai ter.
2: Vai ter, se Deus quiser.
1: Vai ter.
2: Já passou aí em várias fases, tá? Falta só uma prova, se eu não me engano.
1: Um abraço, Túlio. Santa Cruzense mesmo. Filho de Santa Cruz, tá lá. Tá na Estônia.
2: Sobrinho do Edson Vieira.
1: Tá acompanhando. Muito bem. Parabéns aí do meu amigo, que não conheço ainda, mas um abraço aí. Túlio Vieira aí acompanhando também a nossa transmissão através da internet. Então vamos lá, minha gente, lá no nosso canal no YouTube, Estação FM 88.9. Você que ainda não é inscrito no nosso canal, pode acompanhar por lá essa transmissão, essa cobertura especial, né, ao vivo no nosso canal no YouTube. Deixa eu abraçar aqui Otacílio Neto, tá na escuta.
2: Minha máquina, minha potência, Otacílio Neto.
1: Você gosta de Otacílio?
2: Demais.
1: Faz mal a ninguém.
2: Faz muito tempo que eu vi Otacílio. Eu acho que tem uns 6 meses ou mais que eu não vejo o Otacílio. Espero encontrar aí nesses próximos 2-3 meses ele, se Deus quiser.
3: Ele tá sumido, é o Otacílio. Apareça, Otacílio.
1: Vamos ver se a gente se encontra esses dias. Pessoal que vai comentando aqui na live também, é como eu tinha falado, né? Como é que está a movimentação no seu estado, no seu município, na sua região? Comenta aqui pra gente. Abraçar também Paulinho da comunicação lá em Taquaritinga do Norte. Tá também transmitindo o nosso sinal também em seu canal no YouTube. Tem um canal no YouTube que é mostrando a praça de Taquaritinga ao vivo e o áudio está sendo reproduzido também nesse canal. Um abraço, grande amigo Paulinho da comunicação, abraçar sua esposa Renata, todos os seus familiares aí, Paulo Pereira, o pessoal lá em Taquaritinga do Norte também nos acompanhando. André Luiz, também de Taquaritinga do Norte, André Santiago, né, uma turma muito boa que está ouvindo a Rádio Estação nesse exato momento. Então, Iago, vamos liberar você, né? Você que está aí já com outros compromissos previamente agendados, né? Como nosso amigo Dida Dinan sempre teve.
2: O esforço foi grande.
1: O esforço foi grande, você tá aqui hoje, né? Mas
2: Dida tá em Poço Fundo, encontrei com ele agora há pouco de manhã, ele tava indo para Poço Fundo.
1: Um abraço pro amigo Dida. Dida é gente boa, é gente da gente. Um abraço, Dida Dinan, onde você estiver, né? Que Deus te abençoe e te acompanhe aí na sua trajetória. Ô Iago, a gente agradece a sua participação, desejo boa sorte aí na sua caminhada aí, hoje vai dar uma volta, né?
2: Com certeza.
1: Nos colégios eleitorais.
2: Já tá trabalhando.
1: Qual é a escola que você mais gosta de ir? Diz pra mim aí, a escola que você mais gosta de ir?
2: Rapaz, é que eu voto, né?
1: Qual é que você vota?
2: Eu voto no Cenecista. Mas, rapaz, sessão 38.
1: É como se fosse a sessão dos famosos,
3: Mas eu moro a urna das estrelas, é, Márcio?
2: Não, qual é a sua eu sessão? Moro do lado, então a minha
1: escadinha é essa. Diz pra mim tua sessão, qual é o número da tua sessão?
2: Eu vou abrir o e-título, que eu não lembro.
1: Você não sabe, ó.
2: Eu confundo, porque...
1: Lá tem a 16, a 17, a 18, a 19, a 20, a 21, a 22, a 38, a 39, a 90, a 93 e a 105. Diz pra mim qual é.
2: Só não vota minha mãe lá, mas minha esposa vota lá, meu pai vota lá e eu voto lá. Eu sei que um é 37, um é 38, um é 39.
1: Então você pode cantar a música, né? Minha mãe é do Cenecista. O meu pai é do Cenecista, minha irmã é do Cenecista, minha mulher é do
2: Cenecista. Mas assim, tem escolas que têm movimentações extremamente interessantes aqui em Santa Cruz, né? Acredito que as maiores também, né? A do Santo Agostinho mesmo, ela é uma representação clássica da política de Santa Cruz do Caparibe. É, quer sentir, eu geralmente digo assim, quer sentir a eleição, vá na escola de Santo Agostinho. Lá você senta a eleição de verdade. Então é uma escola que eu gosto muito de passar, todos os anos eu passo lá, inclusive, devo ir pra lá agora, a primeira, inclusive. É, o Pazuzinho também é uma escola que tem muita movimentação. Acho que elas três ali ao lado, né? Junto do Luiz Alves. E outras escolas também que costumam ter uma grande movimentação e ser bem intensas também é Maria Lúcia e a Dr. Adilson, que também é no centro social, né? O antigo centro social, então ali também tem movimentações bem interessantes. São as principais escolas, acredito, eleitorais de Santa Cruz.
1: Então, a gente fica muito feliz.
2: Minha sessão é a 38.
1: 38, então quem vota na 38 fica por lá. Fica aguardando, porque Iago vai chegar lá por volta de 3 horas da tarde. Exatamente. Já está definido aqui na agenda aqui do Iago. ele deve estar fazendo aí o seu exercício de democracia por volta de 6 horas da tarde. Onde? 6 horas você vai estar aqui com a gente.
2: Se Deus quiser.
1: E Ernesto Maia aqui fazendo aqui os
2: resumos. Ernesto vem pra cá também hoje? Ernesto
1: vem pra cá hoje.
2: Vamos embora.
1: Eu acho que eu posso contar hoje com a sua presença.
2: Com certeza. Né? Dá um pulinho aqui.
1: Dá um pulinho. Ou dá um pulão, né? Depende.
2: Com certeza.
1: Depende do tamanho.
2: Tamanho, exatamente.
1: É isso aí. A gente quer agradecer, Iago. Boa sorte aí. Obrigado, cara, pela consideração. Sempre com a gente aqui na Rádio Estação, acompanhando a programação da emissora, né? Os projetos da emissora. Você sempre participando. A gente fica muito feliz. E hoje o Bob está aberto também para receber todo mundo, né?
2: 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É, meio-dia
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1: Não tem hora pra fechar. Porque a festa vai ser grande lá no Bob.
2: A previsão é que a gente feche 9 horas, porque a gente sabe que tem grandes aglomerações dependendo dos resultados, então. E temos muitas candidaturas, graças a Deus, competitivas, Santa Cruz de Caparibe, né?
1: E olha,
2: mais uma vez,
1: se der bom pra todo mundo, é bom pra vocês do Bob's lá, porque o pessoal vai todo mundo lanchar no Bob's.
2: Não, mas eu sempre libero o pessoal, porque o tumulto é muito grande.
1: Eu tô ligado.
2: Eu libero antes um pouco. Mas é isso, desejar boa sorte a todos os candidatos de Santa Cruz, mas acho que isso é a principal coisa que eu tenho a dizer hoje. Porque eu tenho um carinho e apreço por todos que estão concorrendo, né? A gente torce para que nossa região seja muito bem representada, que todo mundo vote com muita consciência, com muita tranquilidade. Eu já falei isso aqui várias vezes durante os programas do Política em Pauta, que a polarização às vezes me preocupa muito, né? Porque a gente já vê famílias brigando, vê amigos se afastando nesse período eleitoral. Mas, minha gente, assim, nada mais importante do que a família, do que as amizades. Política passa. Todos nós temos que fazer nosso direito de cidadão, mas também temos que respeitar o próximo. Então, assim, respeite a opinião do seu adversário político, digamos assim, respeite, porque não tem coisa mais valiosa do que isso. Pessoas que fazem política rasteira não merecem nossa confiança, nossa credibilidade. Vamos votar realmente em quem a gente acredita, na pessoa. Não votar em partidos políticos. Então, vote com consciência, respeite a opinião do próximo, porque cada um tem seu direito, cada um tem sua opinião. É isso que a gente pede, muita sobriedade, muita consciência. Que Deus nos abençoe, orem por nossa nação, orem por nosso estado, orem por nossas famílias, rezem, que Deus nos abençoe aí. É só que eu desejo uma eleição muito tranquila para todo mundo, tá? Que Deus nos abençoe, Márcio, é isso. Valeu. Geraldo, obrigado aí também pela atenção.
3: Oi, Iago, eu que agradeço, em querer interromper já, satisfação, né, estar contigo aqui, né, a gente num dia muito importante para a democracia, né, onde a gente está fazendo esse trabalho também de serviço ao público. Sim, né, é uma obrigação enquanto, né, comunicador, você enquanto empreendedor também, que é um apreciador aí da vida pública, da política em si, da boa política, é um cara que procura se aperfeiçoar, e desejo aí boa sorte na sua trajetória, seja ela na carreira pública, privada. Você é um parceiro de longas datas e é uma honra pra gente, um prazer estar compartilhando aqui esse espaço contigo.
2: Obrigado, eu digo a mesma coisa, também agradecer ao amigo que está nos controles, mas é, Geraldo, prazer estar aqui contigo, de verdade. Sei que eu conheci a... vou dizer quanto tempo faz.
3: Quando eu tinha cabelo e a barbinha não era branquinha.
2: Foi faz 20 anos que eu vi Geraldo a primeira vez. Foi numa eleição de 2006, se eu não estiver enganado. Foi isso mesmo, eleição de 2006. Foi a primeira vez que eu vi Geraldo Moura. Então faz 20 anos que a gente se conhece, se respeita. E eu sei que você também é uma pessoa que só deseja o bem de todos, né? E é isso, pessoal. Agradecer demais, Márcio. Vamos tentar fazer tudo pra estar aqui. Talvez amanhã também. Não sei como é que vai ser a correria hoje. Se vai estar muito cansado, se amanhã tem condição de levantar. Mas vamos tentar estar aí. Agradecer demais. Você que é um amigo, um irmão que... Deus me presenteou aí uns 2 anos, 3 anos. Agradecer a Petrone também, que passou por aqui. Vou dar uma volta em outra emissora também. Ali, quando aqui já estiver dando uma pausa na transmissão. Dá pausa não? Então pronto. Mas vou estar rapidinho em outra emissora.
1: Você vai estar dando uma volta.
2: Olha lá nas redes sociais,
1: Diago, você me acha.
2: Acompanha.
1: Mas continua na estação.
2: Não, com certeza.
1: Olha só pela rede social, Diago.
3: E qualquer novidade, fique à vontade para entrar ao vivo aí, qualquer intercorrência, qualquer...
2: Exatamente, você me aciona também. Aí também, se precisarem, a gente tem uma disposição sempre, é isso.
1: Valeu, esse é o Iago Roberto, né, gente boa, gente da melhor qualidade participando aqui com a gente, né, que agora vai seguir aqui na correria também, né, no seu trabalho aqui durante todo esse dia. Meu amigo Iago, que Deus te abençoe, te leve e te deixa muito feliz em algum lugar onde você for, viu? Muito bem. Obrigado, Iago Roberto. 10h33, a gente segue aqui. A repórter Daiane Melri também chega com mais informações nesse momento. Ela está na Escola Dona Tila, não é isso? Escola Dona Tila da Costa, no bairro da Coab. Mais uma vez, bom dia, Daiane.
4: Bom dia, Márcio Felipe, Geraldo. Daiane Melri aqui, diretamente da Escola Dona Tila da Costa Lima, essa que fica localizada no bairro da Coab. Eu estou aqui neste momento na entrada da escola, onde eu já consigo ver um fluxo de muita gente aqui nas filas para essa votação. Essa escola, ela tem aptos para votar 1.895 eleitores, tendo assim 5 sessões, a 83, a 87, a 92, 98 e 121. Márcio, Geraldo, aqui a gente percebe que a movimentação, ela não é só de idosos, como a gente espera pela manhã cedo, mais idosos votando, mas nessa não, viu? Nessa é muita gente jovem, idoso, de todas as idades. As filas super lotadas, todas as filas super lotadas. Aqui na frente, Márcio, a gente vê pessoas chegando e o que chama atenção é que algumas pessoas ainda na indecisão, né? Ficam procurando aqui em meio aos santinhos espalhados na frente da escola para fazer assim o seu voto. Muita gente chegando, muita gente aqui dentro já, né? O sol já começa a castigar aqui os eleitores. Essas são as principais reclamações deles aqui na fila. Mas a gente espera que transcorra tudo dentro da normalidade. E eu volto com vocês aí do estúdio, Rádio Estação, Daiane Melri, eleições 2026.
1: Obrigado, Daiane, pelas informações, participando com a gente aqui direto da escola Dona Tila da Costa, né? Dona Tila da Costa já participando aqui, a primeira participação, primeira intervenção dela, já desta que é a terceira escola. Ela esteve inicialmente na escola João Maia Neto, depois na escola Maria do Socorro Florencio, exatamente. E aí ela agora na terceira escola, escola Dona Tila da Costa. Daqui a pouquinho ela volta ainda da escola Dona Tila da Costa. 10h35, intervalo. A gente volta daqui a pouquinho, seguindo aqui na nossa cobertura especial das eleições 2026. Continua com a gente, estamos ao vivo no nosso canal no YouTube, Estação FM 88.9. A gente volta já.
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1: Estamos de volta, agora são pontualmente 10 horas com mais 41 minutos na sua Rádio Estação 88.9, seguindo a nossa cobertura das eleições 2026. E o que é que tem de diferente, né? Que acabou saindo o Iago Roberto, né? Que seguiu agora para a sua correria. E o que é que muda, minha gente? São as fragrâncias, né? Os caras usam perfumes importados, né? Os caras andam, né, com cheiros diferentes, né? E aí saiu a fragrância do Iago Roberto e chegou, né, doutor Everton Julião, né, o cara que vai falar pra gente sobre a questão jurídica dessa eleição, as jurisprudências, né, o que pode, o que não pode. É importante você estar ligado aí, que vem muitas dicas nesse próximo bloco aqui, nessa próxima hora, onde a gente vai estar aqui conversando com doutor Everton Julião. Agora são pontualmente aqui 10h42, né, 10 horas e 42 minutos, a gente segue aqui nessa programação especial. Mas antes da gente ouvir aqui o bom dia do doutor Everton, a Daiane Mery está chamando, né? Daiane Mery está chamando direto aqui da escola Dona Tila da Costa, no bairro da Coab. Ela traz mais informações. Mais uma vez, bom dia, Daiane.
2: Bom dia, Márcio Felipe. Bom dia, Geraldo, mais uma vez. Daiane Mery, dessa vez eu me encontro na escola Dona Tila da Costa Lima, essa que fica localizada no bairro da Coab, aqui em Santa Cruz do Capibaribe. E neste momento eu vou dar uma palavrinha com a Adriana, ela que é a coordenadora dessa escola nesse dia de eleição. Adriana, bom dia, Rádio Estação.
3: Bom dia.
2: Adriana, me conta aí a movimentação para esse dia nessa escola. Aconteceu alguma eventualidade, já que agora, neste momento, o fluxo está bem extenso?
3: Ah, a movimentação está muito grande, as pessoas estão vindo votar mesmo. E até agora, graças a Deus, tudo normal, tudo na Santa Paz.
2: Amém. Adriana, são quantas sessões nessa escola?
3: São cinco sessões.
2: Cinco sessões. Tem alguma que tenha uma extensa fila, que seja maior, ou todas estão transcorrendo da melhor forma possível?
3: A que está mais tranquila é a 121. As outras estão bem movimentadas mesmo.
2: A gente percebe que aqui está uma mistura entre pessoas mais velhas, mais jovens. Tem uma diversidade aqui muito grande, diferente de algumas escolas que eu já passei, onde o fluxo era mais de idosos. Mas aqui a movimentação é entre todas as idades.
3: Entre todas as idades. Estão todos vindo votar. Que coisa tão boa.
2: Graças a Deus, né, Adriana? Adriana, para quem não veio votar ainda, você tem alguma orientação a fazer? Está tendo alguma dificuldade até agora com as pessoas que já estão vindo votar?
3: Não, está tudo tranquilo. E quem ainda não veio, que venha, né? Que venha votar.
2: Então, você acha que o fluxo nessa escola hoje seja assim o dia inteiro ou pela manhã, sempre esperado que seja mais movimentado?
3: O fluxo dela não era assim. Essa eleição está muito grande. À tarde é mais tranquilo, mas pela manhã, quem já trabalhou aqui disse que era bem tranquilo e hoje está muito movimentado.
2: A gente percebe que quanto mais tem gente, mais chega gente nesse momento nessa escola. E aqui, para quem vota nessa escola, Dona Tília, agora, nesse exato momento, encontra-se bem lotada.
3: Bem lotada. Todas as sessões estão bem lotadas.
2: Muito bem, Adriana. Muito obrigado pelas suas palavras. Eu volto com vocês aí dos estúdios da Rádio Estação. Daiane Mery, eleições 2026.
1: Obrigado, Daiane. Daqui a pouquinho ela retorna aqui com a gente na nossa programação, às 10h45. A gente vai falar de coisa boa agora, não é, meu amigo Geraldo Moura? A gente vai agora falar sobre a jurisprudência da eleição e eu tô aqui com ele. Doutor Everton vai falar se realmente nós já tivemos uma eleição comprometida pelo Supremo Tribunal Federal, pelo TSE. Ele vai falar sobre isso e ele pode falar, né? Ele tem foro privilegiado.
4: Tem imunidade da OAB, tá vendo? É muita satisfação, Everton, tá junto contigo aqui. A gente já dividiu várias bancadas, né? Discutindo política, questão de propaganda, questão do direito também. Mas antes de entrar, porque Maciá quer a pimentinha, né? Maciá quer colocar você em saia justa com razão, e claro que nosso espectador, nosso internauta, nosso ouvinte quer acompanhar também. Mas, o Everton, para começar no soft, né? No mais leve, digamos assim, o que é que o eleitor pode fazer e o candidato também no dia da eleição? O que é que ele pode e o que é que ele não pode? Que a gente sabe que até acho que no trajeto, no traslado que você vinha para cá, é perceber a quantidade de santinho no chão, né? A questão da poluição visual, que obviamente pela legislação vigente está terminantemente vedado, né? Terminantemente proibido, mas essa prática infelizmente ainda é cultural e permanece na nossa sociedade. Então, o que é que pode e o que não pode no dia de hoje, máquina?
5: Bom dia, Geraldo, bom dia, Márcio, bom dia a todos que estão nos acompanhando aí pela estação, por toda a rede de rádio que nos retransmite. Satisfação estar aqui com vocês para a gente falar de direito, de política, falar de coisa boa. Geraldo, veja, sobre sua pergunta, o que é que o cidadão pode fazer no dia de hoje? O cidadão pode, ao se dirigir à urna, ele pode ir fantasiado, se ele quiser, ele pode ir com a camisa que faça algum tipo de alusão ao seu candidato, ele pode ir com adesivo, ele pode ir pintado, ele pode ir da forma que ele quiser. O que é que ele não pode fazer? Ele não pode fazer boca de urna, ele não pode pedir voto, ele não pode usar nenhum tipo de sistema de som. Isso vale também para os candidatos. O candidato, ele pode falar com os cidadãos? Pode. Ele não pode pedir voto hoje. Ele pode ir nas sessões eleitorais, nas urnas, não diretamente à urna, claro, só na hora do voto dele, mas ele pode se dirigir aos cidadãos que estão ali na fila, cumprimentando cada um, cumprimentando os mesários, seus fiscais, pode fazer dessa forma também. O que a lei veta é que haja uma aglomeração de pessoas que caracterizaria uma espécie de comício no dia de hoje. Isso aí não pode. Mas as pessoas estarem se manifestando individualmente, mesmo que tenha ali um pequeno grupinho de pessoas conversando, que é natural também, a gente gosta de bater papo, mas desde que não caracterize nenhum tipo de manifestação político-partidária para quem qualquer lado que seja, sob risco de estar cometendo um crime eleitoral.
4: Eu fico bastante preocupado, até a gente discutia também com o Petrônio, Márcio e com o Iago, com relação à legislação para a boca de urna, que, claro, essas vedações que você citou aí anteriormente, mas com os avanços aí do universo digital, a boca de urna, ela, digamos assim, se tornou mais sofisticada. E eu entendo também que essa aceleração, né, do digital é tão rápido que a justiça eleitoral tenta, né, se atualizar, etc., mas não consegue acompanhar essa evolução, esse dinamismo. Porque, por exemplo, novas formas de boca de urna. Eu até estava abrindo meu zap aqui, um monte de gente enviando o santinho, chapinha, a colinha. Isso também se caracteriza, né? Boca caracteriza. De urna, que é pedido de voto. Mas como fiscalizar e como também a justiça eleitoral pode acompanhar esses desdobramentos?
5: Assim, o candidato, ele podia fazer gravação de vídeo, pedir voto até ontem, meia-noite. A partir de um minuto do dia de hoje, ele já não pode mais. Só que todas as publicações feitas nas redes sociais, encaminhadas via Instagram, ou mesmo publicadas no story do Instagram, ela fica por 24 horas. Então, tá valendo também no dia de hoje. Tá errado de fazer qualquer tipo de publicação desse sentido no dia de hoje? Tá. Mas, como você disse, a Justiça Eleitoral não tem essa velocidade toda para fazer essa fiscalização. Sobretudo quando é através de uma rede privada, como é o caso do WhatsApp. Então, o cidadão que receber esse tipo de mensagem, ele deveria fazer algum tipo de denúncia, mas não vai se importar com isso, não vai estar quebrando cabeça com isso. Então, infelizmente, é uma prática muito, muito constante. Em relação aos santinhos, quando eu estava vindo para cá, eu vi realmente a poluição na frente da minha casa mesmo. Até tirei uma foto, daqui a pouco eu vou postar aqui no Instagram. Tava uma desgraça na frente da minha casa, um monte de material, infelizmente é uma prática constante, também muito por conivência do poder público, da própria prefeitura, que não fiscaliza, não coloca a guarda municipal para ficar próximo dos colégios eleitorais, não coloca o pessoal da limpeza para fazer limpeza a partir, sei lá, de 7 horas da manhã do dia de hoje, já podia ter gente aí limpando para pelo menos diminuir a quantidade dessa poluição, mas todo mundo acaba, entre aspas, fechando os olhos para uma prática que é comum. E também se torna comum porque, infelizmente, a gente sabe, você sabe melhor do que eu, que existem realmente muitos eleitores que votam dessa forma. Às vezes a gente acha, não, mas isso é um absurdo, ninguém vai chegar lá na hora de votar, pegar ali um papel no chão e votar. Mas existe muita gente, sobretudo no voto para o legislativo. Você vai lá, vou votar no candidato fulano tal, não lembro o nome dele, achei um santinho ali, peguei e votei. Não sei nem quem o cara, não sei nem quem vou votar. Achei um papel ali qualquer, acha que o voto é irrelevante e decide ali na hora. Infelizmente, existe essa prática por parte do eleitor, então os candidatos, entre aspas, se forçam a fazer isso para acabar ganhando algum tipo de votação mais expressiva também no dia de hoje. Mas
4: o eleitor, ele foi à fila, aguardou, levou sua documentação e ele já adentrou, digamos assim, na situação hipotética e concreta também, dentro, né, da sessão eleitoral. O que é que ele pode fazer, o que é que ele não pode, com relação, por exemplo, às redações relativas aí ao usuário de aparelhos eletrônicos, o que é que a legislação rege sobre essa questão?
5: Na hora dele entrar na urna, ele não pode estar com nenhum tipo de equipamento eletrônico. Ele não pode portar o celular, ele não pode estar com um relógio digital que tem algum tipo de gravação, de filmagem, de foto. Ele não pode estar com esses óculos eletrônicos que estão muito difundidos ultimamente. Então a própria mesa da direção eleitoral daquela sessão, daquela urna, vai ter que fazer a retenção desse equipamento e entrega ao final do voto. Ele até pode estar portando o equipamento eletrônico durante a fila, mas na hora realmente de se dirigir à sessão eleitoral, a sua urna, ele não pode estar com esse equipamento.
4: Com relação
5: sob risco de cometer um crime eleitoral.
4: Com relação a pessoas com necessidades, né, especiais, o que é que a legislação rege sobre isso, de acompanhante? O acompanhante pode votar, pode só apenas acompanhar, mas é eleitor que tem que digitar. Mas se a pessoa tiver dificuldade, né, motora, o que é que pode ser feito com relação a isso?
5: O que a legislação diz é que, preferencialmente, o acompanhante pode ter um acompanhante quando realmente você tem algum tipo de necessidade especial. Mas o que a legislação diz é que, preferencialmente, esse acompanhante não vote. Quem tem que votar realmente é o próprio eleitor. O acompanhante está ali apenas para o acompanhar, prestar algum tipo de auxílio. Todavia, existem casos excepcionais, realmente, de pessoas que não têm condições de votar. Sei lá, uma pessoa que tem os membros superiores amputados. Não tem como votar, a urna não tem essa adaptação. É a pessoa que tem, sei lá, dificuldade visual, a urna até tem o tato, mas sei lá, às vezes a pessoa não vai saber ali, vai precisar de algum tipo de auxílio. Uma pessoa extremamente idosa, que vai ter mais dificuldade. Às vezes o pessoal ali o presidente da mesa acaba liberando algum acompanhante, filho, neto, para fazer realmente o voto. Mas a lei diz que preferencialmente tem que ser o próprio cidadão.
4: E caso sejam verificadas e atestadas aí essas irregularidades, os canais que o eleitor pode recorrer para fazer as denúncias, para, né, fazer com que essas práticas não sejam coibidas, o exemplo da boca de urna.
5: Tem o Pardal, né, o aplicativo Pardal, e tem a própria Justiça Eleitoral. No dia de hoje a Justiça Eleitoral está de plantão, com certeza é o dia que eles mais atuam. E a pessoa pode procurar também qualquer tipo de autoridade policial. O policiamento está muito ostensivo na rua no dia de hoje, então você pode se dirigir se você vê que realmente existiu algum tipo de crime eleitoral e a polícia vai tomar as providências.
1: Vamos lá, agora são 10h54. Doutor, eu queria deixar aqui uma pergunta, a gente vai falar aqui um tema importante, é sobre a questão da jurisprudência das eleições, né? A gente veio acompanhar, né, durante esse período eleitoral, uma batalha, né, uma disputa intensa dentro do Supremo Tribunal Federal, né? Existem divergências entre ministros, né? Não é um colegiado que está em uma harmonia em 100%. Existem diferenças lá. E essas diferenças a população passou a observar, né? Antes, se a gente calculasse aí 10, 15 anos atrás, acho que talvez até que no período ali quando o senhor começou a gostar do direito, muita gente no Brasil não sabia o nome dos ministros. E esses ministros, ao longo dos anos, vêm ganhando protagonismo. Eles vêm aparecendo até mais do que os políticos, né? Com as suas decisões monocráticas, né? Com as decisões ali. Ele dá uma canetada e fala: ministro fulano de tal determinou. E aí aquela pessoa se tornou conhecida. Entre eles, o mais famoso, Alexandre de Moraes. Esse aí é o mais conhecido. Não sei se ele é o mais querido, mas ele é o mais conhecido, pelo menos pelo povo brasileiro. Nessa eleição, pelo que o senhor entende do direito, já do direito eleitoral também, já tivemos uma eleição prejudicada pelo Supremo Tribunal Federal? Eu digo isso pela questão do episódio do debate, né? Tinha uma regra acordada com as coligações, com as campanhas, atas assinadas, concordadas, depois o pessoal, o PT entrou lá pedindo lá, através de uma ministra, para que deferisse uma liminar, para que não tivesse o púlpito vazio, que era uma das regras que estavam acordadas. E o Supremo foi lá, né, e determinou lá, acho que foi o Gilmar Mendes, ou foi a Estela Aranha, Estela Aranha, determinou que não poderia ficar o púlpito vazio. Prejudica diretamente ali na questão do debate. Depois mandou colocar um candidato que não tinha a representação dos 5 deputados federais, que era o caso do Renan Santos. Mandou colocar no debate e a Globo não teria convidado. Isso prejudica toda a dinâmica, né, a construção de um debate. Isso é um ponto. Mas da eleição, de modo geral, o senhor sente que o Supremo pouco atrapalhou pelo menos a condução da disputa nesse momento?
5: O Poder Judiciário como um todo, ele nunca esteve tão atuante como esteve nessa eleição. O Poder Judiciário, ele é, via de regra, um poder inerte. Ele não pode atuar se não for provocado. E numa eleição, ele devia, pelo menos, deixar que a própria população escolhesse de forma livre, com o menor nível de atuação possível do Poder Judiciário. O Poder Judiciário tem que existir, e existe, com a finalidade apenas de evitar ilegalidades. Ele não tem competência de entrar em regras que as próprias partes podem negociar. Então, o caso mais emblemático realmente foi o caso do debate da Globo, em que o Poder Judiciário realmente interviu nas regras do debate. Não é atribuição do Poder Judiciário fazer isso. O Poder Judiciário, inicialmente, o candidato Renan Santos entrou com um pedido de participação no debate no Tribunal Superior Eleitoral. E ele não preencheu os requisitos previstos legalmente para participação no debate. O que é que as regras dizem? Você, para participar obrigatoriamente, para ter o direito de ser convidado para participar de um debate, você tem que estar filiado a um partido político, sua candidatura tem que estar deferida e o seu partido tem que ter representação no Congresso Nacional com pelo menos 5 deputados. O deputado não tem isso. O deputado é de um partido novo que tem apenas um deputado federal. Tudo bem, então ele não preenche os requisitos, a emissora não é obrigada a o convidar. E a Rede Globo não fez dessa forma, não convidou ele. Algumas outras, a Band, por exemplo, convidou, mas não era obrigatório, houve um acordo ali. A Rede Globo não convida, ele entra com a medida no Tribunal Superior Eleitoral. O ministro que recebeu o pedido, a ministra Carmen Lúcia, rejeitou o pedido dele. Na minha visão, da forma correta. Só que aí houve um novo pedido no Supremo Tribunal Federal, que foi distribuído para o ministro Gilmar Mendes, e aí ele, com uma canetada, disse que sim, ele teria que participar. Então já entrou nas regras do debate. A outra questão também. Havia um acordo ali nas regras internas do debate da Globo que todos os candidatos tinham aprovado, todo mundo estava ciente e concorde, que caso algum dos candidatos não comparecesse, o púlpito dele iria ficar vazio com o nome dele. Então era a regra interna do debate, não é atribuição do Poder Judiciário, concordando, não concordando, gostando ou não gostando, não é atribuição do Poder Judiciário entrar na regra interna do debate. A quantos minutos você vai ter para perguntar, quantos minutos você vai ter para responder? As partes ali vão negociar e acertar livremente. E aí, o Poder Judiciário novamente entra aí através do ministro do TSE, ministra Estela Aranha, e disse que não, que a regra interna do debate não podia ser dessa forma, não podia ficar com um púlpito vazio, porque haveria uma prevalência de interesse ali para um em detrimento do outro, então isso iria quebrar ali algum tipo de isonomia, sendo que todo mundo tinha concordado. Então ela foi e impediu isso daí. Então a Globo é extremamente insegura com isso, decisões conflitantes entre o ministro do TSE e entre o TSE e o STF, decidiu por cancelar o debate. Não peitou essa decisão e decidiu por cancelar o debate. Então, claramente, foi uma estratégia das duas chapas principais, a chapa de Flávio Bolsonaro e da chapa de Lula, para melar realmente o debate. Então, das duas, uma: ou iria haver o debate com o Renan Santos para bater em Flávio, o que seria bom para Lula, ou a Globo cancelaria o debate, o que seria bom para Flávio. E acabou acontecendo no final, para Lula também acabou sendo bom, porque ele ficou dando entrevista lá em outro canal, no Flow. Então ele ficou durante 2-3 horas ali da entrevista dele, de forma exclusiva na mídia. Então acabou sendo bom para todo mundo. Só que o Poder Judiciário sai muito mal com essa imagem, porque existem muitas gestões monocráticas e conflitantes, que não pode existir. Pode existir o conflito? Pode, internamente dentro de um tribunal. Mas a decisão tem que ser colegiada, não pode ser por decisão individual, ainda mais um ministro caçando a decisão do outro ministro.
1: Um detalhe que eu queria pontuar sobre essa questão das decisões monocráticas. Não já era para existir uma lei que decisões eleitorais deveriam ser por colegiado? Porque hoje nós temos aqui, vou dar só um exemplo. Hoje o presidente do TSE é Cássio Nunes Marques, correto? Isso. Cássio Nunes Marques, inspirado, está lá com o processo de uma revisão do processo de Jair Bolsonaro, que não é candidato nessas eleições. Tem um processo lá que ele é relator. E aí ele, rapaz, eu sou relator, eu vou dar uma canetada. Eu autorizo Bolsonaro a ir votar hoje. Uma canetada, pum. E aí Bolsonaro com 5 minutos já está na rua, no meio do povo, votando. Aí com 10 minutos vem outro ministro, não, eu tiro essa ordem. Aí vem a polícia toda. Aí Bolsonaro com 5 minutos já está na rua, no meio do povo, votando. Aí com 10 minutos vem outro ministro, não, eu tiro essa

0: Acho que é mais ou menos por aí, né, doutor?
1: A regra de qualquer tribunal, qualquer órgão colegiado, é que as decisões sejam tomadas de forma colegiada. Ponto. Todavia, existem realmente alguns tipos de pedidos dentro da justiça, de forma geral, que não permitem esperar que o colegiado se reúna para tomar decisões. A decisão tem que ser tomada de forma muito rápida. É o que a gente chama de medida de urgência, tutela de urgência, tutela de evidência, enfim. Então, alguns tipos de pedidos, um ministro ou um desembargador, ele tem realmente a competência legal para tomar a decisão de forma rápida para evitar um prejuízo maior. Então, no seu exemplo aí, o ex-presidente Jair Bolsonaro pede hoje uma tutela de urgência para ter direito a voto. Cai para o ministro tal. Se o ministro for, relata a decisão dele, submete a decisão dele ao colegiado para que todo mundo vote e tome-se uma decisão colegiada. O tempo que isso vai durar, muitas vezes já passou o dia, já passou a eleição. Então, para evitar, eu estou dando um exemplo só, dentro do exemplo que você deu. Para evitar que haja um prejuízo a um cidadão, um desembargador ou um ministro, ele tem realmente essa competência legal de tomar uma decisão de forma individual, monocrática. Mas isso é em casos excepcionais. E tão logo ele tome sua decisão monocrática, outro ministro não tem atribuição legal de cassar a decisão dele. Ele vota, ele toma a decisão, submete a decisão dele ao colegiado e só o colegiado é quem tem a atribuição de cassar a decisão
0: então
1: dele.
0: Então já houve aqui um erro jurídico, né, nas decisões passadas aí, onde o ministro, acho que André Mendonça, mandava fazer, eu acho que foi a questão de um policial federal, tirou alguém do comando da Polícia Isso. Federal, depois o Flávio Dino foi lá e caçou a decisão dele.
1: Totalmente
0: ali absurda. Já houve um erro jurídico,
1: claro,
0: grotesco ali.
1: Claro, não, aquilo ali é totalmente ilegal, inconstitucional, qualquer tipo de medida que um ministro, porque não existe hierarquia entre ministros, nem mesmo o presidente do tribunal é hierarquicamente superior aos demais ministros. Ele apenas é o líder do colegiado. Ele não é mais ministro do que outro, igual um presidente da Câmara. Ele não é mais vereador do que outro. Ele é igual, agora ele tem o poder ali de administrar, ele tem o poder da pauta, sabe? De dizer o que é que vai pautar, o que é que não vai pautar, lógico que ele tem. Mas ele não, o voto dele não vale mais do que os demais. Então, um ministro não pode se sobrepor ao outro, ainda que discorde. O processo, quando qualquer cidadão entra com um processo judicial, o processo é distribuído aleatoriamente por um sistema eletrônico que vai distribuir para qualquer ministro que seja. Chama-se princípio do juiz natural. Você não pode escolher quem é que vai votar, quem é que vai julgar seu caso. O sistema eletronicamente, na teoria, é quem vai escolher. E a partir daí, aquela pessoa se tornou o relator daquela situação. Então, ele tem alguns poderes para ir instruindo o processo, mas tão logo ele toma uma decisão, submete ao colegiado. Só o colegiado é quem pode caçar a decisão dele. Hoje mesmo, vindo para cá, a gente tava conversando aqui antes de entrar no ar, sobre um caso do candidato ao Senado, Deltan Dallagnol, lá no Paraná, que ele teve o registro indeferido por uma decisão de um ministro do Tribunal Superior Eleitoral, ministro Floriano de Azevedo Marques. Ele indeferiu e disse que os votos dele deveriam ser considerados nulos. E hoje, pela manhã, isso agora, essa semana, de forma individual, ele não tinha essa atribuição. Por quê? Porque não tinha perigo para isso. Não tinha, o cara já vinha fazendo campanha há semana, meses. Então, se fosse o caso de anular, anule-se após a eleição. Mas ele chega com a canetada na véspera da eleição e diz, não, os votos deles vão ser anulados. Aí hoje, pela manhã, o ministro-presidente do TSE caça a decisão dele, dizendo que não, que ele... Exatamente isso que a gente estava falando. Qual foi a decisão do presidente do TSE? Goste-se ou não do presidente do TSE, mas a decisão dele, do meu ponto de vista, juridicamente está correta. Ele disse, olha, o ministro Floriano usurpou a competência do plenário. Ele tomou uma decisão monocrática que somente o plenário poderia tomar. Então eu caço a decisão dele e o senador Deltan Dallagnol está apto a ser votado. E os votos dele vão ser computados normalmente. Só que isso é um prejuízo para o candidato. Porque você tem toda uma questão jurídica que gera uma conturbação na campanha. Os cidadãos que vão votar nele vão ficar na dúvida. Mas meu voto vai ser anulado? Não vai ser anulado. Ele é candidato? Não é candidato. Eu escolho outro candidato? Não... Você fica naquela. Então há um prejuízo real. Por conta de uma decisão monocrática e depois aí toma outra decisão no dia da eleição. 8 horas da manhã essa decisão. Então há um prejuízo real por conta dessa reserva do plenário que não foi respeitada.
2: Inclusive, Everton, né, uma preocupação, até o próprio Lula, quando foi votar agora há pouco, né, concedeu entrevista coletiva aos meios de comunicação, relatando também entre as suas propostas, digamos assim, a questão da luta aí por uma reforma.

0: forma no Poder Judiciário. Porque, na verdade, o que a gente observa, certo? Existe realmente, efetivamente, aí um ativismo judicial. Né? Parece que juiz quer virar político. Se quiser ir para a carreira pública, né, eleitoral, coloque seu nome à disposição e vá em busca de votos. Agora, através de suas atribuições, você querer, como você falou muito bem, usurpar atribuições e interferir diretamente, efetivamente, aí para a questão eleitoral, por exemplo, esse fato claro aí de Dallagnol. Um dano desse, meu amigo, apesar de ter sido revertido juridicamente, mas é um dano, digamos assim, de imagem, de estrutura, de estratégia, né? Imagine aí a cabeça do eleitor, a dúvida que fica. E os adversários do Dallagnol vão utilizar isso. Se votar nele, não, os votos não vão ser validados. Então, assim, é uma inconsistência jurídica tremenda. Qual o caminho que a gente visualiza para o futuro, pelo menos no médio prazo, para que isso se equacione, assim, os poderes? Porque pela Constituição os poderes são, né, interdependentes e são iguais, têm o mesmo peso, apesar de cada um ter sua atribuição. Mas o que a gente visualiza hoje é uma interferência aí absurda que impacta diretamente no resultado das eleições.
1: A Constituição, ela diz que os poderes são independentes e harmônicos. Então, assim, na teoria, cada um tem sua atribuição e todo mundo deveria agir com harmonia. Mas não é o que acontece, sobretudo por conta do perfil de alguns ministros que têm sido indicados nos últimos anos, que tem um perfil muito político, muito. Então eles usurpam das suas atribuições claramente para beneficiar lado A ou lado B da sua preferência. E no Poder Judiciário, como um juiz, um ministro ainda mais, ele tem o que a gente chama de livre convencimento motivado. Então a decisão de um juiz ou de um ministro, ela é muito livre, desde que ele motive a sua decisão. Só que você pode motivar para o lado que você quiser. Então tem fundamento para qualquer decisão. Então, por conta do perfil desses e do sistema do sistema político brasileiro, existem muitas interferências. E nas últimas décadas, o Poder Judiciário tem ganhado uma relevância muito grande. Hoje, o Poder Judiciário é o principal poder do Brasil. Todas as decisões, aí muito por culpa da política também, do Poder Executivo e do Poder Legislativo, todas as decisões políticas são submetidas ao Poder Judiciário. E o Poder Judiciário tem realmente a atribuição de dar a última palavra quando é submetido a ele. Mas ele acaba entrando muito na esfera política. Por quê? Porque a política submete a decisão para o Poder Judiciário. E uma vez chegando no Poder Judiciário, o Poder Judiciário tem que decidir. Então, muitas das questões da nossa sociedade são decididas pelo Poder Judiciário quando deveriam ser decididas no Parlamento. Lá é a casa realmente competente, com atribuição para discutir as questões e votar da forma que eles entendem, gostemos ou não gostemos da decisão. Não é o Poder Judiciário, mas infelizmente não é o que tem acontecido ultimamente. O Poder Judiciário tem intervido demais em todas as esferas públicas.
0: Essa reforma se faz necessária mais do que de forma urgente, que inclusive até a gente acompanha essas coberturas, né, eleitorais aí, né, país afora, a plataforma de vários candidatos, principalmente ao Senado, é para se criar uma cultura de anti-STF, que isso para um discurso político e para determinadas bolhas pode ser até motivador, mas institucionalmente falando, né, na esfera dos poderes e a relação entre eles, é extremamente danosa, né, para a nossa democracia, que a gente não deve ter aversão às instituições, mas elas também não podem ter superpoderes e perpassar as demais.
1: Exato. É isso? Não, a instituição, ela tem que ser preservada, só que alguns membros das instituições realmente eles têm usurpado dos seus poderes, têm extrapolado, não somente nas atribuições legais, como também nas atribuições morais. Então, muitos têm afetado a imagem da casa a qual pertencem por conta das suas próprias condutas. Então, é legítimo que você seja contra o ministro Alexandre Moraes, Gilmar Mendes, André Mendonça, e seja a favor do Supremo Tribunal Federal. Você pode ser favorável ao impeachment do ministro tal, mas preservando a casa a qual ele pertence, preservando o Poder Judiciário. O que não pode é um candidato ter a sua plataforma de ser contra a própria instituição, a Câmara dos Deputados, Congresso Nacional, Supremo Tribunal Federal. Não, a casa, a entidade tem que ser preservada.
2: Doutor, eu queria deixar uma pergunta ainda nesse campo jurídico e político misturado ao mesmo tempo, porque O que a gente vem observando, eu nunca tinha visto isso, né? Eu não sou conhecedor da história do Poder Judiciário brasileiro. Mas o que a gente vem nos últimos quatro anos, principalmente, pedidos de impeachment de ministro do Supremo Tribunal Federal, nesse caso para Alexandre de Moraes, que foram os que eu tive conhecimento. Já na história do Supremo, teve algum ministro que já foi impeachmentado? E se você observa que a tendência maior é que, com talvez mudanças dentro do Senado Federal, da Câmara dos Deputados, essa pressão continue aumentando e de uma hora ou de outra algum ministro vai ter ali o seu trabalho ali, não sei se não é mandato, né? O seu trabalho, o seu exercício da função na condição, né, do Supremo Tribunal Federal, ter o impeachment, sofrer esse impeachment. Já teve na história do Supremo, e se você acredita que isso vai acontecer mais cedo ou mais tarde?
1: Posso responder depois?
2: Sim, fica à vontade.
1: Não, nunca houve um impeachment de um ministro. Já houve vários pedidos. Já houve afastamento de ministro na época da ditadura militar, do regime militar, entenda como quiser. Mas houve afastamento por perseguição política, judicial. Mas não impeachment realmente da forma que a gente conhece hoje. Existem centenas de pedidos de impeachment de vários ministros, desde o ministro André Mendonça, Cássio Nunes, Gilmar Mendes, Alexandre de Moraes é o líder dos pedidos. Acho que existem por volta de 130 pedidos de impeachment contra o ministro Alexandre de Moraes lá no Senado Federal, que é a casa competente para julgar eventual afastamento de um ministro. Alguns pedidos são completamente abusivos, absurdos, porque seria impeachment por discordância de uma decisão do ministro. Isso daí não, o ministro tem a atribuição realmente de votar e de julgar da forma que ele entenda devida. A gente concorda ou não concorda com a decisão. Agora, alguns dos pedidos realmente deveriam ser pautados e deveriam ir a voto. Porque quando existe um contrato de 130 milhões e outro de 50 milhões, que totaliza 180 milhões de reais de determinada pessoa que você imagina que o ministro recebeu como corrupção, isso deveria ser investigado. Se ele vai ser impeachmentado ou não é outra história, mas deveria ser investigado, deveria ser. Com certeza deveria. E isso não tem nada a ver em você ser contra o Supremo Tribunal Federal. Algumas decisões realmente de ministros, que mesmo sendo decisões jurídicas, mas que extrapolaram o seu poder, deveriam também ser submetidas a processo de impeachment? Deveriam. Deveriam porque extrapolaram, criaram inquéritos de forma totalmente irregulares. O resultado alcançado é um resultado... Esse é o problema, assim, muitas vezes do Brasil, porque a gente concorda com uma decisão quando ela é ilegal, desde que ela alcance ela tem um fim que eu espero. Então, a decisão foi ilegal, mas afastou o ministro, o ex-presidente Jair Bolsonaro. E eu detesto o presidente Jair Bolsonaro, então eu concordo com aquela decisão que foi ilegal. A decisão foi irregular, mas afastou, prendeu o Lula. Eu detesto Lula, então eu concordo com aquilo dali. Mas não, a gente não pode ser dessa forma. A gente tem um rito, tem um processo que tem que ser seguido. Se vai alcançar o fim que eu almejo ou não, é outra história. Mas o rito tem que ser respeitado para todo cidadão, não só para o presidente da república, porque senão o juiz aqui de primeira instância que vai julgar a gente em algum momento, ele vai também se sentir no direito de afrontar o devido processo legal. Porque, gente, se o ministro Supremo, que é a instância máxima do meu poder, que eu faço parte, exacerba do seu poder, toma medidas ilegais, porque um juiz de primeira instância de uma comarca do interior de Pernambuco não pode também se arvorar nesse direito? Então, aí a gente vai vendo muitas decisões conflitantes e muitas decisões absurdas, e a gente acaba passando pano para isso porque ela vai ao encontro do que a gente espera de afastamento do candidato A ou candidato B.
0: São 11 horas e 15 minutos, 11 e 15, Márcio, e Raquel Leira, do PSD, vota em Caruaru. A candidata a governo de Pernambuco, Raquel Leira, votou neste domingo em Caruaru, aqui no Agreste de Pernambuco. Ela chegou agora há pouco, acompanhada do prefeito de Caruaru, Rodrigo Pinheiro, e dos candidatos ao Senado, Túlio Gadelha e Eduardo da Fonte, todos do PSD. Antes de votar, Raquel conversou com a imprensa e também falou sobre a trajetória que teve no governo de Pernambuco e os desafios que enfrentou ao longo da campanha. Então, a governadora e postulante aí ao governo do estado, a Raquel Lira já votou Márcio Felipe lá em Caruaru e tá com a tropa toda, viu? Com a comitiva completa.
2: Completa,
0: completa,
2: né? Então, os dois candidatos, os principais, já exerceram aí o seu direito de votação, nesse caso, o João Campos, né? Mais cedo, e agora a governadora Raquel Lira, ela exerce também o seu direito de votação. E uma coisa fica clara, né? Os dois candidatos, eles não param por aí. Eles terão uma agenda, né, durante o dia, eles vão seguir, vão visitar cidades.
0: Será que eles vão passar no Cenecista também?
2: Não.
0: 4 horas da tarde,
2: não vai dar, não vai dar.
0: Que todo mundo vota lá, parece só eu e você que não votamos lá no Cenecista.
2: Eu sou do Oscar. Eu voto
0: também.
2: Sou do Oscarzão, sou de uma escola mais tranquila, mais
0: sossegado,
2: modesta. Uma bênção de Deus, rapaz. Ó, recomendo, você que tem título de eleitor, na próxima eleição, peça para votar no Oscarzão. É uma escola muito organizada, muito tranquila, o pessoal que trabalha lá, né, evita filas, não tem fila, é uma bênção, é uma maravilha. Agora, se você quer sofrer, quer passar uma hora, duas horas, para ver se encontra um amigo, para bater papo, fazer mala, vá lá para o Cenecista, que lá é o lugar onde tem 4.725 eleitores para você se encontrar lá durante a votação.
0: Eita, mas se a mala for grande...
2: Vai achar conhecido.
0: Mas se a mala for grande, aí forma aglomeração, aí vira...
2: Não pode não.
0: Né, boca de urna. Mas só para reforçar aqui, certo? Que é de utilidade pública, obviamente... Bom, no primeiro turno das eleições deste ano, né, você vai escolher candidatos para 6 cargos. Então, atenção aí, né? Um tempo que o doutor Everton tomou uma aguinha aqui, mas vale a pena a gente reforçar, viu, Márcio? Veja a sequência aí na urna eletrônica. Para deputado federal, primeiro voto 4 dígitos, depois confirma no verdinho. Depois, para deputado estadual, são 5 dígitos. Para senador, 3 dígitos, no caso aí o primeiro senador. Depois você vota para o segundo senador, mais 3 dígitos. Para governador, você digita 2 dígitos, confirma e também, em seguida, finaliza com presidente da República, os 2 dígitos. Então, a ordem de votação, Márcio, o pessoal não se atrapalhar, porque são muitos números, são 6 cargos, na verdade, que você vai votar, e pode se atrapalhar, leve a colinha, né, já de casa, para não ter dificuldade na hora do voto. Muitas pessoas vão com aquele friozinho na barriga, aquelas borboletinhas, Márcio, para exercer a sua democracia, e acabam se esquecendo. Então, primeiro para deputado federal, depois deputado estadual, o primeiro senador, depois o segundo senador, posteriormente você vota para governador.
2: Deixa eu fazer uma ressalva no
0: presidente,
2: senador.
0: Presidente da República, diz.
2: Você não pode votar 2 vezes no mesmo senador. Se
0: não.
2: Você repetir o número, vai dar voto nulo, tá certo?
0: É, então atenção para isso aí, é bom reforçar.
2: Tem gente que vai dizer, eu vou dar 2 votos para um senador só. Cadê? Eu não tenho, eu tenho 2 votos.
0: Não, é, tem que...
2: Só tem 1 voto, viu? Se você votar no senador 1, você só pode votar em outro senador, você não pode repetir, porque vai valer nulo. Se você... Pode acontecer até isso. Muita gente acha que vai votar nos 2 senadores, num senador pelos 2, e vai dar voto nulo aí para o Senado. A gente vai ter esses números no final da nossa apuração. Mas agora vamos até a escola Dona Tira da Costa, né? A Daiane Melri está por lá e já traz para a gente as primeiras informações. Daiane, mais uma vez, bom dia.
3: Bom dia, Márcio Felipe, bom dia, Geraldo, mais uma vez. Daiane Melri, dessa vez eu me encontro na escola Dona Tila da Costa Lima, essa que fica localizada no bairro da Coab, aqui em Santa Cruz do Capibaribe, e neste momento eu vou dar uma palavrinha com a Adriana, ela que é a coordenadora dessa escola nesse dia de eleição. Adriana, bom dia, Rádio Estação.
4: Bom dia.
3: Adriana, me conta aí a movimentação para esse dia nessa escola. Aconteceu alguma eventualidade, já que agora, neste momento, o fluxo está bem extenso?
4: Tá, a movimentação está muito grande. As pessoas estão vindo votar mesmo. E até agora, graças a Deus, tudo normal, tudo na Santa Paz.
3: Amém. Adriana, são quantas sessões nessa escola?
4: São 5. 5 sessões.
3: 5 sessões. Tem alguma que tenha uma extensa fila, que seja maior, ou todas estão transcorrendo da melhor forma possível?
4: A que está mais tranquila é a 121. As outras estão bem, bem movimentadas mesmo.
3: A gente percebe que aqui está uma mistura entre pessoas mais velhas, mais jovens. Tem uma diversidade aqui muito grande diferente de algumas escolas que eu já passei, onde o fluxo era mais de idosos, mas aqui a movimentação é entre todas as idades.
4: Entre todas as idades, estão todos vindo votar, que coisa tão boa.
3: Graças a Deus, né, Adriana? Adriana, para quem não veio votar ainda, você tem alguma orientação a fazer? Está tendo alguma dificuldade até agora com as pessoas que já estão vindo votar?
4: Não, tá tudo tranquilo. E quem ainda não veio, que venha, né? Que venha votar.
3: Então, você acha que o fluxo nessa escola hoje seja assim o dia inteiro ou pela manhã sempre é esperado que seja mais movimentado?
4: O fluxo dela não era assim. Essa eleição tá muito grande. À tarde é mais tranquilo, mas pela manhã, quem já trabalhou aqui disse que era bem tranquilo. E hoje tá muito movimentado.
3: É, a gente percebe que quanto mais tem gente, mas chega gente nesse momento, nessa escola. E aqui, para quem vota nessa escola, Dona Atilha, agora, nesse exato momento, encontra-se bem lotada.
4: Bem lotada. Todas as sessões estão bem lotadas.
3: Muito bem, Adriana. Muito obrigado pelas suas palavras. Eu volto com vocês aí dos estúdios da Rádio Estação. Daiane Melri, eleições 2026.
2: Muito obrigado, Daiane, pela sua participação, seguindo com a gente aqui nessa cobertura especial das eleições 2026. Descubra para mim, meu amigo Geraldo Moura, se os presidenciáveis já votaram. Eu recebi aqui a informação de que o Zema já votou, inclusive descumpriu uma ordem, né, da Justiça Eleitoral que não pode utilizar equipamentos eletrônicos. Ele pegou o celular, ficou do lado da cabine, olhando para a cabine como se fosse uma colinha. Ele estava olhando para uma colinha e o celular mirando na urna. Eu acho que certamente aquilo não é permitido. Equipamentos eletrônicos não podem ser utilizados. Aí já colocaram que Zema descumpre, né, a ordem aí da Justiça Eleitoral ao realizar o seu direito de voto.
0: Sim,
2: às vezes ele pode ali fazer também uma selfie, um vídeo ali, né, da imagem, que é histórico também para ele, né? Ele que foi candidato, está sendo candidato nessas eleições, e aí está levando a emoção também, né, para o coração, né, ali com a sua chapinha, com os seus senadores. Será, quem serão os senadores dele lá, né? Eu sei que lá em Minas Gerais já está bem misturado lá nos estados de Minas Gerais, né, os senadores. Eu não sei, é o senador, não sei se o Partido Novo teve senador, né, lá no estado das Minas Gerais, né, que certamente vai ser o estado que vai definir mais uma vez, né, quem vencerá a eleição 2026, Geraldo. Mas puxa para mim aí se os presidenciáveis aí já estão aí, já cumpriram aí o seu papel no exercício de direito de cidadania. Geraldo,
0: vamos lá, puxando as capivaras aqui rapidinho, Márcio. Acompanhado de Kassab, Caiado vota em Goiás. O Ronaldo Caiado, do PSD, votou na cidade de Novas Crixás, em Goiás, por volta aí de 10h30. Ele foi ao local de votação, acompanhado do seu vice na chapa, o presidente do PSD, o Gilberto Kassab. Caiado renunciou ao cargo de governador de Goiás em seu segundo mandato para concorrer à presidência da República. E segundo o agregador de pesquisas aí do UOL, Caiado tem 3,6% das intenções de voto do primeiro turno. E também quem já votou foi o Renan Santos. O Renan Santos vota em São Paulo. O candidato à presidência, o Renan Santos do Missão, né, chegou e votou na escola em Interlagos, na zona sul de São Paulo. Ele chegou acompanhado de uma equipe de campanha e integrantes de seu partido. Entre eles, a vereadora Amanda Vettorazzo e também do deputado federal Kim Kataguiri. Então, o Renan Santos do Missão também já votou, viu? Aí, puxando aqui as capivarinhas, por enquanto são esses dados aqui, viu, Márcio? Dos que já votaram, né? Tem algumas análises, mas, né, os candidatos à presidência da República já estão exercendo aí o seu direito. Inclusive, várias farpas já estão disparando, detonando.
2: Já tem farpa já?
0: Tem sim. Por exemplo, aqui, ó, Renan chama eleição de vazia e Flávio Bolsonaro de desqualificado. O candidato a presidente, o Renan Santos, classificou a disputa eleitoral como vazia e criticou aí o candidato Flávio Bolsonaro, chamou-o de desqualificado antes de votar na eleição deste domingo. Em entrevista em frente à escola pública onde votaria, no bairro aí onde passou a infância. E também sabe quem votou, Márcio Felipe?
2: Quem mais?
0: Augusto Cury. O Augusto homem Cury. Aí dos livros de autoajuda.
2: Um bom, né? Candidato.
0: Até foi quem, rapaz, comentou, comentou aí uma análise essa semana que eu achei fantástico e genial. Rapaz. Eu me acabei de rir, Everton. Com um bom gangarra, eu resisto a uma piada. Foi a Gide Amorim, estava num programa do nossa co-irmã, foi na Comunidade FM, disse que a campanha de Augusto Cury foi igual voo de galinha gorda. Como é o voo da galinha gorda?
2: É um voo rápido.
0: É que ela é pesadona, né? Ela dá três balançadas de asa, mas depois tuf, cai. Então, foi a candidatura aí do Augusto Cury, que pra você ver, não adianta você ter apenas qualificação intelectual, né, e bom discurso. Se você não tiver um aparato técnico considerável, meu amigo.
2: Tem que ter uma sequência e uma base, né?
0: Uma proposta daqueles drones, que a essência da ideia é fantástica, que é inserir inteligência artificial, novas tecnologias para combater a questão da violência contra a mulher, que é uma pauta que está super em voga, super em evidência, mas a forma que colocou, né? Acabou gerando meme. O pessoal até comentando, ah, vai vir o drone, quando estiver batendo na mulher, o drone vai chegar lá e vai dizer, pare de bater na mulher. Então, assim, acabou uma informação mal colocada, da forma inadequada, acabou gerando essas controvérsias, e do jeito que ele foi subindo no voo da galinha, como a galinha é gorda, acabou declinando também. Mas vamos lá. Ele votou no interior de São Paulo na manhã de hoje, aí por volta das 11 horas da manhã, em uma escola em Colina, na região de Ribeirão Preto, no interior paulista. O candidato ao Palácio do Planalto viu melhora no seu desempenho em pesquisas durante a campanha por conta de suas participações em debates e sabatinas eleitorais, mas viu seu resultado cair nas últimas semanas com o chamado voo da galinha gorda. Esse aí sou eu que estou dizendo, viu? Não está na matéria não, viu, Márcio Felipe?
2: Agora são 11 horas e 27 minutos, a Daiane Mello está chamando aqui, a gente já segue de volta logo na escola Dona Tila da Costa, no bairro da Coab. Daiane Mello, é com você.
3: Márcio, Geraldo, eu me encontro aqui ainda na escola Dona Tila da Costa Lima. Eu estou aqui com a eleitora Josi, ela que é da seção 83, a maior seção neste momento, a que tem mais fila. A fila mais extensa, na verdade, né? A da sessão 83. Josi, bom dia.
5: Bom dia.
3: Josi, me conta aí, tua sessão é a maior?
5: Enorme, está enorme a fila. A gente só sai aqui depois do meu dia.
3: Josi, já deixou o almoço pronto?
5: Ainda não.
3: Pois hoje o almoço vai atrasar um pouquinho na casa de Josi. Josi, você veio sozinha para votar? Veio mais alguém da família?
5: Veio minha comadre e meu filho.
3: Todos na mesma sessão?
5: Isto.
3: Então hoje promete, essa fila promete e ela vai demorar um pouquinho. Está preparada já para enfrentar a fila?
5: Estamos preparadas, né? É isso. Mudar aí. O Brasil.
3: É isso aí, olha. A Josi já está aqui, a sessão 83, não é isso, Josi? A sessão que tem mais fila aqui na escola Dona Tila da Costa Neto. Lima, Dona Tila da Costa Lima, aqui no bairro Coab. Então você aí de casa que vota nessa sessão, venha preparado para passar um tempinho aqui na fila, né, Josi?
5: Com certeza, venha preparado. Traga um boné, um guarda-chuva e água.
3: Muito bem, assim é a orientação da eleitora Josi aqui nessa fila dessa sessão, nessa escola. Rádio Estação, Daiane Melri, eu volto a qualquer momento. É com vocês aí. Márcio e Geraldo.
2: Obrigado pela participação, Daiane, aqui com a gente na nossa cobertura das eleições 2026. Daqui a pouquinho, Daiane volta aqui, né? Ela ainda que vai para a escola Ivone Gonçalves, né? A principal escola aqui da cidade de Santa Cruz do Capibaribe. Eu vou trazer para você aqui, ainda na nossa programação, outras escolas, né, aqui que você pode se situar também. A gente falou aqui da primeira escola, que foi a escola Ivone Gonçalves, que fica localizada aqui no centro, mas a escola, colégio Exato Prime, é o antigo escola, o antigo colégio Menino Jesus, que fica na rua José Vieira de Araújo. Lá tem 5 sessões e um total de 1.981 eleitores. A sessão de número 5, 6, 7, 50 e a 82 estão lá. Colégio Exato Prime é o antigo Menino Jesus, né? Muita gente que vota lá também, né? Que vai participar, mas para você se situar, né? E às vezes tem dúvida, né? Onde é que tem ali os locais de votação, como é que tá essa sequência. Escola Estadual Padre Zuzinha tem um total de 4.174 eleitores, são 12 sessões eleitorais, a 23, a 24, a 25, a 26, a 27, a 28, a 29, a 30, a 31, a 32 a 57 e a 58. Uma outra escola aqui no centro de Santa Cruz do Capibaribe é a Escola Estadual José Francelino Aragão, na Avenida 29 de Dezembro. Total, 2.176 eleitores. São 6 urnas, 6 sessões eleitorais. A 33, a 34, a 35, a 36, a 37 e a 44. Uma outra escola aqui no centro da cidade que tem 4.602 eleitores é a Escola Estadual Luiz Alves da Silva. Total, 15 sessões eleitorais. Então é a escola que até então tem mais urnas disponíveis, né? São 15 sessões para você na Escola Estadual Luiz Alves. É a sessão número 11, a 12, a 45, a 46, a 47, a 48, a 49, a 76, a 77, a 102, a 142, a 147, a 151, 158 e 162. A gente agora vai para mais uma escola, agora é a Escola da Vila do Pará. É a Escola Escola Municipal José Quirino da Silva. Lá no Pará tem 1.112 eleitores. São 4 urnas. É a sessão 51, 52, 53 e 75. Agora a gente vai para outro distrito, distrito de Poço Fundo. Escola Municipal aqui de Poço Fundo é a Escola Municipal Professora Maria José. São 2.303 eleitores em Poço Fundo. Total de 6 urnas, 6 sessões eleitorais, a 54, a 55, a 56. A 62, a 107 e a 145. Agora a gente vai para uma escola importante, né? Aqui na nossa cidade, é a Escola do Santo Agostinho, a Escola Municipal Lindinalva Aragão de Lira. É a escola que tem 3.131 eleitores para essa eleição. São 8 urnas, a 73, a 85, a 95, a 108, 118, 128, 138 e a 183. Temos mais outra escola aqui, ó, Escola Estadual Doutor Adilson Bezerra, que fica aqui no bairro Nova Santa Cruz. Tem 2.500 eleitores aptos para votar. É a sessão de número 40, 41, 42... 43, 61, 64, 78 e 149. Nesse primeiro bloco a gente traz aqui essas sessões. Daqui a pouquinho a gente volta trazendo mais números para você, ouvinte da sua rádio estação 88.9. Quero abraçar aqui o vereador, é o vereador Cristóvão Bomba, tá ligado com a gente, tá na fila. Diz que o povo tá todo mundo querendo votar. Não sei qual é a escola, mas certamente deve ser da Coab, ele é daquela região ali do Polis Pacas, deve estar ali se preparando para exercer também o seu direito de cidadania. Meu amigo vereador Cristóvão Bombo, um abraço também para você. Vamos voltar aqui agora conversando com o doutor Everton, ele que está aqui para esclarecer aqui, né, muitas dúvidas, né, sobre a jurisprudência dessas eleições. Para Santa Cruz, doutor Everton, pouquíssimas representações, né, o que é algo que não é tão comum, né? A eleição sempre tem uma representação de um lado contra um outro. Houveram representações, teve umas que não tiveram tantos destaques, né? Mas tiveram representações. E eu queria que o senhor falasse sobre essa movimentação. O senhor considera tranquila, normal, está dentro da normalidade por ser uma eleição geral, ou realmente foi muito tranquila essa eleição, pelo menos na questão de representações eleitorais contra ambos candidatos aqui?
1: A eleição geral, presidencial, governo, deputados, é sempre uma eleição mais fria, né? Porque naturalmente os ânimos se acirram menos na região, muito diferente de uma eleição para prefeito, vereador, onde realmente o clima fica mais pesado, existe uma rivalidade muito maior, mesmo aqui na nossa região, que é uma região extremamente politizada, vamos dizer assim, que tem 3 candidatos, a deputada estadual, tem acho que 2 a deputado federal da nossa região, mas por ser uma eleição geral, existem menos representações vindas diretamente da nossa cidade. Isso aí é totalmente normal, nessa eleição foi dessa mesma forma. Na eleição para prefeito, existe muita representação contra pesquisa eleitoral, que isso praticamente não existe, pesquisa eleitoral para os deputados, já que o deputado não tem votação somente em uma cidade, ele tem votação em todo o estado. Até existiu pesquisa aqui, registrada, tudo mais, mas que não tem essa representatividade toda, então é uma eleição dentro da normalidade. Existe a representação, assim, de âmbito estadual, de âmbito federal, isso aí existiu, como a gente estava falando, o Poder Judiciário muito atuante, inclusive até demais, por conta das representações vindas das candidaturas gerais de presidente e de governador.
2: 11 horas e 35 minutos, 11h35. Aproveitar aqui, mandar um abraço aqui para minha amiga Sivoneide, do bairro Bela Vista, está acompanhando nossa programação. Ela disse que já votou, né? Encontrou inclusive Alcione por lá. Né? Disse que passou uma hora na fila, escola Sevi Ferreira Barros. Estava, né, por lá, uma ouvinte aqui informando. É
0: Santa Teresa, né?
2: É, Santa Teresa, escola que também tem um bom número de eleitores, né? E que acabou aí, né, tendo uma hora na fila. Rapaz, passar uma hora para votar não é muito bom, não. O senhor, doutor Everton, quando vai votar, geralmente tem muitas filas, passa muito tempo por lá também?
1: Não, minha sessão eleitoral é muito tranquila. Eu voto lá no Min Jesus, como é o nome do colégio atualmente.
2: Exato Prime agora.
1: Exato Prime. Mas é muito sossegado, normalmente demora poucos minutos. Na eleição geral demora mais, claro, porque são 5 votos ou 6, como é o caso dessa eleição. Acho que dessa vez vai ter uma quantidade de gente expressiva lá na fila. Devo voltar lá para o final da tarde. Normalmente eu voto cedo, mas como tem esses compromissos com as mídias hoje, então devo votar no fim do dia. Mas é curioso, porque todas as sessões eleitorais, todas as urnas, elas têm a mesma quantidade de eleitores. Por volta de 300 eleitores.
2: Sim.
1: Então, assim, na lógica deveria ser, as filas deveriam ser no mesmo volume, né? Mas tem realmente isso de algumas urnas, algumas sessões eleitorais, de ter uma fila enorme, enquanto na fila vizinha, no, na urna vizinha, não tem essa fila. Acho que
2: por conta das pessoas que votam, questão as pessoas mais idosas,
1: isso.
2: Né? E aí faz a diferença em alguma urna específica, né?
1: Às vezes o pessoal. E o pessoal da mesa, presidente, mesário e tal, não pode ajudar de forma ativa a pessoa que está lá na cabine eleitoral, com alguma dificuldade. Então você fica de longe, eu já trabalhei também como mesário, você fica de longe querendo ajudar, mas não pode. O cara, não me lembro o número do candidato tal.
0: Aí fica enganchado, fica, trava tudo, né?
1: É, você não pode dizer, às vezes você sabe de cabeça, né? O candidato número é tal, mas você não pode dizer ali. Na hora ali tem fiscal de um lado e do outro, pô, tem que. E fica travado. Enquanto ele não termina, enquanto não tem a finalização do voto dele, ele tá lá dentro do tempo dele. Então a fila vai juntando gente por conta disso, mas faz parte do jogo.
0: E aí, doutor Everton, uma questão aqui, né? Lembrando até recentemente que teve a distribuição de folhetos apócrifos aqui, com a chapa que não condizia com o apoio real do candidato, justamente aí com o intuito de dar uma conturbada, né, turvar a visão do eleitor, né, levá-lo ao erro. Mas como você, digamos assim, denunciar, identificar? Porque muitas vezes isso pode ser fogo amigo, pode sair de qualquer canto que seja. Então, como identificar assim, esse processo? Eu pego, boto uma chapinha, você não está com o Márcio, mas eu boto uma chapinha, você junto com o Márcio, e eu boto o seu CNPJ oficial da campanha. Então, teoricamente, é bem feito essa armação, né? Bem feita a armação, até com o CNPJ oficial da campanha, mas não foi você que produziu esse material. Então, assim, dentro dessa complexidade, desse cenário, como é que a gente pode denunciar? Ou isso fica a critério mesmo da justiça, da polícia, investigar, mas há 2 dias, 3 dias que isso foi realizado aqui em Santa Cruz de Caparibe, né? Isso causa dano a uma campanha, né?
1: Causa, com certeza, causa muito dano. Ali foi uma medida articulada, não se sabe realmente se por fogo amigo ou por adversário. Você está mencionando o candidato Fábio Aragão, né? Que teve chapinha lançada dele com a foto de Flávio Bolsonaro e dele com a foto de Lula, meio que para desgastar ele com os dois lados políticos. Então existe um dano ali à imagem do candidato, existe sobretudo porque, salvo engano meu, Fábio não declarou o voto para presidente, então ele ficou neutro nesse ponto. Então quando vê o cidadão menos informado, quando vê ele numa chapinha ao lado do candidato A ou candidato B, isso gera uma repercussão, às vezes gera uma rejeição por estar apoiando, teoricamente ele estaria apoiando aquele candidato, então pode tirar uma quantidade expressiva de voto? Pode. Ou pode também levar uma quantidade de voto, né? Se você gosta daquele presidente e o cara tá apoiando, enfim. Mas não era, aparentemente não era nada da campanha oficial dele, me parece até que nem tinha o número do CNPJ, mas poderia ter. De forma fraudulenta ali, você coloca o número ali, você sabe o CNPJ, é só pegar um santinho oficial dele, tem o número de CNPJ, coloca uma tiragem lá qualquer, enfim, inventa ali uma informação. Mas é muito difícil fiscalizar isso, muito difícil. Pode levar através do Pardal, pode levar para a Justiça Eleitoral, fazer uma representação eleitoral, pode. A Justiça Eleitoral vai determinar a retenção, a apreensão desses santinhos apócrifos, mas é impossível aprender isso, porque ninguém sabe quem foi que jogou, não sabe quem foi. A polícia vai ter meios para fiscalizar isso? Como é que vai fazer? Aí pegar as câmeras da cidade para descobrir qual foi o carro, quem eram as pessoas que estavam jogando. Não vai fazer, não tem tempo hábil. A eleição é muito corrida, existe um dano? Existe. Mas, infelizmente, a justiça não tem e a polícia também não tem esse preparo tecnológico todo para descobrir quem foi que fez. Então, fica o dito pelo não dito e o candidato realmente tem que vir para as redes sociais dizer que não, enfim. Mas aí o dano muitas vezes já está feito.
2: Vamos lá, 11 horas e 41 minutos. Eu quero agradecer aqui a participação do Dr. Everton Julião, né? A gente tem aqui o prazer, a gente pode dizer, viu? Enquanto ele ainda mora em Santa Cruz, porque ele tem uma tendência de crescer, né? Na magistratura, no caminho do direito, no conhecimento que ele tem. Não sei qual é as pretensões dele, porque todo advogado ele vai galgando espaço, ele vai crescer, Santa Cruz, né? E aí eu imagino que ele vai crescer bastante. Enquanto Santa Cruz tem Dr. Everton, Santa Cruz está muito bem representada, muito bem servida de bons advogados. Temos muitos bons advogados aqui, né? E a gente pode até citar vários, mas Dr. Everton é um amigo aqui que a gente tem, que a Rádio Estação sempre pôde contar. Ele sempre esteve presente, assim como os demais meios de comunicação, uma pessoa muito disponível também para estar dando suas opiniões, trazendo esclarecimentos aqui para o eleitor, o que a gente julga ser muito importante. É difícil a gente encontrar um advogado no perfil do Dr. Everton, por isso que a gente agradece aqui, Dr. Everton, pela sua presença, né, pela sua disponibilidade também com a gente da Rádio Estação. Um agradecimento aqui em nome de Alan também, né, da nossa direção maior, Alan César, né, a sua presença aqui com a gente, que ela é sempre muito bem-vinda. Queria que o senhor passasse o dia todo aqui com a gente, mas não é possível, mediante os compromissos também, mas fico muito feliz e a gente se encontra em outras e outras oportunidades aqui. Imagina enquanto tiver em Santa Cruz, né? Depois que o senhor crescer e subir aí, né, para outras esferas, né? E é o que a gente deseja, que o senhor cresça mesmo, que o senhor é muito desenrolado, né? Eu sei que o senhor é, e a gente fica feliz aí, espera ter outras oportunidades com você enquanto o senhor tá por aqui ainda. Acredito que você vai ficar por muito tempo ainda, mas...
1: Claro.
2: O tempo é de Deus, né?
1: Satisfação, Márcio. Sempre bom estar aqui, satisfação geral também, todos os ouvintes da estação e de todas as áreas que nos retransmitem. Sempre bom, tá? Para conversar, trocar ideia, aprender com vocês, falar de política, falar de coisa boa, falar do futuro do Brasil. E que todo mundo que ainda não votou, quem votou, parabéns por exercer seu direito, e quem ainda não votou, realmente vote. Vai exercer o seu direito de cidadania e depois do voto, sobretudo, cobre de quem foi eleito, independentemente de você ter votado. Não é porque você votou naquele candidato e o candidato foi bom ou ruim que você se tornou inoperante e você perde o direito de exigir, que às vezes a gente diz isso. Ah, você que votou nele aí não pode reclamar porque ele foi eleito graças ao seu voto. Não, é que você tem legitimidade mesmo para exigir. Você vota, tem até um primeiro que diz isso, eu voto no cara, no dia seguinte ele foi eleito, eu já sou oposição a ele. E tá oposição no sentido bom, assim, de fiscalizar, e tem que fiscalizar mesmo, tem que exigir mesmo. Nós não somos cidadãos apenas no ato de votar. Quando a gente diz, ah, perdi meu valor já. Não é dessa forma.
2: Meu amigo sempre diz isso.
1: Aí
2: depois
1: é
2: de 5 da tarde, perde o valor, diz ele.
1: Aí é que seu valor começou real, porque aí você tem a atribuição de fiscalizar, de exigir do seu representante que cumpra o que se prometeu, o que foi prometido, cumpra com o que ele se comprometeu e cumpra realmente com os bons desígnios para a nossa sociedade sempre se desenvolver, a economia se desenvolver e nosso país crescer e que a democracia prevaleça ainda mais. Satisfação.
2: Ok, conversamos aqui então com a presença aqui de Dr. Everton Julião. O cara é preparado, viu? Preparado em todos os aspectos, ele tá preparado aí. E ele sabe o que a gente quer dizer.
0: É gangarro, rapaz. E os gangarros vão dominar o mundo.
2: Ah, entendi. É.
1: Então, sou gangarro mesmo.
2: Então,
1: muito
2: pronto.
1: Orgulho.
2: Então pronto. Então tá explicado, né, Geraldo? Tá explicado então. Vai ser diferenciado, o cara é diferenciado mesmo, né? Graças a Deus. São 11h44, a gente vai seguir nesse primeiro momento até o meio-dia, né? Até meio-dia, depois de meio-dia a gente tem alguns conteúdos aqui que a gente vai reproduzir. À tarde, a partir das 14h, quem vai estar comandando aqui a transmissão, a comunicação, é a jornalista Vitória Virgínia. Ela vai estar comandando aqui junto com o Felipe Lopes, né? Eu vou estar aqui nos bastidores também, junto aqui com alguns repórteres, trazendo aqui essas informações. E eu vou voltar 4:30 PM, porque a gente volta com uma apuração diferente. Eu estou dizendo a vocês que a gente vai vir com novidades nessa apuração. Eu venho falando, vocês que vêm acompanhando. 4:30, coloque na Rádio Estação, continue na Rádio Estação, né? Você que acompanha aí no YouTube, você vai para o rádio também, 88.9, como também nas demais emissoras parceiras que estão com a gente nessa cobertura. Vocês vão ter uma cobertura, uma apuração diferente. Você pode acompanhar lá através do nosso canal no YouTube, Estação FM 88.9. Aproveita e se inscreve, acompanha a nossa programação, que a gente vai ter muitas surpresas e novidades ao longo da nossa transmissão, da nossa apuração das eleições 2026. E tá chegando a hora, né? Daqui a algumas horinhas. Passa rápido, né, Geraldo? Daqui a pouquinho acaba aí, fecha o portão.
0: Rapidíssimo, rapaz.
2: E abre-se as cédulas.
0: A gente começou a transmissão agora, faz 5 minutos praticamente, né? Então já passou muitas informações, muitas discussões, análises interessantes, muita utilidade pública, né? Então acho que a gente está cumprindo nosso papel enquanto comunicador, né? Que é informar de forma clara, de forma isenta, né? Deixar o eleitor para que ele decida, né? Analise, avalie, se informe e para que o resultado das urnas seja totalmente respeitado.
2: Vamos lá, agora são pontualmente 11:46, Daiane Melry já está em outra escola, ela correu, viu?
0: Rapaz, Daiane Melry. Tá andando hoje, parabéns.
2: Daiane
0: aí.
2: Daiane Melry, escola Ivone Gonçalves, não é isso? Ivone Gonçalves, Daiane, então é com você. Ela traz informações aí direto da escola Ivone Gonçalves aqui no centro da nossa cidade. Daiane.
3: Bom dia, Márcio, Felipe, Geraldo, a todos os ouvintes. Mais uma vez eu me encontro aqui diretamente do Colégio Ivone Gonçalves. Desta vez eu estou, ao meu lado está Sérgio, ele que é coordenador, um dos coordenadores, né, desta escola, já que é a maior com eleitores para votação, né? É isso, Sérgio? Sérgio, bom dia, Rádio Estação.
6: Bom dia a todos que estão nos ouvindo nesse momento. Hoje estamos aqui nesse processo de exercer a democracia, na cidadania, estamos aqui na Ivone, um dos maiores colégios, temos 4.725 eleitores, né, a maior escola, e para nós é uma grande satisfação estar junto à justiça eleitoral conduzindo esse processo.
3: Sérgio, conta pra gente, para o pessoal que está em casa também, aconteceu alguma eventualidade que estava fora do normal ou até o momento está transcorrendo tudo dentro da normalidade?
6: Até o momento nós estamos tudo tranquilo, todas as coisas estão funcionando bem, só os impassezinhos o eleitor, por exemplo, esqueceu o título, não sabe o local de votação, mas nós temos todo o direcionamento, temos um mapeamento, todos os colégios eleitorais e acessos necessários, e aí nós conduzimos o eleitor para o colégio que é de sua seção.
3: Sérgio, as pessoas que estão chegando, a gente percebe que tem um fluxo muito grande já aqui dentro da escola e um fluxo ainda maior de pessoas chegando. É esperado que para esse colégio o fluxo maior seja pela manhã, pela tarde ou não dá para identificar até o momento?
6: Olha, geralmente a escola Ivone, em tempos de eleição, o fluxo é sempre mais pela manhã. Mas na eleição presidencial, por conta de ser muitos votos, né, que são 6 votos, então como ela é um pouco mais demorada o processo, então acaba tendo essa aglomeração nas filas e essa condução, as pessoas ficam aguardando até lá fora do prédio para poder entrar e vendo qual é a fila que vai diminuir mais um pouco, para poder exercer a democracia.
3: Sérgio, a gente percebe, eu dei uma volta aqui pelo colégio, que não dá para identificar qual a fila maior, qual a fila menor. Todas as filas, elas estão superlotadas.
6: Todas as filas, né? A escola Ivone, ela, em estrutura, em questão de andamento e organização, sempre é a maior em tudo. Todas as filas, elas estão lotadas, os eleitores estão comparecendo em massa, né? Até agora, pelo que eu vi, uma visãozinha que eu dei passando nas sessões, né? Todos os eleitores estão comparecendo mesmo. Eu acho que essa eleição tem muito a desejar nos resultados, né? E aguardamos, né?
3: Sérgio, para finalizar aqui, qual orientação você deixa para quem ainda não veio fazer aqui o seu voto?
6: Confira toda a documentação, o seu título, né, o documento de identificação com foto, certo? Procure sua sessão eleitoral devido à questão do horário. Lembrando que a votação ela encerra às 17 horas, então é significativo que todos estejam nos locais de votação para que assim possa ocorrer uma votação totalmente tranquila e que possamos, né, cada vez mais organizar o fluxo, não é da votação, e que as pessoas possam exercer seu direito de voto.
3: Sérgio, muito obrigado pelas suas palavras, pelas suas orientações. Tem algo a acrescentar ou só isso mesmo?
6: Nada, é só uma grande satisfação contribuir justamente com a Justiça Eleitoral e com vocês da Rádio Estação, certo?
3: Muito bem, Sérgio, muito obrigada pelas suas palavras. Daiane Melry, eu volto aí com vocês dos estúdios da Rádio Estação. É, eleições 2026, Rádio Estação, com você em todos os momentos.
2: Obrigado, obrigado, Daiane Melry, participando aqui com a gente às 11 da manhã, mais 50 minutos. Rapaz, é incrível como a hora se avança, né, Geraldo? Passa rápido demais. A gente começou aqui às 8 da manhã e o tempo passou, o tempo vai passando aqui, mas continuo avisando para você, continua ligado na estação, tem conteúdo, tem muita coisa boa para você. Hoje vai ser um dia de muita informação para você que tá ligado com a gente também, através do rádio, através também das emissoras parceiras afiliadas também, que estão com a gente nessa cobertura. Olha, para você que tá no YouTube, né, um abraço também para você, o YouTube, né, o pessoal entrou junto no YouTube aí também com a gente, né, abraçar aqui meu amigo, é ele mesmo aqui, Gil do São Miguel, tá acompanhando aqui, ele pede pra mandar um abraço em Geraldo.
0: Ah, Gil, forte é Gil. Abraço, Gil, máquina.
2: É Gil, é uma pessoa bem legal, uma pessoa muito simpática, uma pessoa feliz, uma pessoa
0: que gosta era, de era meu ouvinte do finado Em Memória Direto ao Ponto, rapaz. Faz uns 5, 6 anos
2: um ouvinte, né,
0: que a gente tava no ar, então...
2: Bateu o TBT agora.
0: Rapaz, bateu saudade, né, pra gente... Quem sabe um dia a gente retorna aos meios de comunicação pra... tá trocando essa ideia, né? Que eu não tenho essa voz de veludo do Márcio Felipe, mas a gente tenta, na medida do possível, passar informação de uma forma clara, objetiva e do jeito que o povo entende, né?
2: Gil é paraibano, né? Não, Geraldo é paraibano, né, Geraldo?
0: Eu não, sou baiano, na verdade.
2: Você é baiano.
0: De Senhor do Bonfim, Bahia, né? Mas minha família é toda aqui de Santa Cruz de Capibaribe, né? Inclusive... recebi título de cidadão do município, né?
2: Você se considera baiano da Bahia ou baiano
0: não,
2: de Pernambuco?
0: Eu sou um cidadão do mundo, né? Um gangarro nascido na Bahia e radicado aqui em Santa Cruz do Capibaribe, que estudou na Paraíba, que passou uma temporada em São Paulo, então a gente tá aí, né, perambulando onde a informação requer, a gente tá junto, né, Márcio Felipe?
2: Vamos lá. Agora, Bruno Oliveira, né, vai participar com a gente. Bruno Oliveira traz informações. Eu não sei se ele tá em Santa Cruz ou em Taquaritinga, eu vou saber agora. Bruno Oliveira, é com você. Traz pra gente informações aí. Como é que tá a movimentação dessas eleições? Bom dia.
7: Bom dia. Boa tarde, Márcio Felipe. Boa tarde a todos os amigos ouvintes da Rádio Estação e das emissoras coligadas nessa apuração das eleições gerais em 2026. Márcio Felipe, a movimentação está intensa. Eu me localizo agora aqui na Avenida 29 de Dezembro, em Santa Cruz do Capibaribe. Porém, Márcio, eu tenho informações quentes sobre as eleições em Taquaritinga do Norte. Acabei de saber que um ex-candidato a vereador em Taquaritinga do Norte foi preso, supostamente comprando votos.
2: Quem foi esse ex-candidato que foi detido? Né? Quem é o nome do ex-candidato?
7: Segundo informações, o ex-candidato que foi detido, correção feita, ele seria o ex-candidato a vereador pelo Grupo Calabar, o Rael das Placas.
2: Rael das Placas, então, foi detido pela Polícia Militar por suposta tentativa de compra de votos. Essa é a informação, Bruno?
7: Exatamente. Informações ainda não 100% confirmadas, mas as informações preliminares apontam para uma suposta compra de votos.
2: O mesmo deve ter sido levado, conduzido, né? Não sei se para a delegacia aqui de Santa Cruz ou até mesmo para Taquaritinga. Você consegue essa apuração rápida em 5 minutos?
7: Eu acredito que eu vou procurar saber essas informações, mas tudo indica que será para a delegacia de Santa Cruz do Capibaribe.
2: Ok, querido. A gente aguarda então essa apuração. Daqui a pouquinho você volta aqui com a gente. Daqui a pouquinho ele retorna. Eu retorno para você dentro de 5 minutos aqui para a gente ter essa checagem final, informação também. Taquaritinga tem um pouco disso também, né? Às vezes acontece...
0: Márcio, tava muito tranquilo, Márcio, assim, né? Mas eu gosto de eleição tumultuada, com conflito. Não que a gente tá querendo a confusão, mas é uma pimenta importante também que sempre acontece. E agora os fatos aqui na nossa região e trazendo, né, na marca da primeira mão e da exclusividade. Claro que é bom checar, apurar e confirmar as informações para que a gente seja sempre claro e transparente com o nosso ouvinte.
2: Vamos girar, agora vamos até Vertentes. Fernando Barbosa traz informações também, como é que está o pleito aí em Vertentes. Fernando, bom dia mais uma vez, quase boa tarde aí, 11h54, como é que está essa movimentação aí no final desta manhã?
8: Olá, Márcio, bom dia. Estamos aqui há exatos e precisos 6 minutos, né, para o término da manhã deste 4 de outubro, E a informação que a gente tem para passar é exatamente a mesma que a gente... É, quer dizer, a mesma nem tanto, né? Porque a gente passou informação que estava ali tudo tranquilo no início, né? O pessoal chegando lentamente, mas agora a gente acumula mais uma vez um público elevado, né? Estão superlotados ainda todas as sessões aqui, pelo menos da cidade, onde a gente está agora nesse momento, de frente aqui da escola Ivan Márcio, porque nós temos 4 escolas, né? Na cidade nós temos 4. Nós passamos mais cedo e estamos aqui próximos também da escola Gil Rodrigues, né? Que foi a primeira que a gente trouxe para vocês informações do total de eleitores que está ali, aproximadamente quase ali 3.800. Precisamente, nós temos na escola Gil Rodrigues 3.736, que é inclusive a maior, né? A maior sessão ali, o maior colegiado na cidade. Tivemos também de passagem agora, sabe, Márcio, e também ouvintes, tivemos de passagem pela Escola de Tempo Integral a Cássio Pessoa, que tem o número de sessões totalizando 8 sessões, que fica em segundo do colegiado maior, destacadamente, é claro. E a gente é assim, por onde eu passei agora, estive agora há pouco, há 5 minutos, na Escola de Rodrigues, continua uma fila gigantesca, muita gente chegando para votar. Agora eu estou aqui na frente da Escola Ivan Márcio, que fica a 200 metros do maior colegiado, não é? Mas a gente também obteve, sabe, Márcio, que a zona rural permanece também, com um número intenso, né? A movimentação é grande demais, por enquanto segue tudo tranquilo, nenhuma anormalidade, né? A gente sabe que ao longo de todo o período de votação, a gente sabe que tem algumas movimentações, né, ali, mas está tudo tranquilo e vertente, segue conforme estava previsto, né? Com muita gente nas filas, porém, com tudo dentro da normalidade, viu, Márcio?
2: Ok, querido. Então, graças a Deus aí, a eleição em Vertentes vem transcorrendo dentro da normalidade. Parabéns, né? A gente tem que destacar, parabenizar aí todos os envolvidos da Justiça Eleitoral, né? Os mesários, voluntários, todo mundo trabalhando para deixar uma eleição ainda mais tranquila. E parabéns também, Fernando Barbosa, que está acompanhando tudo. Eu estou acompanhando aqui, está mandando aqui algumas fotos, né? Mas graças a Deus está tudo dentro de uma normalidade. E isso é muito bom para todos nós e principalmente para a nossa democracia.
8: Tudo tranquilo sim, Márcio. Assim que a gente obtiver alguma informação extra adicional, a gente repassa para os ouvintes da estação. Com certeza está todo mundo aqui acompanhando. Eleições 2026 está na estação. Com certeza está bem assessorado aqui nas informações que a gente vai transmitindo. Eu mando um abraço para todos vocês no estúdio. Daqui a pouquinho eu estou de volta.
2: É isso aí. Valeu, meu querido Fernando Barbosa, participando aqui com a gente. E confirmado mesmo, viu? Confirmado aqui o ex-candidato, né, a vereador, conhecido como Rael das Placas, foi detido sobre a suspeita de prática de boca de urna na comunidade das Placas, em Taquaritinga do Norte. De acordo com as informações preliminares, a ação ocorreu durante fiscalização relacionada ao processo eleitoral, quando o suspeito teria sido flagrado realizando abordagem de eleitores, o que é proibido pela legislação eleitoral. A ocorrência foi registrada pelas autoridades competentes e o caso agora será apurado para fazer aí as devidas apurações sobre o caso. Tem até fotos aqui do momento em que ele foi detido, né? Levado aí por policiais militares. Isso aqui em Taquaritinga do Norte, para você que acompanha também pela rádio Nova Geração FM, que acompanha, inclusive, a Nova Geração, ela pega também aqui na comunidade das Placas em Taquaritinga do Norte. Obrigado aqui pela informação confirmada, acabo de ser confirmado aqui para nossa checagem aqui, a gente trazer tudo nos conformes, que acaba sendo uma grande responsabilidade para todos nós, né, Geraldo? Levar essa informação para o nosso público ouvinte que acompanha a Rádio Estação e as demais emissoras que estão coligadas com a gente nesse momento.
0: Claro, Márcio, que acima de tudo, né, a gente procura trazer informação na marca, claro, da exclusividade da primeira mão, mas sem deixar a questão da responsabilidade e do profissionalismo de lado, né? Tanto é que a gente, desde 8 horas, está aqui nessa cobertura, né? Fizemos várias análises, vários dados, várias informações, entradas ao vivo. Então, é uma cobertura mais que excelente, né? E desde já, Márcio, já está chegando, né, na reta final aí desse primeiro momento. Eu queria agradecer, né, pelo convite da gente estar aqui. É uma oportunidade também da gente estar acompanhando esse momento histórico, né, desse processo eleitoral aqui no país. E, de certa forma, também a gente, enquanto jornalista, enquanto comunicador, está podendo contribuir com essa festa da democracia, né, através do nosso trabalho. Então, muita satisfação a gente estar aqui hoje e parabenizar toda a equipe, você, né, o Alisson, a Meire também e toda a equipe que está fazendo aí uma baita cobertura das eleições 2026.
2: Valeu, Geraldo. Sou muito grato também pela sua presença aqui, né? Como te falei, passava rápido. Isso vai passar tão rápido que você não vai nem perceber. Passou rápido. E para mim essa experiência também foi muito importante ter sua presença aqui, que é uma referência também, um jornalista trabalhador, comprometido que você é, né? E a gente fica muito feliz de ter você aqui. Queria ter você o dia todinho, assim como o Dr. Everton também, mas não é possível devido a compromissos previamente agendados, né, que você tem aí na sua lista aí. Né? Um abraço aí também para os amigos que estão acompanhando, mas a gente vai se encontrar em outras oportunidades aqui, outras eleições, não vai faltar oportunidade e acredito que já fica convocado aí para 2028, viu?
0: Ah, vamos sim, com certeza.
2: Quem, né, fala primeiro, chega primeiro.
0: É, né? Quem sabe aí vários projetos para frente, mas eu mais uma vez reforço, né? Agradeço o convite e estamos à disposição para sempre que possível, né? A gente tá podendo fazer o nosso trabalho de comunicar, de interagir e tá sempre junto aí dos nossos ouvintes e internautas.
2: Pessoal, a gente agradece você que está com a gente, Rádio Estação FM 88.9 para Santa Cruz do Capibaribe e região, Rádio Jataúba FM 87.9 para o município de Jataúba, Rádio Nova Geração FM para o município de Taquaritinga do Norte, Rádio Laje FM, distrito de Lages em Caruaru, também para a cidade de Toritama, Rádio Vertentes FM 104.9 para Vertentes, Rádio Maturi FM 104.9 para a comunidade do Livramento, também distrito de Vertentes, e a rádio Olho d'Água FM 104.9 em Frei Miguelinho. A gente vai fazer aqui uma pausa, não na nossa cobertura, a cobertura continua, vem aí um documentário importantíssimo sobre a história da ditadura no nosso país, vale a pena você conferir, a gente volta à tarde, já seguindo depois do almoço, porque eu vou almoçar. Da ditadura no nosso país, vale a pena você conferir, a gente volta à tarde, já seguindo depois do almoço.

0: o Felipe Lopes e também Alcione. 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
0: Olha, meio de 3 minutos, a gente fica aqui nessa primeira parte. As emissoras continuam em rede com a gente. Eu volto à tarde, junto com a Vitória, com o Felipe Lopes, trazendo mais informações. E a partir das 4:30 da tarde, os últimos preparativos para nossa apuração, que vai ser histórica e decisiva, onde o eleitor tá escolhendo, tá pensando, tá observando. E a gente, como a Rádio Estação, como as demais emissoras, com muita responsabilidade, contribuindo com o nosso pleito eleitoral de 2026. Eu volto à tarde, mas você continua na programação. Vem aí um documentário maravilhoso sobre a história da ditadura aqui no nosso país. A gente volta à tarde, seguindo aqui na nossa programação, na sua Rádio Estação. Independência para informar, liberdade para você decidir. A gente volta logo mais. Continua aqui na nossa programação, tem muita coisa boa para você durante todo esse dia aqui na nossa cobertura das eleições 2026.
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0: ao governo uruguaio. Desejo saber, embora tenha absoluta convicção de que jamais o bravo povo uruguaio e o digno governo de um país irmão faltariam aos sentimentos e aos ideais do povo uruguaio e brasileiro. Se o presidente e o digno colegiado da República estão em condições de assegurar-me o asilo que talvez venha solicitar ao Uruguai, pela grande confiança que sempre depositei na República Oriental do Uruguai e no seu povo. Assinado, João Goulart.
1: Três dias antes, os tanques das Forças Armadas já estavam nas cidades. Começava aquele que seria o primeiro dia dos 21 anos do regime militar. O Caminhos da reportagem de hoje vai mostrar como era o país antes e logo depois do golpe. Você vai conhecer como foi o movimento de resistência no campo e na cidade. O golpe de 1º de abril de 1964 já estava sendo ensaiado pelas Forças Armadas há alguns anos, desde o governo de Getúlio Vargas.
2: Esse período de 46 a 64 foi um período muito instável e tem muito a ver com o que sucedeu em 64. Basta dizer que nesse período houve 5 tentativas de golpe que são muito conhecidas. A primeira é em 54, quando se tenta depor o Getúlio, que Getúlio responde a essa tentativa de golpe com o suicídio. Os participantes dessas tentativas, muitos se repetem, porque desde a década de 50, há a formação no país de uma articulação militar e civil que tem a intenção de não permitir, de afastar, de atrasar a entrada do povo, das massas, na política.
1: Antigetulistas, como o então deputado Carlos Lacerda e parte das Forças Armadas, também tentaram evitar a posse de Juscelino Kubitschek e do seu vice, João Goulart, herdeiro político de Vargas. Em 1961, Jânio Quadros assumiu a presidência e renunciou 7 meses depois. Os militares articularam um movimento para evitar que o vice, João Goulart, em viagem à China, fosse empossado presidente.
3: Viva a amizade cada vez mais estreita entre a China popular e os Estados Unidos do Brasil.
1: Do Rio Grande do Sul, Leonel Brizola liderou a chamada Campanha da Legalidade para reunir apoio a Jango.
4: Eu fui o único repórter convidado a seguir uma viagem clandestina para o Rio Grande do Sul. Como repórter, fui para o Palácio Piratini. Durante 2 dias fiquei dentro daquele movimento participando da Rede da Legalidade. Clandestinamente voltei para o Rio de Janeiro, jovem, empolgado e aventureiro. Eu montei no Morro da Rocinha com outros companheiros engenheiros de rádio uma estação clandestina que depois foi apreendida pelo Exército.
1: Os militares só aceitaram a posse de Jango depois que o Congresso aprovou uma mudança no regime político brasileiro, que a partir de então seria parlamentarista. O primeiro-ministro, Tancredo Neves, teria mais poderes do que o presidente Goulart. Em plena Guerra Fria, os Estados Unidos queriam impedir o avanço do comunismo na América Latina e temiam que a experiência da Revolução Cubana influenciasse os rumos da política no continente. O governo norte-americano monitorava o Brasil, o que ficou comprovado com a abertura de documentos secretos, como este de agosto de 1962. O Serviço de Inteligência, a CIA, afirma: muitos moderados no meio político e círculos militares não gostam do sistema parlamentarista, mas não parecem dispostos a restaurar a presidência, por causa das tendências de esquerda do presidente Goulart e do primeiro-ministro Francisco Brochado da Rocha. Nesse mundo polarizado, os militares também estavam divididos em 2 grupos.
5: Uma corrente, por exemplo, ampla, que pegava militares nacionalistas, militares comunistas, militares democratas, né? Tinha um projeto de desenvolvimento autônomo para o Brasil, valorizando, né, e defendendo as causas nacionais. Um outro grupo, que aí nessa dicotomia era até adjetivado de entreguista, entendia que o Brasil, para se desenvolver, precisava fortemente do capital estrangeiro.
1: Em 1963, a população votou em um plebiscito pela volta do regime presidencialista. O país vivia uma crise econômica, com inflação alta e problemas no abastecimento de comida. Jango propôs as reformas de base. um conjunto de iniciativas para mudar a estrutura fiscal, bancária e agrária no Brasil.
6: A grande tese no período João Goulart foi a reforma agrária. Num país onde os trabalhadores no campo não eram trabalhadores, eram párias.
1: Camponeses e trabalhadores da cidade enxergavam a chance de ter suas reivindicações atendidas. O Comando Geral dos Trabalhadores, o CGT, entidade que reunia lideranças de vários sindicatos, apoiava as mudanças.
7: Eu era um comunista, dirigente sindical, operário, parava 150 mil ferroviários, entrava na luta na CGT, no comando, não é isso? Mas era pela reforma agrária, a reforma estudantil, coisas que a sociedade estava pedindo, certo? E o Jango estava acompanhando e cedendo.
1: A cada medida aumentava a oposição ao governo Jango, dentro e fora do país. Uma delas foi o controle das remessas de lucro das empresas estrangeiras.
8: O governo Jango, na época, querendo impor as reformas de base que pretendia fazer e não tendo apoio do Congresso, que era a base legal para fazer as mudanças, começou uma série de reuniões com vários setores, inclusive das Forças Armadas, e que causaram um estopim nas classes armadas, e com o apoio dessa classe média e com o estímulo da classe média e também da igreja, as Forças Armadas, especialmente o Exército, começou a intervir.
1: O governo norte-americano também estava disposto a agir. Em uma conversa gravada, o então presidente John Kennedy pergunta ao seu embaixador no Brasil, Lincoln Gordon, se não seria conveniente uma intervenção militar dos Estados Unidos no país. A resposta foi positiva.
9: O comício de Leonel Brizola e João Goulart aqui na Central do Brasil, no Rio de Janeiro, em março de 1964, que foi considerado o estopim do golpe. Mais de 150 mil pessoas ouviram o discurso de Jango, que defendia a reforma agrária e uma nova constituinte.
3: De lutar com todas as suas forças pela reforma da sociedade brasileira.
10: É onde as lombrigas da classe média ficaram mais agitadas e elas foram com apetite para apoiar o golpe.
1: A Marcha pela Família com Deus pela Liberdade foi uma resposta da oposição ao comício da Central do Brasil. Organizada pela Igreja Católica e por movimentos de mulheres, reuniu 500 mil pessoas em São Paulo e mais de 2 milhões no Rio de Janeiro.
11: Todos nós temíamos que viesse no Brasil um período de anarquia e talvez até de comunismo, né?
6: João Goulart, proprietário de terras, queria fazer um governo comunista ou paracomunista, era um absurdo em si mesmo, tão inverossímil. Entretanto, isto ganhava manchetes de jornais, como fato real, que estava na iminência de acontecer.
1: Nos últimos dias de março, marinheiros e fuzileiros navais se rebelaram contra a proibição de criarem uma associação. Foram punidos pelo ministro da Marinha, mas anistiados por Jango.
4: Em consequência disso, eles encontraram os militares, creio, o grande argumento para a derrubada do Jango. O que aconteceu? Encontrando força de autoridades civis, Magalhães Pinto, governador de Minas, Ademar de Barros de São Paulo, próprio Lacerda no Rio.
1: Era o que faltava para os militares iniciarem a tomada do poder. O general Olímpio Mourão Filho deflagrou em Minas Gerais o golpe.
12: O argumento deles é que não era golpe, era uma revolução e que eles iam colocar o Brasil num outro patamar. Iam livrar o Brasil do comunismo, iam livrar o Brasil da corrupção, de vários males, iam colocar no trilho e o Brasil finalmente chegaria ao seu destino, seria uma grande nação.
1: Naquele dia, muitos brasileiros foram para as ruas comemorar. Os sindicatos tentavam organizar, sem sucesso, uma greve geral. Estudantes também protestaram.
13: Quando vem um golpe, a gente vai até a Uni, ver o que estava acontecendo, ver se ia haver alguma resistência, aquela coisa toda, e chegamos lá, ver o prédio da Uni sendo incendiado. Então, aquilo é um trauma, né, um choque muito grande.
14: Não pode merecer, senão o mais veemente repúdio da nação, a atitude dos que procuram instaurar a desordem e ferir as instituições democráticas.
15: A gente acompanhando o noticiário, as tropas se movimentando, e de vez em quando a gente ouvia uma rádio que estava anunciando, um pouco assim, apoiando o Jango. Daqui a pouquinho a rádio desaparecia do ar e entrava um dobrado militar, significa que aquela rádio foi tomada.
14: A revolução vitoriosa, como poder constituinte, se legitima por si mesma.
4: Durante 18 horas, de 2 da manhã mais ou menos, até as 18 horas, melhor dizendo, eu fiquei dentro da Rádio Manique Veiga transmitindo no dia 31 de março todos os comunicados, inclusive de Miguel Arraes, que falou pela Rádio Manique Veiga por volta de 2 horas da tarde, lá do seu palácio em Recife, já anunciando estar preso pelo general Justino Alves Bastos, que era o comandante do 4º Exército. Depois de várias horas de existência, invadiram a rádio, houve muito tiro dentro da rádio, etc. Ninguém ficou ferido, ninguém morreu. Eu consegui fugir e pedir asilo no Uruguai.
1: No dia 2 de abril, o Congresso se reuniu em uma sessão conjunta da Câmara e Senado, ainda de madrugada.
3: O senhor presidente da República incumbiu-me de comunicar a Vossa Excelência que, em virtude dos acontecimentos nacionais das últimas horas, para preservar de esbulho criminoso o mandato que o povo lhe conferiu, investindo-o na chefia do Poder Executivo, decidiu viajar para o Rio Grande do Sul.
1: Mas não mudou a posição do presidente do Senado.
16: Declaro vaga a presidência da República.
17: Ele esperou a posse do Mazzilli para constatar que houve um golpe de Estado, que o presidente constitucional estava dentro do país. Tinha na época, em 64, 7 anos. Decolamos num avião às pressas, dormimos uma noite numa fazenda no Rio Grande do Sul. Os empregados estavam armados e tal, para defender e tal, porque o exército já estava procurando algumas unidades que já estavam rebeladas no Rio Grande do Sul. E no outro dia, o avião grande da presidência da República foi embora e de manhã chegou um aviãozinho pequeno que nos levou até o Uruguai com o piloto particular do pai naquele dia.
12: Dia 2 de abril, os líderes contrários à intervenção militar já percebiam que não tinham muito o que fazer.
10: Alguns sindicatos chaves, como Metalúrgicos de São Paulo, Metalúrgicos de Santo André, Guarulhos, Osasco, amanheceram com interventores.
17: Jango não resistiu porque não havia condições de resistência. E, inclusive, hoje, 50 anos depois, esse é o grande triunfo de João Goulart, não ter resistido, não ter conduzido o país a uma guerra civil fratricida, com a 4ª Frota Americana dentro da costa brasileira, com o governo americano pronto para reconhecer o governo mineiro e se preparar para uma luta prolongada e, inclusive, a divisão territorial de nosso país.
1: A ameaça era que navios americanos iriam invadir o Brasil, caso houvesse resistência. Essa operação ficou conhecida como Brother Sam.
18: O envio da frota, estima-se que tenha sido a maior movimentação no Hemisfério Sul desde a época da Segunda Guerra Mundial, foi para desestimular qualquer tipo de reação.
1: Primeiro ato institucional, a caça aos inimigos aumentou. Dados da Comissão Nacional da Verdade mostram que nos primeiros meses da ditadura, 50 mil pessoas foram presas.
12: O nome usado para isso foi Operação Limpeza, que é uma metáfora crua, mas muito clara, né? Era limpar esse inimigo de esquerda.
1: A limpeza começou dentro de casa. Segundo a Comissão da Verdade, 7.500 militares foram perseguidos durante a ditadura. A maioria, logo depois do golpe.
5: E esses militares como um todo foram caçados, foram colocados na reserva, expulsos das Forças Armadas sumariamente, muitos deles dados como mortos.
1: Faltava espaço nas cadeias. O navio Raul Soares, em Santos, o aeroporto do Galeão, no Rio, e até o estádio Caio Martins, em Niterói, passaram a receber presos políticos.
19: Eu fui preso por ser comunista, né? Óbvio. Mas eles colocaram no meu processo que eu fui preso por aviltamento à legislação. Eram tantas as prisões, que eles não tinham onde pôr preso. Os caminhões chegavam lotados, assistindo dramas terríveis. A gente era jogado lá. A alimentação é uma sopa, por vezes azeda, uma vez denunciada de que estava com era veneno.
1: Os militares tiveram o aval da sociedade?
20: Houve um clamor popular, um clamor público e de órgãos da imprensa, da igreja, dos partidos políticos, exigindo que desse um fim àquela situação anormal e cada vez mais descontrolada que o país vivia.
1: O assunto é controverso. Uma pesquisa do Ibope da época, feita em 3 cidades, 69% dos entrevistados disseram que apoiavam Goulart.
21: Eu apostaria que houve um apoio majoritário ao golpe. Mas isso não significa dizer que todo mundo que apoiou a queda do Goulart apoiava uma ditadura militar que suprimia liberdades, que acabava com a eleição para presidente. Isso já é outra coisa. Então, apoiar o golpe é uma coisa, apoiar uma ditadura é outra.
1: Quando o general Castelo Branco assumiu o poder, prometeu que o regime seria curto, mas acabou durando 21 anos.
3: A quem entregarei o cargo a 31 de janeiro de 1966.
7: Eu pensava isso, que nós estávamos fortes para defender o Jango contra a ditadura, e não fomos fortes.
9: Camponeses perseguidos durante a ditadura querem contar a história do que viveram durante esse período. No próximo bloco, você vai conhecer quem foi Pedro Fazendeiro e Elizabeth Teixeira, militantes da Liga Camponesa de Sapé, na Paraíba. Voltamos já.

0: Elizabeth Teixeira tem quase 90 anos e uma vida marcada pela repressão no campo. Tudo começou quando ela se apaixonou por João Pedro Teixeira, um camponês pobre e sem estudos. O pai de Elizabeth era dono de uma mercearia, um homem rico, e não aceitou o amor dos dois.
1: Eu disse, agora nós continuamos namorando e vamos ver como é que vai fazer. Eu posso até dar uma fugida de casa com você.
0: Logo depois do casamento, João Pedro se tornaria o principal líder dos camponeses na comunidade de Sapé, na Paraíba.
1: Tu vai falar o quê com esses trabalhadores? Ele disse, eu vou falar com os trabalhadores sobre a sobrevivência deles no campo. Eles aceitaram as palavras dele, vem com ele, chega em Sapé, compram uma casa em Sapé e fundam essa Liga Camponesa.
0: As leis trabalhistas aprovadas por Getúlio Vargas na década de 40 tinham deixado de fora os trabalhadores rurais. O Partido Comunista Brasileiro, PCB, ampliou a sua atuação no campo e organizou as primeiras associações de trabalhadores rurais. Mas as ligas camponesas surgiram mesmo no fim dos anos 50 em Pernambuco, sob a liderança de Francisco Julião.
2: O partido tinha uma linha de conduta de atingir o socialismo pela chamada via pacífica, né? O Julião era exatamente o contrário, né? Tinha um lema, reforma agrária na lei ou na marra, né? Quer dizer, era já propondo a luta armada, né?
3: Inicialmente, essas ligas, inclusive, tinham um caráter meio assistencialista, né? Com o tempo foi desenvolvendo também uma consciência mais de organização camponesa voltado para a conquista de direitos trabalhistas, bem como a proposta de luta pela terra.
4: Todo mundo se associou, isso foi meu pai, meu sogro, irmão, o proprietário e o administrador, pensava que eles iam tomar as terras deles. Aí pronto, a conversa era que iam tomar as terras, era os comunistas que iam tomar as terras e botava a gente atrás para massacrar.
0: Elizabeth conta que quando os camponeses passaram a exigir seus direitos, João Pedro ganhou a inimizade dos fazendeiros e começou a ser ameaçado.
1: Aí chegava em casa, me abraçava, abraçava os filhinhos, né? E dizia que ia ser assassinado, né? Eu dizia, mas João Pedro, tu vai ser assassinado por conta dessa tua luta na Liga Camponesa. Ele disse, é, por conta da luta da terra.
0: Ele foi assassinado em 1962 numa emboscada organizada por fazendeiros e policiais. Morreu perto de sua casa.
1: E dois policiais assassinaram ele, né? Deram tiro e assassinaram. Eu peguei na mão dele e disse, João Pedro, a partir de hoje eu continuo a sua luta.
0: Depois da morte de João Pedro Teixeira, a Liga Camponesa de Sapé cresceu ainda mais e tornou-se a maior do estado da Paraíba. Em 1964, pouco antes do golpe militar, ela tinha cerca de 10 mil camponeses associados.
4: Ficou mais forte ainda, mas foi quando eles começaram a matar mais gente.
1: Botaram 8 moradores para fora e eu fui até lá resolver o problema que eles vieram na minha casa chorando. E eu fui lá, falei com o proprietário, eles calados estavam, calados ficaram. Minha filha mais velha, Marluce, me abraça, me beija de manhã. A senhora vai presa, mas não vai ter o direito de voltar. Porque assim como tiraram a vida de meu pai, vão tirar a sua. Aí eu saio presa. Quando eu chego em casa, minha filha está morrendo. Ela botou veneno no mel, tomou e morreu. Foi muita dor, né?
0: Nessa época, as ligas camponesas já tinham se espalhado por outras regiões. Os camponeses chegaram a pedir ao presidente João Goulart a concessão de terras da União aos agricultores. No dia do golpe, 1º de abril de 1964, Elizabeth interpretava seu próprio papel nas filmagens de Cabra Marcado para Morrer, do cineasta Eduardo Coutinho. Os militares invadiram o engenho onde estava a equipe, que fugiu pelo mato.
5: Guardamos uma parte do equipamento e algumas latas de filme, cobrimos com uns galhos de mato e a gente pernoitou, todos em silêncio.
0: A missão de Vladimir foi esconder Dona Elizabeth.
5: Tentamos transformar Dona Elizabeth. Então, oxigenamos o cabelo dela. Minha mulher confeccionou um vestido de chita. Sabe o que é chita? Assim, cores bem... cores fortes, aquelas flores, aquele negócio assim. Rouge, batom. Compramos um óculos desse ela ficou parecida uma mulher alegre. Até hoje eu tenho um pouco de remorso, né? Porque uma senhora daquela dignidade, daquela nobreza, tem que passar por aquele vexame, né?
0: Ela chegou a ser presa.
4: Aí tirei 8 meses de prisão no exército.
0: 2 filhos de Elizabeth foram assassinados enquanto ela estava na prisão. Elizabeth teve que se separar dos que sobreviveram e foi de forma clandestina para o Rio Grande do Norte, onde ficou 15 anos.
4: Eles diziam que quando ficasse de maior, tiravam a vida de quem tirou a vida de João Pedro Teixeira, do pai. Aí foram assassinados.
0: Outros integrantes da Liga também foram perseguidos.
6: Depois do golpe, você teve uma repressão muito forte, né? A registrada, sob as lideranças que foram presas, foram fichadas, responderam inquéritos policiais militares.
0: As lideranças mais visadas eram João Alfredo Dias, o Nego Fuba, um vereador do Partido Comunista, e Pedro Inácio de Araújo, o Pedro Fazendeiro, que apesar do apelido, não tinha terras. Ele vendia cortes de tecido, na época conhecidos como fazendas. Logo depois do golpe, os dois passaram alguns dias na cadeia. Depois, tiveram que fugir da repressão.
7: Muitas vezes a casa da gente era cercada de madrugada, assim. O exército dava batida. Quando a gente abria as portas, a casa estava cercada.
0: As filhas lembram que Pedro resolveu se entregar à polícia e foi preso no mesmo presídio que Nego Fuba.
7: Ele disse à minha mãe, mulher quem não deve não teme, eu vou logo esclarecer isso.
8: Ele alisou minha cabeça, deu um cheiro e disse assim, eu vou ali minha filha, mas eu volto logo. E até hoje não voltou.
0: A família de Pedro Fazendeiro sempre o visitava na prisão.
8: Ele guardava o pão da semana toda para dar para minha mãe, para a gente comer em casa. Então eu tenho essa lembrança assim, desse carinho, que mesmo estando ali preso, ele continuava preocupado com os filhos.
7: No dia 6 de setembro de 64, minha mãe perguntou assim a ele, Pedro, você tem alguma esperança de sair daqui? Quando é que você sai? E ele, muito triste, assim, o semblante dele foi muito triste nesse dia, assim. Aí ele disse, não, eles querem que eu descubra coisas que eu não sei.
0: Depois de soltos pelo exército, Pedro Fazendeiro e Negro Fuba nunca mais foram vistos. Eles são os primeiros camponeses desaparecidos durante a ditadura.
7: Quando cheguei lá, aí minha mãe disse, eu quero falar com Pedro Inácio de Araújo, Pedro Fazendeiro, que está preso aqui. Aí o oficial do dia disse assim, ele foi solto. Aí ela disse, ele não foi solto, ele não chegou em casa. Aí as palavras do oficial do dia foram essas. Se ele não chegou, é porque a polícia pegou.
2: Soltaram os dois à noite, uma coisa inusitada, quer dizer, o que caracteriza a trama, né, a participação da unidade militar ali nesse episódio. Né?
3: Foi noticiado no Jornal da União, que é local aqui, uma foto com duas pessoas mortas e uma tarja preta no rosto. Nessa fotografia, o short, a bermuda de uma das vítimas, era a mesma que eles foram soltos no dia.
7: E eu cheguei em casa, minha mãe estava tirando água porque tinha chovido muito. E estava chorando. Aí eu perguntei a ela, mãe, por que a senhora está chorando tanto?

0: Aí ela disse assim: porque se esse homem não fosse seu pai, e se ele não achou quem chorasse por ele, ele achou a mim. Aí mostrou o jornal. Aí eu também não tive mais dúvida. Sabia que era meu pai.
1: Por conta da repressão, as ligas camponesas deixaram de existir formalmente depois do golpe.
2: A repressão foi muito forte, tanto pelo poder militar, mas no clima do golpe, no campo, os proprietários de terra se sentiram absolutamente à vontade para poder eles mesmos reprimir.
3: É como se houvesse então uma legitimidade para a cessação de violência no campo. O que mais nos marcou foi essa conjugação da violência pública e da violência privada, o anonimato de boa parte desses casos, que são terríveis, são chocantes mesmo. Por exemplo, torturas que eram infligidas a trabalhadores, como por exemplo passar os capangas de um fazendeiro, passavam mel no corpo do trabalhador e o deixavam amarrado para que as vacas lambessem até que a carne ficasse, até que o corpo ficasse em carne viva.
1: O movimento de resistência no campo continuou vivo e começou a se reorganizar já no fim dos anos 70. Margarida Maria Alves foi uma das lideranças que despontaram nessa época, à frente do Sindicato dos Trabalhadores Rurais de Alagoa Grande, na Paraíba.
4: As bandeiras de luta de Margarida era a carteira assinada, o 13º salário, o repouso semanal e 8 horas de serviço.
1: Em 12 anos à frente do sindicato, Margarida moveu 600 ações trabalhistas contra senhores de engenho da região, ganhou a maior parte delas e começou a incomodar os grandes proprietários.
5: Eu lembro que meu pai, uma vez ele me disse que um dia minha mãe estava muito triste, né? Chegou cabisbaixa de uma viagem lá de Guarabira, que ele foi também junto com ela. E ele disse: filhinho, o que é que você tem? Aí ela disse: filhinho, eu vou morrer. Eu só não sei o dia nem a hora, mas eu vou morrer. Que é isso, filhinha? Se é, agora eu só sinto por causa de Arimateia, porque Arimateia vai ficar sem mãe.
1: A sindicalista Margarida Alves vivia nesta casa humilde em Alagoa Grande com um filho pequeno e o marido. E foi aqui, em agosto de 1983, quase no fim da ditadura militar, que ela foi assassinada na porta de casa com um tiro a queima-roupa.
4: De 6 para 7 horas, na sua casa modesta, ouviu chamá-la na porta, ela educada e honesta, foi atender o bandido, lhe deu um tiro na testa. Já caiu desfalecida do tiro que recebeu, o criminoso maldito, ninguém não o conheceu. Aquela infernal serpente entrou no carro e correu.
5: Eu lembro que eu vi o tiro, o estampido. Quando eu olhei para minha casa, eu via muita gente indo para lá. Não entendia o que era aquilo, né? E eu lembro que eu corri. Quando eu cheguei na calçada de casa, já tinha um sangue descendo. E eu, né, bati na janela de casa: pai, e tava tudo fechado, né? E eu lembro que eu dizia: pai, sou eu, pai, abra. E ele abriu uma frestazinha da janela, né? Eu lembro que quando eu pulei, isso aí eu não esqueço nunca, quando eu pulei a janela, já foi em cima do corpo dela, né? Já sem vida e muito sangue.
4: Quando espalhou-se a notícia pelas ruas da cidade, parentes, sócios e amigos diziam: não é verdade. E as lágrimas corriam em rios que faziam piedade.
5: Foi o grupo da Várzea, mas teve também o aparato do Estado.
1: Se a luta dos camponeses pela terra incomodava o regime militar, a construção de rodovias e de grandes projetos de infraestrutura, como as hidrelétricas, passavam muitas vezes por terras indígenas.
2: Essas terras são todas concedidas a grandes empresas que passam a fazer uma limpeza geral. Derrubada de árvores, madeira de grande valor, para transformar isso em projetos agropecuários.
6: Os povos indígenas eram vistos como empecilhos ao desenvolvimento.
1: A etnia Tenharim, que vivia no sul do estado do Amazonas, teve suas terras cortadas pela construção da rodovia transamazônica.
7: E quando a estrada foi chegando, Ela foi atingindo em cheio as aldeias, passando por cima das aldeias, cemitérios, foi destruindo a caça, foi prejudicando a parte da pesca, conforme depoimentos dos próprios índios, né? Centenas deles acabaram morrendo nesse processo da construção da Transamazônica.
1: O antropólogo Stephen Bynes chegou ao Brasil na década de 70 para fazer doutorado. Ele pesquisava os índios da Amazônia e, depois de muita insistência, conseguiu permissão da FUNAI para viver com os Waimiri Atroari. Lá, viu a comunidade sofrer o impacto da construção da rodovia 174, que ligava Manaus à Boa Vista.
8: Após 18 meses de pesquisa de campo, ao longo desses 18 meses, eles começaram a se abrir mais, me contaram que houve mortes em massa, que sobretudo em decorrência de epidemias que alastraram pelas aldeias.
7: Os próprios militares assumiram a construção da estrada e se encarregaram de limpar os obstáculos, que eram os Waimiri Atroari, que eventualmente se impusessem ou quisessem impedir a passagem da estrada.
1: Os militares também criaram presídios indígenas no interior de Minas Gerais. Para chegar até lá, é preciso enfrentar estradas de terra de difícil acesso. E atravessar de barco o Rio Doce. Além de andar no meio da vegetação. Aqui são as antigas ruínas do presídio de Krenak. Um presídio que funcionou durante a ditadura militar, que prendeu centenas de índios. O senhor Zezão lembra muito bem desse período, né, senhor Zezão? Como é que era esse presídio aqui?
9: Presídio aqui era presídio dos índios, até de fora vinha, de Mato Grosso, dos outros estados, vinha tudo aqui.
1: Seu Zezão afirma ter visto um índio ser torturado publicamente.
9: Viu ele lá, o tal de Vicente, viu ele lá no pescando, foi lá e pegou uma roeda pro meio. E botou a Nael correndo com ele até lá, correndo até da Nael, pra ver se matava o menino, mas do meio.
10: Deram o nome de reformatório, mas eu estou afirmando que era um centro clandestino de tortura. E havia, inclusive, perseguição, não só falavam que era comunista, como eram homossexuais.
1: O presídio Krenak acabou sendo desativado por conflitos de terras que envolviam a área. Todos os índios foram transferidos para a fazenda Guarani, também no interior de Minas Gerais.
11: Que tudo era soldado, essa, a rua toda era polícia pura. Tinha que respeitar eles, né? Porque o que fazia aqui, eles ficava preso.
1: No presídio Guarani, os índios ficavam presos em celas como esta. Durante o dia, trabalhavam na lavoura e à noite voltavam para cá para dormir. Contra eles, geralmente, pesavam as acusações ou de uso de bebida alcoólica ou de desordem. Os últimos índios foram levados para o presídio no fim da década de 1960. E hoje o casarão serve de moradia para índios da etnia Pataxó. Durante muitos anos, pouco ou quase nada se sabia sobre a estrutura de repressão contra os índios.
12: Eles foram treinados especialmente lá dentro do quartel da polícia. Usava farda, guarda indígena, guarda rural indígena. E tinha o poder de polícia dentro da área, dentro da reserva.
7: Houve uma degeneração rápida da guarda rural indígena, em violências internas, em mortes, e que fez com que eles se transformassem em mais um dos mecanismos de repressão dos próprios índios.
1: Só nos últimos anos, índios e camponeses estão conseguindo comprovar que foram vítimas da ditadura. Com o trabalho da Comissão da Verdade e outros órgãos de direitos humanos, os documentos e novas interpretações estão vindo à tona. No próximo bloco, você vai saber como foi a ação dos militantes que lutavam pela democracia. E vai ver que grande parte deles saiu das universidades

0: Eles foram alguns dos estudantes que tomaram as ruas para criticar o regime no fim dos anos 60.
1: No batismo de fogo, a minha primeira pichação foi em 1966. E foi a primeira vez que eu escrevi abaixo a ditadura.
2: Em 68, a vanguarda do pessoal que foi para a rua era universitária, eram líderes estudantis, com participação de professores, né?
3: Ia para a rua, tomava cacetada, organizava uma coisa maior, começava a levar tiro, bomba, essa coisa toda. Então foi havendo essa radicalização muito grande.
0: No exílio, João Goulart articulava a Frente Ampla para restaurar a democracia, com Juscelino Kubitschek e Carlos Lacerda, que antes haviam apoiado o golpe.
4: O próximo grande passo da Frente Ampla é começar a luta dentro da lei pela recuperação do direito do povo votar.
0: O ano de 1968 foi marcado por muitas manifestações. A morte de Edson Luiz com um tiro no peito dentro do restaurante dos estudantes levou 100 mil pessoas a uma passeata contra a ditadura no Rio de Janeiro.
5: Nós percebemos que a ditadura realmente era uma ditadura à maneira hitlerista, à maneira de Mussolini e à maneira de Franco. Naquele momento em que eles começaram a caçar as pessoas.
0: O discurso do deputado Márcio Moreira Alves, recomendando um boicote às festividades de 7 de setembro, também irritou os militares. O Congresso se recusou a afastá-lo, mesmo com a pressão do regime. No dia 13 de dezembro, à frente do Conselho de Segurança Nacional, o então presidente Costa e Silva editou mais um ato institucional, o AI-5.
6: Fica decretado o recesso do Congresso Nacional a partir desta data.
0: Além de fechar o Congresso, a AI-5 previu pena de morte para crimes políticos, proibiu qualquer forma de manifestação contra o regime e criou a censura prévia aos meios de comunicação.
1: Já havia esse terrorismo, mas com o AI-5 foi oficializado o terrorismo. Então eles entravam, invadiam as casas e prendiam as pessoas sem nada.
2: Me parece claro hoje que o governo sentiu essa mobilização de oposição, que não era só dos grupos estudantis que estavam pegando em armas, não. Era o jornal que já não estava satisfeito, eram alguns empresários que estavam ansiosos, era a Igreja Católica que estava mudando de lado. A escolha de fazer o AI-5 decorreu de outras razões também, né, de gente do governo e da direita que apoiava o governo, que queria uma ditadura mais dura, independente da oposição ou não.
0: A repressão aumentou e os movimentos de contestação também cresceram.
7: Fecharam todas as portas, não havia, não tinha habeas corpus, não tinha nada. Começou a política de tortura sistemática, né, de desaparecimento. Então você tinha que fazer uma opção pela luta armada.
0: O maior grupo de luta armada foi a Ação Libertadora Nacional, a ALN, criada por Carlos Marighella. Era uma dissidência do Partido Comunista Brasileiro, que defendia uma resistência pacífica. Uma das maiores ousadias foi o sequestro do embaixador dos Estados Unidos no Brasil, Charles Elbrick, em conjunto com o movimento revolucionário 8 de outubro, MR8. O diplomata foi solto após a libertação de 15 presos políticos que foram levados para o México em um avião das Forças Armadas.
8: Não era possível você entrar num banco, levar uma bomba, um transeunte aqui na rua ser sequestrado ou ser metralhado com tiroteio, como havia, né? E sequestros, assaltos a banco, tudo isso havia também.
9: Embora na ditadura nos achassem de terroristas, não éramos terroristas. Nós éramos jovens idealistas com o dever de lutar contra uma ditadura. Nós tínhamos esse direito e o dever principalmente.
0: Para coordenar e integrar as ações de combate aos grupos de esquerda, o governo militar criou o Destacamento de Operações de Informações, Centro de Operações de Defesa Interna, mais conhecido como DOI-COD.
10: Vários tipos de pessoas desenvolviam essas atividades. Existiam pessoas talhadas para torturar, pessoas com habilidade para interrogar, pessoas com vocação para matar.
0: O ex-delegado do Espírito Santo, Cláudio Guerra, assume que matou presos políticos.
11: Saí daqui para executar pessoas. Saí para executar no Rio, em São Paulo e Recife. Eu sei que no Rio, na mando do governo, no Rio foi 2 ou 3 pessoas, em São Paulo foi 2 ou 3, e em Recife foi 1.
0: A estrutura da repressão contava ainda com o Departamento de Ordem Política e Social, DOPS. Os funcionários recebiam treinamento especial.
10: E todos os alunos desses cursos tiveram treinamento, não é, de tortura, de métodos de tortura, de técnicas de interrogatório.
9: Choques elétricos no ouvido, nos dedos dos pés, das mãos, né? Muito choque na vagina, muito. Então, para nós mulheres, eu acho que para os companheiros também, é alguma coisa muito violenta, eu já relatei esse fato. É algo, não é nem nojento, eu não sei descrever o que significa para uma mulher. Um torturador introduzir o dedo com um fio elétrico na sua parte mais íntima. E é duro falar sobre isso, sabe? Mas eu acho que tem que ser registrado. Por mais que me dou, eu tenho que falar. O ato sexual se tornou alguma coisa assim muito difícil para mim. Então, o que eu posso dizer? Me tornei uma mulher estéril e sem companheiro.
7: É um negócio assim muito barra pesada mesmo. Eu achei que eu não sobreviveria. Uma vez eles deixaram olhar no espelho, eles fazem de propósito, né? E você está todo deformado, uma pasta humana, todo arrebentado.
1: Nós éramos também ingênuos, pelo menos nós que eu estou falando, os meus companheiros, porque nós não sabíamos na realidade o que era uma tortura, o que era de ser pendurado no pau de arara, o que é a cadeira do dragão que esmagava o crânio da pessoa.
8: Você não pode entrar numa guerra pisando em ovos. Então, ou você vence aquele lado oposto ou não vence. Então, pode ocorrer ocasionalmente exageros, né? Isso ninguém vai negar, né? Mas aquilo ali estava sendo feito para uma justificativa de um estado de insegurança que vivia o Brasil.
0: Dentro dos quartéis também havia uma vigilância constante. Cabo da Aeronáutica, José Bezerra, trabalhava na base aérea do Galeão, no Rio de Janeiro, e um dia criticou os colegas que torturavam um militante.
12: Aquilo que estavam fazendo com aquele jovem era uma covardia. 3, 4 militares batendo, agredindo um cidadão. No dia seguinte, ou dia depois, eu soube, lá os próprios colegas diziam que o preso não resistiu à tortura, botaram a boca do Stuttgart Guardiangel no escapamento do jipe e mandaram o Ribeiro acelerar, porque quem dirigia era o Ribeiro.
0: Stuart Angel, guerrilheiro do MR-8, até hoje é dado como desaparecido político.
12: Me submeteram a uma sessão de torturas, me agrediram. O serviço secreto que funcionava lá na base aérea me classificou como sendo demagogo, seguidor do deputado Leonel de Moura Brizola e Darcy Ribeiro, e que eu era conspirador do sistema.
0: Depois das torturas, Bezerra ficou com a saúde debilitada. Uma vez foi internado no hospital da aeronáutica e acordou em outro.
12: Eu fui encontrado no hospital, no sanatório de Correias, em Petrópolis. Eu estava no hospital, era de manhã cedo, e eu não sabia como tinha ido para lá.
0: Este documento da aeronáutica cita o cabo enfermeiro José Augusto de Queiroz Ferreira Filho. Diz que ele deve ser reformado com quadro de doença mental grave e recomenda que conste no prontuário que o louco do sargento Queiroz é o único militar que luta por democracia no Brasil.
12: As internações compulsórias existiu muitas vezes na FAB de militares que se opunham a essa tirania, foram internados como doentes mentais, ficava no Hospital Central da Aeronáutica, depois ia para o Hospital Central do Exército, onde tinha uma psiquiatria maior, e depois era jogado nos campos dos hospitais psiquiátricos, como o de Correia. Você entrava e não saía mais. As cicatrizes, elas nunca abandonam a gente. Elas acompanham a gente. A gente vê todo dia. Mas você vai tomar banho, você vai trocar de roupa, você vê.
13: Usava-se o teatrinho na rua, não é certo? Simulava um tiroteio e a pessoa, né, morria ali, etc, etc. Ficticiamente, era levada, né, para o ML, e eles se encarregavam então do, né, de legalizar o sepultamento normalmente em cemitérios clandestinos, em áreas, em locais clandestinos. Assim acontecia com as pessoas que perdiam a vida no DOI.
0: Yara recorreu ao estudo de antropologia forense para contestar as versões dos militares para as mortes do marido Arnaldo e dos irmãos dela, Alex e Yuri, militantes da LN. Os três foram dados como mortos em combate.
14: O Yuri foi executado com um tiro na nuca. Ano passado, em agosto, nós exumamos o Arnaldo, onde, assim, é a primeira prova concreta de tortura e execução de um militante dado como morto em combate. Se conclui que houve um tratamento cruel, desumano, dito pelos técnicos da Polícia Federal, né, com o objetivo só de provocar o sofrimento, até que ele foi executado também com um tiro na cabeça.
11: Na época, o SNI, ou a repressão em geral, eles estavam fazendo muita besteira, por exemplo, estava matando, julgando no mar, a opinião pública internacional muito em cima. Aí numa das reuniões lá da comunidade de formação, eu falei, por que não usar um forno para poder desaparecer com as pessoas? Veio acho que 11 ou 12, de 11 ou 12 corpos para ser incinerado lá.
0: Nem a censura aos veículos de comunicação conseguia esconder as torturas.
15: Quando você denunciava que tinha sido torturado, primeiro os auditores não queriam registrar. Nós fizemos muitas greves de protesto. O presídio do Rio de Janeiro iniciou a greve de fome antes de começar o processo da votação da anistia. Em janeiro nós mandamos carta praticamente para todos os presídios onde tinham presos políticos. E também foi para o exterior.
16: A contestação foi crescendo a partir de meados da década de 70 e foi adquirindo apoio da classe média, exatamente em função do desgaste institucional, tanto político como econômico, com a inflação ascendente, com as suspeitas de corrupção.
0: A sociedade pressionou pela anistia, que foi aprovada em 79. Quando já se falava na abertura política, uma bomba explodiu no Rio Centro durante a festa do Dia do Trabalhador. Tinha sido preparada para atingir os participantes, mas explodiu antes da hora. Matou um militar e feriu outro. Mais de 30 anos depois, o Ministério Público Federal denunciou 6 pessoas pelo atentado, entre elas Cláudio Guerra.
11: Não para colocar bomba, eu estava encarregado de uma equipe para prender quem ia ser plantado como autor do Rio Centro, se acontece. Era julgar para cima da ALN, né? A Ação de Libertação. Eles que iam pagar o pato. A gente ia prender alguns elementos que ia ser plantado ali para a gente poder prender oficialmente aquela coisa toda.
0: Se Cláudio Guerra for condenado, pode pegar pena de até 66 anos.
11: Era meu propósito levar para a sepultura tudo que eu sabia. Mas quando eu me vi despido de todo orgulho, de todas, e senti na pele que eu estava errado e que eu precisava contribuir, não ter para ter perdão, mas no esclarecimento da verdade e me redimir um pouco das coisas que eu fiz, hoje eu estou disposto a falar sim.

0: Se não queremos conhecer o que fomos, né, como nós vamos saber o que queremos ser?
1: Tem que saber quem foi responsável, quem torturou, entendeu? Aonde, como.
2: Não há quem tire isso, não há indenização, não há reparação financeira que tire isso.
3: É uma luta que não termina enquanto a gente não tem a justiça.
4: Eu não tenho arrependimento não de ter continuado a luta, de rompê-la. Hoje eu estou aqui, né? A vida, né, é um pouco difícil da criatura aqui em nosso país, o Brasil.

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0: compete ao Supremo guardar precipuamente a Constituição. De que Constituição estamos falando? Da Constituição da República Federativa do Brasil. A lei maior, a lei das leis, a lei fundamental, a lex magna em latim. A única lei que não tem número, só uma lei não tem número, a Constituição.
1: O STF ele tem um papel constitucional relevante, principalmente para a nossa sociedade. Tem uma frase que eu gosto bastante.

0: existe ele como o Tribunal das Razões Públicas. Ele tem um papel de estabilizador das instituições, inclusive dos poderes, porque a ele é dado, em termos de justiça, também atender a justiça que a gente pode chamar como social.
1: O STF tem essa função, né? Ele é o guardião da lei maior e faz com que, então, determinadas medidas que exorbitam não sejam aplicadas, né? Sejam controladas. Porque uma das coisas importantes na sociedade democrática é um valor que é pouco estimulado, pouco valorizado, mas que é o valor do comedimento, né? Você tem que ser comedido nas suas atividades, e a separação dos poderes e essa questão impulsiona o comedimento, né? E o Poder Judiciário joga um papel fundamental, porque é o organismo da resolução de conflitos.
2: Ele traz, né, a última palavra sobre a própria Constituição, né? Então é um organismo constitucional, uma instituição constitucional importantíssima do ponto de vista de definição daquilo que a Constituição traz como texto. E às vezes a gente pode se perguntar que o texto já é expresso, está ali. Mas quando a gente começa a confrontar o texto da Constituição com o que acontece no cotidiano, a gente começa a ver as necessidades da interpretação, e é isso que o Supremo Tribunal faz, essa interpretação do que a Constituição diz de forma definitiva. E isso acaba, né, tendo efeito para toda a população de como que a gente tem que se comportar diante da regra máxima que é a nossa Constituição.
3: Depois da independência do Brasil em 1822, se tem em 1824 a Constituição outorgada, uma Constituição imposta pelo Império, onde se tinha divisão de poderes. Então você falava num Brasil independente agora, porém submetido a um império, submetido ao próprio poder moderador que era legitimado naquela Constituição. Então, se tem um sistema de justiça e um poder judiciário que passa a ser, a existir no Brasil, condicionado a esse poder moderador. Então, isso acaba influenciando, em 1828, a criação do que ficou conhecido como Supremo Tribunal de Justiça, que vai impactar, né, no próprio desenvolvimento do que viria a ser já na República com o Supremo Tribunal Federal.

0: Supremo Tribunal Federal é fruto, com este nome, com a conformação que ele tem hoje, da Revolução Republicana que se instala no Brasil a partir, né, da Proclamação da República em 1889, mas principalmente a partir dos estudos, das conversas e das institucionalizações que se deram pela Constituição de 1891. Então, a primeira Constituição da República dá o nome Supremo Tribunal Federal e instala um tribunal que será o guardião da federação no Brasil. Porque a queda do Império também implica, além da República, essa estrutura federativa descentralizada, né? Muito inspirada no modelo norte-americano, mas que coloca o Brasil em um outro lugar em termos de estrutura das instituições, e com o Supremo Tribunal Federal foi assim.
1: O surgimento do STF, ele vai se dar no momento de relevante mudança política no Brasil, que é o momento que você tem o fim da monarquia e o início da república. Então o STF, ele passa a ter um caráter de funcionamento que é garantidor de determinadas funções que até então a instituição anterior ela não detinha. Então, por exemplo, o STF, a partir do momento que é criado, ele passa a ter o que a gente chama de realizar suas decisões pautadas no controle de constitucionalidade, ou seja, observando o que a Constituição da República trazia em 1891. E a gente vê que ele vai incidir num cenário onde se tem um executivo extremamente forte com a República, né, e um legislativo que vai funcionar a partir de uma dinâmica das elites regionais. Então o STF, ele acaba atuando, ele acaba surgindo no bojo desse pacto que se tinha historicamente conservador barra liberal a partir da recepção dessas instituições no Brasil.
2: Por 69 anos, o Supremo Tribunal Federal funcionou neste prédio histórico no Rio de Janeiro. Em 1960, com a transferência da capital do país para Brasília, a sede do STF acompanhou a mudança.
1: Observar a história do STF, obviamente, observar a história do Estado brasileiro, da sociedade brasileira. Então a gente vai ver períodos de um constitucionalismo com caráter um pouco mais democrático e períodos com o constitucionalismo pautado em medidas autoritárias. A partir disso, a gente tem o Estado Novo, a gente tem a própria ditadura civil-militar de 1964, que vai impactar, em alguma medida, no próprio funcionamento do STF e nos membros da sua corte, sobretudo membros que desagradavam esse regime de exceção. Então, a gente tem figuras ilustres como do professor que hoje dá nome ao prédio da Faculdade de Direito, Vítor Nunes Leal. Ele foi um dos ministros cassados com a ditadura militar, além de Evandro Lins e Silva, Hermes Lima. Então, a gente vai ter uma ruptura e uma chaga muito forte a partir da ditadura militar e a partir dessa construção institucional mais autoritária nesse período histórico. Obviamente, isso vai impactar passos posteriores no próprio funcionamento da corte.
3: O regime instaurado em 64 mexe com o Supremo. Num primeiro momento, ele enxerga no Supremo alguns ministros problemáticos, porque não se curvavam ao autoritarismo. Até o regime até ampliou o número de ministros, que é para ter tranquilidade, porque ele ia escolher, ele ia indicar os novos ministros do Supremo. Mas o que nós vemos é que, apesar de problemas eventualmente sofridos na sua longa trajetória mais que centenária, o Supremo procurou manter a sua dignidade. E ao tentar fazer isso, ele vai se consolidar, vai se cristalizar como um intérprete maior, último, finalístico da Constituição brasileira. O Supremo Tribunal Federal, e ele existe a partir da implantação do regime republicano, por óbvio, tem historicamente uma caracterização da qual ele não pode se afastar. Ele é o guardião das leis, ele é o intérprete maior e finalístico da Constituição. O problema é que nós tivemos, ao longo desse período todo, várias constituições. 1891, 1934, 37, 46, 67 e a emenda de 69, que na verdade se transformou em Constituição, quer dizer, ela vai agasalhar o ato institucional número 5, até chegar a 88. Ora, se nós tivemos tantas constituições, significa dizer que a República Brasileira passou por muitos contextos de instabilidade. É claro que isso vai atingir o Supremo Tribunal Federal.
4: Os conservadores democratas têm uma expressão muito interessante, né? Eles dizem, se uma instituição perdura muito tempo, ela tem uma utilidade. Agora, se ela perdura sem mudança, ela perdeu sua utilidade. O que aconteceu com o STF é uma instituição que perdura até hoje, mas que conheceu muitas modificações ao longo da sua história, né? Tanto teve poderes mais amplos, né, na passagem de 1890 para 91, como teve seus poderes mais restritos na época de Getúlio Vargas. Ou teve um período de muita tensão, que foi após o 64, né? E com a Constituinte de 88, ele voltou a ter uma envergadura que não tinha antes.
0: É uma história vinculada às diversas constituições que nós tivemos, né, no século XX. Então, eu gosto muito de destacar o papel da Constituição de 1934, a nossa Constituição Social, em que havia uma dúvida se o Supremo Tribunal Federal deveria ou não seguir o modelo da sua instauração na República, que é o modelo norte-americano de uma Suprema Corte, ou se ele deveria, já seguindo os novos ares da Europa, principalmente a Áustria, ser um tribunal constitucional. E a resposta foi dada pelo Poder Constituinte expressamente. A nossa única Constituição, a de 1934, que coloca não o nome Supremo Tribunal Federal, mas Suprema Corte. Por quê? Para declarar que o modelo era o modelo da Suprema Corte americana. Isso volta em 46 como Supremo Tribunal Federal, volta, né, com a Constituição de 88 também. E não há problema, porque é o mesmo tribunal, porém, com essa força de ser a cúpula do Poder Judiciário, de integrar o Poder Judiciário, né? E ser uma instância efetivamente recursal, que cuida de direitos fundamentais, especialmente no controle de constitucionalidade difuso, e que ao longo, principalmente das décadas de 60, 70 e 80, se organiza para ser também um tribunal constitucional no modelo europeu.
5: Com a Constituição de 88, esse papel a gente pode dizer que ele foi ampliado, porque ela trouxe ali uma delimitação maior e melhor do papel do STF como guardião da Constituição, como aquele que está ali para poder dizer qual vai ser a interpretação constitucional. Você vê uma virada de papel, principalmente de sair de um tribunal de recursos para um tribunal que agora ele vai dizer o que a Constituição ali está querendo falar para a sociedade, né? Em termos de, olha, você vai aplicar o que está aqui na norma dessa maneira, que essa maneira aqui vai atender ali ao anseio da sociedade. Ele é um estabilizador da sociedade como um todo. Então, esse papel, ele tem que ser alterado, porque a sociedade vai sendo alterada. Então, hoje a gente tem visível o papel do STF como esse estabilizador das instituições, dos poderes, do Estado.

0: tem uma ampliação dos direitos fundamentais e dou esse papel de garantidor desses direitos fundamentais para uma instituição que, no nosso caso aqui, é o Supremo Tribunal Federal, então é claro que ele também tem que ver ali qual é a razão pública da decisão que ele está tentando alcançar. Por isso você tem o amicus curiae, por exemplo. Você traz ali um outro agente, um terceiro, para participar da construção daquela decisão, para dar uma legitimidade maior, para que eu possa também, do lado da sociedade, para que eu possa fazer com que, do lado da sociedade, ela entenda que ela também está sendo ouvida e ela também vai ser atendida ali, pelo menos se está se buscando atender o que ela necessita enquanto sociedade que está buscando um tribunal para que ela tenha ali, né, na concepção dela, na visão dela, a justiça, o direito dela sendo atendido na melhor forma, na plenitude do que ela entende como melhor ali para a situação que ela trouxe para aquele tribunal, que para ela muitas vezes é a última instância de entender que vai ser feita justiça.
1: Quando o Supremo faz uma interpretação sobre algo que consta da Constituição, ele está dizendo para todo o ordenamento jurídico que aquela é a forma de visão republicana, democrática, do direito em si. E isso acaba reverberando para tudo. E, como eu falo, sai da cúpula do Poder Judiciário, que é o Supremo Tribunal Federal, e chega nos rincões do Brasil. Muitas vezes por meio da Defensoria Pública, por meio de um defensor que está lá naquela comarca, né? E ele dá orientação para a população que busca a defensoria, ou até mesmo faz isso de forma ativa, pelos atendimentos itinerantes. Então, a Defensoria Pública também é um braço de comunicação do Supremo Tribunal Federal, do que é decidido aqui. E essa importância, ela se dá também pela boa comunicação, né? Então, quando chega a informação e ela é recebida pela população da forma correta, isso dá mais potência ainda para aquilo que é decidido pelo Supremo Tribunal Federal, que sempre é algo importante, porque é uma análise da norma maior, é uma análise da Constituição.
0: A gente pode entender também que o papel do Supremo, com a Constituição de 88, foi ampliado na questão das mediações, de trazer audiência pública para que a sociedade possa vir e dizer qual é a visão dela sobre aquele determinada ação, aquele determinado assunto, aquela determinada matéria que eu estou levando para o tribunal, que vai dizer o que a Constituição está querendo ali naquela determinada situação, qual vai ser a interpretação daquela norma para aquela determinada situação. Então, você traz legitimidade maior para a decisão que vai ser proferida.
2: A corte chega aos 135 anos com marcas históricas. Em 2025, foram proferidas mais de 116 mil decisões e se registrou o menor acervo processual dos últimos 31 anos. O julgamento de temas de repercussão geral liberou mais de 220 mil processos sobrestados nos tribunais de origem.
1: A partir do momento que o Supremo Tribunal Federal julga suas repercussões gerais, julga suas ações constitucionais, né, controle concentrado de constitucionalidade, isso acaba dando uma resposta para toda a população, né, do que deve ser a ordem da Constituição sob a ótica do Supremo Tribunal Federal, e isso normaliza as relações, né, em todos os níveis, tanto do ponto de vista judicial quanto social. Então, as ações que muitas vezes entrariam lá na primeira instância, seriam julgadas pelos juízes, depois pelos desembargadores nos tribunais, passando muitas vezes pelo próprio STJ, pelos ministros do STJ, para então chegar aqui no Supremo Tribunal Federal, já são resolvidas por esse posicionamento. Então, esse primeiro lado, que é estrutural e procedimental, o Supremo já resolve. E o outro ponto está na própria essência das decisões. É o direito mesmo, o material, né? O que você pode ou não pode fazer diante do que a Constituição diz. E isso tem um efeito na população mais carente, principalmente quando elas tomam ciência. E o Supremo Tribunal Federal cada vez mais tem se comunicado melhor com a população.
0: Eu acho que o papel do STF hoje, você consegue enxergar muito isso, principalmente a partir da Constituição de 88, essa integração maior com o anseio do que a sociedade quer enquanto resposta de um tribunal que teve a atribuição do Estado para ser guardião da Constituição. Então, acho que essa foi uma das maiores evoluções que eu vejo no papel. E eu vejo, por exemplo, no mandado de junção, uma forma de você fazer, de você trazer essa estabilização e dizer, até a estabilização da própria sociedade, de atendimento do anseio dela, e dizer, olha, se você tem um vácuo aqui, um espaço aberto no legislativo, eu, enquanto tribunal aqui que foi destinado a mim essa função de guardião da Constituição, vou aqui te dizer que o seu direito pode ser implementado dessa determinada maneira, e aí você vai poder entender ali que, no caso concreto, a sua necessidade foi atendida.
3: Os anos 2000 foram muito generosos, né, em termos de jurisprudência do Supremo, que envolve diretamente os direitos fundamentais e, portanto, impacta na vida das pessoas. Quando falamos, né, em resolver conflitos federativos, ou quando falamos em jurisprudência das instituições, né, seja ela o Poder Executivo, seja ela o Poder Legislativo, nós estamos falando de um Supremo Tribunal Federal que dialoga aqui, né, na Praça dos Três Poderes. Ele se projeta para a sociedade com os casos de direitos fundamentais. Eu começaria com a história do feto anencéfalo, né, que implanta uma decisão importante sobre a autonomia da mulher, sobre o próprio corpo, a questão, né, da gravidez, enfim, tudo isso vem à tona dentro dessa perspectiva. A ação direta de inconstitucionalidade 3510, né, que é também um marco na regulação das células tronco-embrionárias, também uma discussão que envolve o feminino, que envolve as decisões familiares sobre reprodução e que tem uma repercussão muito forte, né, na vida e na cultura das pessoas. E, obviamente, a decisão do reconhecimento dos efeitos, né, de casamento e união estável às relações homoafetivas. Né? Essa é uma importante decisão do Supremo e a gente nunca pode deixar de lembrar, porque ela foi um marco institucional na região, no continente, e a gente precisa estar com ela. E, por fim, né, um caso ainda muito controverso, que é a questão da criminalização da homofobia. Né? Um processo que traz à tona uma competência do Supremo, que é muito particular, de sanar a omissão, uma omissão contra a dignidade humana, contra a própria existência das pessoas e da cidadania no nosso país, que é a equiparação ao crime de racismo, né, desse crime que é a homofobia.
2: O ministro aposentado Aires Brito ficou por quase 10 anos no STF. Coleciona relatorias de processos importantes.
4: Quando eu estava no Supremo, o trabalhador seletista que se aposentasse pediu emprego. Ganhava proventos da aposentadoria, mas perdia o salário, mesmo que fosse voluntariamente. Aí caiu para mim esse processo. Eu disse, olha, para exercer um direito, você não deve perder outro. As coisas são acumuláveis. Mas eu perdi no meu voto. Eu queria beneficiar 8 milhões de trabalhadores que passariam a acumular proventos da inatividade e salários da atividade. Aí o tempo passou, caiu para mim de novo. Eu defendi a mesma tese, perdi de novo. Pois é, para o sorteio lá, a relatoria. Pois caiu uma terceira vez para o sorteio, caiu para mim de novo. Eu aí levei e ganhei. Com essa, fiz o Supremo mudar radicalmente. E o trabalhador passou a acumular proventos da inatividade com o salário da atividade. Resultado, hoje 8 milhões de pessoas foram instantaneamente beneficiadas.
2: Uma relatoria marcou de forma especial a história do ministro e do Supremo Tribunal Federal.
4: A única decisão de um tribunal de justiça no mundo que foi considerado pela Unesco, órgão da ONU, patrimônio documental e arquivístico da humanidade, foi a da homoafetividade. Quando nós consideramos no Supremo juridicamente a relação entre pessoas do mesmo sexo, tem a mesma dignidade jurídica para todos os fins e efeitos da relação entre pessoas do sexo diferente. Eu fiz esse voto. E hoje é patrimônio documental e arquivístico de toda a humanidade. Eu fui fazer uma palestra em Paris, na Sorbonne. Quando terminei a palestra, estudantes jovens de Paris e do Brasil se juntaram e promoveram uma coisa interessante. Perguntaram se eu poderia entregar essa decisão nas mãos de Elton John. Eu digo, se Elton John se dispuser a me receber, eu vou entregar essa decisão a ele. Elton John foi consultado e disse, de braços abertos, eu vou receber o ministro no meu camarim. Bem, aí me recebeu no camarim, pegou a decisão e beijou com as duas mãos. Elton John. Então isso me marcou muito.
5: Você tem hoje mudanças em dimensões múltiplas. Alguns falam de multicrise, né? Você tem mudanças na economia, você tem mudança na ideologia, nos valores, né? No social, né? E mudanças com muita rapidez, né? Antigamente a gente dizia as mudanças ocorriam entre uma geração e outra. Hoje ocorre no interior da mesma geração. Há 30 anos atrás você tinha uma família clássica, patriarcal, um homem provedor, etc. Hoje em dia você tem uma multiplicidade de formatos de família, né? E o papel do homem, inclusive, bastante modificado, e que reflete, para alguns, inclusive, no aumento do feminicídio, né? Que é a perda da postura que ele tinha como comandante do barco, digamos assim. Então, essas mudanças todas levam desafios muito fortes para o STF, para poder incorporar os novos procedimentos que estão nascendo com a digitalização da sociedade e, ao mesmo tempo, com as ameaças que ocorrem no mundo inteiro em relação ao regime republicano democrata.
1: O Supremo, na minha concepção, é a esperança. A esperança de quem deposita todas as suas, a sua vida no que o judiciário vai responder e vai solucionar para aquela pessoa.
6: O Supremo é órgão absolutamente indispensável para o bom funcionamento da democracia num regime republicano. Exatamente por ser o guardião do arcabouço legal que sustenta a sociedade.
4: A democracia não é o princípio substantivamente supremo por ser guardada por um tribunal supremo. O tribunal é que é supremo por guardar o princípio supremo da democracia. A Constituição não é lei formalmente suprema por ser guardada por um tribunal supremo. O tribunal é supremo, é que é supremo, por guardar formalmente a lei suprema. Ele existe fundamentalmente para isso, para guardar a lei formalmente, a Constituição, que é lei suprema, e substantivamente a democracia, que é o princípio supremo.
7: A celebração de 135 anos do Supremo Tribunal Federal na República, a ocorrer em breve, em 2026, é um convite à reflexão e à compreensão histórica da relevância do tribunal. As instituições devem colher os seus aprendizados para demonstrar que se cultivaram com a própria história. Elas sabem os desafios enfrentados para se manterem íntegras e com legitimidade, oferecendo justiça com segurança jurídica.
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0: estamos retornando aqui com a nossa programação. Agora são 13 horas e 38 minutos, 13 e 38. Você acompanhando a nossa programação pela Rádio Estação 88.9. Nós queremos agradecer muito pelo carinho da audiência de todos vocês que estão acompanhando a nossa transmissão neste exato momento, ao vivo no nosso canal no YouTube, Estação FM 88.9, onde você acompanha também, né, os desdobramentos desta eleição que está acontecendo neste dia 4 de outubro de 2026. Olha, minha gente, estou muito feliz, porque eu acabei de exercer o meu direito de cidadania. Fui lá, exerci meu voto, escolhi aqueles a quem eu acredito que deve me representar pelos próximos 4 anos. Se vai ganhar ou se vai perder, só saberemos após as 5 horas da tarde, na marcha das apurações. Mas eu fui lá, fiz minha escolha, fiz minha parte, né? Não deixei com que outras pessoas escolhessem por mim. Então eu fui lá, fiz minha parte e pratiquei, né, o exercício livre da nossa democracia. A gente segue com a nossa cobertura na Rádio Estação 88.9 para Santa Cruz do Capibaribe e também toda esta região. A gente informa que estamos ao vivo nesse momento em rede para algumas cidades aqui do Agreste de Pernambuco. Rádio Estação FM 88.9 de Santa Cruz do Capibaribe e também toda a região. Rádio Jataúba FM 87.9 para o município de Jataúba. Um abraço, meu amigo Rui Siqueira, está lá também como correspondente. Daqui a pouquinho a gente volta a acionar os amigos lá na cidade de Jataúba. Também quero agradecer aqui em nome da Rádio Nova Geração FM 104.9 em Taquaritinga do Norte. Abraçar aqui também o meu amigo Bruno Oliveira, que também está como correspondente, está girando aqui nos municípios da nossa região e daqui a pouquinho volta para nos atualizar. Também agradecer aqui em nome da Rádio Laje FM 98.5. Abraçar meu amigo Maurinho, está acompanhando também em Laje, distrito de Caruaru. Pessoal da cidade de Toritama, um forte abraço para todos vocês. A gente cumprimenta também do outro lado da serra, em Vertentes, 104.9, Vertentes FM. Abraçar aqui Fernando Barbosa, daqui a pouquinho a gente aciona ele também, está lá em Vertentes nesse momento, acompanhando a movimentação das eleições. Também ao vivo também para a Rádio Maturi, 104.9, para Vertentes e região, né? Comunidade do Livramento e também toda a região. A gente abraça também os amigos que estão nos acompanhando pela Rádio Olho d'Água FM, também 104.9, para o município de Frei Miguelinho. Essa é a cobertura das eleições 2026 pela Rádio Estação, aqui de Santa Cruz do Capibaribe, para toda a região, para todo o polo de confecções. A gente vem com essa cobertura especial. A gente agora aciona o repórter Bruno Oliveira, que traz informações. Boa tarde, Bruno.
1: Boa tarde, Márcio. Boa tarde novamente a todos os ouvintes da Rádio Nova Geração FM, em parceria junto também com a Rádio Estação e todas as rádios coligadas na apuração das eleições gerais de 2026. Márcio Felipe, eu me encontro agora em Taquaritinga do Norte novamente, né? Estive recentemente aqui na Delegacia de Polícia de Taquaritinga do Norte, pegando a versão do Rael Ferreira, né? O Rael das Placas, conhecido aí como ex-vereador. Ele que deu a versão dele, esclareceu os fatos. Márcio Felipe.
0: Bruno, o mesmo foi liberado depois dos esclarecimentos ou continua lá detido até o fim do pleito? Qual a informação que você tem?
1: Márcio, ele foi conduzido até a delegacia de polícia, onde prestou os esclarecimentos, foi lavrado o boletim de ocorrência, né? Foi preenchido o boletim de ocorrência e o Rael, ele será liberado em instantes, só está terminando de finalizar o boletim de ocorrência e daqui a pouco ele já segue liberado aí para retornar às atividades normalmente aí nesse dia de eleições, Márcio.
0: Ô Bruno, andando pela cidade de Santa Cruz do Capibaribe, o que você pode descrever para a gente? Muita movimentação, muitas filas, eu soube que você teve inclusive na Escola Padre Zuzinho agora pela manhã também. Como é que está essa movimentação aqui em Santa Cruz? As suas impressões que você pode ver durante o final da manhã deste domingo?
1: Ô Márcio, a movimentação é bastante intensa, o fluxo logo cedo, logo pela manhã, no início do dia, o eleitor santacruzense, ele já esteve prestando aí a sua, aliás, presenciando, estando presente na cabine de votação, né, logo cedo pela manhã, onde a gente tem, geralmente tem um entendimento, né, muita gente deixa para ir ao longo do dia, ao final do dia, mas a movimentação bastante intensa, caracterização, a militância sempre muito presente, a gente percebe aí cores de partidos, camisas de partido, pessoal muito caracterizado, de acordo com o seu político de preferência. A gente percebe também uma movimentação muito intensa também, Márcio, além da Escola Padre Zuzinha, a gente percebe também na Escola Municipal Ivone Aragão, né? Aliás, o Dono Ivone, conhecido como Ivone, aí em Santa Cruz, esteve muito, muito, muito movimentado também, Márcio.
0: Ô Bruno, e me fale sobre Taquaritinga, como é que tá a movimentação por aí, né? As principais escolas, né? A Escola Francisca Moura, o CAIC, por exemplo, que é a maior escola, pelo menos número de eleitores aí em Taquaritinga do Norte, como é que tá essa movimentação? E os amigos que moram em Silva de Baixo, Silva de Cima, certamente são aqueles que votam nas urnas do CAIC, né?
1: Isso mesmo, Márcio, exatamente. Todos os eleitores referentes a Sudinho, referente a Placas, referente a Silva de Baixo, Silva de Cima, Amorim também, enfim, todos os eleitores correspondentes a essa zona eleitoral votam no CAIC, na Escola Francisca Moura. E a movimentação também é muito, muito intensa, Márcio. A gente percebe, por ser justamente o maior colégio eleitoral daqui, da sede da cidade, é uma movimentação muito intensa, um fluxo muito intenso, filas muito grandes também, Márcio, com eleitores também muito caracterizados, eleitores vestindo o verde e amarelo, a camisa do Brasil, eleitores vestindo o vermelho, vestindo também o roxo, o lilás e o amarelo também, referente aos candidatos a níveis estadual e federal, Márcio Felipe.
0: Meu amigo Bruno Oliveira, obrigado pela participação. Você volta daqui a pouquinho trazendo as informações de Taquaritinga do Norte e também toda a região. E só para fechar, movimentação na delegacia tranquila, o plantão das últimas horas, um plantão mais tranquilo, né? O pessoal agora focado nas eleições, né? Pelo menos o pessoal está evitando causar problemas para dar trabalho aos policiais nesse dia, né?
1: Exatamente, Márcio Felipe. É um plantão muito, muito, assim, pacífico, né? Muito tranquilo. Estive conversando, inclusive, com o pessoal de lá, né? Que está de plantão na delegacia. Todos eles disseram que o plantão está bem tranquilo. Entende? Sem nenhuma movimentação intensa, sem nenhuma decorrência, para além dessa situação que envolve o ex-candidato a vereador, o Rael das Placas, Márcio Felipe.
0: Valeu, querido. Um abraço para você e até logo mais aqui participando da nossa programação na nossa rádio estação 88.9, em rede também com algumas emissoras aqui da nossa região. Daqui a pouquinho daqui a pouco o Bruno volta participar com a gente aqui da nossa programação. Agora é 1:46, estamos ao vivo no rádio, através da 88.9, também no nosso canal no YouTube, Estação FM 88.9, por onde você acompanha também a nossa programação. Daqui a pouquinho tem Vitória Virgínia, tem Felipe Lopes também, né? Que vão passar a tarde aqui com vocês, atualizando, trazendo informações para você aqui, como a gente vem falando aqui, você não perde nenhum movimento, né? Nenhuma notícia que está acontecendo aqui na nossa região. 1:46, a gente traz para você aqui, né, a continuação, né? Eu estava trazendo aqui agora há pouco pela manhã, sobre os números, né, de eleitores, né, pelas respectivas escolas. A gente trouxe a primeira parte, a gente traz a segunda parte agora para vocês. Olha, Escola Estadual Malaquias Cardoso, fica localizado aqui no bairro Malaquias Cardoso, tem um total de 2.368 eleitores, são 6 sessões eleitorais, a 13, a 14, a 15, a 67, a 124 e a 148. Escola Estadual agora, professora Maria Lúcia Alves, né? O Maria Lúcia fica aqui no bairro Nova Santa Cruz, tem um total de 2.991 eleitores, 8 sessões, a sessão 65, a sessão 66, 69, 70, 97, 135, 167, 177, total aí de 8 sessões eleitorais. Agora eu vou falar da escola que eu votei, que eu participei, teve um problema pela manhã, inclusive na minha sessão 125. Escola Municipal Professora Maria Lucina Gonçalves, no bairro Oscarzão, total 1.208 eleitores, são 4 sessões eleitorais, a 89, a 125, a 163 e a 181. Total aí de 4 sessões eleitorais lá no bairro Oscarzão. Agora, a Escola Municipal Professora Sevi Ferreira Barros, né? Inclusive, o pessoal diz que a fila lá está muito intensa, né? Muitas filas na Escola Municipal Professora Sevi Ferreira Barros, bairro Santa Teresa. Um total de 2.754 eleitores. São 7 sessões eleitorais, sessão 74, 81, 84, 88, 94 e 110, além também da 119, um total então de 7 sessões eleitorais. Agora eu falo para você da Escola Municipal Professora Lucinalva Santos Aragão de Souza, bairro Palestina. Tive relatos, informações de que as filas lá realmente estão acima daquilo que se esperava. O pessoal realmente está com vontade de votar pela manhã, esteve com vontade de votar pela manhã e foram muitas filas, né? Uma quantidade de pessoas muito elevada ali no bairro da Palestina. Total, 2.119 eleitores, 6 sessões eleitorais, a 71, a 86, a 103, a 115, 130 e a 185. Também tem mais sessões aqui, olha, a sessão da Escola Municipal Professora Orlandina Arruda Aragão. Total, 1.816 eleitores, 5 sessões, 79, 80, 91, 99 e 127. A gente continua. Escola Municipal Dona Tila da Costa Lima, é a escola do bairro da Coab. 1.895 eleitores aptos para votar. A sessão 83, 87, 92, 98 e a 121. A gente continua por aqui com mais sessões. Olha, a Escola Municipal Professor Antônio Gomes Aragão fica no bairro Rio Verde. Total, 2.371 eleitores. Sessões, são 6 sessões eleitorais, a 96, a 100, 101, 106, 112 e 122. E para a gente fechar, Escola Municipal Senador José Ronaldo Aragão, total de eleitores 2.641, são 7 sessões eleitorais, a 104, 111, 117, 126, 140, 154 e 175. Essas são as sessões eleitorais. Ainda tem mais, mas a gente vai passar daqui a pouco ao longo da nossa programação. Mas agora vamos até Vertentes. A gente volta a conversar agora com o nosso repórter Fernando Barbosa, que traz mais detalhes, né? Fala um pouquinho como é que tá a movimentação, meu querido. Agora 1h50. Boa tarde, Fernando Barbosa.
2: Olá, Márcio, Felipe. Olá, ouvintes da Estação FM. Seguindo aqui com as informações sobre a movimentação, o trânsito e como está o andamento da votação aqui nas sessões espalhadas aqui por todo o município das Vertentes. Agora há pouco, sabe, Márcio, e ouvintes das emissoras que estão ligadas, eu fiz assim uma tour, entre aspas, aqui por todas as escolas, inclusive aqui da cidade, né? E eu pude perceber, Márcio, que se mantém igualmente desde cedo, ou seja, não temos ainda previsão, não é, de quando, por exemplo, irá diminuir o fluxo da fila, porque até então é como a gente tem acompanhado. As pessoas estão com vontade verdadeiramente de exercer a cidadania, de votar, porque aqui, por exemplo, eu parei aqui agora na última dessas escolas por onde eu percorri, que é exatamente onde eu estou aqui, né? Estou na frente agora da creche municipal Alice Santos de Lima. Aqui nós temos 6 sessões existentes, né? E essa creche, ela faz parte aqui da cidade como sendo uma daquelas que tem um grande número do seu eleitorado aqui. Nós temos hoje aqui, nessa que eu estou aqui em frente, a escola, a creche, aliás, municipal Alice Santos, ela tem 2.213 eleitores. Mas o que mais chama atenção é a quantidade das pessoas. A fila intensa não parou desde as 8 horas da manhã. Eu fiz agora o percurso ao longo das outras escolas, a exemplo da que representa o maior colegiado aqui da cidade, que é a Escola Gil Rodrigues, também se mantém com a mesma quantidade de pessoas, ou seja, na superlotação, digamos, entre aspas, máxima, né? Fila ali, chegando muitas delas a mais de 50 metros de distância, ou seja, é muito bonito, sabe, Márcio? Se a gente tiver essa quantidade de pessoas votando, muitas pessoas podem causar espanto, estranheza, mas isso é bom. Isso demonstra que o povo, que a participação da população está fazendo o papel que realmente a gente espera, que é comparecer, que é exercer, né, a escolha dos seus representantes de uma forma eficaz, independentemente do sol quente, independentemente de onde as pessoas moram. Isso é importante, né? Muitas pessoas estariam perguntando se não tivéssemos filas gigantescas, mas dentro, né, de tudo que a gente tem visualizado, segue na normalidade. Não tem nada de anormal. Aqui segue tranquilamente, as pessoas se respeitam, né? Algumas que chegam trajando suas roupas de cores partidárias, né? Outras, enfim, com os adesivos, mas tudo correndo dentro de um respeito, né, Márcio? A gente observa que as pessoas, esse ano, tiveram esse diferencial. Aqui em Vertentes, por exemplo, a gente está observando isso, uma forma respeitosa, né? Na fila, todo mundo tranquilo, mesmo sabendo que tem uma certa demora, e eu explicava um dos fatores determinantes para essa demora. Não sei se alguém pode discordar, mas eu creio, sabe, Márcio, que hoje, exatamente nesse dia 4, nós estamos passando por um momento que requer uma atenção para as próximas eleições. E aqui eu estou falando como pessoa, aqui eu estou falando como cidadão de bem, cidadão comum, né? Mas eu percebo uma coisa: no Pernambuco, nós tivemos enfrentado um problema muito grande, e você pode observar e me corrigir se eu estiver errado. Mas os políticos em si, assim, as pessoas que trabalharam, né, para que as pessoas chegassem hoje na urna, elas, boa parte deles, não apoiaram o presidente da República. Né? Então, assim, deixaram que a população escolhesse. Só que a gente observa, por exemplo, nos santinhos que são jogados aqui, agora eu estou aqui presenciando muitos deles aqui jogados, e que inclusive é criminoso e tudo bem, mas o que é que acontece? Nós observamos que a maior parte, se não...
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2: Do presidente. Isso o que é que acontece? Que eu quero trazer aqui para vocês, ouvintes que estão ligados agora. Na minha opinião, as pessoas, quando chegaram para entregar o santinho, né, elas, claro, para não ter que manter ali um vínculo com o presidente, respectivamente, até porque está em polarização, enfim. Mas quando a pessoa vem com o santinho para votar, quando vai à urna, né, ele chegando ali sem o número de presidente, pode haver um conflito. Eles, há pouco aqui, uma senhora que saiu aqui, de onde nós estamos, ela falou que teve um probleminha assim, na hora ela se confundiu e perguntou, eu não quis responder, até porque voto é secreto, e ela perguntou, eu me confundi, porque na hora que eu pensei que só chegava ali até o voto de governador, eu ia saindo, aí depois eu lembrei que eu tinha que votar para presidente. Então, eu chamo a atenção para que nas próximas eleições, de repente, quando forem entregar esse santinho, sabe, Márcio e ouvintes, que venha pelo menos uma dica, né? Olha, preencha aí o seu número de presidente para que você, quando for diretamente à urna, você se mantenha mais seguro, né? Até porque quando nós votamos ali para deputados, né, estaduais e federais, que eu, na minha opinião, entendo que numericamente também nós deveríamos ter, né, a votação primeiro para deputado estadual, já que nós obedecemos uma linha decrescente, né? Nós temos ali, por exemplo, 4 dígitos para você votar inicialmente, que é a opção para deputado federal. Porém, eu não entendo essa decisão de colocar 4 dígitos iniciais quando a gente tem um estado decrescente de numeração. Ou seja, por mim, na minha opinião, seria votado primeiro para deputado estadual, que teríamos que colocar lá os 5 dígitos, depois deputado federal, enfim, isso aqui, gente, não confundam o que eu estou dizendo agora, é uma dica, uma opinião para próximas eleições, de repente se readaptarem, não sei, de fato, porque acontece isso, né? Então as pessoas às vezes vão votar e ficam preocupadas, porque tem esse numeral aí, né, que antecede a votação para deputado estadual, que de certa forma, entre aspas, atrapalha um pouco, mas é aquela complicação que eu volto a repetir. Muitos santinhos têm o número do presidente. Ocorre que as pessoas que não preencheram causa ali um certo, né, desconforto e, enfim. Mas, Márcio, no mais, aqui está tudo tranquilo. Daqui a pouco eu vou fazer agora um levantamento de informações diretamente dos representantes, né, gerais, digamos, diretamente do eleitoral, eu estou indo para lá agora, para levantar informações sobre como anda no geral. Se houve algum incidente, se já foram registradas algumas situações, né, que tragam ali alguma normalidade. Então, na minha próxima chamada contigo aqui, Márcio, eu vou trazer exatamente isso. Eu vou diretamente agora para o cartório eleitoral, para dentro do fórum, para trazer essas informações de como estão nesse momento, no período da tarde, e como foram, né, conduzidas essas ações durante, claro, amanhã deste domingo, dia 4. E aí, daqui a pouquinho eu trago essas informações e outras com precisão. Se está tudo tranquilo ou se houve ali um incidente ou outro. Márcio, um abraço para vocês aqui. Fernando da Rádio, junto com a Estação FM, Eleições 2026. Volto já.
0: Valeu, meu querido. Obrigado pela participação. Grande Fernando Barbosa participando aqui com a gente. Agora, 1h57, intervalo rápido, né? A gente volta daqui a pouquinho com todos vocês, continuando essa cobertura especial da sua rádio estação 88.9. Você por dentro de tudo. Independência para informar, liberdade para você decidir. Voltamos já.

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0: Muito bem, boa tarde para vocês. Agora 2:04, 14:04. Estamos chegando aqui nos estúdios da Rádio Estação fazendo a cobertura das eleições 2026. Que felicidade, que alegria estarmos juntos e num momento muito importante, né, como as eleições. Mas foi ali tomar uma água e agora a gente vai segurar as pontas por aqui. Eu e Felipe Lopes, que tá aí, vai aparecer para vocês também. Então vão se acostumando com os nossos rostinhos, com a nossa voz, que agora até mais ou menos às 5 horas é com a gente, viu? Não é isso, Felipe? Boa tarde pra você.
1: Muito boa tarde, Vitória. Boa tarde a todos que já estão acompanhando o programa, a cobertura, na verdade, das eleições de 2026 aqui na Rádio Estação, com repórteres ao vivo, trazendo informações em tempo real da política, tanto do estado de Pernambuco, quanto também informações nacionais, a política que está se movimentando, né? Trazendo essa movimentação nesse final de semana e tá todo mundo de olho, querendo daqui a pouco saber se o seu candidato foi eleito ou não. E a gente tá trazendo essa cobertura em tempo real. Mas eu, Márcio Felipe, Vitória, todo mundo aqui empenhado para levar informação para você que tá na sua casa, dentro do seu carro, viajando, passando por Santa Cruz ou cidades circunvizinhas e já tendo as informações necessárias sobre as eleições aqui em Pernambuco, as eleições a nível nacional também, a gente deixando você muito informado.
0: Muitas movimentações já nas escolas, né? O pessoal já indo desde cedo. Eu vi um vídeo vindo para cá, agora pouco antes de vir para cá, na Bahia, rapaz, parecia porta de leilão. Na hora que abriu, o pessoal saiu correndo com tudo, derrubando o povo. Isso é o povo ansioso para votar ou é ansioso para não pegar fila, hein, Felipe? Porque essa quantidade de gente entrando, correndo para votar, a gente pensa que estão dando dinheiro lá dentro, né? Que não pode, viu?
1: Inclusive, eu fui votar logo cedo, né? A gente garantia a nossa votação, tendo em vista o nosso compromisso agora à tarde. A gente observou a quantidade de pessoas já fazendo filas, né? Inclusive, eu voto ali na escola Ivone Gonçalves, a antiga cenecista, e a gente observou muitas pessoas, né, em fila. E hoje, de fato, é a maior festa da democracia que o nosso país está vivenciando. A gente sabe da polarização política que está, mas a gente vê todo mundo indo lá fazendo o seu papel, o seu dever de cidadão, que é votar, escolher os seus candidatos, que inclusive os seus presidentes que irão governar aí durante os seus próximos quatro anos. E eu acho isso muito bonito. Mais tarde vai ter um lado que vai ganhar, outro que vai perder. E na política e nas eleições é assim, um lado perde, outro ganha. E todos nós brasileiros vamos entender que um candidato ele será o nosso presidente durante os quatro anos, nossos governadores, deputados. Esse ano são dois senadores, então teve muita gente ali que na hora de votar se confundiu por causa de ser dois senadores, mas esse ano você não vota somente em um senador. São dois senadores aí agora para o Senado e é isso, a gente nasce cobertura por aqui, a gente vê a movimentação em Santa Cruz, inclusive eu estava acompanhando desde ontem, o pessoal faz joga os santinhos, né, nas portas das escolas para quem vai jogar, e aquela movimentação toda, o pessoal chegando, a gente vê essa festa sendo tomada de uma forma muito bonita.
0: Vindo de Pão de Açúcar, né? Fui votar logo cedo também. Acho que eram umas 8:00 mais ou menos. Eu estava escutando aqui a cobertura. E escutei quando o Nádio falou que tinha pouca gente. Eu disse, eu vou agora. Tem pouca gente, eu vou aproveitar o momento e vou logo. E quando cheguei lá, acho que todo mundo escutou o Nádio falando aqui pela Rádio Estação, que tinha poucos eleitores lá na Escola de Zanete Guerra em Pão de Açúcar, e saiu todo mundo correndo. Aí quando a gente chegou lá, já tinha bastante gente. Muita, como a gente, eu estava ouvindo, falando sobre a quantidade de eleitores da terceira idade, como temos mais eleitores da terceira idade acompanhando essas eleições e participando, então isso de certa forma

0: forma, a gente sabe que se tem uma dificuldade maior, né, da terceira idade na questão da votação, a questão da agilidade, então a gente consegue perceber que isso também influencia a quantidade de candidatos que a gente tem que votar, que tem que votar, também influencia nesse processo, né? Muita gente para votar, muitos idosos voltando a votar, e aí a gente tem esses aumentos da fila, e querendo ou não, acaba demorando, mas então, tá saindo, eu acho que tá todo mundo ansioso, né? Eles, principalmente, muitos faziam muitos anos que não votavam, e agora retornam às eleições, e tá essa movimentação, eleições de 2026 vem de uma forma diferente, eu acho que com as redes sociais tudo fica muito extra, é tudo muito demais, né? Então, eu acho que isso influenciou e vai fazer muita diferença nos resultados também daqui a pouquinho.
1: Inclusive, Vitória, só pra gente já chamar a França que tá na linha lá na cidade de Ataúba, você falando sobre as redes sociais é interessante porque hoje todo mundo sabe melhor os nomes dos políticos que estão concorrendo esse pleito do que os próprios jogadores de futebol. Antigamente nosso país era conhecido como o país do futebol e hoje todo mundo sabe decorado os nomes dos ministros do STF, os políticos. E é isso, a gente viu essa mudança e também a polarização na política, e é sobre isso. Vamos embora, né? França, lá na cidade de Jataúba, entrando ao vivo agora nas eleições, aqui na cobertura das eleições da Rádio Estação. Boa tarde, França.
2: Boa tarde a todos da Rádio Estação. É um prazer falar aqui com todos. Jataúba, tá dando um retorno. Alô, boa tarde.
1: Ok, tá ok agora?
2: Tá sim, ok então, obrigado. Jataúba, a eleição está sendo bem aceita pela população, mas pelo seguinte, porque todas as urnas, eu tenho acompanhado aqui, todas as sessões que digam, estão sendo cheia, muito cheia. Também tem aquela questão das pessoas que estão, os idosos, né, que os idosos têm prioridade, então geralmente os idosos estão vindo em massa, muita gente mesmo, entendeu? Então, tive aqui em todas as várias sessões do município, até na zona rural, e a mesma coisa, muito movimentado, muita gente votando, e perante nenhuma confusão, não houve nada até agora, nenhum momento houve algum tipo de confusão, e as pessoas continuam votando e bastante movimentado, viu?
1: Ô, França, alô? França, me conta. Sim, aí, você tá vendo muitas pessoas com a camisa do Brasil, pessoas com a blusa do seu candidato, você tá conseguindo observar muito isso aí nessas filas?
2: Olha, as pessoas, no momento, aqui, por exemplo, na minha frente aqui, eu tenho 4 pessoas com camisas do Brasil, mas em relação a tudo, porque as pessoas gostam mais de vir aqui, principalmente em Jataúba, no município de Jataúba, elas não gostam de ir adesivos, de entrar com adesivos, nem com camisa assim, mas agora, no momento, 4, vejo 4 aqui, que estou aqui na José Gino, né, numa das sessões, onde tem mais sessões e as mais cheias, né, na escola José Gino, então isso mostra que as pessoas estão dessa forma, não muito com adesivos, nem com camisas de candidatos.
1: Entendi. França, a da prefeita Kátia, ela já foi fazer a sua votação, já votou, já visitou a escola que ela faz a sua votação. Você tem essa informação?
2: Tenho sim, eu estive com a prefeita umas 2 horas atrás, mais ou menos, e ela já votou, entendeu? Ela vota aqui na escola José Gino. O Boa Ribeiro também esteve presente, já o líder político Boa Ribeiro, esposo da prefeita, já esteve, votou, entendeu? Aguardando aqui, o pessoal está aguardando aqui, mas o presidente da Câmara, Chico Dirineu, né, que até o momento não apareceu, segundo informações que eu tive, ele está visitando, entendeu, na zona rural, sessões. Mas de imediato, e a prefeita está muito bem, gostou, achou a votação, as pessoas muito animadas, e ela está animada nessa questão, viu?
0: Muito bem, França, agradecer aqui a sua participação e qualquer coisa daqui a pouco a gente se encontra novamente para mais informações, viu? Vamos seguindo aqui na cobertura das eleições 2026 pela Rádio Estação. Obrigada. Vamos seguindo, né, Felipe? A gente continua falando sobre as movimentações. Temos aí Daiane, hoje estava rodando Santa Cruz inteira, né? Atrás de informações aqui para trazer para a Rádio Estação. Bruno também trazendo as informações lá de Taquaritinga, né? Taquaritinga tá até tranquilo. Tá até tranquilo. Até agora, até o momento, só chegou até aqui. É um probleminha que já foi passado mais cedo sobre o Rael, né? A gente vai seguindo aí. Eu acho que daqui a pouquinho o Nádio também vai passar algumas informações sobre como está, mas a movimentação, pelo menos em Pão de Açúcar, tá tudo tranquilo, não tem muita bagunça, só o que tem mesmo é santinho espalhado por todo lugar, né? Você quase não pisa no chão, é só pisa em cima dos santinhos. E aí é importante falar também, é uma prática que não é correta, não é permitido, né? Mas já que a gente tá falando sobre santinho, a importância também de você levar o seu. Se não quer levar o santinho, mas levar um papel anotado ali, né, o número dos candidatos que você tem interesse em votar, pela questão da agilidade também, não somente você não esquecer de acabar votando errado, mas a questão que adianta o processo. A gente teve lá em Pão de Açúcar os fiscais pedindo que o pessoal anote para poder, quando chegar na urna, não ficar lá perdendo tempo porque esqueceu o número do candidato. Então, às vezes acontece, independente de idade, né? A gente novo também esquece. E aí eles ficam ali presos, querendo lembrar, tentando lembrar do número do candidato e não consegue. Então, mesmo que você tenha certeza, leve anotado, porque às vezes já é um branco, né? Acontece. E ali você está atrasando, tanto a você como também o pessoal que está ali uma hora e meia, esperando na fila. Não está frio, está quente, está calor. E esse horário, principalmente, né, entre as 11 e o meio-dia, o pessoal com fome querendo almoçar. E às vezes são essas pequenas coisas que ajudam no processo. Então, se você ainda não foi votar, se você vai ainda, já vai aí com os números anotadinhos para facilitar, porque 2h15 agora, falta pouco tempo para fecharem as urnas e a gente começar a apuração, né, Felipe? Então vamos adiantar esse processo, acho que está todo mundo ansioso.
1: Exatamente. É Vilásio Lucena, lá na cidade de Toritama. Ele vai entrar ao vivo com a gente agora para trazer informações sobre as eleições, como é que tá as votações, os eleitores visitando as escolas onde fazem as suas votações. A gente vai diretamente para lá, na cidade de Toritama. Muito boa tarde, Vilásio.
3: Boa tarde, Márcio. Boa tarde, ouvintes da estação. Márcio, falamos ao vivo da capital do Diz, cara. E tá tranquilo, Márcio. Tudo tranquilo na cidade de Toritama, os prédios de votação. A gente fez agora, deu um giro nos principais pontos de votação, tanto no centro da cidade quanto nos bairros mais afastados. E nesse momento, agora são 2h17, está tudo tranquilo. A maioria dos prédios na cidade de Toritama está sem fila, o que deixa a gente, com certeza, surpreso. Até porque são 6 votos hoje, né? São muitos votos para o pessoal depositar na urna. São votos para deputado federal, estadual, 2 senadores, governador e presidente. Mesmo assim, com essa quantidade de votos, meu caro Márcio Felipe, a cidade de Toritama, pelo menos, está tranquila em relação à quantidade de eleitores nas urnas. A gente não teve acesso de como está a frequência pela manhã. A gente vai daqui a pouquinho dar mais um giro e vai conversar com alguns presidentes de sessões de prédio e saber como foi a movimentação pela manhã naqueles locais de votação aqui na cidade de Toritama, que é a 112ª zona eleitoral de Pernambuco. Márcio Felipe.
1: Vilásio, deixa eu te perguntar, o prefeito... Serginho, ele foi fazer a sua votação já? Você já tem essa informação? Já ficou sabendo se ele fez a sua votação hoje pela manhã, agora no início da tarde?
3: Já sim. O prefeito Sérgio Colim, acompanhado também do candidato a deputado federal Edilson Tavares e do vice-prefeito de Toritama, Gil Custódio, votaram hoje pela manhã por volta das 11h, 11h15, 11h30, mais ou menos. Eles chegaram lá na escola, onde votam, na escola Laura Lopes, no bairro Deus é Fiel. Aquela mesma escola, Márcio, que atearam fogo nela agora no mês de junho. A gente estava na transmissão do São João da Moda e chegou a notícia que uma escola em Toritama estava pegando fogo. Aquela mesma escola ali perto do Corpo de Bombeiros, é onde vota o Edilson Tavares, o Sérgio Colim e o Gil Custódio. Eles votaram pela manhã, né? E a expectativa é de um bom resultado logo mais ao abrir das urnas.
0: Muito bem, agradecer também aqui a sua participação, trazendo um giro aí sobre como está as eleições em Toritama em 2026, viu, amigo? Muito obrigada e até a próxima. E vamos seguindo por aqui também falando sobre onde os nossos candidatos presidenciáveis votarão neste domingo, né, hoje 4 de outubro, aquela data, a data mais esperada e mais comentada também nesse ano de 2026. Já tivemos aí o Flávio Bolsonaro votando na Escola Municipal Barão Homem de Melo, no Rio de Janeiro, por volta das 8 horas. O Lula, que voltou em São Paulo, na Escola Estadual Dr. João Firmino Correia de Araújo, acompanhado do vice Geraldo Alckmin, também a candidata ao Senado Marina Silva, Simone Tebet também presente. Tivemos o Zema, que votou no interior de Minas Gerais, por volta das 9 da manhã também. O Caiado, que já votou também no interior de Goiás, em Nova Crixás, acompanhado do seu vice, né, o Gilberto Kassab. O Augusto Curry também votou ali no interior de São Paulo e o Renan Santos também votou em São Paulo. Já tivemos também aí a votação da governadora e candidata à reeleição Raquel Lira, e também o João Campos já estava, já tinha vídeos rolando mais cedo dele na fila, esperando, aguardando pela sua votação, que provavelmente já deve ter conseguido, embora que as filas estejam enormes, né? A gente falando aqui, Toritama foi uma exceção até então, pelo controle das filas. Eu acho que agora, a partir desse horário, já começa a reduzir. E então a gente vai seguindo por aí, né? Muitas escolas acompanhando. A gente tem aqui, ó, a Alcione já passou aqui pra gente. A Alcione também acompanhando e participando da cobertura das eleições, já passou pra gente como é que tá as quantidades, né? O pessoal, a quantidade das filas, da movimentação. A gente teve aí a maior movimentação na antiga Cenecista. É a maior escola, né, com maior fluxo de pessoas. Também o Luiz Alves e o Padre Zuzinha. E aí, em menor quantidade, a escola da Malhada, Cacimba de Baixo e no Pará. Então, a gente tem aí um equilíbrio, né, de certa forma, já era esperado, como de costume, e pela quantidade também das sessões, que essas escolas tivessem um maior número de eleitores e essa aglomeração de pessoas, devido a todas essas coisas que a gente já falou aqui, a quantidade de candidatos, né, a quantidade de eleitores também, que tem aumentado cada vez mais, com a intenção de ir lá e votar, mesmo que seja, às vezes, apenas para votar no governador, no presidente, que eu já ouvi, hoje, né, algumas pessoas falando, alguns colegas falando, não, eu estou indo só para votar em governador, eu estou indo para votar só em presidente, mas aí a gente está tendo mais esse interesse no voto.
1: Muito bem, agora 2:21, vamos embora para São Domingos, em Brejo da Madre de Deus, com o nosso querido Bartô Neves, que está ao vivo diretamente de lá e vai trazer informações se o prefeito já votou, se não votou, como é que está a movimentação, se tem muita gente nas filas ainda para votar. E é com ele, meu amigo Bartô, muito boa tarde.
4: Boa tarde. Só me lembre aí quem está na turma do estúdio, para não ser esquecido por ninguém.
1: Bartô, é Felipe Lopes e minha amiga Vitória.
4: Abraço, boa tarde Felipe, grande comunicador, repórter policial, boa tarde Vitória, grande comunicador e uma das mais agradáveis revelações do Rádio Santa Cruz. Boa tarde aos ouvintes, boa tarde quem está pela internet. Vou fazer um balanço rápido aqui sobre Brejo Amado de Deus, de maneira especial São Domingos, que é o distrito, o segundo maior distrito de Pernambuco, onde a gente nesse momento continua nosso trabalho desde cedo. Na verdade, quem trabalha na parte de auxílio à justiça eleitoral, de auxílio ao eleitor, começa de 6 da manhã e aí segue a partir de 8, abre as urnas, isso é regra para o Brasil inteiro, e vai até às 17h, 17h05. A movimentação aqui, Felipe, minha querida Vitória, está tranquilo, um movimento bem maior, eu vou dizer por minha, né, opinião, claro, bem maior do que há 4 anos atrás, né, as eleições gerais, como a gente chama, quando é para presidente e governador, e assim também os cargos eletivos de deputados e senadores, está bem, bem maior o movimento do público, né? E nesse momento, super lotada a Escola Municipal São Domingos, que é a que a gente chama da Rua da Frente, A Escola Santa Maria também muito movimentada. A escola que é a nova escola que a gente chama aqui, que é a Escola Gerador Catanha, foi construída recentemente. É o primeiro ano de votação nessa escola, né? Que essas urnas que seguiram para a Escola Gerador Catanha, na verdade, funcionavam no anexo da Rua da Frente, como a turma também chama. Sobre a movimentação política, já passou por aqui, pelo esse colégio e por outros aqui do distrito, os candidatos, né? Fábio Aragão, esteve aqui com sua comitiva, acompanhado do prefeito Elinho Aragão e algumas autoridades, enfim, a comitiva dele. Também passou por aqui o deputado Edson Vieira, também acompanhado de sua esposa Alessandra, né, e da comitiva. Mas tudo tranquilo, a gente percebe que é uma movimentação mais tranquila do que aquela questão quando é a eleição para prefeito. Sobre os vereadores daqui, também já compareceu, já votou o vereador Silvano, que é daquele distrito, compareceu e votou o vereador Anaelto. Esse dia eu já tive oportunidade de ver votando, não sei ainda os outros vereadores aqui do distrito, né? Aliás, o vereador Anaelto está na fila, nesse momento vai ser o próximo a votar. Mas enfim, sobre o prefeito, já votou lá na sede do município, como sempre, né? Ele vota lá. O prefeito Rubiano Catanha, para minha surpresa também, ele vota lá na sede. Eu pensava que o Rubiano votava aqui no distrito, mas ele vota na sede, já votou. Estou aqui com um guerreiro que está na luta também, à disposição também pela estrutura, né, que é cedida à Justiça Eleitoral, Irandir. Trabalha conosco, também é comunicador, já fez parte do nosso prefixo aí. Vou dar aqui uma palavrinha com ele rapidinho. Irandir, logo cedo teve uma queda de energia, e você também toma conta dessa parte da questão elétrica. Foi rápido para resolver, foi uma questão geral? Como é que foi, Rádio Estação? Boa tarde.
5: Boa tarde, Bartol. Boa tarde ao pessoal da Rádio Estação, todo o pessoal que está ouvindo a nossa programação. Só foi uma queda de tensão, mas graças a Deus voltou ao normal e está tudo dos conformes.
4: Questão de alteração de ocorrência policial, por enquanto nada, né? Zero, pelo menos que a gente tenha conhecimento.
5: Até o presente momento, zero, graças a Deus. Tudo tranquilo. Está mais tranquilo do que 4 anos atrás.
4: É, eu estava observando.
5: Muito mais tranquilo do que 4 anos atrás.
4: Mais eleitor votando, mas está mais tranquilo.
5: Apesar de ter aumentado mais urnas, né, no nosso distrito, está bem tranquilo, graças a Deus. E continue assim, não é isso?
4: É, Irandir, para a gente concluir, você está na correria aí, questão de transporte, a prefeitura sempre disponibiliza para ir para as outras localidades, os sítios, até para a sede, outros distritos. Esse ano continua dessa mesma forma, nenhuma alteração nesse sentido de transporte?
5: Do mesmo jeito, Bartô. É, inclusive tem ônibus com ar-condicionado, tem Toyota para a zona rural e inclusive tem carro de apoio também para o pessoal. Ah, daqui a pouco vai sendo inclusive um Toyota para Brejo Amadeus. Já, já, às 2h30, 4 minutos.
4: Pessoal do estúdio, alguma pergunta para o Irandir McLaren nesse sentido?
0: Não, Bartô, obrigada, viu? Obrigada pela sua participação, trazendo aí as informações de Brejo da Madre de Deus. E a gente vai seguindo por aqui, viu? Vamos seguindo agora, vamos ao Recife, okay, com a jornalista Renata Godin, trazendo as informações lá de Recife daqui a pouquinho, aqui nas coberturas das eleições de 2026 pela Rádio Estação, fazendo aí mais uma cobertura, agora em um outro formato, né? A gente vem, em cada momento a gente vai se adaptando e vai trazendo aí essas coberturas. Coberturas e vamos fazendo agora pela primeira vez, Márcio, pela primeira vez a cobertura das eleições aqui pela Rádio Estação com várias outras rádios parceiras, tá bom? Então vamos agora sim, vamos ao Recife com a jornalista Renata Godin. Boa tarde, Renata.
6: Oi, Vitória, boa tarde a você, boa tarde ao Felipe, a todos da Rádio Estação e rádios que estão transmitindo nesse momento.
0: Me diga aí como é que está a movimentação em Recife. A gente sabe, né, que se a gente for equiparar com as movimentações que a gente tem trazido aqui, Recife, a grande capital, acredito que esteja concentrado aí as maiores movimentações. Então vai passando para a gente aqui, para os nossos ouvintes, para todo mundo ficar bem informado como é que está o clima em Recife hoje, o clima eleitoral em Recife.
6: Vitória, aqui em Recife, desde o início da votação, foram registradas aí alguns grupos nas ruas dos principais bairros da cidade que possivelmente estão cometendo crime eleitoral, propaganda eleitoral irregular. E esse fato aí vem sendo denunciado nas redes sociais pelos próprios seguidores de blogs e de páginas, né? E isso gerou aí a convocação, logo mais às 15 horas, de uma coletiva da equipe jurídica da coligação da governadora e candidata à reeleição, Raquel Lira, que já fala com a imprensa sobre esse assunto. O que a gente tem de informação inicial é que o próprio Tribunal Regional Eleitoral, o TREPE, impediu que a Secretaria de Defesa Social realizasse o que eles estavam chamando de Operação Saturação, que era uma operação policial que iria aí coibir caso esses crimes acontecessem durante o dia de votação de hoje. E aí, por orientação do TRE, atendendo a um pedido da coligação da Frente Popular do candidato João Campos, que alegou que esse tipo de operação poderia aí dificultar o acesso dos eleitores aos locais de votação, essa operação acabou proibida. E o que a gente está vendo hoje é que acabou que isso facilitou, né, essa proibição do reforço policial nas ruas, possibilitou que esses grupos tomassem as ruas. Alguns blogs ligados à Frente Popular dizem que são militantes espontâneos, mas assim, as fotos mostram distribuição de panfletos, materiais de campanha, mostram também aí, inclusive, tentativas de compra de voto. E acredito que essa coletiva, agora da equipe jurídica da governadora, vai falar sobre esse assunto. Eu agora me encontro em São Lourenço da Mata, é um município da região metropolitana do Recife, também passei por Camaragibe, também na região metropolitana do Recife, e esses grupos acabam também espalhados nesses locais. Porém, do momento em que essas denúncias começaram a aparecer nas redes sociais, a gente viu uma certa dispersão desses grupos na rua. Então, a gente está aguardando, eu estou a caminho do Recife para participar dessa coletiva e ver como é que a equipe da governadora vai se posicionar aí diante dessas denúncias de crime eleitoral.
0: Muito bem. Eu queria agradecer, Renata, pela sua participação e pelas informações. Vamos seguir acompanhando aqui a cobertura das eleições pela Rádio Estação, viu? Obrigada.
6: Eu quem agradeço, Vitória. Continuo à disposição aqui até o final das eleições. E você que me ouve pode me seguir também lá no Instagram, no arroba blog da Renata Oficial.
0: Agora 2h30, seguimos aqui na nossa cobertura, falando sobre as eleições de 2026, muitas movimentações, Recife aí trazendo aí a região metropolitana do Recife, Renata trazendo essas informações para a gente, né? É incrível você ver uma coisa como essa acontecendo, a polícia de certa forma que deveria conseguir, né, impedir, mas foi impedida de impedir, vamos dizer assim. E é uma coisa bem escancarada, né? A gente sabe que não pode, todo mundo sabe que não pode, mas ver isso como assim, de uma forma tão, tão fácil de acontecer, a gente sabe que acontece, né? Infelizmente, eu acredito que seja inevitável. Mas assim, acontecer dessa forma, Felipe, de uma forma tão escancarada, é como que dissesse assim, eu não tô nem aí. Né, eu não estou nem aí para as leis, não vai acontecer nada. Eu acho que é aquele pensamento ou a certeza da impunidade que a gente tem aqui. Eu acho que é uma coisa muito evidente, não somente nesse caso, mas em tudo no país, praticamente. As pessoas que cometem vários tipos de crime têm essa certeza da impunidade, porque realmente tem havido uma impunidade. Né? Então, é uma avaliação assim que você... Ao mesmo tempo que você fica sem acreditar, você já se naturaliza com aquilo. Uma coisa que não pode, que é claro que não pode, mas as pessoas fazendo como se nada fosse acontecer, né, Felipe?
1: Inclusive, só para pegar o gancho, que inclusive Daiane já está na linha, né, para entrar ao vivo com a gente, para a gente finalizar o assunto e entrar ao vivo com ela. Foram mais de 124 ocorrências registradas de boca de urnas e compra de voto, e o secretário Alessandro de Carvalho, secretário da Defesa Social de Pernambuco, disse que não está sendo uma eleição tranquila, que essas ocorrências estão saindo fora da curva de fato, e eles estão trabalhando em cima para prevenir. E outra coisa, é muito interessante na fila de votação ali, você não fazer aglomeração, porque uma aglomeração ela pode ser vista como um crime eleitoral, né? E você pode ser aí penalizado pela lei. E a gente se ater a isso e votar com seu santinho, conversar menos, usar pouco celular naquele trâmite ali, faz sua votação, volta para casa, espera o resultado para tudo ocorrer tranquilo, na conformidade. Daiane tá ao vivo aqui em Santa Cruz, vamos embora para ela. Muito boa tarde, minha amiga Daiane.
7: Boa tarde, Vitória, Virgínia, boa tarde também ao Felipe Lopes e a todos os ouvintes da Rádio Estação. Daiane Melri, diretamente agora do bairro da Palestina. Neste momento, eu me encontro na Escola Municipal Professora Lucinalva Santos Aragão de Souza, essa escola que conta com 6 sessões, sendo elas a 71, a 86, a 103, 115, 130 e 185. Eleitores aptos para votar nessa escola são 2.119 eleitores que devem comparecer a essa escola no dia de hoje. Aqui na entrada da escola a gente percebe uma movimentação não tão intensa, né? Aqui as pessoas não estão enfrentando tantas filas, as filas elas parecem estar moderadas nessa escola. Acredito que pela manhã o fluxo tenha sido um pouco maior. A gente conta também com a segurança da Polícia Militar, que também se faz presente aqui, tendo em vista muitas mães chegando também com crianças para fazer a votação nessa escola no dia de hoje. Eu vou tentar entrar aqui e conversar com o pessoal, conversar com alguém da Justiça Eleitoral que possa nos passar mais informações sobre o fluxo de pessoas nessa escola no bairro da Palestina. Eu volto com vocês aí do estúdio e volto a qualquer momento com mais informações. 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
0: É isso aí, Daiane. Obrigada, viu, pela participação. Daiane hoje está rodando mais que mototáxi, viu, batendo os quatro cantos de Santa Cruz. Daqui a pouquinho ela já volta de outra escola para passar para a gente aqui as informações, né? E ainda voltando naquele mesmo assunto sobre o congestionamento nas filas, né? A lentidão para o voto, aqueles eleitores que estiverem na fila às 17 horas, que é o horário previsto para encerrar a votação, eles ainda terão direito de votar, mas não deixe para ir para a escola 4h50, não, vá antes. Mas como a gente sabe que está demorando, né? Aqueles que estiverem já dentro da escola vão conseguir votar. Então se adiante para 5 horas, um pouquinho depois, no máximo, está encerrando para começar aí as apurações. A gente sabe que é um processo mais lento nesse ano, por conta da quantidade de candidatos, né? Mas siga aí, vá indo, vá adiantando o processo, que logo mais, agora 2h35, rapidinho, dá a hora da gente fazer a apuração, né, Felipe? Essas movimentações a gente vai continuar acompanhando e você vai continuar acompanhando aqui também pela Rádio Estação. Até o final hoje a gente vai estar juntinhos, viu?
1: Exatamente. Inclusive, Vitória, esse ano o voto na eleição ele pode ser usado como prova de vida para os beneficiários do INSS. Exatamente. Você que é beneficiário do INSS, se você for fazer sua votação no dia de hoje ou no segundo turno, ele vai ser válido para sua prova de vida. Vai ser automaticamente registrado a sua prova de vida ali quando você fazer o ato de votação. E muitas pessoas elas agem inteligentemente. Por quê? Porque no momento de votação, os idosos eles têm prioridade. Se você for para o INSS, a prioridade ela não acontece porque a maioria dos pessoais ali eles já são com a idade um pouco mais avançada e realmente precisa esperar ou marcar e etc. Mas na eleição, não. O idoso que for fazer a sua votação ou o beneficiário do INSS que for fazer sua votação, automaticamente o voto vai ser válido para fazer a sua prova de vida e você não precisar ir no INSS para comprovar que está vivo e que precisa receber o benefício. Então, se você ainda não foi votar, só reforçando que Vitória já destaco aqui, até às 17 horas, não deixe para cima da hora. A gente sabe realmente da lentidão, do pessoal votando, muitas pessoas ainda pegam a colinha ali, se atrapalham com a votação e etc. Mas você vá com a sua colinha, preste bem atenção nos candidatos, espere aparecer as fotos, confirme, vote tranquilamente para que tudo ocorra nas conformidades, que você consiga chegar a fazer sua votação tranquila e sair com uma rapidez para que outra pessoa também possa fazer a sua votação e que todo mundo consiga, de fato, concluir isso até umas 5 horas, 5 e meia da tarde. Eu acredito que tem bastante pessoas votando, inclusive eu estive reforçando hoje lá no Ivone Gonçalves e eu percebi a quantidade de pessoas para uma sessão, a fila quase arrodeando a escola. E a gente vê que é muitas pessoas saindo de sua casa para votar. Toda eleição geral, né? Ela se trata dessa maneira, municipais também. E é bom a gente sempre se precaver, ir mais cedo, votar, não deixar para cima da hora. Inclusive, Vitória deixou algo bem destacado aqui, que o calor que tá fazendo aí fora não é normal, não. É a pessoa ficar na fila
0: esperando. E Santa Cruz, principalmente.
1: Ficar esperando não é tão fácil, não.
0: Agora vamos falar de um lugar que não é tão quente, mas eu tenho certeza que hoje tá pegando fogo. Taquaritinga do Norte, agora é Bruno que vai trazer mais informações pra gente, Bruno Oliveira. Bruno, boa tarde pra você, viu? Você esteve aqui pela parte da manhã, agora na parte da tarde, como é que está aí em Taquaritinga? Tá mais quente do que de manhã ou as coisas já estão normalizando por aí? Boa tarde.
8: Boa tarde, Vitória. Boa tarde a todos os ouvintes da Rádio Estação e das emissoras coligadas que estão acompanhando a apuração das eleições gerais de 2026 aqui pela Rádio Estação e também, é claro, pela Rádio Nova Geração FM. Ô, Vitória, a movimentação aqui em Taquaritinga é muito intensa. O clima agora na parte da tarde deu uma esfriada referente à temperatura, mas referente à política, continua quente, continua aquecida. Eu diria até que deu um ainda mais acaloramento depois da detenção do Rael das Placas, né, por suspeita de compra de votos, que foi conduzido até a delegacia e houve toda a repercussão aqui em Taquaritinga, no cenário político. Deu uma aquecida ainda mais, na verdade, Vitória Virgínia.
0: Mas essa aquecida, me conte aí, o que foi de fato essa aquecida, Bruno?
8: Bom, os comentários de bastidores não param de fervilhar, né? Os grupos políticos sempre levando até as últimas consequências a repercussão realmente desse fato, né? Haja vista que a eleição, por mais federal e estadual que seja, ela acaba sendo ainda mais municipalizada, né? Haja vista que os grupos políticos aqui têm essa tradição, não somente aqui em Taquaritinga, mas certamente em Santa Cruz do Capibaribe também, de municipalizar o máximo possível essas eleições. E aqui em Taquaritinga, é claro, não foi diferente. Haja vista que o grupo de situação trouxe os seus candidatos e apresentou, e em contrapartida, até mesmo no sentido de ser... até mesmo no sentido de fazer uma oposição ao grupo de situação, trouxe também os seus candidatos, né? E aí a gente tem essa questão de realmente ter essa rivalidade, né? Um grupo contra o outro, aqui em Taquaritinga, Vitória.
0: Ô Bruno, agora pra gente finalizar, o prefeito Gina, ele já foi votar? Já tem essa informação por onde ele votou? Se já votou, se ainda vai, pra gente ficar sabendo por aqui.
8: Já sim, Vitória. Ele voltou ainda agora no começo da tarde, por volta de 1 da tarde, ele foi aí lá no CAIC, né, a Escola Francisca Moura Pereira da Silva, lá no bairro Amorim, foi votar, já registrou, saiu os registros no Instagram e também conversou com a equipe de reportagem daqui da Nova Geração, onde você, é claro, ouvinte, pode acompanhar no Instagram da Rádio Nova Geração e também na nossa transmissão às 4 da tarde, Vitória Virgínia.
0: Obrigado, Bruno, pela sua participação. Qualquer coisa a gente volta novamente para trazer mais informações aí sobre a movimentação em Taquaritinga, viu? E vamos seguindo agora, 2h41, a gente fazendo aqui a equipe Rádio Estação e todas as rádios que estão aqui participando também das coberturas da eleição 2026 aqui, viu? E vamos de volta com Daiane, Daiane Mary, é chique esse nome, viu? Daiane, boa tarde, venha para cá novamente contar para a gente as movimentações em Santa Cruz do Capibaribe, boa tarde.
7: É isso aí, Virgínia. Você também, Felipe Lopes, vocês aí, ouvintes da Rádio Estação. Eu continuo aqui na Escola Municipal Professora Lucinalva Santos Aragão de Souza, aqui no bairro da Palestina. Ao meu lado está a minha xará, Daiane, ela que é da Justiça Eleitoral, e vai dar uma palavrinha aqui com a gente, saber como está a movimentação nessa escola. Daiane, boa tarde.
9: Boa tarde.
7: Daiane, conta pra gente como tá a movimentação hoje aqui. Eu percebo que agora à tarde não tem tantas filas. Pela manhã foi assim também ou tá variável?
9: Pela manhã foi um pouco mais intenso, né? As filas chegaram a ficar um pouco maiores, mas como não teve ocorrências, as urnas funcionaram tranquilamente. À medida que o pessoal foi chegando, conseguiram ir fazendo suas votações e agora a tarde já realmente está bem mais tranquilo. Tem sessões que estão livres, tem sessões como tem uma quantidade maior de eleitor, ele já forma uma filinha um pouquinho, mas nada muito grande, tudo controlado.
7: Daiane, teve alguma eventualidade, alguma coisa que não estava assim no roteiro que aconteceu ou continua tudo tranquilo?
9: Até o momento aqui na escola da Palestina está tudo tranquilo, em nenhum momento teve ocorrências, a gente está com a presença da polícia também aqui, mas não precisamos utilizar não, está tudo ocorrendo tranquilamente.
7: Daiane, você acredita que esse fluxo ele permanece assim até as 5 da tarde ou acha que ele pode aumentar já no finalzinho da tarde, porque tem algumas pessoas que deixam para fazer o seu voto aí no finalzinho da tarde quando o sol já dá aquela baixada, né?
9: Exatamente. Eu acredito que o fluxo vai permanecer médio, assim do jeito que está agora, porque a gente percebe que ainda tem bastante pessoas chegando no portão e que muita gente realmente deixa para chegar ali pertinho das 5 horas, quando o portão fecha. Então acredito que vai ficar nesse fluxo intermediário, nem aglomerado, né, como a gente está vendo que não está, mas também não tão fluido.
7: Daiane, para as pessoas que estão em casa, que estão vindo votar, quando os portões fecham após as 5 da tarde, quem está na fila continua e consegue assim exercer o seu papel de cidadão e fazer aí o seu voto, não é isso?
9: Exatamente. O portão só fecha às 5 horas, mas todas as pessoas, todos os eleitores que vierem até esse horário, eles entram normalmente e a gente só encerra as eleições quando o último eleitor que estiver dentro da escola votar, independente do horário.
7: Daiane, os eleitores que estão chegando, eles estão sempre comparecendo com os documentos corretos? Tem sempre aquele que ainda esquece alguma documentação? Ou por aqui as pessoas elas estão cientes do que tem que ser trazido para esse dia de votação?
9: Eventualmente ainda chega eleitores sem o seu título, sem saber identificar a sua sessão eleitoral. Mas como a gente consegue pelo site do TSE, colocando o título de eleitor, colocando o CPF dele, o nome da mãe, a data de nascimento, a gente consegue localizá-lo e direcioná-lo para a sessão correta. Mas infelizmente ainda chega pessoas sem o título, apenas com o documento com foto.
7: Isso faz com que atrase um pouco o processo, já que vocês ainda têm que estar procurando, né? Então é importante que as pessoas que estejam chegando não esqueçam de trazer o título de eleitor e também o documento com foto. O que também é importante é você sempre trazer sua colinha, porque às vezes tem na memória, mas chega aqui e acaba dando branco, né? Isso, Daiane?
9: Exatamente. A colinha é extremamente importante porque ajuda no fluxo da votação. Como é uma votação um pouco mais extensa, com 6 candidatos, se o eleitor, por acaso, confundir ali algum número, termina atrasando, né, o fluxo da votação. Então, a colinha é sempre importante.
7: É isso aí. Essa é a Daiane, ela que é da Justiça Eleitoral, está aqui no bairro da Palestina, na escola Professora Lucinalva Santos Aragão de Souza. Daiane, você tem mais algo a acrescentar para o pessoal que ainda não veio até a escola fazer a sua votação, exercer o seu papel de cidadão?
9: Que eles possam vir, que o fluxo está realmente tranquilo, né? Não será tão demorado. Assim que chegar, a gente já direciona para a sessão adequada, você faz a sua votação, cumpre com seu papel de eleitor e fica tudo certo e a noite só vai comemorar, né? Resultado.
7: É isso aí, viu? Você aí de casa que não veio, aproveita que o fluxo está bem mais fluido, não tem tantas filas aqui na escola. Vem aqui fazer o seu papel, exercer aí o seu papel de cidadão. Rádio Estação com você em todos os momentos. Eu sou Daiane Melry. Retorno aí para os estúdios da Rádio Estação com Virgínia e Felipe. Posso voltar a qualquer momento de algum ponto da cidade. 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
1: Muito bem, muito obrigado, Daiane Melry. Esse nome é bem diferente, pelas informações trazidas agora aqui na cobertura das eleições 2026 na Rádio Estação. Minha amiga Vitória, olha, o Exército Brasileiro ele reforça a segurança nas eleições em diversas cidades no Brasil. Inclusive, o número que chama mais atenção é que 143 municípios são no estado do Piauí, para reforçar, de fato, toda a segurança do em torno das escolas. Inclusive, anos anteriores, escolas que foram vandalizadas, urnas que foram queimadas, e por esse motivo o Exército Brasileiro ele vai às ruas para promover essa segurança, para fazer com que as pessoas não vandalizem mais esses patrimônios públicos. E é bem interessante isso, que todos os anos, após esses municípios registrarem ocorrências como escolas depedradas, queimadas, inclusive Jataúba, né? Eu acredito que foi França, né, que trouxe essa informação, dizendo que uma escola foi incendiada e etc. E por esses motivos, o Exército Brasileiro sai às ruas para que, de fato, a democracia ela aconteça de uma forma positiva. E é sobre isso. A segurança ela tem sido bem presente nessas eleições de 2026 também. É interessante a gente observar também aqui em Santa Cruz. Eu observei diversos policiais militares ali na escola Ivone Gonçalves, passei pela escola Padre Zuzinha também, observei as polícias militares fazendo toda essa segurança. E nesses outros estados, nesses municípios do Piauí, a gente observa também o Exército Brasileiro, as Forças Federais fazendo essa mobilização, atuando nesses 143 municípios somente no estado do Piauí. Quando a gente parte para o estado do Maranhão, a gente vê mais de 100 municípios também recebendo as forças do Exército Brasileiro para promover de fato uma eleição saudável e garantir que todo mundo possa votar, possa escolher os seus candidatos de uma forma segura, de uma forma tranquila, e que a eleição continue 100% desde o início da manhã, que se abre as urnas de 8 da manhã até às 17 horas.
0: Agora, você falou aí sobre exercer a democracia, né? Vamos seguir falando sobre democracia. Agora, trazendo uma notícia sobre o presidente do Tribunal Superior Eleitoral, Cássio Nunes, falando sobre até o momento não haver indicativo de interferência internacional. A gente teve essa semana algumas embaixadas fechadas aqui no Brasil, né, dos Estados Unidos e a da Austrália, que interromperam aí os serviços consulares, e aí foi aberta uma investigação, mas Cássio Nunes diz que não há indicativo de interferência internacional até o momento. E as investigações seguem, a segurança também segue representando para que, de fato, não aconteça e que consiga de fato haver, né, essa democracia e as eleições seguir tudo normal. E ainda falando também sobre internacional, a gente tem as apurações da votação no exterior, né? Já tivemos aí o lançamento das parciais para o presidente. Só pode falar depois? Ah, então depois a gente fala. Depois vocês ficam sabendo, mas a movimentação está grande. A gente segue acompanhando e depois vocês vão saber. Mas já tem as parciais, já foram divulgadas, e aí a gente vai trazendo aqui mais para frente, né? Vamos fazer até o final. A gente vai estar aqui junto com vocês, passando aí todas as informações e, obviamente, também o resultado das apurações no exterior, né? Então vamos falar sobre outra coisa também, Felipe. Aí fica aberto também para você comentar sobre a notícia que já tem rodado por aí. Agora eu não vou me recordar quem foi a outra pessoa, eu vou procurar aqui ver se eu encontro, sobre o uso do celular dentro da cabine eleitoral. O candidato presidenciável Romeu Zema entrou na cabine com o celular e disse: "Ninguém me alertou." Né? Aí já rodou nas redes sociais, já está aquele bafafá todo após ele ter votado com o celular, e ele diz que anda com o celular o dia todo, é quase como se fosse um dedo, e que ninguém lembrou e ele foi votar normalmente. E aí, Felipe, você acha que realmente foi isso? Foi um costume? É porque ele pensou que o celular era o dedo, que ia votar com o celular? Porque assim, ele acaba de falar que vive no celular o dia todo. Como é que você vive no celular o dia todo e você não tem acesso a essa informação de que não pode votar com o celular?
1: É uma situação bem complicada aí, viu, Vitória? Porque às vezes, realmente, no decorrer do dia, a pessoa pode até se esquecer. Eu não sei o caso realmente de Romeu Zema, se de fato foi um esquecimento ou se ele quis de fato levar o celular para a cabine. Mas de uma coisa é certa: é proibido levar o celular para a cabine. Você que vai fazer sua votação, não leve o seu celular para a cabine, não cometa esse erro, né? Inclusive, no momento de votação, onde você vai fazer sua votação, na sua sessão, enfim, tem um local para você deixar o seu aparelho lá até você fazer sua votação. Depois você vai e recolhe. Agora, esse caso de Romeu Zema, de fato, eu não sei se foi a intenção dele levar esse celular para a cabine ou não, se foi de fato um esquecimento. Acontece se esquecer, mas esse caso é bem complicado, eu não posso trazer com certeza. Inclusive, tem uma informação bem importante, Vitória, que o TSE registrou mais de 421 urnas substituídas somente na manhã desse domingo, de 499 mil urnas. Nas eleições gerais de 2026, tiveram 421 substituídas, apresentaram algum problema e precisaram fazer essa substituição. Isso representa 0,7% das máquinas. Os dados foram registrados até 10 horas da manhã do dia de hoje, de acordo com o Tribunal Superior Eleitoral. Além de 68.900 urnas de contingência que estão de prontidão para esse tipo de necessidade. Ou seja, as que precisaram sair, ainda temos mais de 68 mil disponíveis, se caso aconteça algum problema também com outras urnas dentro do território pernambucano. E outro caso que chama a atenção também é que o Ministério registrou mais de 107 ocorrências no país, sendo mais da metade no Nordeste. O que chama a atenção é que Pernambuco lidera um ranking com mais de 17 registros até o momento, que é dada essa informação aqui, até o momento que eu estou lendo essa informação, Pernambuco registrou 17 ocorrências policiais que precisaram ser conduzidas à delegacia, tendo em vista que, ao total no nível nacional, foram 107 ocorrências, o Nordeste liderando e Pernambuco aí em primeiro lugar com 17 ocorrências policiais.
0: Agora vamos seguindo, estamos a 2 horas e 5 minutos aí da apuração das eleições. A gente também teve um acontecimento aqui em Pernambuco, Felipe, que foi em Petrolina. O reboco do teto cai em escola de votação de Petrolina e assusta os eleitores. Já pensou você na fila, esperando para votar? Quente, você agoniado, ansioso, porque a gente fica na fila, fica ansioso, fica querendo votar, e aí do nada vem o reboco e cai em cima de você. É um susto, né? Foi na escola municipal Professor Walter Gil, no bairro Antônio Casimiro, em Petrolina, aqui no sertão de Pernambuco. As pessoas tiveram esse susto, mas felizmente ninguém se feriu no momento, né? O pessoal só viu, só teve aquele susto, mas está tudo bem.
1: Graças a Deus, deve ser um susto e tanto se na hora da votação o reboco cair praticamente perto de você.
0: E você já tá tenso ali,
1: já,
0: né?
1: Já tá tenso.
0: Às vezes não tá fazendo nada de errado, mas você fica aquela tensão. Mas será que se eu olhar pro lado é boca de urna?
1: O reboco no chão.
0: Aí do nada cai o reboco no chão. São as emoções das eleições 2026 e a gente vai continuar trazendo para vocês aqui da Rádio Estação e todas as outras emissoras que estão em parceria com a gente.
1: Inclusive, toda a região já está sintonizada na 88,9 FM, Rádio Estação. E a gente vai voltar diretamente para Jataúba com o grande jornalista Rui Siqueira, que vai trazer informações sobre as movimentações, né? Pela manhã, pela tarde, como é que estão os eleitores indo votar, essas movimentações nas escolas, que são sempre intensas. Rui Siqueira, muito boa tarde, seja bem-vindo, bem-vindo à cobertura das eleições de 2026 aqui na Rádio Estação.
10: Boa tarde a todos os amigos ouvintes. Rapaz, dando uma olhada aqui na cidade, em alguns pontos na zona rural de Jataúba, pela manhã estava com mais intensidade. As filas eram enormes. Depois de meio-dia, de 11 para meio-dia até agora, diminuiu muito as filas, mas continua em filas. Dando uma olhada assim nas urnas, quase todas as urnas aqui da cidade são 21 urnas, no município são 51. São 21 na cidade, 30 na zona rural. E as informações, só uma urna que está com uma lentidão muito grande. Né? Por enquanto, nem 30% chegaram para votar, vieram para votar, que é no sítio Mimoso. Fica a 10, 12 quilômetros da cidade de Belo Jardim. Fica bem próximo lá e bem distante da cidade de Jataúba. Jataúba tem um território bem extenso. É as informações que chegam de lá. Aqui na cidade a movimentação continua constante. Eu dei uma olhadinha aqui em algumas urnas. Eu estou na escola Antônio Vieira de Melo, onde existem 5 urnas e mais de 50%, 53% a 55% mais ou menos por cento das urnas, o pessoal já vieram, compareceram, né, e deram o seu voto. E por enquanto nenhum problema, nenhuma urna aqui em Jataúba e nenhum problema. Está tudo na paz, correndo tudo na paz de Santo Deus. Está tudo correndo bem, graças a Deus.
1: Rui Siqueira, só para a gente finalizar, agora há pouco estávamos falando sobre algumas ocorrências, inclusive Pernambuco liderando as ocorrências policiais sobre compra de votos, sobre boca de urnas. Você tem observado, quando você está visitando essas escolas, aglomerações, pessoas em frente à escola fazendo esse tumulto, ou está fluindo tudo tranquilo aí, conformidade perante a lei, a segurança, como é que está, como é que anda esse quesito aí, policiais militares, GCMs estão dentro das escolas fazendo esse monitoramento? Você tem como passar essa panorâmica pra gente?
10: Tem sim. Como eu falei pra vocês, o pessoal, tanto a Polícia Militar como a GCM aqui, o pessoal tô andando. Aglomerações só aqui fica em um ponto da cidade onde tem os ônibus que saem pra levar o pessoal pra aqui, que volta na zona rural. São aquelas pessoas que moravam na zona rural, vieram morar na cidade, mas não transferiram seu título, permanece a votação lá. Essas sim tem aglomerações. Em frente às duas principais escolas, a movimentação é grande. O pessoal, existe aquelas movimentações daqueles idealizadores, aquelas pessoas que defendem sua bandeira, né, partidária, mas, por enquanto, em relação a isso aqui, está tudo calmo, viu? Não tem nenhum problema, não. O pessoal passa por aqui, o pessoal está tudo na paz, graças a Deus, diferente de outras campanhas aqui no município, porque justamente esse era o termômetro. Deitar aquela confusão, repostadores chamando polícia para aqui, aqui. Esse ano está correndo de uma tranquilidade que você fica até abismado.
1: Então, graças a Deus, já está o bem tranquilo. A gente agradece a sua participação, Rui Siqueira. A qualquer momento você tem canal aberto aqui para a gente voltar com informações que tenham relevância. Nesse momento, a gente vai agora com Daiane, né? Daiane que vai trazer informações para a gente. Daiane Mary. Esse nome é bem diferente, né, Vitória? É um nome que chama a atenção e ela vai trazer mais informações pra gente agora sobre algum outro ponto na cidade, algumas outras informações que são relevantes para as eleições 2026 aqui na Rádio Estação. Boa tarde, Daiane.
7: Rádio Estação, Daiane Melo, diretamente aqui do cartório eleitoral aqui de Santa Cruz do Capibaribe. Eu estou aqui com Maiara, ela que é chefe aqui no cartório, e vai passar algumas informações para a gente. Você aí de casa, sintonizado na 88.9, fique atento se tiver alguma dúvida, porque a Maiara ela vai estar esclarecendo algumas dúvidas que acabam acontecendo durante aí o pleito eleitoral. Maiara, boa tarde.
11: Boa tarde, tudo bem?
7: Maiara, conta para a gente como está sendo essa movimentação no dia de hoje. Houve alguma coisa que vocês viram que tinha aí um ênfase maior de atenção nesse dia de eleição aqui em Santa Cruz de Capibaribe?
11: Ô, Daiane, a votação está acontecendo muito tranquilamente, porém com muitos idosos nas filas, isso acaba que demora um pouco mais, então a gente pede até que quem vai votar adiante não deixe para ir muito perto das 5 horas, porque devido à grande quantidade de idosos que estão votando, como são muitos candidatos, acaba que demora um pouco mais. Os colégios estão bem lotados. Pela manhã a gente fizemos a ronda, né? Fomos verificar como é que está a situação dos colégios. Eles se encontram bastante lotados, mas devido à votação ser um pouco mais lenta.
7: Mayara, houve alguma eventualidade que precisou ser trocado alguma urna aqui em Santa Cruz de Capibaribe, ou até o momento está correndo aí tudo tranquilo dentro do esperado?
11: Até o momento nossas urnas são urnas 2020 e não teve nenhuma troca, não teve grandes ocorrências, tirando um pouco de baterias fracas, problemas na parte elétrica da própria escola, ou então da tomada, mas isso foi resolvido rapidamente pelos técnicos, não teve grandes acontecimentos em relação à urna, não. Até agora não, graças a Deus.
7: Maiara, você tem alguma orientação para quem ainda não foi votar, que vá antes das 5, porque a gente sabe que às 5 os portões fecham, né? E você tem alguma orientação para quem ainda não foi votar, alguma exigência
11: às 5 horas, os portões são fechados, a gente pede que vá um pouco mais cedo, devido à grande quantidade, como eu falei, de candidatos a ser votado. Leve sua colinha, leve seu título no seu celular com foto, ele é válido como identidade, o e-título com foto. Se você tiver feito a biometria, o seu título ele é válido como comprovante de... identidade, né? Ou sua identidade, ou sua CNH, leve sua colinha para que chegar lá o fluxo seja o mais rápido possível, né? O mais tranquilo possível.
7: Muito bem. Mayara, eu percebi em algumas escolas que eu passei que as filas, elas são bem extensas, justamente pelo fato de ser muitas pessoas idosas. É provável

0: 60 anos e mesmo assim quer exercer a sua função de cidadão e fazer assim o seu voto.
1: Sim, inclusive tem preferência, né? Preferência são preferenciais esses 60 mais. Então, sim, a família acompanhe e para que eles exerçam, né, seu direito à democracia.
0: Mayara, muito obrigado pelas suas informações. A Rádio Estação agradece. Se você tiver mais algo a acrescentar, fique à vontade.
1: Eu que agradeço, Daiane. Uma boa tarde para todos os
0: Ouvintes, né?
1: ouvintes.
0: É isso aí. Rádio Estação com você em todos os momentos, diretamente aqui do Cartório Eleitoral. Daiane Melri, volto aí com vocês nos estúdios da Rádio Estação. É Virgínia, Felipe, e volto a qualquer momento de algum ponto da cidade. Daiane Melri, Rádio Estação nas eleições 2026.

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1: Agora estamos de volta, 3:09, de volta, continuando aqui a nossa cobertura das eleições 2026 com a Rádio Estação e com você acompanhando. É a gente com você em todos os momentos e vocês com a gente também em todos os momentos. E vamos seguindo. Eu vou trazer uma notícia para vocês que aconteceu. Vou dizer para vocês, viu? Foi uma urna que precisou ser substituída após ter a tecla de número 3 danificada. Ela foi colada. Danificada na sessão eleitoral de Candelária, no Vale do Rio Pardo. Segundo a Justiça Eleitoral, o chamado foi feito na parte da manhã e já foi instalado uma nova, né? Já foi substituído. O travamento da tecla foi causado pela suposta utilização de cola no equipamento, segundo a Justiça Eleitoral. De acordo com o chefe do cartório eleitoral de Candelária, Rodrigo Colar, a tecla de número 3 não respondia aos comandos, o que impedia os eleitores de concluir a votação normalmente. E segundo a Brigada Militar, forças policiais não foram acionadas. Uma equipe do cartório eleitoral e o juiz eleitoral do município, Celso Roberto, estiveram no local para fiscalizar, para verificar a situação, e aí uma urna de contingência foi levada e utilizada para substituir o equipamento com problema. Diga aí, Felipe, colocaram cola na urna em Candelária.
2: Rapaz, situação delicada. A gente vê em todo o país hoje, todo mundo saindo de sua casa para ir votar, e acontece que muitas pessoas radicais, de fato, por não querer que as outras pessoas votem nos outros candidatos, mas, para a tristeza dele, existem ainda urnas que estão disponíveis para substituir essas que apresentaram defeitos, e as pessoas que precisarem, que estiverem no local, vão continuar votando. Ou seja, o que você for fazer, você só vai responder mediante a lei. E outra coisa, a pessoa vai continuar votando no seu candidato. É uma situação lamentável, uma situação triste da gente se ver, né? Porque como eu tenho o meu direito de votar em quem eu acho interessante, todas as pessoas também, elas têm esse direito, e não é por causa de uma opinião minha que a outra pessoa não deva votar no candidato de sua preferência.
1: Agora vamos com Nádio Feitosa, lá em Pão de Açúcar. Tá em Pão de Açúcar ainda, Nádio? Conta aí como é que tá as movimentações agora na parte da tarde. De manhã estivemos juntos aí, a gente viu muita gente, o pessoal se reunindo aí para votar. Conta aí agora na parte da tarde, já deu uma acalmada? Tem mais gente? Tá tudo tranquilo? Vai passando todas as informações pra gente aqui, Nádio.
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4: Boa tarde, Vitória. Boa tarde aos amigos ouvintes da Rádio Estação. Abraçar Santa Cruz de Cabaribe e toda a região. Já estamos aqui, apostos aqui na escola professora Gilzenete Guerra, onde a gente está, com certeza, fazendo uma cobertura da Quarentena do Norte. Então, total de 15 locais de votação, 70 da Quarentena do Norte, 15 locais de votação, 72 sessões, 22.622 eleitores da Quarentena do Norte. Em Pão de Açúcar, em especial, aqui a escola professora Gilzenete Guerra tem 10 sessões, 3.947 eleitores. E na creche, em Nesdel, dos locais de Pão de Açúcar, tem 7 sessões, tem 2.421, dando um total de 6.368. Em especial, aqui a escola Gilzenete Guerra, por volta das 2:30 da tarde, eu sempre faço um raio-x, sempre passo das sessões para ver quantos votantes já votaram. E por volta das 2:30 da tarde, tem um votado somente na escola professora Gilzenete Guerra, 1.856 pessoas. Mas aí, já passo da tarde, mas aproximadamente uma hora atrás, e fizemos esse levantamento, acredito que esse número já deve ter ultrapassado mais de 2 mil eleitores já votados nessa tarde aqui, Só na escola de Guerra aqui em Pão de Açúcar, que é o maior colégio eleitoral aqui de Pão de Açúcar, Vitória Virgínia.
1: Nádio, em relação aí ao clima aí no José Neto Guerra em Pão de Açúcar, a gente já ficou sabendo de problemas lá em Taquaritinga, mas por aí tá tudo certo, não teve nenhum problema, os fiscais tão tranquilos, já teve que haver alguma intervenção, alguma coisa, tá correndo tudo bem por aí?
4: Graças a Deus, correndo, graças a Deus, muito bem, viu? Diferentemente de pleitos eleitorais de prefeito, Taquaritinga tá vivendo, quer dizer, se não fosse aquele incidente, mas, por enquanto, tudo normal aqui, principalmente aqui em Pão de Açúcar, que é um caldeirão fervoroso, mas graças a Deus a gente tá vendo que tá transcorrendo, graças a Deus, tudo em paz, Vitória.
1: Muito bem, Nádio, obrigada pela sua participação. Qualquer coisa a gente volta mais tarde. Temos até 5 da tarde para apurar como vão as eleições. Obrigada e até daqui a pouquinho, viu? Vamos seguindo aqui a nossa transmissão, a nossa cobertura das eleições 2026 pela Rádio Estação. Seguimos aí trazendo as informações de várias cidades. A conversa é a mesma, muita gente ainda votando, muita gente aí para votar, né? Como o Nádio falou, quando ele fez a apuração, tinha uma quantidade, agora não vou recordar, já passou agora, eu já não me recordo, né? Alguns eleitores já foram votar. Lá na José Neto Guerra são mais de 3 mil eleitores que votam lá, então até o momento, vamos supor que tinha ido metade, né? Eu acredito que até as 5 horas já está tarde, todos consigam votar. Na creche, como é mais recente, são menos eleitores, acredito que também até as 5 da tarde todos vão conseguir votar normalmente. E aí, acompanhando a votação na parte da manhã, alguns comentários do pessoal falando, né, se essa movimentação aqui tá assim, imagine nas grandes cidades como é que tá o pessoal aí. A gente vê nas redes sociais o pessoal fazendo filas fora das escolas, no sol, com boné, com sombrinha para se amparar do sol, porque muito grande a movimentação, então dentro da escola não tá cabendo e o pessoal tá seguindo fila do lado de fora, mas todos ali querendo exercer, né, o seu direito e o seu dever de votar nessas eleições de 2026, né, Felipe? E o pessoal segue aí cumprindo com os deveres da democracia, esperando, aguardando ansiosos pelas apurações daqui a mais ou menos 2 horas.
2: Exatamente, e agora faltando menos de 2 horas para se encerrar as votações, para as urnas serem fechadas. E você, não tem muita gente que está pensando, vou esperar o sol esfriar mais um pouco para a gente votar. E acaba que se você deixar para cima do horário, vai acontecer que você não vai conseguir votar, porque os portões se fecham às 17 horas. Se você chegar um pouquinho atrasado disso, você não vota mais. E é importante que você vá antes. Inclusive, somente na escola Ivone Gonçalves, que eu acredito que seja o número maior de eleitores, são mais de 3 mil eleitores somente nessa escola, outras escolas com 1.000, 1.600, 1.700, 800. E é importante você ver aonde você vota, a sua sessão, a sua escola, e você ir o mais rápido possível fazer essa votação. Agora, 3h17, Vitória, deixa eu trazer uma informação bem importante sobre as embaixadas que foram fechadas, tá certo? Na última sexta-feira, devido a uma ameaça de ataque digital para esse final de semana. Segundo as informações, as embaixadas dos Estados Unidos e da Austrália no Brasil, além de consulados, fecharam e suspenderam seus serviços nessa última sexta-feira, dia 2, com uma suposta ameaça de ataques pela internet sobre algumas organizações terroristas que passaram essas informações. O alerta foi feito pelo Departamento de Estado dos Estados Unidos via para o Departamento de Segurança Interna, as embaixadas. A informação foi compartilhada com a inteligência da Polícia Federal aqui no Brasil. A ameaça digital dizia que os presídios dos Estados Unidos no Brasil e os seus aliados de língua inglesa seriam atacados durante as eleições brasileiras marcadas para esse final de semana. O alerta atribuído ao grupo terrorista fez com que as embaixadas dispensassem seus funcionários para fazer home office e chamassem seguranças das polícias militares. Em Brasília, a Polícia Militar do Distrito Federal recebeu o comunicado e passou a reforçar o local das embaixadas de língua inglesa, como Estados Unidos, Austrália e Reino Unido.
1: Agora, trazendo aqui mais uma informação, a gente vai puxar um giro de notícias rapidinho. Já está pronto? A gente vai puxar agora, depois eu venho trazer uma outra informação para vocês, viu? Com notícias agora de todo o Brasil, diretamente para vocês que estão acompanhando a cobertura das eleições de 2026 aqui pela Rádio Estação. Então se liga aí no nosso giro de notícias.
5: Este é o Giro de Notícias. Eu sou a Beatriz Coan e você acompanha os destaques do momento. Um levantamento preliminar aponta, até o momento, que o presidente e candidato à reeleição Lula da Silva do PT venceu em mais países. Mas Flávio Bolsonaro, do PL, está à frente na soma dos votos. A votação fora do Brasil continua e o resultado oficial só será divulgado pelo Tribunal Superior Eleitoral a partir das 17 horas, no horário de Brasília. Lula venceu em 8 países: Austrália, Arábia Saudita, China, Coreia do Sul, Estônia, Malásia, Nova Zelândia e Singapura. Flávio venceu em 4, Emirados Árabes Unidos, Japão, Tailândia, Filipinas e Taiwan. Ele também lidera na Índia, onde apenas uma das duas sessões foi apurada. Na soma dos votos, até 1 hora e 30 minutos, no horário de Brasília, Flávio tinha 28.555 votos contra 11.548 de Lula. A vantagem vem principalmente do Japão, um dos países com mais eleitores brasileiros no exterior. Lá, Flávio teve 24.601 votos, mais que o dobro de tudo o que o Lula somou até aqui. Um drone russo atingiu uma das principais pontes de Kiev, a capital da Ucrânia, neste domingo, e duas pessoas ficaram feridas, segundo o prefeito da cidade. Um vídeo compartilhado nas redes sociais pelo presidente ucraniano, Volodymyr Zelensky, mostrou que o ataque ocorreu quando a Ponte Norte tinha um grande fluxo de veículos. A Ponte Norte já havia sido atacada no sábado, segundo Zelensky. Já a Ponte Sul, em outro ponto de Kiev, também foi atacada por um drone russo de propulsão a jato na sexta-feira, de acordo com as autoridades do país. A ação russa ocorre em meio à visita do chanceler da Alemanha ao país ucraniano. A Conferência Nacional dos Bispos do Brasil, a CNBB, publicou nas redes sociais uma nota pedindo proteção de Nossa Senhora Aparecida, à pátria e um Brasil reconciliado. Nos últimos dias, uma polêmica envolvendo o nome do candidato à presidência, Flávio Bolsonaro, em relação a projeto para retirar da santa o título de padroeira do Brasil. Na publicação, a conferência afirma que confia nossa pátria à proteção de Nossa Senhora Aparecida, que Deus nos conceda sabedoria e coragem para construirmos juntos um Brasil reconciliado, soberano, justo e fraterno. Uma história semelhante já havia circulado durante as eleições de 2018, quando Jair Bolsonaro disputava pela primeira vez a presidência. Um idoso morreu após passar mal dentro de uma sessão eleitoral no município de Cupiara, no Agreste de Pernambuco. A vítima foi identificada como José Roberto da Silva, de 68 anos de idade. Ele estava votando em uma escola estadual durante a manhã deste domingo. De acordo com as informações da Secretaria de Saúde Municipal, o homem estava na escola estadual Professora Maria de Lourdes Temporal. Uma equipe do Serviço de Atendimento Móvel de Urgência foi acionada, mas o homem morreu no local. A sessão eleitoral precisou ser temporariamente suspensa até a remoção do corpo. A Polícia Militar foi acionada e fez o isolamento da área até a chegada do Instituto de Medicina Legal. Já em Manaus, um eleitor morreu após passar mal enquanto votava na Escola Estadual Padre Pedro Gislandi, na manhã deste domingo. Segundo o SAMU, o homem apresentou sinais e sintomas de um possível acidente vascular cerebral. A Polícia Civil e o Ministério Público Eleitoral cumpriram neste domingo mandados de busca e apreensão contra um homem suspeito por compra de votos. O caso foi registrado na cidade de Macau, no Rio Grande do Norte. O suspeito não teve o nome revelado. Segundo a polícia, ele exerceu um cargo político na região entre os anos de 2008 e 2016. Vídeos mostram o suspeito supostamente oferecendo dinheiro a mototaxistas no centro da cidade. Em determinado momento, ele teria jogado dinheiro no chão e, posteriormente, deixado o local em um veículo. O homem foi conduzido para esclarecimentos na delegacia e liberado em seguida. E sobre as eleições, nós temos um recadinho para você.
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5: Douglas Ruas, candidato ao governo do Rio de Janeiro pelo PL, votou em São Gonçalo e descartou aliança com Antony Garotinho, ex-governador que teve sua candidatura anulada. Ruas destacou que sua campanha busca um caminho diferente da velha política e é voltada para toda a população do Rio de Janeiro. O candidato disputa a vaga de governador com Eduardo Paz. 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
1: Agora, 3h24, estamos de volta e vamos trazendo mais notícias para você. Ó, essa notícia aqui, bem legal, é uma eleitora que, aos 106 anos, ela nasceu antes da Justiça Eleitoral e vota hoje em São Paulo. É mais uma evidência aí da volta da terceira idade às eleições. O nome dela é Carmelina Alves Nogueira, moradora de Jaguaré, na zona oeste de São Paulo, que fez questão de votar nas eleições deste domingo e foi acompanhada da sua neta. Ela foi votar hoje pela manhã e ainda deixou uma frase: o candidato deve ser uma pessoa honesta e fazer tudo possível de governar direito. Escolham bem seus candidatos. Essa foi a Carmelina Alves, que nasceu antes da Justiça Eleitoral e está lá cumprindo o seu direito e o seu dever como eleitora, né? A gente estava comentando aqui, falando sobre o voto feminino, que é recente. Se a gente for comparar, for colocar aqui, ó, para a Carmelina, que tem 106 anos, apenas há poucos anos ela pode votar de forma independente, né? Sem necessitar do seu marido. A gente está há pouco tempo, é pouquíssimo tempo, quando a gente vai falar do contexto geral. E trazendo também dados, somos 52% aí do eleitorado brasileiro. Então, foi um voto conquistado há pouco tempo, mas já somos maioria, né? Isso é muito importante e Carmelina vem como uma referência. 106 anos, mulher, e exercendo aí o seu direito, né, ao voto nessas eleições de 2026, né, Felipe? É importante, acho muito, muito importante, principalmente como mulher, fortalecer isso, incentivar cada vez mais que as mulheres votem, né? Participem. Não só, é uma obrigação, vamos dizer assim, mas um dia não era direito, nem direito. E hoje a gente tem esse direito e deve também votar, né? Então, acho, a gente analisar, a gente ver a história e ver uma mulher como Carmelina, com 106 anos, agora, depois, acho que metade da vida dela, ela não pôde votar, né? E agora ela aproveita que pode e acredito que continue até o fim da vida.
2: Exatamente. Antes da gente ir lá para Evilásio, em Toritama, traz uma informação bem importante para você que vota ou já votou nas eleições anteriores, na quadra do Cruz Alta, conhecida ali no bairro Santa Teresa, né? Se eu não me engano, é o loteamento Santa Teresa. Você que votava por ali, as urnas estão localizadas na Escola Municipal Professora Evani Cordeiro Patriota, a escola que fica localizada por trás da AME Mulher, que é a antiga cadeia, onde era a cadeia ali perto do cemitério velho. Você vai ver uma escola municipal chamada Evani Cordeiro Patriota. As urnas que estavam localizadas anteriormente nas eleições anteriores na quadra do Cruz Alta estão lá localizadas para você conseguir fazer sua votação. Então corra, que você tem menos de uma hora e meia para fazer sua votação, registrar sua votação, caso não tenha ido ainda. Evilásio, seja muito bem-vindo de volta, boa tarde. Quais são as informações que você traz para a gente agora da Editora Tama?
7: Boa tarde, Felipe. Boa tarde também, Vitória. Bom, aqui em Toritama está se aproximando, né? Assim como também Santa Cruz, todo o Brasil, está se aproximando aí o finalzinho das eleições. Agora são 3 horas e mais 28 minutinhos, pouco mais de uma hora e meia para o pessoal votar. E na cidade de Toritama começou o intenso movimento nas sessões. A gente passou agora por alguns prédios, são 19 prédios aqui na cidade de Toritama, e a gente passou por eles e constatou que tem fila. Tem muita fila para se votar, até porque são 6 votos que a população vai dar nesse dia de hoje. E o pessoal deixou agora para o finalzinho da tarde, coisa de brasileiro, né? Deixar para o final, aí dá nisso aí. Tudo lotado na cidade de Toritama, mas sem nenhum incidente, tudo tranquilo, tudo com calma, sem boca de urna, tudo na mais perfeita harmonia, a votação aqui na cidade de Toritama, Felipe.
2: É, Vilásio, você tem notado aí se o pessoal tá votando, tá sendo rápida a votação, tá sendo lenta, embora a fila esteja grande, o pessoal realmente, como você disse, deixa muito para cima da hora, mas é interessante também a gente perceber que algumas informações a gente trouxe anteriormente aqui, que algumas urnas estavam apresentando lentidão. Esse é o caso aí em Toritama ou está seguindo tranquilamente, a votação está acontecendo de uma forma rápida, tendo em vista também que são 6 candidatos, atrapalha um pouquinho também para as pessoas que estão com a colinha ali, prestes a votar, tem uma perca de tempo aí. Mas me dá esse panorama aí para a gente passar para o pessoal que está escutando a gente aí em Toritama, que quer ir votar, que está aí na fila, ou que está escutando, que vota em outras cidades, mas tem seus parentes aí em Toritama. Traz esse panorama para a gente, Evlásio.
7: Felipe, pela manhã estava tendo aquela lentidão, até porque tinha mais idosos votando. A gente sabe que é mais lento. Isso aí já é de praxe. E mais nessa eleição, que são 6 votos. Mas tudo bem. Em questão de lentidão da urna, do sistema, em Toritama está tudo normal. Não chegou nenhuma informação de troca de urna na cidade, né? A votação está indo tranquila. A questão é mesmo essa quantidade de votos que tem para o dia de hoje, para cada pessoa votar. São 6 votos e isso deixa, claro, o sistema mais lento, mas é o sistema humano, né, de votação. Tem algumas pessoas que demoram um pouco mais, tem gente até, eu escutei pessoas verificando foto de candidato para ver a cara do candidato. Aí isso aí atrapalha, o pessoal devia ter a consciência de ir lá e votar e pronto, né? Para evitar também o erro de votação. Você vai lá para ver a cara de um candidato, vota em um, mas quer ver a cara do outro candidato na urna, termina, ao invés de apertar para corrigir o voto, vota confirmando, né? Vai terminar perdendo o voto.
1: Evlásio, obrigada pela sua participação trazendo as notícias de Toritama, viu? Vamos seguindo aqui na cobertura das eleições de 2026 pela Rádio Estação. E é importante a gente também trazer a informação que é o seguinte: estamos agora 3h30, falta 1h30 para encerrar as votações, né? A gente tem aqueles que estão nos ouvindo, que estão nos acompanhando, que por algum motivo não podem participar, não podem votar, né? Às vezes porque esqueceu de pagar uma multa, às vezes porque mora aqui, mas o título é de outro lugar e não conseguiu transferir a tempo, você tem como justificar a sua ausência pelo aplicativo do e-título. Você consegue fazer isso pela internet, você consegue fazer isso lá nas escolas de votação, sem precisar ir para uma zona específica. Em qualquer zona você consegue justificar a sua ausência, evitar pagar a multa e garantir o seu direito a votar na próxima eleição, mas você também consegue justificar pelo aplicativo, que vai funcionar também até as 5 horas da tarde. Então, se você não conseguiu votar, entre pelo aplicativo que você consegue justificar até as 5 da tarde, tá certo? E agora a gente vai com o Bruno, voltando, né, lá de Itaquaritinga, trazendo mais informações pra gente aqui, junto da nova geração também, né, estação e nova geração aí mais uma vez. Bruno, passa aí as novidades em Itaquaritinga do Norte, agora faltando apenas 1h28 para fechar as urnas, fechar as votações para as eleições de 2026.
8: É isso aí, Vitória, Virgínia, boa tarde de novo a todos os ouvintes da Rádio Estação e as emissoras coligadas aí na apuração das eleições. É, Vitória, a movimentação ela está bastante intensa, né? A gente percebe um trânsito aqui em Itaquaritinga muito intenso. A gente vê alguns grupos até mesmo já comemorando, né, de maneira preliminar, aí alguns resultados que vão saindo ao longo da tarde, de referente a candidatos a nível, né, federal, Vitória, Virgínia.
1: Eita, Bruno, então é isso aí, né? Taquaritinga mostrando aquela energia política de Taquaritinga, né? Que eu acho que é Taquaritinga e Santa Cruz, não sei se é porque é o que a gente vive mais perto, mas é sempre essa energia, né? De realmente viver a política do início ao fim, durante os 45 dias de campanha, e também estar já comemorando a vitória, mesmo antes do fechamento das urnas. Acho que isso é Taquaritinga do Norte, né, Felipe? É a energia das eleições de 2020.
2: Inclusive, Vitória, só pra gente, como a gente acabou de sair lá de Toritama com o Evilásio, acredito que Bruno deve estar na linha ainda aí, escutando a gente. Ô Bruno, eu acho que eu não consegui entender aqui, mas se tu puder repetir, se tu não falasse, traz pra gente aí bem rápido sobre a movimentação. O brasileiro, ele deixa as coisas muito pra cima da hora, e eu queria entender como é que tá as filas aí, como é que tá as votações nas escolas aí. Aumentou, o período da manhã foi maior, ou agora à tarde, nesse exato momento, tem muitas pessoas pra votar, pessoas chegando. Traz esse panorâmico aí pra gente, por favor.
8: Então, Felipe, a movimentação, ela continua bastante intensa, né? A gente percebeu na manhã, a parte, assim, esse pessoal que é mais de fora, né, porém precisa votar justamente aqui na sede, que vem aqui, aproveita e dá uma andada aqui na praça. Aqui à tarde não é diferente, né, muita gente de fora vem, né, comemorar a sua vitória dos seus candidatos aqui na cidade, Felipe. A gente percebe ainda movimentação muito intensa nos maiores colégios eleitorais, é exemplo do Severino Cordeiro, de Arruda, também no Severino Pereira, aqui no Ginásio Experimental, e também no Francisca Moura, né, lá no Caique. A gente vê muita movimentação também nessa... A gente vê também muita movimentação também nesses colégios eleitorais, entende?
2: Entendi, perfeito. Então a gente percebe que tem um aumento, né, de eleitores indo agora à tarde. E Bruno, a gente agradece a tua participação. Daqui a pouco a gente pode votar ao vivo com você aí diretamente de Taquaritinga do Norte. Inclusive, pessoas já comemorando a vitória antes do tempo. Isso não é somente em Taquaritinga do Norte, mas o brasileiro tem um costume de comemorar as coisas antes de acontecer. Isso é uma coisa muito peculiar nossa. Acho que já entra para a cultura do brasileiro mesmo, comemorar antes do tempo.
1: E vamos seguindo agora, 3h35, trazendo mais notícias para vocês. Não sei se vocês acompanharam aí nas redes sociais, é um vídeo que rolou de um desentendimento da Michelle Bolsonaro com uma eleitora. A Michelle reage à crítica, a uma crítica, né? A eleitora diz assim a ela, não quer que ela encoste nela, né? Ela diz assim, não encoste em mim. E diz, eu te odeio no inferno. E Michelle reage à crítica e responde com, te amo em Cristo. E essas imagens rodaram aí nas redes sociais, né? A Michelle, que é ex-primeira dama, também é candidata, né? E já teve esse desentendimento aí na zona eleitoral. Ela acompanha também a reeleição da Celina Leão, lá em... Agora me fugiu, no Distrito Federal, exatamente. E já aconteceu esse desentendimento. A Michelle, que disputa aí uma das duas vagas ao Senado pelo Distrito Federal. A Michelle Bolsonaro. Você acredita, Felipe, num negócio desse? A pessoa... Assim, né? Acho forte a frase, né, da eleitora dizer assim, independente se ela concorda ou não concorda, mas você chegar aí e aí dizer a uma pessoa assim, te odeio no inferno. No meio de uma eleição, em qualquer momento já é difícil, mas ali tá todo mundo ali naquela tensão, né, das eleições.
2: Por isso que todo candidato, ele tem que entender que nem todo mundo vai estar de acordo com ele, e você não vai escutar tudo aquilo que você quer, né? Inclusive Michelle passando por uma situação desagradável como essa, e entre isso não é um caso isolado, né? Isso é um caso que acho que quase todos os políticos, e principalmente mulheres, sofrem bastante com críticas e palavras de baixo, acho que, enfim, palavras que vão de fato desonrar a pessoa, e isso acontece com diversos, não somente com um caso isolado como Michelle Bolsonaro, mas também com, entre outros, N candidatos que estão disputando, seja o Senado, seja deputado estadual, seja deputado distrital, deputados federais, enfim. É lamentável isso estar acontecendo, mas acontece. Inclusive, Vitória, imagina você esperar, já mudando de assunto, imagina você esperar mais de 1,5 km para você fazer sua votação. e em torno de mais ou menos uma hora aí. Você ficar esperando uma fila de 1,5 km para fazer sua votação. Isso aconteceu lá na favela da Rocinha, uma das maiores favelas do nosso país. Essa movimentação que foi registrada no primeiro turno foi registrada a maior fila desde a eleição de 2022. Ou seja, o eleitor que foi votar na favela da Rocinha teve que enfrentar uma fila de 1,5 km esperando em cerca de 1 hora a 1 hora e meia para fazer sua votação e registrar ali os seus candidatos na urna eletrônica. Você esperaria mais de uma hora, mais de 1,5 km, Vitória?
1: Eu acho que a gente espera, né? Porque quando a gente chega, entra na fila e pensa, se eu for para casa, eu voltar, às vezes pode estar maior, eu já tô aqui, né? A gente pensa, 1,5 km para você andar... para alguns já é muito distante, né? E para você andar parando é mais ainda, né? E agora, trazendo informações sobre as eleições no exterior, dezenas de brasileiros não conseguiram votar em Londres após descobrirem, já no local de votação, eles já estavam lá, que estavam registrados para votar em Edimburgo, na Escócia. Eles foram para Londres, para a capital britânica. Estavam lá esperando para a votação, mas estavam registrados para votar na Escócia. Imagina aí o percurso, né? Assim, você se locomoveu para ir para lá e no fim das contas você não conseguiu, né? Porque é uma distância. E então essas pessoas, foram dezenas de brasileiros que foram impedidos de votar por esse motivo, né? Eu acho interessante essa questão das eleições no exterior, né? A gente já viu aí, já tiveram as apurações, e aí que após as 5 horas a gente vai estar trazendo para vocês aqui também das porcentagens, tudo como foi certinho nas eleições no exterior, mas já foram apuradas, e aí tivemos também esse caso daqueles que não conseguiram votar, mas segue acompanhando que além das apurações aqui no Brasil também teremos as apurações no exterior, que são aqueles eleitores brasileiros que estão no exterior morando, passando uma temporada por lá e votam também para as eleições de presidente aqui do nosso país. E agora, 3h40, vamos seguindo, Felipe. O que você está achando, assim, sobre tudo que a gente já absorveu por aqui? Todas essas movimentações, Toritama, Santa Cruz, Taquaritinga, de modo geral, eu não sei se o pessoal, os repórteres estão nos enganando, né? Mas de modo geral, a gente está vendo uma eleição tranquila. Embora você tenha trazido números aí já de alguns problemas que aconteceram, mas quando a gente trata de um contexto gigante como essa eleição de 2026, eu acredito que seja uma das eleições mais faladas desde que se iniciou o processo democrático, tem parecido bem tranquilo, né? A gente procura, a gente analisa, a gente vê as notícias e o que a gente consegue apurar de máximo, de mais extremo, é uma tecla colada, né? Uma boca de urna que foi detida, mas assim, graças a Deus, nada extremo, né?
2: Exatamente. É interessante que a gente percebe a justiça eleitoral, as forças de segurança, com um esquema já montado para prevenir todos esses incidentes, essas questões que pessoas radicais fazem, como boca de urna, como compra de voto, esses crimes eleitorais que sempre aconteceram e sempre acontecem, mas a Justiça Eleitoral, o Ministério Público, as forças de segurança sempre em prontidão para fazer com que as eleições fluam de uma forma muito natural. A gente, com toda essa panorâmica política que a gente tem feito aqui, a gente observa uma grande complicação na questão de quando a gente se trata dos candidatos. A disputa esse ano está sendo bastante acirrada e talvez não seja definida dentro de um primeiro turno, e a gente possa ser que vá para um segundo turno, muito cedo para a gente dizer isso, mas a gente analisando por aqui, a gente já vê algo bem acirrado. Agora, na linha aí já, Daiane, trazendo mais informações das eleições aqui em Santa Cruz de Capibaribe. Muito boa tarde, Daiane. Quais são as informações que você traz para a gente agora, nesse momento?
9: Boa tarde, Felipe. Boa tarde, Virgínia e todos os ouvintes da Rádio Estação. Eu me encontro, desta vez, na escola Malaquias Cardoso Aragão, aqui no bairro Malaquias, O que a gente consegue notar aqui é que as filas aqui estão bem extensas, muita gente para votar nesse momento. E o que eu percebo é que algumas pessoas elas estão desistindo de fazer assim o seu voto. Algumas pessoas indo embora sem votar quando vê a fila enorme. Elas acabam indo embora e querendo apenas justificar o voto. Não estão aqui na fila por conta do movimento, do fluxo e da grande quantidade de pessoas na fila aqui na escola Malaquias Cardoso Aragão.
2: Ô, Daiane, nesse momento aí na escola Malaquias Cardoso, né, que fica aí provavelmente perto da saída de Santa Cruz de Capibaribe, né?
9: Isso mesmo, aqui está na entrada da cidade.
2: As pessoas estão indo embora devido às filas extensas. A gente estava trazendo informações agora sobre a questão das filas e as pessoas deixar para ir votar no último momento. Acontece muito disso. Às vezes a urna trava, às vezes alguns idosos estão fazendo a sua votação e acaba que atrasa um pouco mesmo esse processo eleitoral. Mas é importante, sempre em momentos de votações, as pessoas se aterem a ir votar um pouco mais cedo. O caso daí, Daiane, você já percebeu se é uma urna que está travando, se são idosos que estão precisando passar por uma fila de prioridade? O que de fato está fazendo com que as pessoas saiam dessa fila? O que é que de fato essas filas estão sendo extensas nesse momento aí na Escola Malaquias Cardoso?
9: Felipe, o que a gente pode ver aqui é que, tipo, a fila da sessão 148 é uma fila muito extensa, muito grande mesmo. Já a sessão vizinha a ela, que é a 124, não tem ninguém. Eu não entendo o porquê, né, mas a 148 é uma das sessões que mais tem eleitor para fazer sua votação. Lembrando, sim, frisando que tem muito isso, né, tem a questão dos idosos, eles que vêm fazer a sua votação e acaba sendo um pouco mais lento, né? Tem também a questão das pessoas que vêm votar e acaba não trazendo a sua colinha, o que, na verdade, demora mais um pouco, porque sempre tem aquela... chegar na hora da urna e dar um branco, né?
2: Perfeito. Daiane, será que a gente consegue conversar com alguém aí na fila para saber o que é que eles estão achando desse momento, se está fazendo muito calor aí para elas, quais são as diferenças das últimas eleições, se essa eleição está sendo mais prático para eles votarem, está sendo mais rápido? Tem como a gente pegar alguma fala de algum popular que está aí na fila para a gente tentar entender melhor essa demora aí, se é de fato a urna, se é de fato os idosos que estão indo votar e atrasando um pouco? Muitas pessoas que realmente estão indo sem essa colinha faz com que às vezes atrapalhe, se esqueça de um candidato ou outro ali e não consiga trazer e consiga, na verdade, finalizar a votação com rápido tempo e acaba, de fato, muitas pessoas indo embora. É um conjunto de coisa e a gente precisa passar isso para as pessoas que estão ouvindo agora o programa da gente entender, porque tem muitas pessoas ainda que, pasmem, mas não foram votar ainda. De fato, estão esperando dar mais 10 minutos, 20 minutos, vamos embora, contratempo e etc. E é muito importante você se ater com o horário, porque às vezes acontece, como a gente está trabalhando com tecnologia, como na verdade o TSE trabalha com tecnologia, a gente tem um processo eleitoral com tecnologia, acaba que trava, acaba que fica um pouco lento, depende de talvez de internet e tal, de energia, e às vezes, de fato, faz com que atrase um pouco aí. A pessoa indo mais cedo, se precavendo, consegue garantir o seu voto. A gente consegue conversar com alguém aí, Daiane?
9: Consigo, sim. Olha só, Felipe, tem muito isso, né? As pessoas que deixaram para votar já no final da tarde, porque acham que o sol vai estar menos castigante, né? Aqui, por se tratar de um corredor bem estreito, faz muito calor mesmo. E aqui tem uma diversidade de pessoas. Tanto o público jovem aparece por aqui, como também o público idoso. Eu estou aqui do lado de Iago, o Iago que está aqui na fila também, justamente na sessão 148, essa sessão que parece ser a mais extensa aqui nessa escola. Boa tarde, Iago.
10: Boa tarde.
9: Iago, conta para a gente como está sendo a expectativa de enfrentar uma fila como essa para exercer aí o seu papel de cidadão.
2: Ô, Daiane, Daiane, está conseguindo nos ouvir, Daiane?
9: Estou conseguindo. Você está conseguindo ouvir?
2: Está ouvindo muito baixo a fala do Iago. Aproxima o celular um pouco para a gente tentar conseguir ouvir melhor.
9: Iago, como você estava dizendo, eles não disponibilizam a água.
10: Água para os colaboradores aqui, os cidadãos irem votar, né? Até um, pelo menos refrescar o calor daqui de Santa Cruz.
9: Aí. Iago, você chegou aqui desde que hora?
10: Acho que, deixa eu ver que hora é essa. Faz umas 2 horas que eu estou aqui já. Vai, cheguei 2 horas.
9: E a fila aqui, ela anda bem devagar, né, Iago? Pois é, Felipe, a galera aqui já se ajudando, um compra água, o outro traz, né? E assim vão se ajudando na fila, mas quanto mais o tempo passa, mais a fila aumenta, viu? Aqui não diminui não, aqui só aumenta, tá como coração de mãe, tá cabendo sempre mais um.
1: Daiane, agora 13h49, obrigada pela sua participação, daqui a pouquinho a gente se encontra novamente, viu? E vamos seguindo aqui na nossa cobertura pela Rádio Estação, trazendo mais informações para vocês. A gente falando aqui sobre a boca de urna, né? Tivemos agora 2 episódios, viu? Tá circulando aí nas redes sociais um vídeo que, mencionando que o presidente Lula ignora a proibição e pede voto aos jornalistas. Ele está, acredito que dando uma coletiva, ou algum tipo de entrevista. Ele que votou nesta manhã em São Bernardo do Campo, em São Paulo, ele diz assim: vocês, como jornalistas, não podem se manifestar, mas quando estiverem dentro da urninha, não esqueçam que é o número da sorte. Então, no dia das eleições, aí, pedidos de votos são proibidos e podem caracterizar como crime de boca de urna. E também, no dia de hoje, o candidato à presidência, Flávio Bolsonaro, pede votos ao vivo antes de votar no Rio de Janeiro. A situação aí levanta questionamentos sobre as regras de propaganda eleitoral no dia da votação. Então, temos aí os dois principais candidatos, né, à presidência do nosso país, fazendo aquilo que a gente estava comentando agora, sobre os eleitores, os políticos de como a gente teve aí o caso do ex-candidato a vereador, fazendo boca de urna. E agora a gente tem nesse momento informações dos dois principais candidatos à presidência também com o crime de boca de urna, né? Pedindo votos aí no dia da eleição, que a gente sabe, já está claro para todo mundo, que é proibido, né? É mais um escândalo. É mais um ponto para a gente trazer aqui de uma coisa que não pode, mas que está escancarada. Eu acho que também se enquadra no que a gente falou sobre a certeza da impunidade que a gente tem aqui no nosso país, né?
2: Infelizmente, que chegou o último dia, os candidatos, eles realmente querem correr atrás dos votos para serem eleitos, e infelizmente acontece muito a boca de urna. Antes da gente chamar, Lucas Andrade, da Cidade de Vertentes, que vai entrar ao vivo com a gente agora. Deixa eu mandar um abraço para as pessoas que estão nos acompanhando através das redes sociais. Nosso amigo Geraldo, certo? O Geraldão, inclusive ele estava de manhã aqui, não foi? Estava de manhã aqui junto com a gente. Nossa amiga também, Nani, acompanhando muitas pessoas. Eu estou em live também no meu Instagram. Enfim, daqui a pouco eu vou passar para a gente mandar alguns abraços também para quem está acompanhando a gente através do YouTube da Rádio Estação. Se você estiver aqui pela nossa live no Instagram, aí vá para o YouTube da Rádio Estação, que a gente está ao vivo lá. Inclusive a apuração daqui a pouco dos votos com o nosso amigo Márcio Felipe, que vai trazer todos esses detalhes. Agora a gente vai para Cidade de Vertentes com o amigo Lucas Andrade, que vai trazer informações sobre os eleitores, sobre as votações, como é que está acontecendo o processo eleitoral lá na Cidade de Vertentes, e é para lá que a gente vai agora. Muito boa tarde, Lucas Andrade, seja bem-vindo à Rádio Estação.
11: Boa tarde a todos os ouvintes da Rádio Estação, né? Boa tarde a todos os queridos ouvintes que nos ouvem também aqui pela Vertentes FM e também pela Rádio Maturi FM. Veja só, Márcio, a gente estamos tendo uma campanha muito tranquila aqui em Vertentes, né? E a gente está percebendo que o pessoal veio em torno de todo mundo, né, para votar, indiferentemente da eleição passada. A eleição passada a gente teve um número de abstenção bem alto, né? Mas acreditamos que nessa eleição agora essas abstenções vão diminuírem muito, porque a gente passou por alguns colégios eleitorais, principalmente o colégio eleitoral, que é o maior da cidade, de Vertentes, que é a Escola Gil Rodrigues, estava empunhado de gente, muita gente mesmo, pela manhã, agora à tarde também, da mesma forma. Aqui no Distrito do Livramento, né, no Colégio Maria de Fátima, muita gente até querendo desistir, né, de votar por causa da fila, das grandiosas filas quilométricas aqui, mas agora à tarde, já, isso foi de manhã, mas agora à tarde já está mais tranquilo. Então a gente faz aí essa convocação aos eleitores aqui do Distrito de Livramento, que compareça, né, compareça às urnas, vá dar o seu voto, não deixe para a última hora, né, já que já estamos aqui praticamente nas últimas horas, né, então é preciso que o eleitor ele se sensibilize aí e veja que realmente tem que correr contra o tempo, né, tem que correr contra o tempo porque são 6 votos, né, são 6 votos, é mais devagar, então isso ajuda muito, atrapalha muito, né, na questão das pessoas mais idosas. Aqui no Livramento tem muito idoso, muitas pessoas idosas, né, mas que a maioria, a gente pode dizer que já votou no período da manhã. A gente viu muito idoso votando de manhã, agora à tarde já está mais, já diminuiu bem menos, né, eu estive de manhã de 11 horas até agora, né, aqui no Distrito Livramento fazendo esse acompanhamento.
1: Lucas, você consegue passar para a gente, você tem uma noção, assim, se a quantidade dos eleitores daí já tem conseguido, assim, mais da metade já conseguiu votar, ainda está ali caminhando para a metade, você acredita também que até as 5 horas vai dar certo, vai conseguir que todo mundo, ou que quase todos, né, consigam votar, ou você acha que essa questão de ser os 6 votos, de ser um pouco mais lento, a questão do aumento dos idosos também, vai seguir, vai atrapalhar de certa forma até as 5, para essa apuração ela vai ser mais demorada, vai passar um pouquinho do tempo, ou você acredita que vai dar certo, já tem muita gente já que votou e 5 horas já vai ter como encerrar de fato?
11: Muita gente votou no período da manhã. Eu passei uma passada de manhã nos colégios eleitorais e tinha muita gente. Aqui no Distrito do Livramento, que é o maior colégio eleitoral, do maior distrito da cidade, né? Muita gente, acredito que mais da metade já votou, né? Então, vai dar tempo sim. A gente pede para as pessoas que estão em casa, eu já fiz esse pedido, né? Faz esse apelo novamente. As pessoas que estão em casa, que viram as filas e ficaram até admiradas com o grande número de pessoas que venham votar, né, no centro da cidade da mesma forma, né, eu acredito que vai dar tempo todo mundo votar tranquilamente, apesar que a gente tem 22 mil habitantes e hoje vota mais de, pouco mais de 16 mil, né, e tem algumas abstenções também, tem 3.500 votos de pessoas que não fizeram a biometria, não se legalizaram com a justiça e essas pessoas vão ficar de fora. Então veja um número grande, né? 16 mil eleitores, 3.500 aproximadamente ficaram sem votar, não vão poder votar nessa eleição agora para o governo, nas eleições gerais, né, pode dizer, né? Então fica um pouco mais complicado, mas dá tempo sim, as pessoas irem até o seu local de votação, está tranquilo, né? Agora está tá mais tranquilo, então é preciso que as pessoas façam isso, se sensibilizem e venham fazer exercer a sua cidadania.
2: Muito bem, Lucas. Muito obrigado pelas informações aí diretamente de Toritama. Daqui a pouco a gente pode...
11: Divertentes,
2: isso mesmo. Daqui a pouco a gente pode estar votando aí com você para trazer mais informações e detalhes sobre as apurações aí na cidade de Vertentes. Desde já, muito obrigado. A gente vai continuar aqui diretamente do estúdio. E a gente observa, né, Vitória? Agora chegando a reta final das eleições, agora faltando menos de uma hora para fechar as urnas e começar de fato as apurações. E agora nos estados para declarar quem é os governadores, deputados, senadores e o presidente da República que vai governar durante os próximos 4 anos essa nação. É interessante a gente observar o pessoal chegando de última hora, muita gente, o calor, não tem água, a fila um pouco lenta, pessoas indo votar e demorando.
1: Voltando.
2: E essa muvuca que acontece quando a gente deixa para cima da hora. Geralmente, muitas pessoas costuma fazer isso é em qualquer processo eleitoral, em qualquer coisa, o brasileiro tem esse costume de deixar as coisas para cima da hora e é isso que atrapalha. É isso que atrapalha porque anteriormente, como a gente já estava falando, teve pessoas que chegaram a colar alguma tecla da urna para atrapalhar o processo, e isso tem ainda o momento da pessoa tirar aquela urna, substituir pela outra, e enfim, tudo isso está apto para acontecer e é importante que você chegue dentro do horário para fazer com que o processo ele aconteça de uma forma eficaz e que todo mundo consiga votar dentro do horário de votação. E aquilo que você já tinha falado no início também, quem está dentro da escola, depois que passar das 17 horas, ainda vota, mas quem está fora dela não vota mais, só se tiver um eventual segundo turno, ou então nas próximas eleições, né, Vitória?
1: É só reforçando mesmo o que você falou, agora 3h58 é uma hora, né? Uma hora para você correr aí contra o tempo e ir para a sua escola, para a sua zona de votação. Votar é importante, né? É importante sempre a gente reforçar que é um direito e é um dever da gente de fazer essa escolha, de analisar também, né, a escolha que vai fazer e principalmente analisar após a eleição a escolha que foi feita e os candidatos que vão nos representar. Então, não deixem de votar, né, só se realmente for um caso que não tem como aqueles que a gente já trouxe aqui, mas se você tem condições, se você está todo dentro da lei, vá votar, que falta pouco tempo. Daqui a uma hora a gente já vai estar trazendo aqui as apurações, aí vai saindo, a gente já sabe, né, vocês já sabem, né, aquela emoção de toda eleição e vai sair em uma zona e fecha uma urna e sai o número dali e aquele candidato tá na frente e o outro tá atrás, depois passa. Então, vamos adiantando esse processo pra gente conseguir trazer essas apurações pra vocês, tá bom? E vamos trazer aqui falando também sobre esses imprevistos que acontecem, que acabam atrasando também um pouco desse processo. Em São Paulo, tiveram 33 zonas eleitorais que ficaram sem energia elétrica ao longo do dia por conta das chuvas, né? A energia acabou durante uma forte chuva que atingiu o estado de São Paulo, deixou toda a capital aí em estado de atenção. Mas elas continuaram funcionando através de bateria, que pode durar até 10 horas. Então, as votações seguiram, mas aí é um caso que eles já vinham se preparando, na verdade, eu acredito, vendo aí algumas notícias anteriores, como a gente está com toda essa situação, né, acontecendo, principalmente no lado do sul e o sudeste, essa questão das chuvas, dos temporais, das ventanias, eles já vinham preparando aí, acredito que essa questão da bateria foi um desses preparos que eles tiveram para não atrapalhar as eleições. Já previsto aí essa questão das chuvas fortes, dos temporais e das ventanias para a região sudeste e sul do nosso país. Então a gente vai seguindo por aqui, vai trazendo mais informações para vocês. O pessoal tá votando, o pessoal tá segurando na fila, muitas filas, mas daqui a uma hora a gente encerra e começa a trazer aí as apurações. É o momento mais esperado do dia e do ano também, né? Eu acho que esse ano de 2026 venceu todas as eleições, acho que foi o ano com o avanço das redes sociais, foi o ano que a eleição foi mais falada, como o Felipe trouxe aí no início também. É a eleição em que os eleitores conhecem mais os candidatos, que sabem mais os números do candidato, que a gente tem essa informação, de certa forma, na palma da nossa mão, né? A gente conseguir acompanhar esses candidatos, esses políticos, e principalmente esse ano, que a gente conseguiu aprofundar, não por bons motivos, a questão dos Supremos, né? Então, a gente conseguiu entender, porque eu acredito que há alguns anos atrás ninguém não tinha nem noção. Eu ouvia por cima STF, STE, TRE, enfim. E esse ano a gente conseguiu acompanhar não somente os políticos, mas também todo esse outro sistema, principalmente o sistema judiciário. Eu acho que é a força das redes sociais e a comunicação também se reinventando, né, a cada ano. E acredito que nas eleições, nas próximas eleições, a de 2028, que é aquela eleição que é mais próxima do eleitor, eu acho que ela vai vir mais revolucionária do que foi em 2024.
2: Inclusive, é um ponto muito importante que a gente tem citado desde o início, Vitória, a questão das redes sociais. Ela potencializou para que as pessoas recebessem na palma da sua mão uma tecnologia capaz de levar informação com rapidez, com um tempo muito curto. E isso mudou muito realmente o cenário político. A gente vê que anteriormente as pessoas decoravam melhor os nomes dos atletas de futebol que jogavam bola, sabe o nome de todo mundo. Hoje em dia, se você for sentar com qualquer brasileiro em uma roda para conversar, ele vai saber menos o nome de todos os atletas da seleção brasileira do que todos os políticos ou de todas as pessoas que comportam o STF. E muitas das vezes os brasileiros não sabiam nem para que era um deputado estadual, um deputado federal, um senador, enfim. Hoje em dia todo mundo praticamente sabe quais são as suas funções, sabe quem são os candidatos, sabe como é que está o cenário político, e a gente percebe essa atualização, essa modernidade dentro da política, essa atualização com as redes sociais. O celular, de fato, potencializou isso, fez com que a política entrasse de uma forma direta na vida de todos os brasileiros, e é isso que aconteceu. Por isso que hoje, quando a gente vai para uma disputa geral, uma disputa nacional, a gente vê todo mundo comentando, a gente vê o assunto em toda roda que a gente possa passar ou chegar a conhecer, e a política, de fato, do Brasil, ela está dessa forma, está polarizada. A gente percebe todo mundo comentando sobre a política do lado A, do lado B, do lado X, do lado Y, e hoje a política do Brasil está dessa forma, com um potencial gigante, todo mundo tendo acesso a todos os candidatos do Brasil, está dessa forma, com um potencial gigante, todo mundo tendo

0: ficar bem informado, é até a questão do guia eleitoral. A gente, ouvindo análises políticas, a gente viu que o guia eleitoral esse ano, talvez ele tenha se equiparado ou tido até menos força do que as próprias redes sociais, e também a mudança do guia eleitoral a partir das redes sociais, porque com as redes sociais a gente tem acesso a essas informações de forma muito rápida. Então, a gente já pegou aquela informação ali e no dia seguinte o guia, ele já tem que estar ali atualizado com aquela informação que foi rodada no dia anterior, porque todo mundo já está sabendo. Então, ele vai passar ali. Então, acho que influenciou demais mesmo. Mas agora a gente vai para o Giro de Notícias, vamos trazer mais informações daqui a pouquinho. A gente volta com vocês. E não esqueçam também, estamos aí ao vivo no YouTube. Então, você que está nos acompanhando aí pelo YouTube, já deixa aí no chat de onde você está assistindo a nossa transmissão também. Já coloca aí se já votou, se ainda vai, se a fila está grande, se está calor. Vai colocando aí para a gente ver. A gente tivemos aí vários repórteres de várias regiões, mas a gente quer ouvir de vocês também, hein? De onde vocês estão assistindo e como é que está para vocês a votação. Já votou, não votou, está quente, está grande a fila. Vai escrevendo aí, mandando, que depois do giro a gente volta com vocês.
1: Esse é o Giro de Notícias. Eu sou Eduardo Amaral e você acompanha os destaques do momento. Os principais candidatos à presidência do país foram às urnas ainda na manhã deste domingo. Candidato da oposição, o senador Flávio Bolsonaro, do PL, foi o primeiro a registrar seu voto às 8 horas da manhã na Zona Norte do Rio de Janeiro. Candidato à reeleição, Luiz Inácio Lula da Silva, do PT, votou em São Bernardo do Campo, seu reduto eleitoral desde os anos 80. Ronaldo Caiado, do PSD, votou na cidade de Nova Crixás, no norte de Goiás. E, por fim, Romeu Zema, do Novo, votou na cidade de Araxá, no interior de Minas Gerais. Presidente do Tribunal Regional Eleitoral de Minas Gerais, Carlos Henrique Perpétuo Braga, afirmou que o uso de celular pelo candidato Romeu Zema, do Novo, durante a votação na urna, será apurado pelas autoridades eleitorais. Durante coletiva de imprensa, ainda na manhã deste domingo, Braga lembrou que usar o celular na cabine de votação é um crime eleitoral. Ao votar, Zema foi flagrado levando e usando o celular dentro da cabine. O presidenciável justificou à imprensa que entrou com o aparelho na cabine porque não teria sido informado para deixar o mesmo antes da votação. O presidente do Tribunal Superior Eleitoral, TSE, Cássio Nunes Marques, afirmou neste domingo que não foi verificada a interferência estrangeira nas eleições brasileiras. A afirmação foi dada durante uma coletiva com um balanço parcial do primeiro turno eleitoral. Segundo Nunes Marques, os relatórios das forças de segurança não apontam qualquer intervenção no pleito nacional. A avaliação de Nunes Marques converge com a conclusão do diretor-geral da Polícia Federal, Andrei Rodrigues. As eleições brasileiras receberam atenção internacional neste domingo, classificadas como fundamentais para o futuro da América Latina pelo New York Times, um dos maiores jornais do mundo. Já a agência Reuters definiu a eventual eleição de Luiz Inácio Lula da Silva como uma dor de cabeça para Washington. O espanhol El País destacou a polarização e a apatia do eleitorado brasileiro, enquanto a revista The Economist afirmou que o próximo presidente será um herdeiro político vingativo ou um esquerdista fragilizado pela idade, em referência a Flávio Bolsonaro e a Lula. A Defesa Civil de São Paulo emitiu um alerta severo na tarde deste domingo para chuva forte na capital paulista e na região metropolitana do estado. O comunicado foi enviado a 1 hora e 45 minutos da tarde. Já às 2h15, todas as regiões da capital paulista, além das marginais Tietê e Pinheiros, entraram em estado de atenção para alagamentos. Conforme o Centro de Gerenciamento de Emergências Climáticas da Prefeitura de São Paulo, o radar meteorológico indicou chuva moderada na Zona Sul e a previsão era de pancadas fortes na Zona Oeste da cidade. A votação está aí e temos um recadinho sobre o assunto.
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1: Uma urna eletrônica precisou ser substituída neste domingo após a tecla de número 3 ser colada com cola instantânea. A ocorrência foi na cidade de Candelária, na região central do Rio Grande do Sul.

0: altitude impediu o acionamento da tecla. O caso aconteceu em uma sessão eleitoral do interior do município, onde pouco mais de 500 eleitores votam. Em razão disso, houve uma breve paralisação da votação durante a troca de urna, mas o serviço foi normalizado pouco depois. A autoria e motivação do ato ainda serão investigadas. O Giro de Notícias é uma produção Agência Rádio Web. 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
1: Agora 4 horas e 13 minutos, 4 e 13 minutos, estamos de volta na cobertura das eleições 2026 aqui na Rádio Estação. A gente trazendo todos os detalhes dos bastidores, das apurações dos votos, tudo aqui em Santa Cruz, nas cidades vizinhas, e também notícias a níveis nacionais aqui no Brasil. Daqui a pouco a gente começa, né? Às 5 horas, as apurações do voto. Agora faltando menos de 50 minutos para fechar as urnas e começar as apurações em todo o território pernambucano, brasileiro, enfim, todos os estados fechar as urnas. Inclusive tem uma mudança, né? Se eu não me engano, no Acre, a questão do fuso horário lá já fechou, né?
2: Não, pra nós não.
1: Pra gente. Tarde, fechou, né? No Acre, às 3 horas da tarde, já foi encerrado lá para eles.
2: Ainda não?
1: Não?
2: Ainda não. Porque o horário lá tem uma diferença de
1: 2 horas. 2 horas de diferença, para mais ou para menos?
2: 2:13
1: ainda. Lá fecha, no caso,
2: 3 horas.
1: Para a gente. Fecha para a gente 3 horas, mas para ele lá ainda está aberto, né?
3: Não, fecha 3 horas aqui.
2: 2 horas. Tem uma diferença de 2 horas lá.
4: É porque assim, é pelo horário de Brasil.
3: Então lá vão ser 3 horas e aqui serão 5 horas quando fechar. É isso aí. A gente não percebe a diferença justamente porque eles começam mais cedo e a gente começa mais tarde para poder encaixar o horário e fazer a apuração geral. Muito bem, Felipe. Continue.
1: Misturou as bolas aqui, mas deu certo. Começa às 6, finaliza às 3 horas aqui para a gente, mas para eles estão voltando lá ainda. Correto? Pronto, então daqui a pouco a gente tem os resultados das 5 horas, resultado geral. Mas enfim, todo território, daqui a pouco a gente começa a receber esses resultados. Você vai acompanhar aqui na Rádio Estação, você que está acompanhando em Jataúba, Toritama, Vertentes, Taquaritinga, São Domingos, Brejo da Madre de Deus, você vai ficar por dentro dessa apuração em tempo real. A gente vai trazer aqui para você na cobertura das eleições de 2026 na Rádio Estação. Não é isso, Vitória?
3: Tivemos aqui também mais um caso, aconteceu em São Paulo, que é da deputada federal e candidata à reeleição Érica Hilton, que recebeu uma ameaça de morte e adiou a sua ida às urnas por segurança. Ela já registrou o boletim de ocorrência após receber um e-mail com as ameaças e ataques transfóbicos. Érica adiou a sua ida à sessão eleitoral para reforçar a segurança. Isso aconteceu hoje pela manhã, então ela adiou o seu horário para a votação, né? Geralmente os candidatos têm esse costume de divulgar o horário que vão votar, o local em que vão votar, e aí esse episódio ocorreu com a deputada e candidata à reeleição Érica Hilton, que ainda deve votar neste domingo, né? Agora 4:16, Érica tem alguns minutos ainda para chegar ao seu local de votação. Eu acho bem perigoso nessa questão. A gente sabe que existe esse fanatismo, tanto de um lado como de outro, independente, deputados, governadores, e essa questão da divulgação acaba trazendo um certo tumulto, né? A gente vê também, por exemplo, a gente não pode fazer esse tumulto quando estamos na zona eleitoral e às vezes quando chega um candidato ele vem acompanhado de 5-6 pessoas e acaba trazendo esse tumulto. E tivemos aí também esse caso da Érica, que antes mesmo de ir recebeu essa ameaça de morte. E aí quem é que vai, né? Ninguém vai. Se eu fosse ameaçado de morte, eu ia esperar mais um pouco e ir nas escondidas, que é mais um dos fatos que a gente traz na cobertura das eleições, que são inacreditáveis, né? E são coisas que não deveriam acontecer, que a gente também não espera que aconteça, mas que acontece.
1: E Vitória, a Polícia Federal apreende mais de 769 mil durante ações contra crimes eleitorais. Até as 11h30 deste domingo, a Polícia Federal havia contabilizado R$ 769 mil, mais de R$ 769 mil, em bens e valores apreendidos, sendo R$369.577,50 em dinheiro vivo. Pelo menos 52 pessoas foram levadas à delegacia por suspeita de crimes eleitorais. A compra de voto aparece entre os principais motivos das detenções. Chega o dia da eleição, acontece demais, a gente vê a questão da Polícia Federal, dos órgãos de segurança, começar a fazer toda essa movimentação e apreender muitas pessoas pelo ato de compra de votos e boca de urna nas filas, nas escolas, enfim, nos entornos da votação.
3: E até nas
1: votação,
3: redes sociais, né? Como a gente
1: nas
3: viu também.
1: Redes sociais também, inclusive, o Ministério Público tinha acionado o TSE para investigar alguns vídeos de pessoas, de fato, mostrando e colocando essas ações dentro das redes sociais. E é uma maneira também que a justiça está investigando para fazer a detenção e até a prisão das pessoas que estão cometendo esses crimes através da internet. Inclusive, outra informação muito bem importante, que lá no Maranhão, algumas sessões precisaram ser transferidas após acontecer alguns furtos de cabos. Mais de 2 mil eleitores precisaram mudar de local de votação em Imperatriz, no Maranhão, depois de cabos de energia terem sido furtados. Na escola municipal Tiradentes, a sessão foram transferida para outra escola no mesmo bairro. É lamentável. A gente vê, por isso que quando a gente estava falando sobre a questão do horário de votação e etc., existem muitos imprevistos e coisas que de fato não estão no controle de ninguém. E isso é uma dessas coisas que não está no controle de ninguém. As pessoas de fato foram lá, furtaram os fios e as sessões precisaram ser transferidas. Ou seja, faltando menos de 40 minutos agora para encerrar as votações, imagina o transtorno e o tumulto para levar mais de 2 mil pessoas para votar, inclusive tendo outras sessões funcionando também nessa outra escola. Enfim, a complicação acontece. Por isso, quando a gente alerta você que está em casa para fazer sua votação logo no início da manhã e com o mais rápido possível, é para você se prevenir diante dessas coisas e você garantir o seu direito de votar.
3: E muitos desses também nem vão mais, né? Porque, querendo ou não, é um transtorno para muita gente. E, às vezes, tem gente que saindo de casa para ir diretamente para a sua zona, às vezes desiste, e com um transtorno desse aí realmente o pessoal acha que desiste no meio do caminho e não vai votar.
1: Com certeza.
3: E agora, trazendo mais uma informação, essa daqui é de Goiânia. O Ministério Público Federal foi acionado, né? Porque uma médica foi denunciada por mandar trancar pacientes em enfermaria para impedir voto petistas. Na mensagem em um grupo, provavelmente em um grupo, ela coloca assim: isso aconteceu na sexta-feira. Ela coloca assim: boa noite a todos. Quem estiver na enfermaria sábado e domingo não dará alta para ninguém. A maioria é petista. É uma médica ginecologista e obstetra do Hospital e Maternidade Municipal Célia Câmara, em Goiânia, e foi denunciado já ao Ministério Público Federal sobre a acusação de orientar funcionários e colaboradores da enfermaria a não concederem alta a pacientes durante o fim da semana das eleições. A justificativa apresentada pela profissional para impedir as altas hospitalares no período foi a suposta preferência política das internadas, afirmando que a maioria seria simpatizante do Partido dos Trabalhadores. A orientação, como eu já falei, aconteceu na sexta-feira, ali por volta das 5 da tarde, em uma conversa num grupo que reúne os profissionais de saúde da unidade municipal, né? Então, assim, é mais um caso que a gente tem aí. Esse daqui parece um dos mais extraordinários, e não no bom sentido, e que a gente reforça mais uma vez a questão da impunidade. E além de tudo, além desse pedido já sem sentido, sem lógica, e mais um crime aí também, ainda se tem emojis de gargalhadas. É um certo deboche, né? Eu acredito que é assim, debochar mesmo das leis, né? Você se sentir no direito de proibir aquela pessoa de votar simplesmente porque ela não faz parte do mesmo partido político que você.
1: Inclusive, isso deve ser levado muito a sério, porque é um direito de escolha de qualquer cidadão e o direito de votar e o direito de exercer a democracia. A gente está diante, como eu já tinha falado, da maior festa da democracia, que é as eleições de presidentes, governadores, deputados, enfim. A gente está diante dessa magnitude e quando acontece algo nessa natureza, é algo que de fato a gente precisa questionar a nossa liberdade, porque se isso acontece dentro de um hospital, de uma médica, de fato ela precisa ser penalizada de acordo com a lei para que sirva de exemplo que outras pessoas não façam a mesma coisa que essa médica ou enfermeira acabou fazendo com esses pacientes que infelizmente talvez não conseguiram votar e de fato acaba interferindo aí no poder de escolha de todo cidadão que ele precisa e deve exercer em todo ano eleitoral. Olha, o TREPE registra mais de 24 mil atendimentos a eleitores nesse domingo. A informação é que até às 15 horas, às 3 horas da tarde de hoje, os canais do Tribunal Regional Eleitoral de Pernambuco contabilizaram mais de 24 mil interações com os eleitores, sendo 7.600 ligações pelo Disque Eleitor e 17 mil atendimentos digitais entre site, Telegram e WhatsApp. Todos esses atendimentos foram para tirar dúvidas e questionamentos sobre como votar e etc. Ou seja, no dia de votação, no momento da votação, muitas pessoas ainda com dúvida de como votar, aonde votar, aonde é sua sessão, aonde você vai votar, aonde é sua escola e etc. É muito importante os eleitores sempre tirar essas dúvidas um dia antes da votação, para se prevenir, para se precaver. A gente já trouxe muitos elementos aqui que comprovam que nem tudo está sobre o nosso controle. Foram fios furtados, foram urnas que precisaram ser substituídas e isso atrasa, de fato, o processo eleitoral, a votação e se gera muita dúvida ainda para a gente também. Isso faz com que atrase a nossa votação e a gente até, por um vacilo, por um pequeno descuido ali, fique sem votar também. E é muito importante a gente tirar todas essas dúvidas dias antes para quando chegar no dia da votação, já está com o meu santinho ok, já está com tudo ok, com os candidatos. Esse ano são 6 candidatos, um senador a mais. E às vezes isso confunde muito na hora do eleitor votar. Mas enfim, agora a gente está chegando na reta final. Daqui a pouco o Márcio Felipe volta para cá para já começar as apurações. Agora faltando menos de 45 minutos, 35 minutos para a votação, para a apuração, na verdade, de todos os votos. Para a gente descobrir quem vai ser os nossos governadores para os nossos estados, deputados, senadores e os presidentes que nos próximos 4 anos irão nos governar. E a gente continua por aqui, né? Com a cobertura das eleições 2026 na Rádio Estação.
3: Ô Felipe, eu queria agradecer aqui a todo mundo que está nos acompanhando pela frequência, pelo YouTube. Também tá na internet, Márcio? A Rádio Net está pegando também? Rádios Net 7 emissoras, sendo elas a Vertente, 104.9 Vertentes, a Nova Geração também 104.9 em Taquaritinga do Norte, a Laje 98.5 em Caruaru, a Olho d'Água também 104.9 em Frei Miguelinho, Jataúba 87.9, a Maturi também 104.9 e no distrito de Livramento, em Vertentes, né? Então, agradecer também todas as emissoras parceiras que estão aqui com a gente, fazendo parte dessa cobertura, né? É a primeira vez da Rádio Estação fazendo a cobertura das eleições, a primeira de muitas, e já com toda essa carga, né, de emissoras junto com a gente, grandes emissoras também fazendo a transmissão, fazendo desse processo eleitoral mais democrático, partilhando aí as informações com todos, né, os repórteres que estiveram com a gente também desde 8 horas da manhã, o pessoal na rua atrás de informações para trazer aqui para os eleitores, para aqueles que já votaram, aqueles que estão agora com apenas 30 minutos para irem votar, que estão acompanhando a nossa transmissão, pessoal que está no YouTube, aí um abraço para todos vocês que nos acompanham desde o começo do dia e vão seguir nos acompanhando, porque não tem hora para acabar hoje, viu? É até finalizar todas as urnas, até passar o resultado final para vocês. A Rastação vai estar trazendo aí a cobertura completa, é completíssima mesmo das eleições. Então, não se preocupe que aqui você vai saber em tempo real como estão a saída das urnas, né? Os números nas urnas e o resultado final. Não é isso, Felipe?
1: Exatamente. Inclusive, o TSE já havia divulgado, vou trazer essa informação aqui que é importante, sobre os eleitores aptos a votarem, ou que votaram já, né, nessa eleição. No total, estão aptos a votarem 158.745.468. São 158.745.473 eleitores e eleitoras aptos a votarem nesse primeiro turno das eleições gerais de 2026 em todo o Brasil. Inclusive, a gente tava repercutiu aqui sobre a questão da importância da mulher votar, sobre a importância da mulher nas eleições, e a mulher, ela se torna maioria na eleição 2026, pegando aí 52,84% no total das eleitoras aptas a votar, com o número de 83.877.126 eleitoras aptas para votar, que passou do público masculino, que está aí um pouco abaixo, com 74.044.065 eleitores aptos para votar. Ou seja, a grande maioria de pessoas aptas a votar nesse primeiro turno são mulheres, e a gente observa aí o espaço que a mulher, além dentro da política como cargos, a gente vê também elas ativas, votando, exercendo o seu direito e mostrando o quanto é importante uma mulher dentro de uma política.
3: Aqui tem mais um caso aqui para a gente mostrar para vocês, ó, reforçando mais aí os nossos idosos votando nessas eleições de 2026. Agora, em Minas Gerais, um eleitor de 107 anos viaja 70 quilômetros para voltar em Minas Gerais. E diz assim: obrigação de todos. É o Adelino dos Santos, saiu de Juiz de Fora e foi até Piauí, Minas Gerais, onde nasceu, para participar das eleições neste domingo. Caramba, é 70 quilômetros e 107 anos saindo para votar. É obrigação e gosto também, né? A gente sabe que eles têm um prazer de votar. Eu acho que é se sentir vivo, é se sentir no direito. E eu acho muito legal que eles saiam mesmo e vão votar, aqueles que ainda têm condições. Aqui, o Adelino dos Santos, a gente vê aqui na foto que ele vai de cadeira de rodas. Ele está numa cadeira de rodas. E eu vi agora há pouco, é porque já passou aqui e não deu para eu falar, mas foi uma eleitora também idosa que foi em cima de uma cadeira normal, uma cadeira de plástico, com dois homens, acredito que da família dela, e mais um policial, carregando a cadeira nos braços para ela estar lá na zona dela e fazendo a sua votação. Então, realmente está havendo essa grande mobilização aí de eleitores, e aí isso é o que a gente já falou, já vem falado aí durante o dia inteiro, que talvez seja uma das maiores causas de a gente ter esse congestionamento, né, nas escolas e nas zonas eleitorais nesse 4 de outubro. A gente acredita que se houver um segundo turno, vai ser assim também, um pouco menor, porque serão apenas, são menos candidatos, né? Mas eu acredito que vai ser bem empolgante também.
1: Inclusive, agora o TRE aqui de Pernambuco atualizou agora para 103 urnas substituídas até as 3 horas da tarde de hoje, sendo 6 urnas em Caruaru, 6 urnas em Recife, e aqui em Toritama teve 2 urnas substituídas, viu? Por isso, quando a gente entrou em contato com, como é o menino, como é o nome do repórter lá de Toritama? Me lembra? Vilásio Lucena, ele falou sobre a lentidão um pouco das filas lá, e aconteceu a substituição de duas urnas na cidade de Toritamas, 6 em Caruaru, 6 em Recife e outras em diversas cidades no interior, na zona da mata, nas cidades de Pernambuco. Por isso que aconteceu algumas lentidões em algumas filas das pessoas que foram votar em determinadas zonas, em determinadas cidades, e precisaram de fato ter essa substituição. O TREPE informou que foram mais de 103 urnas que apresentaram defeitos, certo? O que representou aí 0,48% do total das urnas instaladas. Elas foram substituídas e aconteceu e está acontecendo a votação normalmente nas urnas que tiveram, nas sessões, ou melhor dizendo, que tiveram as urnas danificadas.
3: Tivemos também a votação da ex-presidenta Dilma Rousseff, que votou em Belo Horizonte sob vaias, aplausos e empurra, empurra. Viu muita movimentação na votação de Dilma. Tivemos aí mais um político, né? Mais uma política que passa por esses aperreios, vamos dizer assim, no seu momento de votação. Realmente faz parte, infelizmente faz parte da cultura política, né? Vamos dizer assim, a cultura política, principalmente aqui no Brasil, e o pessoal não tem limites. Realmente não tem limites, né? Você vai a pessoa ali. Eu acho que é um momento muito sério. Eu acho que é um momento que a gente tem que, como o Felipe mesmo falou, a gente tem que ficar ali. É um momento que a gente está decidindo o nosso futuro. E aí o pessoal vai, às vezes, para fazer algazarra, para fazer bagunça, para fazer raiva, para perturbar mesmo. Mas eu acredito de ser um momento sério, um momento que é você ali, você pensando, você no seu interior e você aguardando o seu momento ali. Eu acho que realmente é um espaço que a gente deveria se reter um pouco, ficar mais, de certa forma, mais sério, né? E para a gente conseguir não dispersar também a mente, eu acho que isso também influencia até no momento em que você vai votar e esquece o número do seu candidato, porque você vem ali naquela brincadeira, aquela cachorrada, até às vezes uma desavença, e quando chega na hora, às vezes até esquece do que você foi fazer ali.
1: Inclusive, a democracia, ela nos dá espaço a pensar diferente de qualquer outra pessoa, né? Mas não me dá espaço a confundir o respeito. O respeito, ele deve ser mantido de ambos os lados, seja do candidato A, seja do candidato B e seja do lado do eleitor também. O eleitor tem o seu direito de se manifestar, de fazer a sua manifestação, mas dentro do respeito. O respeito, ele deve ser a via de mão dupla que rege o candidato e rege também o eleitor, e isso não pode ser confundido de maneira alguma. A democracia, ela serve para isso. A democracia, ela nos ensina que eu posso pensar diferente de qualquer outra pessoa, mas que eu não posso desrespeitar seu ninguém. Eu preciso respeitar, porque é o respeito que faz as pessoas se manterem com harmonia e fazer com que a festa da democracia ela viva e aconteça dentro das famílias de todo o país. Inclusive, uma operação, na verdade, apreendeu mais de 120 mil santinhos em clínica no Ceará. Em Itapipoca, no Ceará, a Polícia Federal realizou uma operação hora antes da abertura das urnas. Foram apreendidos 120 mil em dinheiros e em materiais de campanhas em uma clínica médica durante investigação relacionada à possível compra de voto. A gente vê que em uma época de política, inclusive no dia da votação, acontecem muitas operações. As forças de segurança, inclusive a gente já noticiou diversas matérias aqui, onde aconteceu a operação em tal estado, aconteceu a operação aqui, foram presos isso, apresentado isso. Isso, infelizmente, é normal, porque é o que a gente havia dito logo no início, onde as pessoas, os candidatos às vezes se desesperam ali e precisam ganhar a eleição e às vezes querem trapacear, mas a gente percebe a força de segurança fazendo operações para conter esses crimes eleitorais e fazer com que as eleições aconteçam da forma e da maneira que precisa acontecer.
3: Vamos seguindo agora 4h37, pouquinhos minutos para a gente finalizar esse momento aqui mais calmo, né, Alcione? Mais ameno, a gente tá bem tranquilo aqui a partir das 5 horas.
1: A Alcione tava aumentando ali o BG, ela já tava tensa, já aquele toquezinho, né?
3: A partir das 5 horas deixa... o negócio vai esquentar por aqui, a gente vai deixar nas mãos de Márcio.
1: Tem uma prévia não, Márcio? Tem uma prévia não desse toquezinho? Pode não, nem um pouquinho.
3: De Alcione.
1: Nem um pouquinho. Só 5 horas, o coração da galera vai gelar.
3: O negócio vai esquentar por aqui, você vai estar acompanhando, viu? Vem acompanhar aqui pela Rádio Estação, na frequência, na internet. O importante é você acompanhar. Eu acho que é a emoção de você ouvir. Hoje a gente tem o acesso pelo aplicativo, né? A gente tem lá o aplicativo, vai carregando e vai vendo, mas o aplicativo trava, demora. Então, pelo rádio, você fica ouvindo o tempo todo ali, ó, os locutores falando. Márcio aqui, como já foi falado hoje, com aquela voz forte, a trilha que também vai ser forte aí no ouvido de vocês. Eu vou tá ouvindo também para sentir essa emoção. A gente vai ficar junto aí nessa emoção, apurando urna por urna, zona por zona, Taquaritinga, Santa Cruz, todas as regiões. Vamos finalizar, vamos ouvir também na capital. Então não esqueça, viu, de acompanhar, continuar acompanhando. Você que acompanhou aí desde as 8 da manhã e vai acompanhar até as 10 da noite, até as 11, até a hora que for, na hora que terminar.
1: Mas Felipe disse que vai ficar até 1 hora da manhã aqui esperando as apurações, né, terminar tudo direitinho.
3: Será que a gente vai saber
1: ele
3: ainda
1: disse,
3: hoje?
1: Ô, Vitória, ele disse que tá pensando em emendar para o programa de amanhã.
3: Ai, gosta, viu, de política. A gente vai... Eu tenho certeza que pelo menos hoje a gente descobre aí quem serão os nossos candidatos, os que vão nos representar aí nesses próximos 4 anos, né, Felipe? É uma eleição difícil, é uma eleição, como você falou aí várias vezes, que está bem polarizada. Eu acho que até o número de apostas foram menores esse ano, porque o pessoal realmente está com medo.
1: Inclusive, porque... muito bom esse ponto aí, a gente vê muitos vídeos na rede social, fulano estava apostando em ciclano, aí depois, não, vamos apostar em ciclano, porque a gente percebe as mudanças.
3: Sim.
1: Uma hora sai uma pesquisa dizendo que fulano tá lá em cima, outra hora ciclano tá lá embaixo, etc. Enfim, hoje, de fato, o eleitor, quando vai votar, vota no seu candidato, mas vota com aquele. Será que a gente vai ganhar, sim, esse ano? Será que isso vai dar certo? Porque, de fato, a eleição, esse ano, tá de uma forma muito acirrada. A gente não sabe nem se o primeiro turno vai resolver isso aí, que, no meu ponto de vista, eu acho que seja muito difícil. E a gente parte para um segundo turno, mas isso a gente vai saber daqui a pouco com o Márcio noticiando aqui.
3: É uma coisa que eu não sei se já aconteceu, não era nascida ainda, eu acho, né? Acho que nas eleições de presidente a gente sempre vai para o segundo turno, né? Porque é uma grande escala, né?
1: Foi em 60, foi de Henrique Cardoso, foi em 60 e... Não. Foi não, né? 1994.
3: Então, não era nascida ainda, tá vendo? Então, assim...
1: Fica a história, né?
3: É, ficou só na história. A gente analisa, e eu acho que nos outros anos a gente teve uma diferença muito maior nas pesquisas, e mesmo assim, na eleição, de fato, a gente não teve uma diferença grande do presidente que ganhou ao que não ganhou. Então, quando a gente vai fazer essa análise, se na eleição passada a gente tinha uma diferença aí de uma porcentagem bem maior do que a gente tem hoje nas pesquisas, e quando foi na hora do vamos ver mesmo, não teve essa diferença tão gigante. E esse ano que tá assim, ó, que tá colado, que tá pau a pau, como é que a gente vai ter um pensamento? Como é que a gente vai montar? Rapaz, não, eu acho que ele vai ficar na frente, eu acho que não. Então, por isso que a gente teve essa quantidade reduzida de aposta. E quando a gente analisa também, assim, os candidatos, a gente falando de presidência, aqueles candidatos que tem uma porcentagem menor, que a gente acredita que não chega a um segundo turno, se houver um segundo turno, a questão dos votos que são deles, que vão para um dos dois, é bem difícil de você pensar, porque às vezes você analisa, não, os votos desses candidatos aqui que não vão para o segundo turno, provavelmente eles vão para o candidato B, mas aí a gente tem a quantidade de eleitores que às vezes não vota naquele de jeito nenhum, então vai votar no A. Então fica muito nisso, a gente não consegue ter uma noção, mesmo mesmo analisando o voto dos outros candidatos, que a gente sabe que quando chega no segundo turno, a maioria daquele pessoal se decide entre um ou outro. Então, realmente vai ser uma das eleições que a gente vai ter mais surpresa, né? Eu acho, quando finalizar mesmo, e vai ser uma coisa assim, não, a gente vai descobrir na hora. Eu acho que não tem como dizer assim, não, é fulano que vai ganhar até finalizar, porque realmente está muito difícil.
1: E só para a gente corrigir as informações, em 94, Fernando Henrique Cardoso ganhou para Lula no primeiro turno, e em 98, Fernando Henrique Cardoso também ganhou em primeiro turno para Lula, disputando as eleições presidenciais daquele ano. Então, a gente já percebe por aí que não é tão simples assim um candidato ganhar no primeiro turno, e devido a essa polarização, devido a essa disputa nas eleições desse ano, é algo que eu já tenho uma perspectiva aqui e consigo analisar e entender que essas eleições talvez não sejam definidas nesse primeiro turno, que vá para segundo turno, porém a gente só vai descobrir depois que as urnas forem fechadas, forem contabilizados todos os votos e sair o resultado, é que a gente vai saber de fato se a eleição foi resolvida nesse primeiro turno ou se vai ser preciso passar para o segundo turno também. Quando a gente faz esse panorama sobre as eleições para presidente, a gente também vê o cenário político daqui de Pernambuco. O governo de Pernambuco também está sendo bem disputado. A gente vê uma hora ou outra sempre um empate ali técnico entre os dois principais nomes, entre Raquel Lira e João Campos. E a gente vê também que é uma disputa que provavelmente não seja disputada no primeiro turno, assim como não foi há 4 anos atrás, que foi definida no segundo turno. Pode se acontecer, mas a gente só descobre depois da contabilidade dos votos. E se você está acompanhando a gente aí, já deixa no teu comentário o que é que você acha, se vai ser no primeiro, se vai ser no segundo turno. Compartilha essa live, manda no grupo da família aí, manda nos grupos de amigos e manda eles interagirem para saber se de fato essa eleição, no seu ponto de vista, vai ser no primeiro turno, no segundo turno, as suas expectativas. Daqui a pouco a gente lê aqui e destaca o seu comentário.
3: Muito bem, Felipe, agora 16h44, estamos a pouquíssimos minutos de finalizar, então vamos dar um respiro agora, vamos para um intervalo, daqui a pouquinho voltamos com o Márcio Felipe aqui. Eu queria agradecer a vocês, né? Eu vou me despedindo, vou voltar para Pão de Açúcar agora, vamos seguir na luta, mas eu queria agradecer o espaço, agradecer mais uma vez da gente estar junto aqui, é sempre um prazer gigante, me sinto super em casa aqui e amo estar aqui conversando com vocês, trazendo as informações, e a gente se encontra aí numa próxima, né? Quem sabe no segundo turno, vamos ver. Então, um abraço para vocês e até a próxima, viu? Não sai daí, não.
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1: Muito boa tarde para você que sintoniza na sua Rádio Estação 88.9. A gente segue junto com você no início já da marcha das apurações, faltando apenas 8 minutos para as 5 horas da tarde. Você que sintoniza na Rádio Estação 88.9, você também que acompanha através de uma das nossas emissoras parceiras que estão fazendo parte desse sistema de comunicação, Rádio Jataúba FM 87.9 para Jataúba e região. Rádio Nova Geração FM para Taquaritinga do Norte, na sede do município. Um abraço aos amigos da comunidade do Silva de Baixo, Silva de Cima, que estão acompanhando também a nossa transmissão. Abraço também aos amigos da Rádio Laje FM 98.5, para os amigos que estão no distrito de Lages e também na cidade de Toritama, que nos conferem também essa audiência maravilhosa. Também quero agradecer também aos amigos da Vertentes FM em 104.9 para Vertentes e região. Deixa eu abraçar aqui também os nossos amigos da Rádio Maturi FM 104.9 na comunidade do Livramento em Vertentes, também no município de Frei Miguelinho, através da Rádio Olho d'Água FM 104.9. Muito obrigado pela audiência desde as 8 horas da manhã, de forma ininterrupta. A programação das eleições 2026 chega até a sua cidade através desta emissora que você também está acompanhando a nossa programação. Agora eu te faço um convite. Todo mundo no canal do YouTube da Estação 88.9. De repente você está aí em alguma das emissoras parceiras, quer acompanhar pelo YouTube, você pode assistir também a nossa transmissão através do nosso canal. Então você sintoniza aí Estação FM 88.9. Repetindo, Estação FM 88.9. Aqui você vai poder interagir junto com a gente, participar, deixar aqui seu comentário, que com certeza será sempre muito bem-vindo. A gente continua faltando apenas 6 minutos para as 5 horas da tarde, no início da marcha das apurações. A gente agora vai até a escola Ivone Gonçalves. Quem está por lá é a repórter Daiane Melri, que traz informações. Ela atualiza para a gente, né, como é que estão as últimas movimentações antes do momento mais aguardado, que é o fechamento dos portões. Daiane Melri, boa tarde, é com você.
2: Boa tarde, Virgínia. Boa tarde, Felipe Lopes. Eu me encontro aqui neste momento em frente à escola Ivone Gonçalves. Neste momento, o candidato Fábio Aragão encontra-se dentro da escola fazendo aí o seu papel de votação, né? Veio votar juntamente com sua esposa. Aqui fora, muita gente se aglomerando neste momento, à espera que ele saia aí, né, de dentro da escola. Muita gente mesmo passando aqui na Avenida 29, já começa a ter uma certa multidão de pessoas. Muita gente chegando, muita gente para fazer seu voto. Aqui também está alguns parceiros, né, do Fábio, já à sua espera também. A movimentação aqui passa a ser um pouco maior comparado ao horário da manhã, né? A escola encontra-se neste momento lotada, minha gente, muita fila ainda para fazer assim o seu voto. Eu dei uma passada também na escola Padre Zuzinha, onde encontra-se também filas extensas, algumas pessoas que deixam para fazer o seu voto agora já no final da tarde. Agora 4h44, né? Faltando aí apenas 16 minutos para os portões se fecharem. E eu volto com vocês aí nos estúdios da Rádio Estação. Felipe, Virgínia, eu volto a qualquer momento também aqui da Avenida 29 de Dezembro. Daiane Melri, Rádio Estação. Eleições 2026.
1: Obrigado, Daiane, pela participação, né? Evidentemente, a participação dela gravada para você entender, né? Ela que está mandando aqui os flashes, né? Alguns áudios direto lá da escola Ivone Gonçalves, né? E de forma muito tradicional, né? O final da tarde, né? Com muitos apoiadores, né? Eleitores, simpatizantes que vão ver ali, né? Os principais candidatos, né? Detalhe, deputado Diogo Moraes vota nesta escola, Fábio Aragão vota na mesma escola e o Edson Vieira também, né? Os três candidatos acabam tendo que passar, né, por militantes até de partidos adversários em alguns momentos, num momento como esse também, né? Eleição, ela é marcada por esse momento. E o que eu acho muito legal por parte dos eleitores é o respeito. Né, pelo menos até então, eu não tenho informações de que houve algum tipo de problema, né, em questão das militâncias, né, algum tipo de situação que perdesse ali o controle. E parabéns aí, né, a cada um que torce pelo seu candidato. O que vale é cada um defender realmente aquilo que acredita, mas importante demais é respeitar as diferenças, é por isso que existe a democracia. E a gente tem que desejar, sim, boa sorte para todos, inclusive até para aquele que você não é simpatizante, mas desejar boa sorte, desejar o bem ao próximo sempre é importante. Então, parabéns aí a todas as pessoas que vão para próximo das escolas, no final ali do horário, né? Agora faltando 3 minutos para fechar o portão, tá aparecendo até o horário da prova do Enem. Daqui a pouco fecha e se chegar, não entra mais não, João. Não dá para entrar mais não. Depois de 5 horas, quem tá dentro não sai mais não. Né? E quem tá fora fica querendo entrar. Aí não tem jeito não. Quem tá fora fica lá. Não tem como entrar mais não. Agora quem tá dentro fica lá. Né, meu amigo Ernesto Mac, tá aqui, tá se preparando. Ele tá fazendo aqui algumas consultas, né? Ele tem números de pesquisas internas, né? Pesquisas que ele tem ali já a ideia, os indicadores que mostram o que vai acontecer hoje depois das 22 horas. Né, que é o horário final que a gente acredita que vai estar todo mundo organizado, as chapas proporcionais, os partidos que vão eleger os seus representados, né, porque cada partido tem uma quantidade de cadeiras mediante aos votos, né, que cada partido vai obter nessa eleição proporcional para deputados estaduais e deputados federais. Então o Ernesto, ele já tem um caderno que ele guardou, né, desde o início da campanha. Ele tinha ali um prognóstico inicial. Pô! E ele sempre dizia, olha, fulano vai ser assim, Beltrano vai ser assim, Cicrano vai ser assim. E Ernesto entende de política. E aí ele vai descobrir se hoje ele sabia se os números estavam batendo com aquele momento ou se houveram mudanças, né? Porque as mudanças acontecem durante o período da eleição. Fatos novos acontecem. Fatos novos aconteceram nessa eleição, né? E a gente vai poder acompanhar daqui a pouquinho os comentários de Ernesto Maia. João Maia também está aqui, depois ele vai também deixar o seu pronunciamento. Ele tem algo a falar, tenho certeza, algo que está engasgado. Ele vai falar daqui a pouco, né, João? João está aqui, está feliz. Daqui a pouco vocês vão ver o João Maia, que está aqui com a gente. Também Bartô Neves, estamos aguardando a presença dele. Ele que também vai fazer a participação nesse momento final aqui das nossas eleições 2026. 4h59, né? Faltando 60 segundos aqui agora. 60 segundos, prepare o seu coração. É isso que eu vou dizer para você depois das 5. Prepare o seu coração, porque vem muitas emoções nesse momento aqui das apurações. Vocês vão ter informações, né? Números, né? Como é que ficou a situação dos números em Santa Cruz do Capibaribe? Como é que ficou os números em Pão de Açúcar? Como é que ficou os números em São Domingos? Todo mundo quer saber. Eu estou muito ansioso para saber. E nesse momento, ninguém entra mais na escola. Acabou. Fechou os portões agora. Todas as escolas, né, os respectivos representantes da Justiça Eleitoral estão lá nesse momento, passando o cadeado. Então, deve ter algumas pessoas ainda dentro das escolas, principalmente do Ivone Gonçalves, Escola Padre Zuzinha, também a Escola Doutor Adils, que são escolas que têm maiores números de eleitores aqui, né? A gente tem aqui, até por referência, né? Eu estou aqui com a Escola Luiz Alves, só ela tem 4.602 eleitores, né? É muita gente lá no Luiz Alves. No Ivone tem 4.700 eleitores. Eu estou aqui também com outros números aqui, ó. Padre Zuzinha, 4.174 eleitores. Também tem mais por aqui, olha. Escola Municipal Lindinal Varagão Lira, Santo Agostinho, 3.131 votos. Então são escolas que estão acima dos 3 mil eleitores aqui. É muita gente, né? Então às vezes não dá tempo todo mundo chegar e nós vamos estar levando para você todas essas emoções dentro de alguns minutinhos. Então vocês vão se preparando aí, tá, deve estar todo mundo preparado, ansioso, né, feliz. Tá feliz, meu amigo Felipe Lopes? Tá feliz, tá animado, tá motivado pelo que vem pela frente? Vem muita novidade aí nos próximos minutos. Você tá preparado aí? O coração tá forte? Tá recalchutado aí para o que vem pelos próximos minutos?
3: Nesse momento, como qualquer outro brasileiro, mas Felipe, a pessoa fica com aquele coração, expectativa, só esperando o resultado acontecer. E no momento, quando a gente tava acho que eram as 4h30, eu e Vitória aqui. Eu disse, Márcio, vamos colocar aqui só um spoiler daquele áudio que deixa todo mundo nervoso. Se não, deixa para 5 horas da tarde, quando a gente começar a apuração. A gente não tá no nível de ansiedade normal ainda, não. A gente vai passar para um nível de ansiedade anormal ou paranormal depois que esse áudio ele entrar, ele começar a ficar no BG aí.
1: Então vamos fazer o seguinte, deixa eu chamar um intervalo aqui agora. É o último intervalo antes das apurações. Então a gente vai ao rápido intervalo, a gente volta daqui a pouquinho. São só 2 minutos. Esse intervalo é curto, do tamanho de um pé de um coelho. Bem pequenininho. A gente volta daqui a pouquinho com a nossa marcha das apurações, que, repito, vai chamar sua atenção porque vem com muitas novidades. Prepare o seu coração.

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0: Muito bem, agora são 5 da tarde, mais 7 minutos, chegou aquele momento mais aguardado, né? A hora das apurações, aqui na sua Rádio Estação 88.9, daqui a pouquinho, os primeiros números de Santa Cruz do Capibaribe, Pão de Açúcar, Taquaritinga do Norte, também vamos trazer números de Toritama, importante demais também nessas eleições, números de São Domingos, né? Daqui a pouquinho você vai acompanhar aqui na transmissão da sua Rádio Estação 88.9. Estamos ao vivo nesse momento no nosso canal no YouTube, Estação FM 88.9, você chega junto com a gente no canal, sejam todos bem-vindos ao vivo a partir de agora até o final, viu? Vamos até o final, nós não temos hora nesse momento mais para concluir, apenas fazer aqui os agradecimentos, Felipe Lopes, pela participação, muito obrigado pelo suporte neste dia de hoje e vamos preparar aí para o momento mais aguardado, né, Felipe?
1: Opa, agora sim, exatamente. Eu que agradeço pelo espaço, Márcio Felipe, a gente tá à disposição aí sempre que vocês precisarem. E é isso, agora vamos ficar de casa só acompanhando a Rádio Estação, as apurações aí, escutando esse BG que eu disse a vocês. Inclusive agora nos bastidores eu disse que o pessoal tá tremendo o queixo já dentro de casa, ansioso pra escutar esses resultados aí. Mas as companhias agora são boas, Ernesto Maia aí, João aqui também, daqui a pouco Bartô Neves chegando aí. Tenho certeza que vai ficar muito dinâmico aqui, vocês vão receber esse resultado aí de quem vai ser o seu próximo governador nos próximos 4 anos, seus deputados, seus senadores e o seu presidente aí com rapidez, agilidade e com os números exatos somente aqui na estação. Um abraço, Márcio Felipe, e boa sorte aí.
0: Prepare o seu coração, já temos as primeiras urnas apuradas já. Vamos trazer aqui os primeiros números. Atenção, chegando a partir de agora. Trazendo aqui os números para deputado estadual, a partir de agora, aqui na nossa cobertura das eleições 2026. Três urnas apuradas, é isso mesmo, três urnas apuradas a partir de agora, a gente traz para você. É isso mesmo, três urnas apuradas, deputado estadual e apoio, 2 votos. Diogo Moraes, 84 votos, repetindo, Diogo Moraes, 84 votos. Edson Vieira, 122 votos. Repetindo, Edson Vieira, 122 votos. Fábio Aragão, 489 votos. Repetindo aqui, Fábio Aragão, 489 votos. Números agora para deputado federal. Juliana de Chaparral, 36 votos. Repetindo, Juliana de Chaparral, 36 votos. Carlinhos da Coab, 54 votos. Repetindo, Carlinhos da Coab, 54 votos. Edilson Tavares, 63 votos. Repetindo, Edilson Tavares, 63 votos. Agora a gente traz aqui os novos.

Números que vão chegando agora. Felipe Carreiras, 359 votos. Repetindo, Felipe Carreiras, 359 votos. A gente traz números para você agora para presidente da República. Renan Santos, 18 votos. Augusto Cury, 41 votos. Lula, 331 votos. Números atualizados aqui para você, né, que tá acompanhando aqui. O sistema tá agindo aqui muito rápido, eu não tô conseguindo aqui pegar, mas a gente atualiza. Tem mais urnas aqui, né? Tem mais urnas aqui chegando e a gente vai trazer. Flávio Bolsonaro, 479 votos. Repetindo, Flávio Bolsonaro, 479 votos. Números para o governo do estado. João Campos, 112 votos. Repetindo, João Campos, 112 votos. Raquel Lira, 707 votos. Repetindo para você, Raquel Lira, 707 votos. Agora nós temos números para o Senado Federal. Túlio Gadelha, 105 votos. Repetindo, Túlio Gadelha, 105 votos. Eduardo da Fonte, 207 votos. Repetindo, Eduardo da Fonte, 207 votos. Humberto Costa, 226 votos. Repetindo para você aqui, Humberto Costa, 226 votos. Trazendo para você mais números, Marília Arraes, 236 votos. Repetindo, Marília Arraes, 236 votos. Agora a gente continua, tem mais números chegando agora. Tem mais números. Mendonça Filho, 454 votos. E já atualizou. Temos 7 urnas apuradas nesse momento. A gente repete a ordem. Para deputado estadual, e apoio, 5 votos. Repetindo, e apoio, 5 votos. Diogo Moraes, 201 votos. Repetindo, Diogo Moraes, 201 votos. Edson Vieira, 231 votos. Repetindo, Edson Vieira, 231 votos. Fábio Aragão, 1.028 votos. Nesse momento, Fábio Aragão apresenta-se com 1.028 votos. A gente continua com mais números, agora para deputado federal. Já atualizou. Juliana de Chaparral, 78 votos. Repetindo, Juliana de Chaparral, 78 votos. Carlinhos da Coab, 114 votos. Repetindo, Carlinhos da Coab, 114 votos. Edilson Tavares, repetindo aqui para você, Edilson Tavares, 128 votos. Repetindo, Edilson Tavares, 128 votos. Tem mais números chegando. Felipe Carreiras, 750 votos. Repetindo, Felipe Carreiras, 750 votos, né? Felipe Carreiras muito à frente nesse momento, seus adversários para deputado federal. Números de Santa Cruz do Capibaribe. Agora atualizado, números para presidente da República. Lula, 740 votos. Repetindo, Lula, 740 votos. Flávio Bolsonaro, 970 votos. A gente vai ficar nesses dois mesmos. Lula, 740. Flávio Bolsonaro, 970 votos. Para senador, Túlio Gadelha, 230 votos. Repetindo, Túlio Gadelha, 230 votos. Marília Arraes, 544 votos. Repetindo, Marília Arraes, 544 votos. Humberto Costa, 548 votos. Repetindo, Humberto Costa, 548 votos. Mendonça Filho, 908 votos. Nesse momento a gente recebe novas atualizações aqui. Nesse momento, exatamente, a gente recebeu atualização aqui. A gente volta de novo para os deputados estaduais. Deputados estaduais, são 12 urnas apuradas. Agora vem mais votos agora. Sobe o número de votos agora com 13 urnas, aliás, 12 urnas apuradas. E apoio, 13 votos. Repetindo, e apoio, 13 votos. Diogo Moraes, 296 votos. Repetindo, Diogo Moraes, 296 votos.
Edson Vieira, 384 votos. Edson Vieira, 384 votos. Agora Fábio Aragão. Fábio Aragão apresenta-se com 1.644 votos, com 12 urnas apuradas. Agora para deputado federal, Juliana de Chaparral, 137 votos. Repetindo, Juliana de Chaparral, 137 votos. Carlinhos da Coab, 164 votos. Repetindo, Carlinhos da Coab, 164 votos. Edilson Tavares. Edilson Tavares vem na segunda colocação com 206 votos. Em primeiro lugar, Felipe Carreiras, 1.214 votos. Nesse momento, a diferença pró Felipe já ultrapassa 1.000 votos acima do seu segundo colocado, que é o Edilson Tavares. Números para o governo do estado: João Campos, 421 votos. Repetindo, João Campos, 421 votos. Raquel Lira, 2.118 votos. Repetindo, Raquel Lira, 2.118 votos. São números atualizados para você. Repetindo aqui, Raquel Lira, dos 2.118 votos, João Campos, 421 votos. São as primeiras urnas apuradas em Santa Cruz do Capibari. Agora 20 urnas apuradas. A gente segue aqui, não tá dando tempo a gente conseguir todos os números rápidos aqui, porque tá se atualizando muito rápido. 20 urnas apuradas para deputado estadual. Daqui a pouquinho os números para senador, tá bom? E apoio, 15 votos. Trazendo aqui os números de apoio, 15 votos atualizados. Deputado Diogo Moraes, 268 votos. Diogo Moraes, 268 votos. Edson Vieira, 332 votos. Repetindo, Edson Vieira, 332 votos. Fábio Aragão, 1.477 votos. Repetindo, Fábio Aragão, 1.477 votos. Neste momento, a diferença pró Fábio contra Edson Vieira também supera os 1.000 votos. Tem uma diferença expressiva também que o Fábio Aragão consegue apresentar nessas primeiras 20 urnas apuradas aqui para Santa Cruz do Capibaribe. Eu vou pedir para o Ernesto Maia também intervir. Daqui a pouquinho, Ernesto, por favor, descubra para mim quantas urnas ao geral em Santa Cruz do Capibaribe, que a gente precisa aqui ter esses números aqui para me ter uma ideia aqui da projeção final. Então, nesse momento, com 20 urnas apuradas, né, o Fábio Aragão com 1.477 votos, o Edson Vieira com 332 votos e o Diogo Moraes com 268 votos.

0: São 5 da tarde, mais 19 minutos, 5:19. A cobertura das eleições da Rádio Estação 88.9 é a marcha das apurações a partir de agora para você que nos acompanha em Santa Cruz do Capibaribe e toda a nossa região. Quero agradecer aqui as emissoras parceiras que estão com a gente nesse momento na transmissão. Rádio Jataúba FM 87.9 para Jataúba e região. Rádio Nova Geração FM de Itaquaritinga do Norte. Rádio Laje FM 98.5 no distrito de Lages, em Caruaru. Rádio Vertentes FM 104.9 na sede do município. No distrito de Livramento, a Maturi FM 104.9 também no município das Vertentes. E em Frei Miguelinho. Um abraço aos amigos de Frei Miguelinho pela Rádio Olho d'Água FM 104.9 nessa cobertura especial das eleições 2026. Você continua aqui na estação, você continua aqui acompanhando a nossa marcha das apurações, você participando, você interagindo, sendo sempre muito bem-vindo para acompanhar esses números aqui de Santa Cruz do Capibaribe inicialmente. Daqui a pouquinho nós vamos estar recebendo aqui os números de Pão de Açúcar, já são outros números, tá certo? Para que você possa se situar. Daqui a pouquinho tem a atualização do Tribunal Superior Eleitoral, já com os números gerais, com números para todo o estado de Pernambuco, mas nesse primeiro momento a gente traz números extraoficiais. E o que chama atenção, né? Já iniciando aqui as considerações com boa tarde do Ernesto Maia, os números expressivos, né? Do Fábio Aragão e do Felipe Carreiras, e aqui a gente já pode dizer, pelo menos, o trabalho que foi feito pelo prefeito Elinho Aragão na campanha, o apoio para Fábio e para Felipe Carreiras, a urna começa a falar, Ernesto. Boa tarde.
1: Boa tarde, Márcio. Boa tarde todos, né, que estão acompanhando nesse momento essa transmissão pela Rádio Estação, né? A parceria, né, tão anunciada aqui entre Carreiras e Fábio Aragão começa a dar os seus resultados, né? E pelos primeiros números apresentados, né? Uma votação espetacular, estamos fazendo o prognóstico dessas duas candidaturas. Nos chama a atenção, né? É Edilson Tavares para deputado federal, nesse momento está em segundo colocado aqui em Santa Cruz do Capibaribe, né? Edilson Tavares, que, vamos dizer assim, durante a campanha, a gente não viu tanta campanha de Edilson Tavares aqui. A gente viu até mais campanha, por exemplo, de Carlinhos da Coab, viu mais campanha de Juliana de Chaparral e até do Gilson Neto. Mais campanha do que Edilson Tavares. Edilson Tavares era, aquele, com certeza, aquele trabalho formiguinha, calado, nas igrejas, né? E agora que abre as urnas, começa a aparecer os resultados, né, que é também, a gente pode dizer, um filho da terra, porque é aqui próximo da cidade de Toritama, né, e surpreende para mim, né, o resultado. O resultado entre Fábio, Edson e Diogo, né, os principais candidatos, não nos surpreende, porque sempre se teve, né, a ideia que Fábio teria uma quantidade muito maior de votos aqui. Fica na expectativa, se é aquela expectativa que a gente tinha, né, dele conseguir passar dos 25 mil votos. Mas...
0: E que acaba sendo um grande desafio, é, porque um grande nessa desafio. Projeção inicial com 20 urnas apuradas, né, 20 urnas, né, 20 urnas apuradas aqui, ele atualizado, o Fábio aparece com 1.477 votos, né? São apenas
1: quase 1.500 votos, né?
0: São 20 urnas apuradas ao todo,
1: 187. E, né, 7.
0: Isso, 187. Nós não podemos imaginar que o resultado das urnas vão ser sempre os mesmos.
1: Até porque as primeiras apuradas normalmente são as menores.
0: Exato.
1: Que é aquelas que acabam mais cedo.
0: Isso.
1: Né? As maiores são depois. Mas nos já faz ter uma ideia da projeção, né, que Fábio terá certamente mais de 20 mil. A gente quer saber se ele consegue chegar acima de 25 mil.
0: Vai começar também os números atualizados para Brasil, né? Apuração em tempo real aqui na sua Rádio Estação 88.9. A gente vai seguindo com vocês. Você que está participando com a gente, você pode mandar sua mensagem também, compartilhar, mandar lá no nosso link, no nosso canal no YouTube, manda para os seus amigos, para suas amigas, enfim, participa com a gente. É a festa da democracia, né? A conclusão, né, das eleições 2026. Nós já temos os primeiros números para presidente da República Nacional. Com a apenas 1,42% das urnas apuradas no Brasil. Flávio Bolsonaro larga na frente 49,06% das intenções de votos. Nesse momento, Flávio Bolsonaro larga na frente. Lula vem em segundo lugar com 42,29%. Nesse momento, apuração para presidente da República. A gente tem aqui os primeiros números que vão chegando e o Augusto Cury, ele larga na terceira colocação com apenas 3%, batendo mais ou menos como estavam as últimas pesquisas, né, antes das eleições. Houve mais uma atualização. É isso mesmo, houve mais uma atualização. Agora foi para 1,51, né, 49,17% para o Flávio Bolsonaro, 42,18% para o candidato Lula do PT. Um início que, pelo menos dentro de uma normalidade, como já é esperado, né, Ernesto? O candidato Lula do PT, ele, nas eleições de 2022, primeiro e segundo turno, ele não largou na frente inicialmente. Houve uma virada. Agora a gente precisa saber se essa eleição, pelo menos o número está muito alto, né? 49% para o Flávio, 42% para o Lula. Eles largam muito alto no percentual de votos válidos, né, Ernesto? Vamos lá, agora sim.
1: Você veja, Márcio. Foram divulgados agora 0,16% para deputado federal aqui em Pernambuco.
0: Já tem uma projeção inicial.
1: Mas assim, a gente não consegue, porque, por exemplo,
0: representa ainda,
1: né? O mais votado que está aparecendo aqui é Eduardo Honório, né? Ele tem 1.062 votos, né? Ele é o mais votado, segundo Marcelo Gouveia, Guilherme Ochoa Júnior, Quinho Fenelon, Jones Manuel, Ricardo Teobaldo, Juliana de Chaparral, Rosa Amorim, Pedro Campos, Fernando Monteiro, Gilson Machado, Valdemar Oliveira, Andes Ferreira, Miguel Duque, Liana Cirne, Clarissa Técio, Carlos Veras, Eduardo Moura, Lula da Fonte, Felipe Carreiras, Gabriel Porto, Silvio Costa, Fernando Filho, Tiago Medina, Ossécio Silva. Esses são, nessa primeira projeção, os primeiros 25 deputados que aparecem nessa primeira leva, que foi liberada pela Justiça Eleitoral. 0,16.
0: Exatamente.
1: Nada disso aqui vai influir, mas só por curiosidade.
0: Exatamente, Ernesto. Um detalhe que a gente traz aqui também na nossa transmissão, eu tô acompanhando aqui os dados aqui que vão chegando aqui em tempo real. Vamos lá. Continua, né? Continua. Tá aguardando aqui, tá certo. A gente vai aguardando. Vamos lá. Nesse momento são 0,21% das urnas apuradas em Pernambuco, números para o governo do estado. Raquel Lira, ela larga na frente, 51,45% dos votos válidos. João Campos vem na segunda colocação com 46,63%. Repetindo, são números preliminares, são números oficiais pela Justiça Eleitoral, mas é muito pouco ainda.
1: Esses 0,21. É 0,21, exato.
0: É 0,21 nesse momento.
1: Feito. Para senador também já tem também os números.
0: Exatamente. E a gente vai trazer aqui os números para o Senado Federal. Humberto Costa larga na frente, larga muito bem. Humberto Costa, 28,12%. Humberto Costa, 28,12%. Seguido aqui de Marília Reis. Marília Reis vem na segunda colocação, muito próximo, inclusive, com 27,02%. Na terceira colocação, bastante afastado aqui do pelotão da frente, nesse momento ficando fora, inclusive, né? Se terminasse nessa configuração, Mendonça Filho com 17,81%. Eduardo da Fonte, 13,91%. Carlos Santana, 6,94%. E Túlio Gadelha, 5,48%. São números atualizados que a gente traz para você.
1: Né? O Carlos Santana na frente do Túlio Gadelha nessa primeira parcial.
0: Exatamente.
1: Liberada.
0: Carlos Santana, que ao que a gente identifica na reta final, Ernesto, o pessoal da direita, né, fez questão de propagar, né, ali a questão, né? A dobradinha era Mendonça e Carlos Santana, né? E muita gente imaginou que poderia, em algum momento, Eduardo da Fonte estar junto desse pessoal da direita. Eduardo preferiu ficar na neutralidade, né? Ele nem se aproximou do pessoal do PT e nem do pessoal da direita. Nesse caso, o Eduardo da Fonte, nesse momento, na quarta colocação. Os números continuam sendo atualizados. A gente tem aqui, ó, mais urnas apuradas. No Brasil, 1,79% dos votos apurados no Brasil, Flávio Bolsonaro aparece na frente com 49,19%. Flávio Bolsonaro à frente com 49,19% contra Lula, que aparece com 42,21%. Números oficiais do Tribunal Superior Eleitoral, apenas 1,79% dos votos válidos aqui, né, no Brasil. É muito pequeno, né? Agora 1,97 subiu mais um pouquinho. E eu queria, Ernesto, que você me ajudasse nessa mudança. Se nesse momento de atualização, se o Flávio ele está subindo ou se está caindo nesse comparativo, né? Porque quando eu vou anunciando aqui, atualiza para mim e eu perco o número anterior. Então a gente vai seguir aqui agora com 1,97% das urnas apuradas. 1,97. O Flávio Bolsonaro aparece com 49,37%. Flávio Bolsonaro, 49,37%. O Lula, 42,06%. Repetindo aqui, Lula, 42,06%. Esses números aqui estão aqui em 1,98% de urnas apuradas no Brasil, quase 2%.
1: Inclusive, o Flávio, ele já ultrapassa 1 milhão de votos, né? Essa já
0: é alto.
1: É 1,130,900 votos. E o Lula, 963.332 votos no Brasil, nesse momento, em urnas apuradas, com quase 2% de urnas apuradas.
0: Agora 5:30, daqui a pouquinho tem mais números de Santa Cruz do Capibaribe, viu? Tô aguardando aqui atualizações. Agora 2,17% de urnas apuradas no Brasil. Vocês estão atentos aí aos números anteriores. Agora 2,23% de urnas atualizadas no Brasil. Flávio Bolsonaro, 49,37%. Repetindo, Flávio Bolsonaro, 49,37%. Lula, 42,09%. A gente tem outros candidatos mais abaixo, que é o caso do Augusto Cury, que continua com os 3,6%. Ele tá aqui na mesma média. Agora, nesse momento, o Ernesto, o Flávio apresenta aqui 1 milhão e 300. Atualizou de novo aqui, ó. 49,45% agora para o Flávio Bolsonaro.
1: Total de 1,97 para Lula.
0: Isso, e um total agora de 2,39. É muito pouco a nível de Brasil. Mas em números de votos aqui, ó, 1,373,074 votos para Flávio Bolsonaro contra Lula, que tem 1,165,465 votos. Ou seja, é uma disputa que está na casa dos 200 mil votos aqui. Já pode confirmar aqui. Atualizou de novo. Agora o Flávio com 49,49% contra 41,93% do Lula, que apresenta aqui uma queda aqui já. O Lula estava com 42, agora com 41,93. Uma distância aqui de mais de 220 votos aqui aproximadamente do
1: fato,
0: Lula para o Flávio Bolsonaro.
1: Ernesto. Fato interessante é que aqui em Pernambuco, né, com 2,48% de urnas apuradas, Flávio Bolsonaro está na frente também, em Pernambuco, né, com 49,49% e o Lula com 41,... Não, acho que isso é nacional, né?
0: Deve ser.
1: É, deve aqui ser.
0: Pernambuco. Atualizou Pernambuco para você, Ernesto? Não.
1: Pernambuco está com 64,52 para Lula, 30,41 para Flávio Bolsonaro. Esses números está dizendo aqui Pernambuco, mas na verdade é para do Brasil.
0: 5:32, repetindo, 5:32, essa é a cobertura da sua rádio estação em parceria com algumas emissoras aqui da nossa região. Daqui a pouquinho a gente faz a menção dos nomes, são muitas informações, minha gente. A gente aqui tá fazendo aqui um trabalho coletivo, agradecer aqui ao Cione Ferreira pela sua presença, pela sua dedicação também com a rádio estação, fez questão de estar com a gente nesse momento tão importante. Agradecer também a Ernesto Maia, que também tá com a gente nessa cobertura especial. Olha, nesse momento, números para o governo do estado, Raquel Lira, 52,10% para Raquel Lira contra João Campos, que aparece com 46,23%. Mas a diferença entre João e Raquel é de apenas 1.000 votos. A diferença é muito curta a nível de estado, a diferença entre João e Raquel Lira, que se dentro desse percentual terminassem as eleições e as apurações, Raquel Lira seria reeleita, né, governadora de Pernambuco. Mas nesse momento ainda não é possível a gente cravar nada, porque ainda falta muito. Só apenas em Pernambuco foi 0,35% dos votos apurados nesse momento. 0,35. Agora houve atualização no cenário nacional. Flávio Bolsonaro. Flávio Bolsonaro sobe mais um pouquinho. Flávio Bolsonaro, 49,66%. Flávio Bolsonaro, 49,66%. Contra Lula, que cai mais um pouquinho, agora 41,75%. A diferença nesse momento, meu querido Ernesto, é de 250 mil votos. A diferença entre Flávio Bolsonaro e Lula, com apenas 2,78% de votos válidos apurados no Brasil. Então a eleição aqui vai se configurando, né, um número expressivo para o primeiro turno. Isso a gente pode falar, porque é uma eleição que estamos ainda no primeiro turno e que geralmente, na minha experiência, né, dificilmente, pelo menos eu nunca vi uma eleição que o presidente ele não vence no primeiro turno, que ele consegue vencer no primeiro turno. Quem conseguiu esse feito foi Fernando Henrique Cardoso em 94, 98. Eu não acompanhei esse momento, né? Eu estou acompanhando a eleição de alguns tempos para cá, né? Passei a acompanhar depois de adulto, mas é um número expressivo demais para primeiro turno, ou seja, mostra que a polarização, Ernesto, ela tá nas alturas, né? Não há espaço nesse momento para que alguém possa furar a bolha, né, e conseguir disputar a eleição nesse momento entre esse bolsonarismo e o lulismo aqui, que é muito forte no Brasil, Ernesto.
1: Exato, né? Vamos ficar entre esses dois e com a grande possibilidade, né, Márcio, de se decidir ainda no primeiro turno, né? Vamos aguardar os números, como a gente disse, são números muito poucos ainda, a gente não sabe de que regiões estão vindo esses números, né? Porque dependendo da região, também pode favorecer um candidato e prejudicar outro. A gente sabe que tem candidato que é mais forte em determinadas regiões, então a gente tem que ter uma ideia melhor, né, em relação a isso aqui, né?
0: Vamos lá, mais atualizações. Agora com 3,38% dos votos válidos no Brasil, Flávio Bolsonaro continua à frente agora com 49,93%. Flávio Bolsonaro está se aproximando nesse momento dos 50%. Flávio Bolsonaro, 49,93% contra Lula, que aparece com 41,51% dos votos. Repito, apenas 3,38% das urnas apuradas no Brasil, uma diferença que já supera os 300 mil votos. Diferença de Flávio vai aumentando ao decorrer da apuração. Em São Paulo, para você ter uma ideia, Tarcísio de Freitas vai sendo reeleito. Aqui eu já posso dizer, mesmo com poucas urnas aqui, é que eu não vou errar, não. Aqui, Tarcísio de Freitas com 70,29% dos votos apurados nesse momento contra Fernando Haddad. 70% dos votos válidos, né? Apurados apenas 0,09%.
1: Não, então ainda não pode
0: tá
1: dizer.
0: Tá se encaminhando. O caso do Tarcísio é diferente. Ele tá se encaminhando para se eleger, reeleger em primeiro turno lá para o estado de São Paulo contra o Fernando Haddad, que apresenta 29,22%. Esses são os números iniciais aqui, olha, nesse momento aqui o Flávio já supera os 50%, já tivemos mais uma atualização, 3,66% dos votos, é muito pouco ainda, né? Tem 96% ainda de urnas para serem apuradas. Flávio Bolsonaro chega a 50,01% dos votos válidos no Brasil. 50,01% dos votos válidos no Brasil, Flávio Bolsonaro do PL. Contra o Lula do PT, que cai mais um pouquinho, agora com 41,40%. Repetindo, Lula, 41,40%. A diferença já supera aqui os 400 mil votos aqui, a diferença do Lula para o Flávio Bolsonaro. Então a apuração ela começa dando já sinais, Ernesto, de que a eleição vai ser no alto mesmo, vai ser uma eleição de muitos votos concentrados entre Lula e Flávio Bolsonaro, que pode superar aí e conseguir, caso um dos dois consiga passar, a probabilidade de uma eleição que pode se encaminhar a ser decidida no primeiro turno. Não quero dizer com isso, meu querido amigo, amiga, que o Flávio vai ser o vencedor, mas que pode haver, né, uma mudança dentro do cenário e o Lula conseguir superar aqui, e dentro desse potencial aqui de votos que os dois candidatos estão se apresentando na apuração inicial, conseguirem, né, um dos dois levar essa eleição no primeiro turno. Números atualizados para o governo do estado, com quase 1% de votos válidos em Pernambuco, 0,99% de urnas apuradas, 51,39% para Raquel Lira, contra João Campos, que apresenta 46,14%. Repetindo aqui, João Campos, 46,14%. 0,14%, são números oficiais. A gente tem aqui essa apuração que vai subindo, né? A apuração vai subindo. Agora, para o Brasil, temos 4% já, 4,32% de votos apurados no Brasil. Flávio Bolsonaro, 50,16%, nesse momento, com 2.522.283 votos. Contra Lula, que apresenta 41,33%, um total de 2.078.000 votos. Diferença que supera os 400 mil votos, né? Já beirando os 500 mil votos aqui, a diferença nesse momento para o Flávio Bolsonaro, que apresenta-se na dianteira. Nesse momento, Flávio Bolsonaro bastante à frente, né? Eu acredito que a eleição de 2022 não se apresentaram nem o Lula e nem o Bolsonaro à época, o Jair Bolsonaro, no início da apuração acima dos 50%. Era muito abaixo, era 44%, 45%, porque tinha outros candidatos que apresentavam-se com muitos votos, que era o caso do Ciro Gomes, da Simone Tebet, que tinha uma votação considerada e não permitia com que a distância para o terceiro colocado fosse tão ampla, que é o caso aqui nessas eleições. A eleição que vai se encaminhando aqui, né, nesse clássico, que já supera aqui os 500 mil votos, houve mais uma atualização com 4,58%. Flávio Bolsonaro, 50,24% dos votos. Flávio Bolsonaro, ele sobe mais um pouquinho, 50,24% dos votos. Lula, 41,28%. Repetindo, Lula, 41,28% dos votos válidos nesse momento. A gente tem aqui a diferença que já está passando aqui já, 2.200.000 para o Lula contra 2.678.000, né, para o Flávio Bolsonaro. Um número considerado, Ernesto. Passar para você aqui também, fazer aqui as suas ponderações desses primeiros números, Ernesto.
1: São quase 5% dos votos válidos, né, apurados. Nesse momento, o Flávio Bolsonaro rompe a barreira dos 50%, né, mas como a gente fala, muito cedo ainda, né, Lula 41, embora todos os números que apareceram até agora, né, vem mostrando um crescimento do Flávio Bolsonaro, né, mas como a gente disse, a gente não sabe ainda de que regiões, né, estão sendo trazidas esses números, né, e a gente aguarda, né, em relação a isso também, Márcio.
0: Agora são 5h41, deixa eu cumprimentar aqui os amigos das emissoras parceiras da Rádio Estação nesse momento. Deixa eu abraçar aqui a Alan César, tá nos acompanhando junto com a sua família. Abraço Riso, Gabriela, abraço ao seu filho, Alan, o segundo filho de Alan, o segundo filho de Alan, né, que completou mais um ano de vida. Eu não sei se é 3 ou se é 4 anos, mas aqui vai os parabéns aqui para o filhinho do Alan, é o filhinho, o segundo filho, que ele tem 3 filhos. Né? É o segundo filho do Alan, é o 02, né? É o 02 do Alan. Eu só não me recordo o nome agora, rapaz. Fugiu o nome, Alan. Mas olha aqui os parabéns, né, para o seu filhinho, também para sua esposa, também para sua filhinha, também meu amigo Léo, que tá aqui também acompanhando a nossa transmissão. A gente fica muito feliz aí vocês estarem acompanhando a transmissão da Rádio Estação 88.9, ao vivo no YouTube, também nas emissoras parceiras, como a gente vinha falando aqui, olha, Rádio Estação para Santa Cruz, Rádio Jataúba para Jataúba, Nova Geração FM para Taquaritinga do Norte, Laje FM para o Distrito de Lages, em Caruaru e parte da cidade de Toritama, Rádio Vertentes FM e Maturi FM para a cidade das Vertentes e Rádio Olho d'Água FM 104.9 para Frei Miguelinho e região. Obrigado demais ao carinho pela audiência, pela participação também da audiência de toda a população que está nessa região acompanhando nesse momento. A gente sobe aqui, continua subindo aqui os números. 4,97% nesse momento, números para presidente da República. Flávio Bolsonaro continua à frente nesse momento. Aumentou aqui mais uma vez, 5,50% de urnas apuradas. 5,50% de urnas apuradas. O Flávio Bolsonaro apresenta-se agora com 50,43%. Flávio Bolsonaro, 50,43% contra Lula, que cai mais um pouquinho. É muito pequeno o percentual que o Lula caiu aqui. 41,15% nesse momento. Flávio Bolsonaro com 3.226.000 votos. E 32, né? 3.226.032 votos contra. É Isso mesmo, contra Lula, que tem 2.632.275 votos. É isso mesmo. 2.632.275 votos. É muito número, viu? É muito milhão. É muito milhão. É muito voto concentrado aí, né, nesses dois candidatos. Para você ter uma ideia, para vocês terem uma ideia, o terceiro colocado nesse momento vai mantendo a média de 3,03%, que é o Augusto Cury. Ele só obteve até agora no Brasil 193.931 votos. É uma diferença é gigante, né, para essa eleição, que teve ainda Ronaldo Caiado, do PSD, Renan Santos, do Missão, e o Zema. Né, o Zema, nesse momento, no Brasil inteiro, apenas com 21.146 votos aqui, o Zema muito abaixo, né? Muito abaixo. Inclusive, na última pesquisa, ele não conseguiu superar 1% dos votos, né? Das indicações dos eleitores na última pesquisa divulgada ontem à noite. Então, a gente vê uma eleição que vai se definindo aqui nesse momento. O Flávio Bolsonaro, ele sobe mais um pouquinho, Ernesto, com 6% de urnas apuradas aqui, bem arredondado aqui, 6% de urnas apuradas no Brasil. Flávio Bolsonaro apresenta com 50,51% dos votos. Flávio Bolsonaro, 50,51% dos votos. É isso mesmo, 50,51% dos votos. Contra Lula, que apresenta 41,08%. Repetindo, Lula, 41,08% dos votos. A gente tem aqui uma diferença nesse momento, olha, para você ter uma ideia, o Flávio com 3.528.206 votos contra Lula com 2.869.777 votos, os números atualizados aqui do presidente Lula, que nesse momento, né, vai vendo seu adversário ganhar distância, né, e que com a projeção inicial, Ernesto, se os números continuarem chegando na mesma medida que está chegando nos primeiros 6%, falta muito pouco para o Flávio alcançar uma diferença de 1 milhão de votos contra o candidato Lula do PT, se manter a projeção nessa pegada aqui desses votos aqui que já estão sendo totalizados. Nesse momento, com quase 7% de urnas no Brasil, ouvimos mais uma atualização, o candidato Flávio Bolsonaro com 50,64% dos votos contra Lula, que apresenta 40,97%. Nesse momento, a diferença já chega aí à marca dos 700 mil votos, a diferença do Lula para o Flávio Bolsonaro. O Lula conseguiu 3.151.000 votos contra o Flávio, que obtém 3.894.436 votos. É início, gente, é início. Ainda tem as urnas do Nordeste, que geralmente elas têm a fama, né, têm a tradição de reverter o quadro, né, para o Lula, mas que é uma eleição que está em aberto ainda, né? Eu me lembro que até na eleição de 22, primeiro turno, o Bolsonaro conseguiu ir à frente, né, bem à frente, chegou a 49,17, aí depois de um tempo aí começou a cair, aí foi caindo, até que houve, né, a superação do candidato Lula, que venceu o pleito de 2022, né? O primeiro e segundo turno, o Lula ficou à frente em 2022. Não houve virada nesse caso, né? A virada foi durante a apuração. 2022, o Lula venceu o primeiro e venceu o segundo turno. Agora, faltando 13 minutos para as 18 horas, né? Vamos ter uma apuração longa ainda, viu? Vamos ter uma apuração longa. Pois não, Ernesto?
1: Nós temos aqui, né, alguns candidatos, mas são no estado, né? Aqui está Santa Cruz do Caparibe. Eu vou atualizar. Eu pensei que tinha atualizado, mas está no estado, né?
0: Está no estado.
1: Por exemplo, nesse momento, no estado, Diogo Moraes tem 1.096 votos e Edson Vieira tem 805 votos. Fábio Aragão tem 2.233 no estado, viu? Nós temos esses números nesse momento agora.
0: É isso aí, atualizando aqui os números, abraçar aqui também o pessoal que está acompanhando, né? Dona Osana está lá na Palestina acompanhando a nossa transmissão. Dona Osana, daqui a pouco ela chega por aqui. Dona Osana, um abraço pra você. Manda um abraço aqui também, Bruno Jadeilson, Oliveira.
1: Né, Jadeilson, que tá aqui na escuta.
0: Jadeilson, também. As pessoas que forem citando, Ernesto, você fica à vontade aí pra intervir também, pra mandar os abraços aqui, porque eu tô com muitos sistemas abertos aqui pra me conseguir olhar, dar um pouquinho de trabalho. Mas fica à vontade aí, você manda sua mensagem pra gente, 987-855-687. Eu tô com o zap da estação conectado aqui também no meu computador. Um abraço também pra todas as pessoas que estão acompanhando nesse momento essa transmissão. É correria, gente, é correria para levar para você essa apuração das eleições 2026. Agora a gente atualiza, né? Mais números para presidente da República, com 7,59% de urnas apuradas no Brasil. Flávio Bolsonaro apresenta-se com 50,70% dos votos. Nesse momento, Flávio Bolsonaro, 50,70% dos votos. Contra o Lula, que apresenta 40,98%. É números que a partir de 50,1 já define a eleição em primeiro turno, né? Nesse momento, se continuar assim, Flávio Bolsonaro poderá ser eleito em primeiro turno, mas ainda tem muita urna pela frente. Tem mais ou menos 92% de urnas a serem apuradas, né, no Brasil.
1: É aqui quase... em Santa Cruz do Capibaribe com 6,45% oficial, né, apuradas. Né, o Fábio Aragão tem 1.645 votos. Edson Vieira tem 500, que é o segundo colocado, Edson Vieira. É ruim que ele não bota pela 577. E Diogo Moraes, 321 votos nesse momento aqui em Santa Cruz do Capibaribe, com 6,45% dos votos apurados.
0: Vamos lá, vamos seguindo aqui. Daqui a pouquinho tem mais números de Santa Cruz do Capibaribe. Eu tô aguardando aqui a liberação. Um abraço aqui também para o vereador Guilherme em Taquaritinga do Norte, acompanhando lá em Gravatá do Ibiapina. Um abraço para você, meu querido. Muito bom ter também sua companhia nesta apuração. Agora são 10 para as 6 da noite, 10 para as 6. Né, vamos se aproximando aqui da noite do domingo. A gente abraça aqui os amigos que estão acompanhando nossa transmissão nesse momento. Números para o governo do estado com 3,18% de urnas apuradas. Raquel Lira, 52,41%. Raquel Lira, 52,41%. João Campos, 44,91%. Repetindo, João Campos, 44,91%. Ainda muito próximos ainda, Ernesto. Ernesto, a diferença é de João Campos, nesse momento, para Raquel Lira, é de aproximadamente 8 mil votos, né, Ernesto? 71 para 83, mais ou menos, passa um pouquinho, né? Passa um pouquinho, 12 mil votos. 12 mil votos a diferença de João Campos para Raquel Lira, o que é muito curto, né? Não pode dizer que é muito curto essa diferença.
1: Aqui em Santa Cruz do Capibaribe, né, Raquel atinge 83,14% dos votos e João Campos 16,01%, né? Nesse momento, Raquel tem 2.924 votos, João Campos, 563 aqui em Santa Cruz do Capibaribe.
0: Ô Ernesto, o número de Santa Cruz, né, 80%, é um número mais do que esperado, né, mais do que dentro de uma normalidade. Entre 75% a 80% dos votos, né, muito dentro de uma realidade, né. Ela aqui, ela tem o apoio de todos os grupos políticos. Eu tô falando grupos tradicionais, né. Membros do Grupo Verde, que declararam apoio a Edilson Tavares, eles apoiam Raquel Lira, né? Pelo menos parte deles, eu não sei se todos, né? Pessoas que fazem parte do Grupo Azul de Edson Vieira, não são todos, mas a principal liderança, Edson Vieira, apoia Raquel Lira. A principal liderança aqui da cidade, que é o prefeito, Fábio Elinho Aragão, nesse caso Elinho Aragão, apoia a governadora. Então, muito natural, né? Pelo menos esse peso, né, dentro da cidade, os números para Raquel Lira.
1: Com 7,53%, né, aqui, Flávio Bolsonaro, aqui em Santa Cruz do Capibaribe, está com 50,20% dos votos, 1.861 votos, e o Lula está com 42%, 1.557 votos nesse momento, né? Só por curiosidade, Augusto Cury está com 4,15%, 154 votos nesse momento em Santa Cruz do Capibaribe.
0: Agora 5h53, olha, a gente quer aqui agradecer aos amigos que estão na sintonia, pessoal no nosso canal no YouTube, Estação FM 88.9, eu sei que tem muita gente por lá também acompanhando. pessoal já está começando a colocar os corações, Ernesto. Corações vermelhos, bandeiras do Brasil. O pessoal está aqui, ó, parabenizando aqui, ó. Renan Colino, abraçando aqui o Ernesto Maia, que está aqui também com a gente nessa
1: grande
0: transmissão.
1: Renan Colino, eu sou fã de Renan.
0: Tem muita gente aqui acompanhando aqui nesse momento a nossa transmissão. E já temos aqui mais urnas apuradas. Subiu aqui 109 urnas apuradas de Santa Cruz do Capibaribe. A gente traz para você, a partir de agora, você na nossa transmissão aqui das eleições 2026 da sua rádio estação. São 110 urnas apuradas em Santa Cruz do Capibaribe. São números extraoficiais agora, números para deputado estadual. A gente traz para você a partir de agora. 5h54, a gente já traz aqui os próximos números de Santa Cruz do Capibaribe. E apoio, 184 votos. E apoio, 184 votos. Diogo Moraes, 2.898 votos. Repetindo, Diogo Moraes, 2.898 votos. Eu repito para você, Diogo Moraes, 2.898 votos. Edson Vieira, 3.693 votos. Repetindo, Edson Vieira, 3.693 votos. Fábio Aragão, a gente tem atualização agora dos números de Fábio Aragão. São 110 urnas apuradas nesse momento, 110 urnas apuradas. Fábio Aragão, 17.204 votos. Fábio Aragão, 17.204 votos, números extraoficiais aqui só em Santa Cruz do Capibaribe nesse momento. Uma frente aí ampla, né? Ampla. Né, o Edson Vieira com 3.693 em segundo lugar, contra Fábio Aragão, que apresenta-se com 17.204 votos. Ele está muito próximo, Ernesto, de bater o recorde de Edson Vieira, né? Que Edson Vieira foi o deputado estadual da história mais votado nesse momento, né, da história, numericamente, o Edson Vieira. Não sei se passou da casa dos 17 ou 18 mil votos, Ernesto. Acho que aí buscar essa consulta desses números do Edson Vieira. Mas eu acho que é entre 17 e 18 mil votos aí, foi os números maiores que o Edson Vieira
1: obteve. Acho que ele teve 18 mil e alguma coisa.
0: Em Santa Cruz do Capibaribe. Zé
1: teve 19 e...
0: 113 agora. 113 urnas apuradas e apoio. 190 votos. Diogo Moraes, 2.964 votos. Repetindo, Diogo Moraes, 2.964 votos. Edson Vieira, 3.783 votos. Repetindo, Edson Vieira, 3.783 votos. Fábio Aragão, 17.734 votos. Fábio Aragão, 17.734 votos. Repito, são números extraoficiais e que daqui a pouquinho, logo mais, teremos a confirmação da Justiça Eleitoral destes números que estão sendo aqui apurados e está chegando aqui para a gente através da nossa equipe de apurações. A gente agradece aqui desde já, né, pelos números que estão chegando aqui para a gente nesse momento, às 17h56. Continua as apurações aqui na Rádio Estação 88.9, Ernesto, e a gente pode até trazer aqui o comentário, né, a projeção altíssima nesse momento para o Fábio Aragão. São 113 urnas, né? Temos ainda mais de 60 urnas a serem apuradas. E o Fábio Aragão.
1: Mais de 70
0: urnas. Mais de 70 urnas. É. Para o Fábio Aragão, 25 mil votos não está tão distante, mantendo essa proporcionalidade de votos que ele teve nessas primeiras urnas. Então.
1: Que foi exatamente o que a gente falou no comentário inicial, né?
0: Exato.
1: Que pelas projeções
0: não
1: ele
0: parecia.
1: Passava de 20.
0: Isso.
1: Né? E a gente teria que ver, né, exatamente depois, porque até porque as primeiras urnas sempre são as mais menores, né? As menores, as que acabam primeiro.
0: 117 urnas nesse momento. 117 urnas e apoio, 192 votos. Repetindo, e apoio, 192 votos. Diogo Moraes, 3.062 votos. Diogo Moraes, 3.062 votos. Edson Vieira, 3.932 votos. Edson Vieira, 3.932 votos. Fábio Aragão, 18.422 votos. Fábio Aragão, 18.422 votos. Busca essa informação, Ernesto, porque eu acho que nesse momento, Fábio Aragão, ele já supera o recorde, né? Passa a ser o deputado estadual, né? candidato a deputado estadual mais votado pela história de Santa Cruz do Capibaribe em eleições estaduais, né? O Edson Vieira foi candidato a deputado estadual em 2010, né? E foi aonde ele teve sua maior votação na sua história. E eu tenho essa dúvida, se foi 17 ou se foi 18 mil. Você puxa para mim, por favor, meu amigo João, que tá na redação aqui, tá puxando aqui esses números e vai trazer daqui a pouquinho os números do... Já passou, né? Então podemos confirmar, nesse momento está confirmado, Fábio Aragão, ele bate o recorde.
1: Já é o deputado
0: e ele já é
1: estadual,
0: candidato.
1: É o candidato,
0: candidato a deputado estadual mais votado da história de Santa Cruz do Capibaribe. Já subiu, são 120 urnas. 120 urnas que vai chegando aqui pra gente, tá muito próximo aí já de um percentual bastante elevado, acho que 2/3 já quase da votação, né? Mais da metade das urnas de Santa Cruz do Capibaribe, né, já foram apuradas nesse momento, de forma extraoficial, repito, números extraoficiais nesse momento de Santa Cruz do Capibaribe. A gente traz para você os números, né? Mais números para você. Às 5h59, daqui a pouquinho a gente volta também para os números para presidente, os números atuais, números oficiais pelo Tribunal Superior Eleitoral. Já subiu mais, são 122 urnas. 122 urnas para deputado estadual. O pessoal quer saber voto para senador. Daqui a pouquinho a gente traz os números para senador. E apoio, 201 votos. E apoio, 201 votos. Diogo Moraes, 3.229 votos. Diogo Moraes, 3.229 votos. Edson Vieira, 4.152 votos. Repetindo, Edson Vieira, 4.152 votos. Fábio Aragão continua batendo recordes. Ele já bate o próprio recorde dele, agora com 19.267 votos. Está chegando próximo da casa já dos 20 mil votos.
1: Ele está chegando próximo já da votação que Zé Augusto teve em 2010. Né? Zé Augusto é o filho da terra com mais votos para deputado na história, né?
0: Para deputado.
1: Só que foi deputado federal. Mas para deputado, no caso. E ele já está próximo de passar essa marca também.
0: Exatamente. Então, Fábio Aragão, ele está muito próximo de alcançar os 20 mil votos, que é um número importantíssimo, né? Para quem está disputando uma eleição para deputado estadual, é um número gigante, a gente pode dizer isso, né? E para ele começar a entrar na briga, né? Quantos votos Fábio Aragão precisaria fora? 20 mil votos? 25 mil votos? Restaria? Para que ele pudesse bater, né, a votação anterior, a votação para deputado estadual em Pernambuco, para se eleger.
1: Segundo muita gente, João, ele já passou
0: o Zé Augusto. Já passou. Já tinha uma ideia de que era 18 mil e poucos votos também o Zé Augusto. Eu
1: achava que era 19 e alguma
0: 18
1: coisa.
0: 51% dos votos. Pode-se dizer então, Ernesto, o recorde absoluto, nesse momento, Fábio Aragão, confirmando, né, o que as pesquisas mostravam, favoritismo também, né? E uma campanha muito forte que foi feita aqui em Santa Cruz do Capibaribe, o Foco, né? Fábio Aragão fez grandes eventos aqui na nossa cidade e confirmando, né, o movimento das ruas, né? Força também nesse momento do grupo Taboquinha, né, que comanda a cidade através do prefeito Elinho Aragão, e tudo isso aí pode se associar à aprovação da gestão do prefeito com a força também do próprio Fábio Aragão, né, que mostra também o seu potencial eleitoral. Ele teve, em 2021, minha gente, 16 mil votos e foi prefeito de Santa Cruz. Ele já supera a sua própria marca também, né? Ele teve votação em Santa Cruz já, ele foi votado em 2020, ele teve 16 mil votos. E agora ele já consta aqui com 19.267 votos.
1: Oficialmente, né? Oficialmente aqui com 15% das urnas apuradas, né, para deputado federal, Felipe Carreiras tem 2.883, né, uma votação bastante expressiva. Carlinhos da Coab tem 379 votos, né, e me chama a atenção aqui, Márcio, os votos de Jones Manuel aqui em Santa Cruz do Capibaribe.
0: Uma votação expressiva, né?
1: 289 votos. Quase a votação de Carlinhos da Coab. Jones Manuel está tendo aqui em Santa Cruz do Capibaribe com 15% das urnas apuradas.
0: Vamos lá, Ernesto. São 124 urnas apuradas agora. 124 urnas apuradas e Apoio apresenta-se com 201 votos. E Apoio ao Flávio e Apoio, que fez sua campanha na capital pernambucana. Ele se abdicou em fazer a sua campanha em Santa Cruz e ele fez a campanha no Recife. Então, certamente, se espera voto de Apoio na região metropolitana. O Diogo Moraes apresenta-se aqui com 3.285 votos. Diogo Moraes, 3.285 votos. Edson Vieira, 4.241 votos. Edson Vieira, 4.241 votos. Fábio Aragão, 19.567 votos. Né, o número do Fábio agora aumentou um pouquinho mais, né? Está chegando muito próximo da casa dos 20 mil votos em Santa Cruz do Capibaribe. Repito, são números extraoficiais, números de Santa Cruz do Capibaribe. Daqui a pouquinho a gente vai trazer números de Taquaritinga do Norte. A Vitória acabou de me informar de que ainda não fechou ainda a escola lá, ou não concluiu a votação na escola Gilzenete Guerra. Ainda não concluiu devido à quantidade de eleitores, né? Muita gente deixou para chegar no final, então eu não estou com esses números de Pão de Açúcar. Com Fábio Aragão, com Edson Vieira, Diogo Moraes e também Caio Maniçoba, que são os números lá dos candidatos apoiados pelos principais grupos em Taquaritinga do Norte. Agora, Ernesto, o que a gente pode falar sobre isso é que na projeção, né, a gente já pode contar aqui, faltando 50 urnas, 60 urnas, né? São 124 urnas apuradas até o momento. Faltam 64, mais ou menos, 64 urnas, né? Uma casa de 64 urnas apuradas, faltam a ser apuradas. Acredito que nessa projeção, posso falar que já não tem problema mais não. O Fábio Aragão pode passar dos 25 mil votos.
1: É que...
0: Tranquilamente.
1: É.
0: Tranquilamente mesmo. Aqui eu posso falar, eu não tô com uma projeção. O Fábio Aragão pode passar dos 25 mil votos.
1: É que...
0: Tranquilamente.
1: É.
0: Tranquilamente mesmo. Aqui eu posso falar, eu não tô com

0: possibilidade, 25, 26 mil votos, aí o Fábio Aragão pode alcançar nessa votação mediante a tendência. A gente fala aqui da tendência, a proporcionalidade que ele vai passando nesses números que vão sendo apurados. É uma votação gigante. E a gente já tem mais urnas apuradas. Nesse momento, são 128 urnas apuradas. Confirmado aqui, 128 urnas apuradas. O Iapoi chega a 205 votos. Diogo Moraes, 3.392 votos. Vou repetir aqui mais uma vez. Diogo Moraes, 3.392 votos. Edson Vieira, 4.426 votos. Edson Vieira, 4.426 votos. Nesse momento, Fábio Aragão já passa dos 20 mil votos. Nesse momento, Fábio Aragão tem 20.225 votos. Ele já supera, chega a um número mágico que eu entendo que para quem quer ser deputado, você superar 20 mil votos, você passa de um campo já de viabilidade muito maior se calcularmos os números de Santa Cruz do Capibaribe. 20.225 mil votos são os números de Fábio Aragão, Ernesto.
1: Números expressivos, né? E a gente está vivendo um momento histórico, né? Que a gente vai comentar no futuro sobre essa eleição aqui em Santa Cruz do Capibaribe, né? Fábio, que encerrou seu mandato como prefeito, né? Já fazendo seu sucessor com a maior vitória da história de Santa Cruz do Capibaribe, né? Agora, né, ele próprio, candidato a deputado estadual, também entrando na história com números muito expressivos, né, de Fábio Aragão, o que certamente, né, vai lhe ajudar a conseguir essa cadeira de deputado estadual em Pernambuco.
0: Agora são pontualmente 18 horas e 7 minutos, 18 e 7. A gente vai continuando aqui as nossas apurações. Estou com o meu dispositivo aqui atento aqui para não perder aqui a atualização do aplicativo. Pronto, agora sim, vamos lá. Vamos lá, daqui a pouco tem números para federal, é isso mesmo. O pessoal tá me perguntando, cadê os números para deputado federal? Daqui a pouquinho, segura aí, viu? Daqui a pouquinho tem números para federal, tem para senador e também para governador e presidente em Santa Cruz do Capibaribe. Os números, agora a gente pegou aqui uma tendência, Ernesto, eu vou dizer o seguinte aqui para você entender. Projeção. Eu vou fazer a projeção inicial com 0,21% de votos oficiais no estado de Pernambuco, tá certo? Aliás, eu tô enganado aqui, não é isso não. Deixa eu voltar pro meu sistema anterior. Nós temos aqui mais de 6% em Pernambuco apurados para deputado estadual, tá bom? São mais de 6% apurados para deputado estadual aqui na nossa aqui no estado de Pernambuco. Eu vou pra chapa do PSD. Chapa do PSD, vou buscar aqui a chapa do PSD pela projeção, como é que tá lá as posições do PSD. Nesse momento, né, é muito inicial, são apenas 6% aqui de votos apurados em Pernambuco. O Antônio Moraes é o primeiro do PSD. Fábio Aragão é o segundo do PSD. Joãozinho Tenório é o terceiro do PSD. Janjão é o quarto do PSD. Aglailson Vitor é o quinto do PSD. O Jarbas Filho é o sexto do PSD. A Andréa Medeiros é a sétima do PSD. A Débora Almeida é a oitava do PSD. O Nido Badoc é o nono do PSD. E o último aqui, que é o décimo, que seria, teoricamente, entre os dez, professor Lupécio. Eu tive acesso hoje a um levantamento. Eu vou até confirmar se bateu aqui. Abraçar aqui meu amigo lá da Alep, que mandou pra mim.
1: Em votos oficiais.
0: Ele colocou o Fábio Aragão aqui.
1: Votos oficiais. Nesse momento, em votos oficiais, Fábio Aragão é o nono deputado de Pernambuco mais votado.
0: Isso, nono nesse mais momento, votado.
1: O nono do...
0: E o detalhe, né? Na conta do PSD, ele está na segunda colocação, Ernesto. E que é uma condição muito confortável. A gente traz essa projeção aqui, já chega mais números de Santa Cruz. Já atualizou aqui. 133 urnas para Santa Cruz do Capibaribe. 134 agora, atualizou de novo. 134 urnas e apoio, 207 votos. Diogo Moraes, 3.570 votos. Repetindo, Diogo Moraes, 3.570 votos. Edson Vieira, 4.636 votos. Edson Vieira, 4.636 votos. Fábio Aragão, já passa dos 21 mil votos. São 21.328 votos. É os números atualizados do Fábio Aragão, que vai confirmando aí, né, pelo menos uma tendência, né? Uma tendência de dentro da briga, ele já tá mais dentro.

0: dos eleitos do que na briga. Ele tá flertando ali com aquele pelotão que vai ficar até o final e que certamente deverá confirmar a vitória dele, né? Pelo menos nas urnas, no estado de Pernambuco, deverá ser confirmado hoje eleito deputado estadual Ernesto Maia.
1: Olha, no estado também, né? Números oficiais com 7,40% das urnas apuradas, né? Raquel Lira segue na liderança com 52,49% contra João Campos com 44,72% nesse momento, né? Com 1.638 urnas apuradas, né? Para senador, Humberto Costa, né, mantém a liderança com 26,72 votos, seguida de Marília Reis com 25,09% e Mendonça Filho nesse momento com 19,15%, né? Eduardo da Fonte é o quarto com 13,4%, Carlos Santana o quinto com 8,54% e Túlio Gadelha o sexto com 6,56% dos votos. Esse é o quadro atual para o Senado aqui em Pernambuco. Deputados federais, né, com 6,32%, o deputado federal mais votado de Pernambuco é o Jones Manuel, nesse momento, né, tendo Pedro Campos como segundo deputado federal mais votado e Juliana de Chaparral em terceira colocada no estado nesse momento, né? O Gilson Machado, que muitos apostavam que seria o mais votado do estado, nesse momento em quarto colocado, e Andes Ferreira em quinto colocado. Esse é o quadro atual. É dos candidatos que também são votados em Santa Cruz do Capibaribe, Felipe Carreiras é o sétimo no estado, né? E o segundo do PSB nesse momento, né? O que garante sua eleição, né?
0: Vamos lá, seguindo aqui agora às 18h13, eu tô aqui com o levantamento do PSB. PSB é o partido do deputado estadual Diogo Moraes, tinha uma projeção de fazer entre 7 a 8 deputados estaduais, pelo menos na conta que eu recebi lá da Alep hoje pela manhã. Vamos lá, Cileno Guedes à frente. Cileno Guedes é o primeiro mais votado, depois vem Francismar em segundo lugar, Heriberto Filho em terceiro lugar, Rodrigo Farias, quarto lugar, sua amiga Maria Reis, Ernesto, em quinto lugar, Romerinho Jatobá em sexto lugar, Batista Cabral em sétimo lugar, Aderaldo Pinto em oitavo lugar e Diogo Moraes em nono lugar, à frente de Túlio Arruda e de Romero Albuquerque Caio Albino, que é o nono colocado. A projeção é que o nono ele fica na briga ali pela uma suplência ou uma nona vaga que pode rolar, pode acontecer, mas é de 7 a 8 deputados estaduais o PSB, mas o Diogo Moraes nesse momento ele está naquele pelotão da briga. Os votos ainda vão ser calculados, tem votos de Pernambuco, ele tinha muitas cidades fora daqui de Santa Cruz, né? Muitas cidades mesmo, muitas bases, acho que mais de 17, 18 cidades que ele tinha de penetração, o deputado Diogo Moraes, que vem aí também nessa briga, né? Uma briga dura para o Diogo Moraes nesse momento. Digamos o seguinte, que nesse momento o Fábio Aragão estaria numa posição de mais conforto na disputa estadual. Nesse momento, momento inicial, a gente traz para você esses números. Vamos ao Podemos? Podemos é o partido do Edson Vieira, que tem uma projeção de eleger 4 a 5 deputados. Quando a gente fala de 4 é certeza, e quinto é a probabilidade da sobra e ele ser eleito pela quinta colocação. Nesse momento, primeiro colocado do Podemos é o Gilson Machado Filho. É o filho do sanfoneiro Gilson Machado, a quem professor Rimário gosta bastante. Também aqui, Gustavo Gouveia, o segundo colocado. Ele é irmão do presidente do partido, Marcelo Gouveia.
1: E é deputado estadual.
0: É deputado estadual. Gustavo Gouveia, inclusive, participa da mesa, estava na mesa diretora da Assembleia, não sei se estava nesse segundo biênio. Vamos lá, Wanderson Florencio é o terceiro colocado, né? Muita gente apontava aí o Wanderson Florencio também como aqueles que estavam na briga. Edson Vieira está na quarta posição. Então, nesse momento, Edson Vieira, ele estaria ali naquele pelotão, na zona quase de risco, mas ele estaria em quarto lugar, o Edson Vieira, com os seus 3.448 votos no estado. Aí atrás vem Luciano Duque, Fabrício Ferraz e Felipe Martins. São três nomes que brigam aí pela quinta vaga. Então digamos que o Edson Vieira também estaria nesse bojo muito parecido com a situação do deputado Diogo Moraes. Mas é muito cedo, são apenas 10% de urnas apuradas em Pernambuco. Ernesto Maia,
1: a gente vai momento, atualizando. Nesse momento, né, porque muitas pessoas me pedindo aqui, né, nesse momento, o vereador Carlinhos da Coab tem
0: tô com no mais estado números, 700... tô com números atualizados para federal.
1: 741, né? 741 com na apuração oficial.
0: Números atualizados para deputado federal. Juliana de Chaparral, 2.146 votos. Repetindo, Juliana de Chaparral, 2.146 votos. Carlinhos da Coab, 2.440 votos. Carlinhos da Coab, 2.440 votos. Edilson Tavares, 2.980 votos. Edilson Tavares, 2.980 votos. Felipe Carreiras, 16.554 votos. 16.554 votos para Felipe Carreiras.
1: Seriam quantas urnas isso aí?
0: 130 urnas nesse momento.
1: Eu acho que esse número de Felipe Carreiras, né? Com 130 urnas.
0: Tem chance de superar zero.
1: Era, vamos dizer assim, era o número esperado pelo grupo.
0: Então já está próximo de superar.
1: Já está bem próximo. Vai superar com certeza, né, os números que o grupo pensava que Felipe Carreiras teria aqui na cidade. E aí, por essa projeção, né, eu acho, né, que o vereador Carlinhos da Coab vai ter dificuldades, porque dificilmente ele atinge 4 mil votos, né?
0: Na projeção. Santa,
1: na projeção.
0: Na projeção, né? Que a gente pode,
1: Acontecer. Ainda que,
0: pode ser que venha as urnas da Coab.
1: De Poço Fundo. Ele tem muito voto em Poço Fundo.
0: Então aí pode fazer a diferença.
1: Né? Pode fazer a diferença.
0: Com 130 urnas apuradas, João Campos tem 5.869 votos. João Campos, 5.869 votos em Santa Cruz. Raquel Lira, 32.114 votos. Raquel Lira em Santa Cruz do Capibaribe, uma diferença de mais de 25 mil votos aí já nesse momento, né? Relembrando aí 2024, nesse momento 32.114 votos para Raquel Lira, né? Uma frente aqui que é a hecatombe, é isso, né, Ernesto? É quando você passa isso de 30 mil votos, né? Uma diferença de mais de 25 mil votos é chamada hecatombe, né, Ernesto?
1: Não é, isso é foi um termo criado aqui pela vereadora Jéssica, né, para se referir à eleição. Mas um hecatombe é um desastre muito grande.
0: Atualizou, Ernesto. 143 urnas para deputado estadual. A gente atualiza mais números para você. A nossa apuração é dinâmica, né? A gente vai aqui correndo aqui para não perder os números e passar para você em primeira mão. E apoio, 224 votos. E apoio, 224 votos, é pai da vereadora Milena. Diogo Moraes, 3.786 votos. Diogo Moraes, 3.786 votos. Aqui tá rápido, viu? Tá ligeiro, já subiu. Edson Vieira, 4.970 votos. Edson Vieira, 4.970 votos com 130 urnas apuradas em Santa Cruz do Capibaribe. Fábio Aragão com 130 urnas apuradas, chega à marca de 22.877 votos. Fábio Aragão, 22.877 votos. Como falei, vai bater aqui os 25, podendo já ser 26. 130 urnas, tem 54.
1: A gente já pode afirmar que ele vai passar de 25.
0: 25 ele passa,
1: né?
0: Entre 25 e 526 aqui na minha conta, né? Aqui. Estadual, Fábio Aragão, o federal. Não, é que tá atualizando aqui devagarinho, tá chegando pra mim aos poucos aqui. E a gente vai chegando aqui já dentro lá da atualização geral. Nesse momento, com 12% de urnas apuradas em Pernambuco, a governadora Raquel Lira vai confirmando aí, né, a probabilidade de reeleição já em primeiro turno, com 52,56% dos votos apurados. O João Campos segue na segunda posição com 44,68%. Repetindo, João Campos, 44,68%, números oficiais agora, viu? Números oficiais, com mais de 12% de urnas apuradas em Pernambuco. Raquel Lira, 52,89%. Atualizou mais uma vez, agora 14,25%. Raquel Lira, 52,89% dos votos nesse momento em Pernambuco. Em segundo lugar, João Campos com 44,36%. João Campos segue na segunda colocação. Agora 143 urnas, ó. 143 urnas nesse momento. A gente traz para você aqui mais números, né? É isso? 143? É. É isso mesmo. 143 urnas Eu vou repetir aqui, se caso eu cometi uma falha aqui, eu vou repetir aqui, ó. 143 urnas nesse momento para estadual.
1: Ou seja, faltando pouco mais de 42 urnas.
0: O Iapoi, 224 votos. Edson Vieira, 3.786.
1: Sim, baixou.
0: Edson Vieira, 4. Eu falei errado, né?
1: É.
0: Diogo Moraes, 3.786. Edson Vieira, 4.970. Confirmando aqui agora. 4.970 para Edson Vieira. E o Fábio Aragão, em primeiro lugar, com 22.877 votos. Está batendo próximo da marca dos 23 mil votos. O Fábio Aragão, que vai ficando aí nessa briga aí de chegar aos 25 mil votos, que eu acho que é a meta agora, né? 25 mil votos, a probabilidade da chegada do Fábio Aragão nas próximas urnas. Com 21% de urnas apuradas no Brasil, Flávio Bolsonaro, ele mantém uma frente expressiva contra o presidente Lula. O Flávio Bolsonaro apresenta 51,7%, 12.915.526 votos, contra Lula, que apresenta-se com 40,82% dos votos, totalizando 10.324.360 votos. Uma diferença aí de 2 milhões de votos aí, passados aí, 2 milhões de votos, a diferença do Flávio para o Lula nessa eleição, que tem um sinal, né? Um sinal, uma probabilidade aí de ser resolvida também em primeiro turno. E é bom que resolva logo, né? Porque é tempo, né? E tempo é dinheiro. O pessoal se mobiliza, o pessoal trabalha, tem suas correrias, né? Campanha era para ser um turno só. Tem um segundo turno pela questão do percentual. Mas está se encaminhando aí, né, para que se conclua a eleição no primeiro turno. Detalhe, ainda tem muitas urnas a serem abertas. Temos 78% de urnas a serem abertas no Brasil para que possa confirmar ou não a vitória, probabilidade de vitória aí do Flávio Bolsonaro. Em Pernambuco, 15% de urnas apuradas. A vaga para o Senado segue bastante movimentada, Ernesto. Olha, Humberto Costa segue a dianteira para o Senado em Pernambuco com 26,33% contra 24,77% de Marília Reis. Mendonça Filho, ele está chegando ali na casa dos 19,83% contra Eduardo da Fonte, que segue com 12,71% dos votos nesse momento. E a gente teve mais atualização. O negócio aqui está rápido. Agora são 146 urnas, Ernesto. 146 urnas, o Iapoi, 225 votos. Diogo Moraes, 3.898 votos. Edson Vieira, 5.146 votos. E o Fábio Aragão com 23.358 votos. Chegou aos 23 agora. Nesse momento com 146. Ele estava com 22.877 na rodada anterior. Nessa rodada ele já passa dos 23 mil votos, né? Já superando aí 23.358 votos com 146. Restam 40 urnas. Qual é o total, Ernesto, de urnas em Santa Cruz?
1: São 187.
0: Então faltam 40 urnas.
1: 41 urnas
0: a serem apuradas. Agora é um número menor, né? Número menor de urnas. Agora, Ernesto, pela sua visão, as últimas urnas vão ser aqui no centro da cidade, eu acho. Porque é onde o pessoal demorou mais para votar.
1: Tem, por exemplo, Malaquias também.
0: Malaquias.
1: Grandes filas, né? E acho que o Malaquias vai demorar também.
0: O Malaquias, né? A escola Padre Zuzinha, a escola aqui, a Senecista, que tem mais de 4.700 votos. Tem a escola aqui também, a Luiz Alves, 4.600 votos. Então eu acredito que essas escolas, elas demorem um pouquinho mais
1: para
0: entregar.
1: Né?
0: E aí é um bolo de voto maior.
1: Fundo, né? Por ser zona rural e Cacimbo de Baixo. Também tem isso. Vamos aguardar as
0: urnas
1: de Pará e Poço Fundo.
0: Porém, eu acredito, Ernesto, que aqui já tem Pará e Poço Fundo, viu?
1: Já?
0: Acho que aqui já foi. Eu acredito que já foi Pará e Poço Fundo. Já temos aqui essa conta aqui. O Edson Vieira está batendo aí 5.146 votos. Se a gente falar em projeção, Ernesto, a gente pode apontar que o Edson tem chance de bater 7 mil votos em Santa Cruz. Na projeção, ele tem probabilidade de bater entre 6,5 a 7 mil votos aí nessas próximas 40 urnas. Ele tem essa probabilidade. Se ele manter essa média que ele vem, assim como o Diogo Moraes, ele tem a probabilidade de chegar aos 5 mil votos. Se ele confirmar 5 mil votos em Santa Cruz, é basicamente perto da metade. Não, perto não, foi 13 mil na outra, né? Tinha que ter 7.500. Né? Mas 6 mil votos para ele aqui seria um número bastante expressivo. Eu não sei se você concorda comigo, Ernesto. Para Diogo Moraes bater em toda a dificuldade e a circunstância para a campanha dele, 6 mil votos era um grande negócio para ele, até para a projeção dele estadual, né?
1: Uhum, com certeza, né? Diogo, ele se preparou, né, para a candidatura de Fábio, e ele fez correto, né? Porque os números estão mostrando, né, a força de Fábio Aragão, né, aqui em Santa Cruz do Capibaribe, né? Praticamente quem está elegendo Fábio é Santa Cruz do Capibaribe, né? E vocês lembram quando se dizia que Santa Cruz não elegia deputado? A gente está vendo que elege sim.
0: Elege sim. Agora são 18 horas e 26 minutos, 18h26. A gente vai agora voltar aqui às composições dos partidos. Nesse momento, no PSD, Fábio Aragão caiu uma posição. O Fábio Aragão, que vinha em segundo lugar dentro do partido, ele agora é o terceiro colocado. O primeiro, Antônio Moraes. O Janjão, ele ultrapassa Fábio Aragão e passa para a segunda colocação. O Joãozinho Tenório encostou, assim como Débora Almeida também, né, aqui na quarta e quinta colocação, nesse momento. A Glailson Vitor é o sexto, Andréa Medeiros, sétimo. Nido Badoc é o sétimo, né? Sétimo. Jarbas Filho, oitavo. Marconi Santana, nono. E William Brígido, décimo. Eu recebi um levantamento hoje, até comentei em casa na hora do almoço, Nido Badoc, ninguém citava ele. Mas no levantamento de hoje o nome dele já constava, já. Nido Badoc entre os eleitos do PSD. Uma grande surpresa se caso confirmar a probabilidade aí do Nido Badoc, que é um influenciador, né, que ganhou pelo menos esses últimos anos aí, né, na rede social, o espaço, fazendo as críticas diretas aí ao ex-prefeito do Recife, João Campos. Temos atualização aqui. 147 urnas, correto? 147 urnas nesse momento. Uhum. 147 urnas e apoio, 229 votos. O Diogo Moraes, 3.952 votos. Diogo Moraes, 3.952 votos. O Edson Vieira, 5.229 votos. E o Fábio Aragão, 23.717 votos. É o voto nesse momento de Santa Cruz do Capibaribe, né? O Fábio subindo mais um pouquinho, já chegando aqui muito próximo. Acho que na próxima ele já chega a 24 mil votos só em Santa Cruz do Capibaribe. O Edson Vieira passou dos 4 mil, chegou a 5.229 votos. O Edson Vieira, que eu pelo menos acredito que ele tem fôlego ainda de chegar aos 6 mil votos nas próximas urnas, né, que deverão ser urnas com mais votos. Uhum. Por a gente ter uma ideia de onde virá esses votos, a gente imagina que o Edson Vieira tem fôlego ainda de ultrapassar a casa dos 6 mil votos aqui em Santa Cruz do Capibaribe. Então, como a gente pôde falar, Ernesto, anteriormente, então o Fábio Aragão, nesse momento, ele é o terceiro colocado dentro do seu partido, PSD. Vamos a outro partido aqui, PSB. Vamos ver como é que está a situação lá no PSB, partido do deputado estadual Diogo Moraes. É muito partido aqui, né? Tem partido, inclusive, que teve a chapa totalmente indeferida pela Justiça Eleitoral, e teve gente que achou que era candidato e ficou pedindo votos ainda nas eleições, mesmo tendo o indeferimento da chapa das eleições. Exatamente. PSB, vamos lá. Nesse momento, Heriberto Filho é o primeiro, Francismar é o segundo, Sileno é o terceiro, Maria Raiz, quarto, Batista Cabral, quinto, Rodrigo Faria, sexto, Romerinho Jatobá, sétimo, Aderaldo Pinto é o oitavo, Diogo Moraes é o nono. Ele tá ali na briga pela oitava vaga nesse momento, né, contra o Aderaldo Pinto. E tem uma briga com Bruno Marques, Caio Albino e Romero Albuquerque e Túlio Arruda, que briga aí por essa nona vaga. Essa nona vaga, João, ela não significa aí a probabilidade de vitória. Mas a nona vaga é uma probabilidade de primeira suplência, e que se rolar uma sobra, ele pode ser eleito ainda sendo o nono colocado. Tem uma diferença. A diferença é muito pequena porque são poucos votos ainda apurados, João, no estado de Pernambuco. Nesse momento só foram 20% de votos apurados no estado de Pernambuco. Já a questão no Brasil começou a diminuir à frente do Flávio Bolsonaro. Ele estava com 51%, agora ele está com 50,85% dos votos. E o Lula cresceu, passou para 41,05%.
1: São os votos do Nordeste chegando.
0: É os votos do Nordeste. Já temos governadores eleitos já. Governadores eleitos aqui. Daqui a pouco eu trago. Já teve governador eleito já no Brasil. Daqui a pouquinho a gente traz para você. A gente está nesse foco aqui. Santa Cruz. Já teve mais? Teve não. Peraí. 149? 139 urnas para deputado federal, eu acho que é isso. Estou só aguardando a confirmação aqui. 139 urnas para deputado federal, que a gente não trouxe mais os números, nem para federal, nem para senador e nem para governador, né? Vamos trazer aqui para federal agora. 139 urnas nesse momento. 139 urnas, exatamente. Confirmado aqui, 139 urnas para deputado federal. Juliana de Chaparral, 2.347 votos em Santa Cruz do Capibaribe. Carlinhos da Coab, 2.632 votos. Edilson Tavares, 3.217 votos. 3.217 votos é a votação do Edilson Tavares. Felipe Carreiras, eu acredito que ele está muito próximo já de superar o voto de Zé Augusto. São 17.703 votos em Santa Cruz. Ele vai superar, né? Mesmo sem ser filho da terra, Felipe Carreiras, né? Ele vai superar, sim, tenho certeza aqui. Vai superar a votação de Zé Augusto em 2010, que foi a casa dos 18 mil votos em Santa Cruz. 18.800. A projeção, como está 139 urnas, Ernesto, ele ainda tem muita urna a ser apurado para deputado federal. Nesse caso, o Felipe Carreiras, que eu acredito que o Elinho Aragão, ele vai comemorar e muito, né? Porque ele considera que fez o dever de casa, né? E fez bem feito, né? A equipe dele mobilizada para correr atrás, mesmo com o Carlinhos da Coab sendo candidato em Santa Cruz, conseguiu uma votação tão expressiva para o Felipe Carreiras.
1: Verdade, né? Felipe Carreiras, que não tinha tido votos de Santa Cruz do Capibaribe, né? Investiu em Santa Cruz do Capibaribe com emendas parlamentares.
0: Ernesto, eu vou ter que lhe interromper. Mais atualizações, são 153 urnas em Santa Cruz. 153 urnas em Santa Cruz nesse momento. E apoio, 231 votos. Diogo Moraes, 4.126 votos. Edson Vieira, 5.477 votos. Está ali próximo já dos 5.500 votos o Edson Vieira. O Fábio Aragão com 24.536 votos. Como falei, no bloco anterior ele estava com 23 mil votos. Ele agora passa para 24.536. Aí ficou aquela impressão, Ernesto. As urnas que vêm agora são urnas que têm mais votos, né? Que a diferença, o pulo de Fábio aqui, de uma rodada para outra, ele já pulou mil votos aqui, praticamente aqui. 800 votos aqui a diferença de uma rodada para outra, né? Então são 153 urnas. Falta um pouco agora, né, Ernesto? 153, são cento e quanto?
1: 87.
0: 187 urnas. 187 urnas, já foi 153. E a informação...
1: 34 urnas, né?
0: Quanto? 24?
1: 34.
0: Tem muito voto ainda, então tem muito voto. Então, algumas pessoas, a gente tava falando que estavam sendo eleitas. A Michelle Bolsonaro, por exemplo, acabou de ser eleita senadora pelo Distrito Federal. Já tá eleita, confirmada já a eleição de Michelle Bolsonaro, né? O dado vem sendo atualizado aqui na eleição em Pernambuco, né? Os números muito confortáveis para Humberto e para Marília Reis. Humberto Costa com 26,50% dos votos e a Marília Reis com 24,80%. O Mendonça Filho segue ali na terceira colocação, né? Uma diferença considerável. São 100 mil votos já nesse momento para tirar Mendonça Filho para alcançar a Marília Reis, por exemplo. Para alcançar a Marília Reis. Então tem 100 mil votos aí, nesse caso, para o Mendonça Filho, né? Que em 2018 ele foi candidato a senador e ele perdeu por uma diferença de cento e poucos votos aí para o Jarbas Vasconcelos à época. Momento em que teve dois candidatos de campos parecidos, muito parecido com a questão de Eduardo da Fonte, né? Eduardo da Fonte, ele está com 259 votos em Pernambuco. A Marília Reis, por exemplo, está com 496. A condição nesse momento para o Eduardo da Fonte, para ele aparecer mais próximo, é muito mais difícil pela projeção dos votos apurados nesse momento. São 23,86% dos votos em Pernambuco que foram atualizados aqui nesse momento. São muitas informações que vão chegando, Ernesto. Se você tiver informações, você pode estar trazendo também. Você faz parte também dessa apuração que for chegando só... aí, porque tem muita coisa que eu não consigo acompanhar mais não.
1: Deixa eu ver aqui só quantos por... Vê aí, João, quantos por cento tem de Pernambuco apurado?
0: Apurado são quase 25% já.
1: É, me impressiona aqui.
0: Pernambuco tem 23% já.
1: Me impressiona a quantidade de votos, né, que o Jones Manuel...
0: Ele está sendo, então, considerado aqui...
1: Ele está o mais votado.
0: Mais no votado momento. Nesse momento, com Pedro Campos e ele Juliana tá de Chaparral e Anderson Ferreira.
1: 66.949 votos, né? O Felipe Carreiras, nesse momento, com 32.185 votos no estado, né? O Edilson Tavares, com 11.353 votos no estado. E o Carlinhos da Coab, nesse momento, com 1.836 votos no estado. Essa é a votação atual agora desses candidatos.
0: É isso aí. Vamos puxar aqui mais projeções. Exatamente, para Pernambuco, né? Para Assembleia Legislativa. A gente tem aqui, olha, nesse momento, por exemplo, você deve ser muito amigo dela, eu acredito. Dani Portela, conhece?
1: Conheço.
0: Nesse momento, ela está sendo considerada aqui pela projeção a mais votada de Pernambuco.
1: E é uma candidata que ninguém apostou as fichas em Dani Portela. Exato. Não é, exato, verdade?
0: Do PT.
1: Isso.
0: E nessa regra que me mandaram do PT, o PT elegia mais do que estava se planejando. Na regra que mandaram para mim hoje pela manhã, o PT poderia fazer...
1: Federação.
0: A Federação, né? PT, PCdoB poderia fazer 7 a 8 deputados estaduais. Pode-se confirmar isso pela força de Dani Portela, que pode ser a grande puxadora nesse momento. E teve mais urnas, Ernesto. Eu tenho que interromper, cara.
1: Então vai, vai.
0: Eu não
1: vai,
0: gosto de
1: vai,
0: interromper, não.
1: Mas o pessoal quer saber daqui de Santa Cruz.
0: É, Santa Cruz. Vamos lá. Nesse momento, 160 urnas apuradas. 160 urnas apuradas em Santa Cruz do Capibaribe para deputado estadual e apoio 243 votos. Diogo Moraes, 4.351 votos. Diogo Moraes. Edson Vieira, 5.675 votos. E Fábio Aragão, nesse momento, ele chega à marca de 25.832 votos. Vamos acertar 26, 27 mil votos já na projeção final aí, a votação do Fábio Aragão só em Santa Cruz do Capibaribe. Eu vou até repetir que eu falei rápido, né?
1: É, repete.
0: Eu vou falar devagar. Vou falar devagar, gente. Desculpem. A gente quer a velocidade de informar e a gente acaba falando muito rápido. Um abraço, Egídio Amorim, onde estiver. Diogo Moraes, 4.351 votos. Diogo Moraes, 4.351 votos. Edson Vieira, 5.675 votos. Edson Vieira, 5.675 votos. Ele está muito próximo de chegar à casa dos 6 mil votos aí, o Edson Vieira. Fábio Aragão, 25.832 votos. Nessa projeção, na próxima rodada, ele já passa dos 26 mil votos, Fábio Aragão. E ele já pode até calcular. Vai dar para chegar nos 27. 27, vai dar para chegar aqui. Já são 160 urnas, faltam 20.
1: As projeções aqui urnas, né? É mais de 28.
0: 28 urnas, então. São 160, faltam 28 ou 27? São 100 e quanto?
1: Falta 27.
0: 27 urnas para serem apuradas aqui em Santa Cruz do Capibaribe. Emocionante. Emocionante, assim, muito mais pela expectativa, né? Emocionante pela expectativa que foi aplicada, né, sobre Fábio Aragão, né? De fato, né, mostrou que tem força, que tem representatividade, né? E o grupo Taboquinha também mostrou força aí, confirmando aí uma frente, né, muito ampla, né, muito ampla, né, em torno aí do projeto de Fábio Aragão. Agora ele caminhando aí, pelo menos a passos largos, rumo à Assembleia Legislativa. A gente só vai poder saber daqui a alguns minutos, né, com as próximas atualizações do Tribunal Superior Eleitoral, se realmente Fábio Aragão fica ali no G10. Se ele ficar no G10, ele está ali dentro, né, dos deputados estaduais do PSD. Ele garantirá 4 anos de mandato, será deputado estadual, representando o Grupo Taboquinha na Assembleia Legislativa. E Ernesto, tendo informações, tem a prioridade, tá bom, Ernesto? A gente tá esperando aqui mais números para o Brasil, né? Números para o Brasil, números para presidente da República, atualizados pelo Tribunal Superior Eleitoral, 36,60% dos votos atualizados nesse momento. O Flávio Bolsonaro vai mantendo aí, né, a probabilidade de vitória em primeiro turno. São 50,63% de votos. Lula parece com 41,23%. Lula, 41,23%. Está distante. Nesse momento está distante. A projeção maior que existe nesse momento, com 36% de urnas apuradas, é que o Flávio, ele consiga pelo menos terminar o primeiro turno numericamente à frente de Lula. Pelo menos. Se vai ter primeiro turno ou não é uma outra questão. O fato que a gente traz aqui, que volta, né? Que volta aqui, o Augusto Cury vem caindo. Ele estava com 3%, ele agora está com 2,95%. Então isso é muito complicado, né? Porque eles precisam ali ter uma votação ali que juntos, somando Renan Santos, Ronaldo Caiado, Augusto Cury e o Zema, superarem os 10, 12, 15% para que possa comprimir aí esses votos da direita e que impeça uma probabilidade de vitória em primeiro turno. Mas tem muita urna, né, para ser aberta, né? Eu sou um pouco pessimista, né? Acho difícil uma eleição para presidente ser decidida no primeiro turno. Mas tem essa projeção, tem essa probabilidade, e as urnas do Nordeste é quem vão falar alguma coisa. Do Norte, do Nordeste, é quem deverá dar o Norte. E eu vou em busca agora de informações sobre de onde tá vindo esses votos, Ernesto. Eu sou muito curioso agora. Deixa eu ver se eu tenho ainda condições aqui. Eu vou buscar onde é que tá vindo essas urnas. Se já veio as urnas do Nordeste, se veio de Minas Gerais.
1: Tem como ver
0: isso aí? Tem um mapa aqui do TSE. Eu vou ver se eu consigo puxar aqui. Dentro de alguns minutinhos, que às vezes a internet não ajuda muito. A gente vai buscar esses dados porque a gente é importante saber, né? Será que tem urna do Nordeste para vir ainda? Será que já veio? Acredito que não.
1: Isso é importante. É uma informação muito importante.
0: Informação importante. Né? A gente vai em busca desses números para que você, ouvinte da Rádio Estação, possa ter ciência de realmente qual é a real situação da projeção, né? Vamos lá? Vamos ver como é que tá aqui o mapa. Eu quero o mapa. Tem um mapa aqui, ó. Nesse momento, né? Nesse momento, rapaz, já foi muito voto, hein? O Lula ganhou muito forte no Nordeste. Uma divisa de Minas Gerais ali tá muito dividida em Minas Gerais. Mas no Centro-Oeste,
1: mas
0: no estado do Maranhão.
1: Como é que tá aí? A percentagem de votos apurados é o que importa. Né?
0: Vou puxar aqui agora. Eu tô buscando aqui o mapa, tô vendo as cores, né? Por exemplo, na Bahia o Lula vai vencendo, né? Na Bahia, com 64% dos votos. Nesse momento, na Bahia, teve um total de 24% de votos válidos apurados no estado da Bahia.
1: Isso que é, falta 75% da Bahia.
0: Algumas pequenas cidades da Bahia. Salvador já foi, capital já foi.
1: Falta 75% de Pernambuco.
0: Pronto. Né? Vamos a Pernambuco? Vamos lá, vamos a Pernambuco nesse momento.
1: Acho que só vamos tem fazer 29% aqui, de Pernambuco apurado.
0: Em Pernambuco, vamos ver aqui, ó, nesse momento... Lula tá vencendo em Pernambuco com 60% dos votos. É porque ainda não chegou aqui pra mim. É porque é um sistema que eu acho que tem muita gente vendo, Ernesto. Uhum. Tem muita gente vendo. A gente não tá conseguindo entrar aqui no estado de Pernambuco, mas é mais ou menos por aí mesmo. Aqui, ó. O estado de Pernambuco não tá liberando, mas o Piauí tá bem apurado. O estado do Piauí tá bem apurado aqui. Né? Algumas pequenas cidades, por exemplo, Teresina. Né, ainda tá faltando aqui calcular direito. Mas quando você olha, Ernesto, eu vou até puxar aqui para você ver. Quando você olha aqui as cores, olha. O que tá em branco é o que falta ser apurado no estado do Piauí, tá vendo?
1: Uhum.
0: Aqui na Bahia. O que tá em branco, ó, tem algumas cidades pontuais, ó. Feira de Santana, por exemplo, já foi, Salvador já foi. Agora são cidades aqui, Vitória da Conquista, que é uma cidade que tem muito eleitorado. Ainda não foi calculado. Aí aqui, ó, você tem Minas Gerais. Minas Gerais tá bem apurado. Agora tem uma disputa, porque... Tá muito empatado aqui, ó. Vermelho, aí tem branco e azul. Tá bem empatado. Ó, aqui, ó. Ó a confirmação aqui, ó. Flávio tem 49,47 lá em Minas Gerais. Lula tem 41,66.
1: E a pesquisa tava dando Lula na frente, né?
0: Lula na frente. Eu só quero ver se eu consigo ver Pernambuco. Eu quero ver se Pernambuco entra aqui. Ó, Paraíba. Paraíba já foi muito, ó. A Campina Grande já foi, ó. Deixa eu aproximar aqui, ó. Uhum. São bem apurados. São algumas cidades que ainda faltam a conclusão, ó. Mas em João Pessoa, por exemplo, na Paraíba, né? 51 pro Lula, 42 pro Flávio, né? Só na Paraíba. Faltam ainda algumas cidades aqui próximas da Cajazeiras, né? Que eu tô vendo aqui. Agora, Pernambuco não tá abrindo pra mim. Pernambuco não tô conseguindo abrir. Alagoas. Alagoas falta muito a ser apurado em Alagoas. Ó. Tá em branco aqui, ó. Alagoas falta muito. Tem poucos votos apurados em Alagoas. Agora, Pernambuco. Pernambuco, ele quer vir, mas não tá deixando. Ó, Pernambuco, como é que tá? Tá vendo? Ó, tá bem ocupada a cor vermelha. Ou seja, quando você puxa nesse mapa, no mapa que você vê esse.
1: É estranho, né? Porque espaço, aqui tá aparecendo que só tem 30% dos votos apurados. Não tem lógica ter essa. Tá tudo vermelho aí em Pernambuco se falta 70%, Nordeste, né? Por apurar. Você tá entendendo?
0: Exatamente. Nordeste aqui tá bem alto o número, né? Pelo menos pra essa região aqui. O Nordeste. Estados do Maranhão, Piauí, Ceará, Rio Grande do Norte, Paraíba, deu muito próximo o Flávio Bolsonaro e o Lula. Lá tem uma disputa de Efraim, o Cícero e o Lucas, né? Lucas Ramos, não. Esqueci o nome do candidato apoiado pelo governador. Eu esqueci o nome agora, depois eu vou buscar aqui. O candidato apoiado pelo governador lá da Paraíba. Então a Paraíba deu uma proximidade entre Flávio e Lula, né? E isso aí foi o que chamou a atenção. Nesse momento aqui, ó. São Paulo foi um desastre, né? Para o PT, Rio de Janeiro, Mato Grosso do Sul, Goiás, Mato Grosso, Roraima, a região do estado do Pará, a região sul do Pará também, Roraima, o Acre, né? Foram estados onde até então o Flávio Bolsonaro vem mantendo uma frente, né, considerável, né? É, considerável. Ainda não tivemos novas atualizações de Santa Cruz do Capibaribe. Daqui a pouquinho a gente traz para você, ouvinte da Rádio Estação. Mas nesse momento, nós temos aqui já 41% de urnas no Brasil. 41%. Muito próximo da metade. E se João puder, João, vai no buscador aí, numa inteligência artificial, e observe a partir de que percentual houve a ultrapassagem do Lula em 2022, do primeiro e no segundo turno. Se eu não estiver enganado, foi com 66% de urnas totalizadas no Brasil que houve a virada de Lula em 2022 contra o Jair Bolsonaro. Nesse momento aqui, a gente está acompanhando com 41,57% das urnas apuradas. Flávio Bolsonaro, ele vem mantendo uma frente. E se a gente for considerar o mapa que a gente teve acesso aqui, o Flávio, ele tem grandes condições, grandes chances de vencer o primeiro turno. Só temos a dúvida se ele vai conseguir manter essa marca aqui dos 41 décimos, né? Que vai mantendo aqui uma probabilidade de vitória em primeiro turno para o Flávio Bolsonaro, né? O Flávio à frente, o que para muita gente é uma surpresa, né? Que o Lula, ele vinha ali, né, num empate técnico, mas sempre à frente numericamente nas pesquisas eleitorais. Então, para muita gente, uma surpresa, né? Uma probabilidade aí de vitória do Flávio Bolsonaro. E atenção, tem mais urnas sendo apurada. Agora são 170 urnas nesse momento em Santa Cruz do Capibaribe.
1: Reta final.
0: Agora podemos dizer, né?
1: Reta final, é. Só vão ficar faltando 17 urnas.
0: 17 urnas agora, faltando. Né? Faltam 17 urnas para a conclusão do resultado de Santa Cruz do Capibaribe. E apoio, 253 votos. Diogo Moraes, 4.703 votos. Vai chegar aos 5 mil, certamente. Diogo Moraes, 4.703 votos. Edson Vieira chegou à casa dos 6 mil votos. 6.081 votos. Agora vamos para o número de Fábio Aragão. Fábio Aragão ultrapassou os 26, chegou a 27.568 votos. Ele está muito próximo já de bater e chegar a 28.
1: Aquela coisa que a gente disse, que ele tinha mais de 28.
0: Ele pode chegar agora na reta final com 29.
1: Isso.
0: 29, porque a projeção de Fábio está mais alta. Se a gente for levar em consideração a vantagem dele em urna por urna aqui de Santa Cruz, ele pode chegar a 29 mil votos aqui em Santa Cruz do Capibaribe. E que para o Edson, 6 mil votos foi o resultado que era previsto no início da campanha.
1: Exato.
0: Agora, que houve um crescimento de Edson, houve no final. E se não tivesse tido esse crescimento, Ernesto, o que, que ia acontecer?
1: Não, eu acredito, né, que está dentro das expectativas, tanto Edson como Diogo. Pelo que a gente apurava nos bastidores, né, pelo resultado até das pesquisas que chegaram a ser divulgadas, né, da Múltipla e da Data Trends, né, tá batendo os números, né, das pesquisas aqui em Santa Cruz do Capibaribe.
0: Ô Ernesto, e a gente volta aqui para o partido, 67% foi quando houve a virada lá em 2022. Eu tô buscando aqui, olha, voltando aqui para a Assembleia Legislativa, Fábio sobe uma posição, ele passa a ser o segundo mais votado do PSD, tá à frente de Janjão nesse momento, né, o Antônio Moraes é o primeiro, Fábio Aragão segundo, Janjão terceiro, Joãozinho Tenório quarto, Aglailson Vitor quinto, Débora Almeida sexta, Andréa Medeiros sétima, Marconi Santana oitavo, Nido Badoc nono e Jarbas Filho na décima colocação. Romero Salles Filho está naquela condição de suplência, esperando ali pela sobra, podendo ser o 11º. Acredito que fará 11 ou 12 deputados estaduais nesse momento o PSD. Vamos para mais partidos? Vamos para o PSB, que é o partido de Diogo Moraes. Nesse momento, como é que está aqui a distribuição, né? Francismar, bem natural que ele seja o mais votado, ele é o primeiro secretário, né, na mesa diretora da Assembleia. Francismar Pontes em primeiro, Batista Cabral segundo, Heriberto Filho terceiro, Maria Raiz quarto lugar, Rodrigo Farias quinto lugar, Sileno Guedes sexto, Romerinho Jatobá sétimo, Aderaldo Pinto oitavo e Diogo Moraes vai se mantendo na nona colocação. A diferença de Diogo é de menos de 100 votos para o Bruno Marques, né? Bem apertadinho ali a nona colocação. Diogo Moraes, que vai buscando aí o que seria 7, 8 vagas, ele está buscando nesse momento a suplência. Nesse momento, Diogo Moraes está buscando a suplência e aí ele briga com o Aderaldo Pinto, que nesse momento tem 2 mil votos à frente de Diogo Moraes nessa disputa. O Aderaldo, que é vereador da cidade do Recife e que fez uma campanha muito intensa na região metropolitana, os mais otimistas botavam e colocavam que só em Recife ele teria 30 mil votos. né? Então ele era um nome que era dado como certo para sair à frente nessa projeção aí dos partidos lá do Recife, né? Vamos lá. Agora vamos ver como é que tá a situação do Podemos, né? O Podemos é o partido de Edson Vieira, né? Que nesse momento já houve uma mudança aqui brusca, viu? Mudança brusca. O Podemos faz de 4 a 5. Nesse momento, Gilson Machado é o primeiro lugar, Gustavo Gouveia segundo, Wanderson Florencio terceiro, Luciano Duque quarto, Jefferson Timóteo quinto, Fabrício Ferraz sexto e Edson Vieira sétimo lugar nesse momento, né? Ele tá ali passado ali quase 800 votos do oitavo, que é o Felipe Martins, que é o filho do prefeito Zé Martins lá de João Alfredo.
1: Em relação ao que tá à frente dele, qual é a diferença?
0: Eu vou voltar para lá agora que eu acabei saindo, mas vamos lá. Podemos. Agora perdi tudo aqui, meu Deus. Vamos lá. O Edson Vieira tem 11.435 votos em Pernambuco e o Fabrício tem 12.134. É uma distância curta se for comparar do sétimo pro sexto, mas ele tem que chegar em quarto ou quinto para manter ali a probabilidade de vitória.
1: Qual é a percentagem de votos?
0: De urnas apuradas em Pernambuco nesse momento,
1: pra,
0: né?
1: Para esse número.
0: 37% de urnas apuradas nesse momento aqui em Pernambuco nesse momento. E aí agora a gente volta a falar dos números do Brasil. Flávio Bolsonaro começou a cair. Flávio Bolsonaro com 47,26% de urnas apuradas no Brasil. Flávio agora tem 50,2%. É o décimo, ele só tem dois décimos ali que garante uma vitória de primeiro turno, que é aquela
1: que eu lhe falei que caminhava para um segundo turno.
0: Segundo turno, né? O Lula apresenta-se com 41,63% dos votos apurados no Brasil. São 47%. A gente tem uma expectativa de que quando chegar dos 70%, a gente tem a projeção mais ou menos, porque o Brasil é um continente, né? E cada região tem um comportamento diferente por parte dos eleitores, né? Geralmente Nordeste o Lula fica mais forte, Sudeste, Centro-Oeste e Norte do país, o Flávio vem levando vantagens nessa apuração. Agora são 18 horas e 52 minutos, 18 e 52. Deixa eu ver aqui mais números, se chegou para mim, parou. 176 urnas agora. 176, faltam 11. 11 urnas. Diogo Moraes, não. E apoio. 261 votos. Diogo Moraes, 4.870 votos. Edson Vieira, 6.308 votos. Repetindo aqui, o Iapoi, 261 votos. Diogo Moraes, 4.870 votos. Edson Vieira, 6.308 votos. Fábio Aragão, 28.590 votos, vai alcançar certamente 29, 30 mil votos aqui, essa projeção final, o que é um número avassalador. Ele já sai de Santa Cruz com 70, 80%.
1: E a gente ainda não tem os números, mas, por exemplo, por número de Brejo, da Amado Deus, pela proximidade de São Domingos, né, já deve dar uma quantidade de votos fantástica.
0: É, vai chamar a atenção, né? Agora vamos lá. 164 urnas para federal. A gente para federal está um pouquinho mais atrás. Juliana de Chaparral, 2.778 votos. Juliana
1: São
0: de Chaparral.
1: Quantas urnas?
0: 164 votos para federal. Tem uma diferença de federal para estadual. A gente traz aqui 164 urnas. Juliana de Chaparral, 2.778 votos. Carlinhos da Coab, 3.206 votos. Carlinhos da Coab, 3.206 votos. Edilson Tavares, 3.834 votos. Edilson Tavares, 3.834 votos. Detalhe, meus amigos. O Felipe Carreiras, ele acaba de ultrapassar 20.891 votos somente aqui em Santa Cruz do Capibaribe. E você quer mais números, mais recordes? Para governador, João Campos, 7.502 votos. 7.502 votos é a votação de João Campos nesse momento em Santa Cruz do Capibaribe. Raquel Lira, 40.547 votos. 40.547 votos. Raquel Lira passa a ser a política, né, mais votada da história de Santa Cruz do Capibaribe. Não teve outro igual, né? O Elinho Aragão teve 36 mil votos na eleição passada. A Raquel Lira, eu sei que é uma eleição diferente, mas são números, né? Uhum. Ela passou a ter aí, né, esse voto da população de Santa Cruz, 40.547 votos. Eu posso até dizer, Ernesto, é um número absurdo. Para não tem aquele eleitor mais otimista de Raquel? Ele não acreditava que daria 40 mil votos somente aqui em Santa Cruz, né, para Raquel Lira, o mais otimista. Então são números surpreendentes para Raquel, para Felipe Carreiras e para Fábio Aragão, que vai também confirmando a expectativa. Agora, mais surpreendente para mim é o número de Felipe Carreiras, que mesmo sem ser filho da terra, ele passa o recorde que era de José Augusto Maia, que tinha 18.800 votos, e passa a ser então o federal mais votado da história de Santa Cruz. É o Felipe Carreiras, que vai confirmando também a sua recondução à Câmara dos Deputados. Momento de muita emoção aqui no estúdio, inclusive, momento aqui que Ernesto bebe água e o copo bate um no outro aqui, mas deu tudo certo aqui. Deu tudo certo. Foi um brinde, né, Ernesto? Podemos dizer que foi um brinde do copo com a mesa, né? Copo com a mesa, brindaram aqui nesse momento que a gente confirmou aqui.
1: Fui chamar João aqui e bater no copo.
0: Tá vendo? João, me ajude, João. João, me ajude que estamos precisando. Olha, pessoal, vocês estão na live aí, podem comentar também. A gente fica muito feliz aí com a participação de vocês. Podem comentar também, deixar a opinião de vocês. O que vocês estão achando também dessa votação e dessa apuração que vai se encaminhando aqui de Santa Cruz do Capibaribe para a sua reta final. Santa Cruz do Capibaribe, né, tinha aí uma expectativa, né, pelo menos para o Fábio Aragão. Eu conversei com ele, ele sempre foi muito pé no chão. Tive uma conversa com ele aqui na rádio e ele disse: ó, Márcio, a gente fez o trabalho. Eu tenho certeza que eu fiz tudo o que eu podia fazer na campanha, né, no engajamento, no trabalho. E ele estava de consciência tranquila. Mas eu dizia: e aí, é 25 ou é 30? Ele disse: não, as urnas é quem vão dizer. Ele nunca teve esse negócio do oba-oba, eu vou ter. Da parte dele, não. Ele teve uma postura muito mais tranquila, muito mais educada, muito calma em relação à probabilidade de voto deles aqui em Santa Cruz. E os demais candidatos também. Eu vi sempre os candidatos adotando aí um tom de cautela. Cautela, respeito, calma, porque é uma eleição diferente de uma eleição municipal, né? E que o detalhe faz muita diferença. A aposta de Fábio foi Santa Cruz. E ele mostrou que Santa Cruz elege deputado. Correto, Ernesto?
1: Correto.
0: Ele mostrou. A aposta de Diogo e de Edson foi fora de Santa Cruz. Eles foram buscar votos fora de Santa Cruz porque sabia que a situação aqui era...
1: Pelas projeções...
0: Eu não
1: projeções...
0: vou dizer que é uma questão desleal. Não é desleal.
1: Projeções que eu estou vendo aqui, Márcio, talvez, né? Porque a gente vai com... quase 40% das urnas apuradas, né? Por exemplo, Edson Vieira vai com 11 mil votos, né? Com 40% das urnas apuradas. Talvez no estado Edson não consiga a votação de Diogo em Santa Cruz do Capibaribe, né? Lógico que Edson tem a grande vantagem de estar numa legenda que precisa de menos votos, mas por esse momento agora das projeções, é um número, né, para você ver assim a dimensão desse número que o Fábio Aragão tá tendo aqui em Santa Cruz do Capibaribe.
0: Vamos lá, agora números de Pão de Açúcar, Ernesto. A gente tava explicando aqui, tava com um trabalho lá, o pessoal de Pão de Açúcar lá que também vai nos passar, né? Primeira urna de Pão de Açúcar, da Escola Gilson Neto Guerra, apenas uma urna. Vou trazer os números para deputado estadual. Fábio Aragão, 60 votos. É isso? Fábio Aragão, 60 votos. Diogo Moraes, 67 votos. São os números atualizados aqui pra gente, números para deputado estadual. Tá faltando aqui os números de Caio Maniçoba, que não chegou nessa lista.
1: E Edson Vieira, né?
0: Que e Edson é Vieira, lá. Não chegou. Mas Abimael apareceu com 31 votos em Pão de Açúcar. O Edson Vieira, 11 votos, chegou aqui agora. Edson Vieira, 11 votos em Pão de Açúcar. Edson Vieira. E Coronel Alberto Feitosa com apenas um voto, mas é uma urna, viu, gente? Calma aí. É uma urna. Nessa, e aí, 178 urnas. É Santa Cruz que tem, é?
1: É. Então a gente não, Santa Cruz tem 187.
0: Pronto, então vamos para 178 urnas em Santa Cruz do Capibaribe.
1: 9.
0: Números para deputado estadual. Números para deputado estadual. Vamos lá?
1: Vamos lá.
0: Então vamos embora. Prepare o coração que tá chegando a hora do final. E apoio. 266 votos. E apoio, 266 votos. Diogo Moraes, 4.946 votos. Diogo Moraes, 4.946 votos. São 178 urnas apuradas em Santa Cruz, restam 9. Edson Vieira, 6.397 votos. Edson Vieira, 6.397 votos. Fábio Aragão, 28.921 votos. Para 9 urnas dá para contar 31.
1: É.
0: Para 9 urnas dá para contar 31. Ele consegue ter 1.000 votos aqui em 9 urnas.
1: Consegue sim.
0: Então dá para chegar em 31. Vai superar o que se imaginava, né? Meu amigo Bomba. Meu amigo Bomba. Bomba também é seu amigo. Ele disse a mim, Márcio, o Fábio vai ter 30 mil votos. Agora ele disse no começo da campanha. Caba corajoso. Eu digo, você é corajoso, viu? Ele disse, Márcio, pode escrever aí. Fábio Aragão tem 30 mil votos em Santa Cruz e Felipe Carreiras tem mais de 15. Ele tinha dito à época, né? O meu amigo vereador Bomba, que deve estar nos escutando em algum momento também aqui na nossa transmissão. Um abraço pra você. Grande Bomba, né? Vereador aqui de Santa Cruz do Capibaribe. Os números aqui para deputado, né? Ó, teve muitos governadores eleitos em primeiro turno, viu, gente? Daqui a pouco a gente vai trazer essa relação, se você puder, Néstor, buscar para mim. Mas olha, o Lucas Ribeiro, da Paraíba, acabou de ser eleito primeiro turno na Paraíba.
1: Foi?
0: Lucas Ribeiro ganhou a eleição na Paraíba em primeiro turno, fazendo valer a força do ex-governador e acredito que quase senador. O João Azevedo deve estar numa briga também muito forte lá para ser senador pelo estado da Paraíba. Então, o Lucas Ribeiro, do Progressistas, ele chega a vencer a eleição em primeiro turno lá no estado da Paraíba, né? Então vamos ter muitas eleições, João, muitas disputas.
1: Puxar aí.
0: E vamos ter números em primeiro turno aqui.
1: A votação de Agnaldo Xavier, que ele está aqui me cobrando aqui, dizendo que não apareceu. Ele não conseguiu. Aqui em Santa Cruz, como é que tá? Né? E como é que tá no estado?
0: Aí são números oficiais, né? Números oficiais.
1: Agnaldo, números oficiais no estado, com 30, com quantos por cento? Acho que 35%. 44%. Com 44% das urnas, você vai com 500 e... 500 e quanto, João?
2: 560. 530. Aumentou agora. 635.
1: 635 votos. Com 44% no estado, Agnaldo, você vai nesse momento.
0: Chegou pra mim aqui boletim. Agora o pessoal tá mandando boletim de urna de todo lugar aqui, ó. Vamos lá. Atualizado. Que coisa, hein? Diogo Moraes na urna de Pão de Açúcar, 65 votos. Fábio Aragão, 60. Caio Maniçoba, 57 votos. Caio Maniçoba ficou em terceiro lugar. E aí vem Abimael com 37. Edson com 23. Esse aqui foi na sessão 17 lá de Pão de Açúcar. Tem mais urnas aqui. O problema é que mandaram soltos os números. Mas vamos lá. Mais uma urna. Fábio Aragão, 64. Diogo, 52. Caio, 53. Né? Caio ficou à frente de Diogo por um voto aqui nessa urna aqui. Eu vou fazer esse somatório aqui. Daqui a pouco eu vou trazer em números consolidados, porque tá de uma por uma, né? Aí a gente não consegue chegar, né, para o pessoal entender. Mas eu observei aqui que em Pão de Açúcar o comportamento de Pão de Açúcar deu algo que se imagina de São Domingos, né? Fábio Aragão ficando à frente, inclusive, né, em alguns cenários, né? E ali na disputa.
1: O candidato do prefeito, né?
0: Candidato do prefeito, Caio Maniçoba, né?
1: A Gena, influência é muito grande de Santa Cruz do Capibaribe em Pão de Açúcar,
0: né? E Ernesto, deixa eu te dizer um negócio pra você. O Gena fez campanha pra valer. O Gena fez porta a porta todos os dias. Era uma campanha muito, muito intensa por parte do grupo do prefeito Gena Lins. E se imagina o quê? Quando abrir a urna, vai dar o candidato do prefeito com uma vantagem parecida com o que deu aqui. É uma vantagem muito grande. Mas Fábio Aragão, ele conseguiu, pela influência de Santa Cruz, né, levar essa força e chegar em Pão de Açúcar e ter muitos votos. Ó, por exemplo, eu tô com outra urna aqui, ó. Só um exemplo. Fábio Aragão, 70. Diogo, 51. Caio, 46. Né? Então aí é um resultado expressivo, bastante expressivo, para o grupo de oposição lá de Pão de Açúcar, nesse caso liderado por Lero, Jânio Arruda e Jobson da internet, que se uniram. Acho que amanhã eles vão estar todo mundo junto, já forma aí, né, o novo grupo de oposição da Taquaritinga. E eles conseguem, né, pelo menos dentro de Pão de Açúcar, uma frente
1: expressiva
0: contra o candidato do prefeito, que tem a estrutura, que tem a máquina, né? E E eu não vi muita campanha, não, lá em Pão de Açúcar, pela parte de Lero. É, foram algumas passeatas, motociatas, né, mas foi muito pouco, em comparação com o que o prefeito vinha fazendo lá em Taquaritinga do Norte. São números de Pão de Açúcar, minha gente. Daqui a pouquinho, são quatro, né? Chegaram pra mim quatro urnas de Pão de Açúcar. Daqui a pouquinho eu vou fazer o somatório e vou trazer pra você que tá com a gente na audiência aqui da Rádio Estação 88.9. Daqui a pouquinho tem mais números de Santa Cruz. Projeção é que Fábio alcance os 31 mil votos, que o Edson Vieira chegue aos 6.500, 6.600 votos e que o Diogo Moraes alcance os 31 mil votos, que o Edson Vieira chegue aos 6.500, 6.600

0: Eu fico com a impressão, Ernesto, que a gente vai ter uma apuração mais rápida do que 2022, viu?
1: Tá caminhando pra
0: tá
1: isso.
0: Tá caminhando, né, pra isso. Pra você ter uma ideia, nós tivemos aqui no Brasil 47,26% de urnas apuradas no Brasil. Quase metade do Brasil já. O Flávio consegue manter a dianteira. São 50,20% dos votos. 50,2%. O Lula vem com 41,63%. Né? A diferença nesse momento aí é gigante. É gigante aí a diferença de votos, né, entre o Lula e o Flávio Bolsonaro, né? E que a gente espera que... Espera não, né? A gente não espera, mas a tendência é que ali entre 60, 65% haja uma reação dos votos do Lula, né? Ele consiga diminuir essa vantagem ou talvez buscar, quem sabe, uma virada nesse final. Mas nesse momento, para o Flávio Bolsonaro, é um número bastante expressivo se considerarmos que é uma eleição de primeiro turno. E se houver segundo turno, os candidatos contra Flávio não votam, não declaram, né? Pelo menos não sinalizam apoio ao PT no segundo turno. Então o Lula é aquilo, primeiro e segundo turno. Ele não tem um candidato de apoio para um segundo turno, né, Ernesto?
1: Para o governo do estado, né, grandes possibilidades da governadora ser eleita em primeiro turno.
0: Está aumentando aqui à frente, né? Tá
1: inclusive
0: aumentando.
1: Eu estava vendo aqui, com 60% dos votos apurados no Recife, a governadora ganhando do João Campos na cidade do Recife.
0: Projeção, né? Projeção que ela venceu a eleição. A projeção é que ela venceu a eleição, a governadora Raquel Lira.
1: 60% dos votos.
0: Projeção.
1: Embora quase empate. Quase empate.
0: Um empate para ela. E se perder por 2, 3 pontos, é ótimo ainda para ela lá no Recife, né? E é um sinal, né, de virada, porque ao que as pesquisas indicavam, João, um monstro na metropolitana, difícil de você superá-lo na região metropolitana. E vai se confirmando aí Jones Manuel como o deputado mais votado da eleição, né? São 138 mil votos aí, né?
1: Nesse momento.
0: Se um cara desse não foi eleito com essa votação pela legenda, porque são 200 mil votos, né, para fazer.
1: Mas ele consegue.
0: Se o partido não fizer.
1: Essa votação aí.
0: É alto. É alto. Surpreendente também o número de Juliana de Chaparral, né?
1: Dos candidatos, né, daqui de Santa Cruz, votados aqui em Santa Cruz do Capibaribe. Nesse momento, Felipe Carreiras vai com 65.858, né? Edilson Tavares vai com 26.342. Carlinhos da Coab.
0: Vou ter que lhe interromper.
1: 3.008 votos. João Alfredo, 2.690, quase a votação de Carlinhos da Coab no estado, né? E Agnaldo Xavier, 684 votos.
0: Um abraço para Agnaldo. Onde você estiver, Agnaldo, um abraço para você aí. Gente boa, gosto muito de você. 180 urnas agora. 180 urnas. Faltam 7. 7 urnas, né? Estão restando aí para confirmar aqui o final dessa apuração extraoficial com números de Santa Cruz do Capibaribe, né? São números apenas de Santa Cruz, para você que está nas emissoras parceiras, né? São os números atualizados aqui só para Santa Cruz do Capibaribe. E eu tô vendo aqui uma grande quantidade de governadores e senadores eleitos já, né? Tá me surpreendendo, porque eleição se espera sempre um movimento de segundo turno, né? E não há muitas possibilidades de segundo turno, como São Paulo, por exemplo. Lá só foram dois candidatos, né? Então lá é uma eleição só, né, para São Paulo. Já o Rio de Janeiro, né, a gente vai trazer o número do Rio de Janeiro daqui a pouco, mas o Eduardo Paes, ele começou a campanha do jeito que João começou a pré-campanha aqui. Raquel tinha 20, 15 e ele tinha 70. E a pesquisa que apresentou-se ontem mostrou que o Douglas Ruas, né, que é o nome que é colocado aí pelo candidato PL, ele vai para a eleição buscando o segundo turno. E uma probabilidade de virada, porque teria ali o apoio talvez do Antony Garotinho, né, que é um nome. Já mais um eleito aí, mais um senador do Rio Grande do Sul. Muita gente, Marcel Van Hatter do Rio Grande do Sul foi eleito também, né? Muita gente aqui já vem apresentando aqui, né, a eleição. Deixa eu ver se a gente consegue aqui, ó. Tarcísio de Freitas vai mantendo os 63%. Já está acabando lá, 66% dos votos apurados. Já, daqui a alguns minutinhos já confirma a vitória do Tarcísio de Freitas no estado de São Paulo. Eu quero buscar aqui agora o estado do Rio de Janeiro. É o estado do Rio de Janeiro que está me chamando a atenção, que muita gente, né, apontava aí, né, o Eduardo Paes como favorito, né, lá no Rio de Janeiro para vencer a eleição. Estou só tentando aqui buscar...

0: volta aqui pro estado, pronto. Rio de Janeiro, Douglas Ruas está na frente nesse momento. Douglas Ruas tem 50,90% dos votos válidos do Rio de Janeiro, com 46,11% de urnas apuradas. Eduardo Paes vem em segundo lugar com 40,84%. Aqui o Instituto rasgou o Instituto. O papel do Instituto aqui perdeu, né? Porque dava Eduardo Paes na frente. Tipo, acho que era 49 e 40 para o Douglas. Está invertido aqui o resultado, apesar de que o Douglas está com 50,9% nesse momento, né? É um candidato apoiado por Flávio Bolsonaro no Rio de Janeiro, né? É um candidato do PL que nesse momento vai mantendo aí o PL que tinha Cláudio Castro, né? Cláudio Castro, que era o governador e que parece que até foi tirado lá do Rio de Janeiro, foi cassado o mandato dele, teve um problema grande na Justiça Eleitoral, queria ser candidato a senador, não pôde, né? Ser candidato a senador nessa eleição. E aí o governo do estado do Rio de Janeiro está sendo governado por um juiz, né? Tá um juiz, uma pessoa, um interino, tá lá governando o Rio de Janeiro nesse momento, porque o vice não tinha vice. E o presidente da Assembleia era o Douglas Ruas, parece. Aí teve uma confusão grande lá no Rio de Janeiro. Douglas Ruas vai buscando aí essa vitória. O Cleitinho Azevedo vai também mantendo a liderança no estado de Minas Gerais, 53,87 contra Petros Ananias. Né? Outros estados aqui, Bahia. A Bahia, o Jerônimo Rodrigues vai confirmando aí a probabilidade de vitória com 53% contra 46,24% do ACM Neto.
1: Número do Ceará?
0: Eumano de Freitas na frente também, 51,54%. O Espírito Santo acaba de eleger também o seu governador, daqui a pouco a gente traz aqui. Ciro Gomes com 47,80%. Vai ser eleição de primeiro turno também no Ceará, tenho certeza disso. Lá já vai com 45% das urnas. Na Paraíba, né, a gente viu aqui, ó, o Efraim Filho do PL com 24,31%, Cícero Lucena com 10% e o Lucas Ribeiro em primeiro com 64%. Já em Alagoas, Renan Filho à frente. Renan Filho com 51,75% contra JHC, que tem 47,88% nesse momento aqui, apurados aqui no estado de Alagoas, né? A gente tá buscando aqui mais números, né? Alguns governadores já vão sendo eleitos em primeiro turno, né? Marcos Rogério, né, tá muito próximo, já eleito aqui. Marcos Rogério, governador de Rondônia, ele que era senador do PL, né, apoiador lá do Bolsonaro. Deixa eu ver aqui, Omar Aziz, tá uma briga grande lá no Amazonas, viu? Omar Aziz e a professora Maria não sei de que aqui, que tá só três pontinhos aqui, com 27%, o Omar Aziz com 37%. Né, tá bem diferente aqui os números aqui, né? Muita gente imaginava um cenário nas pesquisas eleitorais e a gente já vai vendo aqui números diferentes, né, daquilo que se imaginava, né, nas eleições no início, né, da campanha eleitoral. Eu tô com uma condição muito boa de números de votos em Pernambuco. São 55,52% de urnas apuradas em Pernambuco.
1: Isso.
0: Vamos por partido? Vamos ao PSD. PSD, Fábio Aragão caiu algumas posições, mas está ali numa zona de conforto. Janjão, primeiro lugar. Antônio Moraes, segundo. Joãozinho Tenório, terceiro. Fábio Aragão, quarto. Aglailson Vitor, quinto. Débora Almeida, sexta. Jarbas Filho, sétimo. André Medeiros, oitavo. Marconi Santana, nono. Nino Badoc, décimo. E décimo primeiro, Romero Salles Filho. Né? São os 11 primeiros aqui, que eu acho que vai fazer de 11 a 12 esse PSD no final da eleição. A gente vai poder ter essas composições como vão ficar. Vamos lá para o PSB? Tô com Podemos aqui na sequência já. Vamos ao Podemos? Podemos ir, né?
1: Podemos.
0: Podemos, então. Podemos. Você falou, a gente vai. Gilson Machado em primeiro, Gustavo Gouveia segundo, Luciano Duque terceiro, Wanderson Florencio quarto, Fabrício Ferraz quinto, Jefferson Timóteo sexto, Edson Vieira em sétimo lugar. Vai mantendo ali a sétima colocação, só que nesse momento a diferença de Edson para Jefferson Timóteo já é de 2 mil votos a diferença nesse momento. Então, do sexto para o sétimo, Edson Vieira nesse momento, pela projeção que se fazia pelo partido, ficando fora, né? Ficando de fora da Assembleia, né? É muito, muito atrás, né? Mas é uma questão, João, que ainda faltam a totalização dos votos, depois a distribuição, porque aí pode ser que o Gilson Filho tenha uma votação alta, aí ele consiga fazer 6, aí Edson já ficaria em 7, não seria o primeiro suplente, então tem jogo. Tem jogo ainda. Ainda a eleição para deputado não tá decidida, não. Mas vamos lá, PSB. PSB, PSB. Rapaz, é tanto partido aqui que os caras colocam, meu. Vamos lá, PSB. Francis Mara em primeiro. Batista Cabral em segundo. Maria Raiz em terceiro. Heriberto Filho. Heriberto Filho em quarto, né? Ó, Francis Mara primeiro. Batista Cabral segundo. Maria Raiz terceiro. Heriberto Filho quarto. Rodrigo Farias quinto. Sileno Guedes sexto. Romerinho Jatobá sétimo. Bruno Marques oitavo. Aderaldo Pinto nono. Diogo Moraes caiu uma posição, passou para décimo agora. Diogo Moraes está em décimo, mas ele está numa votação até interessante. Ele está com 23 mil votos, né? Ele está faltando mil votos aí para ficar na nona colocação. Está faltando mil votos aproximadamente aí para ele ficar na nona colocação. Então,
1: dizer que ele está com 23 mil com 55% dos votos, né?
0: Isso.
1: Tem muitos candidatos aí que são da região metropolitana que os votos entram primeiro, né? Exato. Diogo é de cidade do interior, tem mais voto, principalmente no sertão do Pajeú. E aí Diogo pode também ter subida nisso aí. Também é o caso de Etos também, que pode
0: aumentar. No caso, Ernesto, eu vou fazer um trocadilho com você. Diogo tem urnas de procuração?
1: Não, mas os...
0: Parecido, né?
1: É.
0: Que se vem do interior.
1: Os redutos, né, eleitorais... Os redutos.
0: Eu falei aqui um trocadilho, que quem não entende é que lá no Moda Center a eleição foi decidida na última urna das urnas de procuração, e aí houve uma mudança ali, 44 votos foi a diferença lá no Moda Center. Então, o Diogo Moraes, se ele tiver, né, essas urnas que tem aí esse voto mais gordo no interior, ele pode galgar e chegar ali nono, oitavo lugar, né? Lembrando que já tem mais de 50% de urnas apuradas em Pernambuco. Agora são 7h18 e eu esqueci aqui de Santa Cruz, rapaz. Eu esqueci de Santa Cruz, cara. Vamos organizar aqui isso aqui.
1: Organiza.
0: Eu esqueci de Santa Cruz. 169 urnas para federal. 169 para federal. Juliana, sim, de Chaparral, 2.906. Carlinhos da Coab, 3.322 votos. Edilson Tavares, 3.945 votos. Felipe Carreiras, 21.514 votos. Para governador, João Campos, 7.764 votos. João Campos, 7.764 votos. Raquel Lira, 41.670 votos. Raquel Lira, 41.670 votos. Vamos lá para 181 urnas para Santa Cruz agora. Podemos?
1: Podemos.
0: Rapaz, é muito número, viu? 181. Faltam quantas?
1: Seis.
0: Diga, fale logo, pelo amor de Deus.
1: Faltam seis. São 187.
0: Faltam seis. E apoio, 274 votos. Diogo Moraes, 5.046 votos. Edson Vieira, 6.534 votos. Fábio Aragão, 29.368 votos. Seis urnas. Fábio Aragão bate 30 aqui. Correto?
1: Correto.
0: Para seis urnas, ele está com 29.368 votos. Se faltam seis, ele vai bater aqui de 200, 300. Vai bater aqui. Eu acho que ele ainda tem uns mil votos a mais aqui. Ele vai bater 30 mil, quase 31 aqui.
1: Ele passa dos 30.
0: 30.800 e uns quebrados. Já o Edson Vieira, 6.500. Ele vai chegar em 6.650 aqui na projeção. 6.650, 6.670, por aí. Acho que 6.700 é um número bom para Edson aqui, nessa conta aqui. Mas eu acho que é 6.600, 6.700 no máximo para Edson. E o Diogo Moraes deve chegar aqui a 5.200, 5.100 e pouco aqui, mais ou menos, em Santa Cruz. É porque ele está com 5.000 agora. Nesse caso, a gente vai organizar e vai trazer para você daqui a pouco os mais números aqui. Porque para federal, Ernesto, tá com 169 urnas. Para federal falta muito ainda. Para federal ainda tem os números de Carlinhos, né? Porque Carlinhos, ele gerou uma expectativa. Eu acho que a gente pode falar isso. Ele gerou uma expectativa de que ele iria ultrapassar a marca de 8 mil votos em Santa Cruz.
1: Ele, inclusive, assim, ele bradava, né, que tava pau a pau com Felipe Carreiras.
0: Exato, não foi as pesquisas que fizeram, que apresentaram, né, que ele tinha ali um percentual acima de 16% em Santa Cruz.
1: Isso.
0: Né? 16% em Santa Cruz é uma votação considerável. E aí não dá para subestimar. Mas eu acho que foi superestimado, na realidade, Carlinhos, né? Foi superestimado, se esperou mais. Se imaginava que ele bateria de 8, 9 mil votos aqui em Santa Cruz. Não chegou ainda, não. Pelo menos nas 169 urnas, não. Se imaginava isso, Ernesto, e a votação do Carlinhos, né? Nesse momento, 3 mil votos. Não sei se era o que Ernesto imaginava lá atrás. Que Ernesto dizia um número.
1: Eu disse que eu tinha em média que ele ia ter 3 mil votos. Cheguei a falar isso no rádio. Que, inclusive, assim, fui muito execrado, porque as pessoas achavam que ele tinha 7 mil, 8 mil.
0: Mas né? É assim, por ser um candidato filho da terra, quando você é candidato filho da terra, não se espera isso?
1: Rapaz,
0: não tem, o concorrente é você mesmo.
1: É, não
0: tem
1: mas, concorrente mas local. Não é assim que funciona, né? Assim, ele era muito empolgado pelos números de pesquisa, né? E eu cheguei até a falar com ele pessoalmente, né? Que ele tomasse cuidado, porque eu tinha passado por isso quando fui candidato a deputado federal. Você veja que eu fui candidato a deputado federal em 18, né? E eu consegui no estado quase 5 mil votos. Só com uma pequena diferença. Eu tinha de fundo eleitoral 15 mil reais. Carlinhos talvez chegue nesse número, mas com 1 milhão de reais de fundo eleitoral. Né? É uma diferença assim, de voto, né? De preço de voto grande demais. Os votos que eu tive em 18, né? Quando inclusive Santa Cruz tinha bem menos votos do que hoje, né? Para a quantidade que Carlinhos está atingindo nessa eleição.
0: Vamos lá, agora são 7h23. Eu quero abraçar aqui o meu pai. Deixa eu olhar aqui pra câmera. Alô, meu pai, um abraço pra você. Ele tá lá em Diadema, né? Tá torcendo muito, né? Só não sei por quem, mas tá torcendo por alguém aqui.
1: Um abraço aqui. Irmão Cristóvão. E Pirão Tricolor acompanhando nesse momento
0: Pirão, o nosso gente, programa. Gente da melhor qualidade, né? Ele é o porteiro da escola do meu filho, da escola evangélica. Pra mim é o melhor porteiro daquela escola. Eu já disse a ele. Pirão tem que trabalhar de manhã e de tarde e de noite lá. Tem que trabalhar.
1: Você gosta de Pirão desse jeito?
0: Pirão é bom. Pirão é bom com carne moída.
1: É bom.
0: Um abraço, Pirão. Deus te abençoe, Pirão, meu querido. Pirão
1: é um bonzinho, massa.
0: Pirão é gente boa. Olha aí, ó. É o Cristóvão. Esse Cristóvão não é o Bomba, não, né? É o irmão Cristóvão.
1: Irmão Cristóvão.
0: Eu sei quem é. Irmão Cristóvão, um abraço aqui. Teve muitos comentários aqui, né? E aí, eu vou fazer o seguinte. Vou interagir com o pessoal da live. Vocês acreditam que Fábio vai passar dos 31 mil votos nessa eleição?
1: Irmão Cristóvão aqui aposta 32 mil votos, né?
0: 32, né? Projeção, faltam 6 urnas. Pode chegar. Tem voto. Só não sei de onde vem esses votos, mas vem. Pessoal, você que estão acompanhando aí na live, no canal do YouTube, Estação FM 88.9, aproveita e se inscreve lá, dá essa moralzinha a gente. Amanhã tem um programa especial, Política em Pauta. Vai estar falando sobre essas eleições aqui. É o resultado também. Vou ver alguns candidatos também que vão estar participando com a gente. Eu quero abraçar aqui, né, o pessoal. E aí, vocês acham que Fábio Aragão vai passar dos 31 mil votos? 30 mil? Qual a opinião de vocês? Na opinião de vocês, Fábio vence a eleição no estado? Edson Vieira, Diogo Moraes, que agora estão nessa disputa, estão correndo atrás aí, né? Aguardando as urnas do interior, do sertão, né? Para que venha, talvez com algumas procurações aí, possa ajudar. E eu tô torcendo aqui para os filhos da terra, tá bom? Eu torço para que todos eles consigam êxito, porque é importante essas cadeiras para Santa Cruz do Capibaribe, né? Santa Cruz precisa dessas cadeiras, eram duas, né? E pode se arriscar a diminuir, ser apenas uma até então. Mas eu desejo sorte aí para que os votos venham para os candidatos que são filhos da terra e eles consigam aí ter sucesso também, né? Porque para a nossa região é importante demais. São 7h25, a governadora Raquel Lira está muito próximo de ser reeleita governadora de Pernambuco, né? Está com um percentual considerado e, segundo as informações obtidas por exclusividades por Ernesto Maia, lá no Recife, né? Pode dizer que o melão...
1: Enramou.
0: Melão enramou. Pode dizer, né?
1: Pode.
0: Vale essa expressão?
1: 60%, né, dos votos. E todo mundo sabe que a grande base eleitoral do João é a cidade do Recife, com certeza.
0: São 7h25, deixa eu olhar como é que está nesse momento Pernambuco. Pernambuco está com 60% de votos apurados, a governadora Raquel Lira com 53,4% contra João Campos com 44,70%. É muito rápido aqui os números, né? E como são muitas informações que chegam, às vezes a gente não consegue aqui acompanhar.
1: Presidente, viu? a coisa tá caminhando para Flávio Bolsonaro também ganhar no primeiro turno. Porque
0: nesse
1: já
0: momento
1: estamos...
0: caiu 49,58.
1: E foi, eu tô caiu. Aqui com um número de 82,8. Não sei se você tá com esse número.
0: Tô não.
1: 82,8, Flávio Bolsonaro com 50.
0: Tem certeza, Ernesto?
1: Eu vi aqui, viu? Ah, não, não. Isso aqui é em Santa Cruz do Capibaribe. É em Santa Cruz do Capibaribe. Pô, quando eu abri aqui, ó, tá 50, eu digo, ó, aumentou.
0: Ernesto.
1: Aumentou. Matei de coração, um bocado de eleitor de Lula agora.
0: Seus amigos aí agora sentiram, viu? Olha aqui, o Flávio Bolsonaro, ele caiu. Ele caiu, caiu consideravelmente, estava com 50,2, agora ele está com 49,5.
1: Então vai para segundo turno.
0: Aí agora começou a tendência, são 64% de urnas apuradas. João puxou, né, com as inteligências
1: 66.
0: Artificiais dele, era 66. Então a tendência é que agora comecem a vir as urnas com procuração. Começa a vir as urnas com procuração, né? Que nessas urnas, vamos apelidar assim, né? As urnas com procuração.
1: A gente também dizia as urnas do Pará e Poço Fundo. A gente também falou lá na eleição do Moda Centro.
0: Eu tratava as urnas
1: dizia,
0: de Pão de
1: tem
0: Açúcar.
1: Calma que falta as urnas do Pará e Poço Fundo.
0: Já para Taquaritinga,
1: a chapa 2 ganhou.
0: Como nós estamos em Taquaritinga?
1: A chapa 1 ganhou.
0: Como nós estamos em Taquaritinga nesse momento, Ernesto, Taquaritinga, Jânio comemorava a vitória em Taquaritinga, mas quando as urnas de Pão de Açúcar vinha, dava errado, né? Pão de Açúcar se sobressaía e fazia a vitória do prefeito, né, nas eleições anteriores, né? Sempre foi assim, pelo menos na história, né, lá em Taquaritinga do Norte. Nessa eleição, não. Nessa eleição houve uma diferença. Dois candidatos de Taquaritinga, que foi o Gênio e o Alisson. Pão de Açúcar não teve como fazer muita diferença, não. A diferença foi muito pequena, que o Grupo Calabá venceu lá em Pão de Açúcar. Acho que foi 200 votos. Foi bem pouquinho a diferença só que o Grupo Calabá impôs ao Gena lá em Pão de Açúcar. E o Deltan Dallagnol é eleito senador do Paraná. Ele que foi, esteja preso, esteja solto. Esteja preso, esteja solto. Ele ficou preso. Ele ficou preso, não, não preso na prisão, mas preso na disputa. Tava pra tirar ele, né, Ernesto? Tava pra tirar ele, pra ele não ser candidato, e ele conseguiu manter Deltan Dallagnol, senador do Paraná. Ele vai ficar fazendo companhia a Sérgio Moro, né? Sérgio Moro é senador também. Não sei como é que tá a situação do Paraná, Ernesto. Paraná é uma eleição também que tava muito perigosa para o Sérgio Moro, que começou...
1: Tá caminhando para Sérgio Moro, eu acredito. Então,
0: deixa eu puxar aqui agora, então, vamos lá. Região sul do país, Paraná, Sérgio Moro tá bem à frente. É. 50,26, já tá muito próximo, ó. 97% dos votos válidos, apurados.
1: Muito próximo de ganhar no primeiro turno, inclusive.
0: 50,26, Sérgio Moro, hein? Quem diria? Sérgio Moro, 50,26%. Está em primeiro lugar nesse momento contra Sandro Alex, que tem 25,27%. Se não me falha a memória, o Sandro Alex é o candidato apoiado pelo governador Ratinho Júnior. E olha que situação: o governador Ratinho Júnior tem uma aprovação altíssima no seu governo. Um grande governador do estado do Paraná que não conseguiu emplacar o sucessor. Do mesmo jeito, Romeu Zema, né? Que foi um grande governador, pelo menos até então, primeira e segunda eleição. Conseguiu uma votação alta no segundo turno, na eleição de 22, foi eleito em primeiro turno, mas sequer conseguiu emplacar um sucessor, né? Mostrando que, pelo menos, o eleitor, ele tá mais pelas pessoas do que seguir ali, pelo menos, o candidato apoiado, né? Pela base, né? Pelo governador até então. E mais um governador eleito, Daniel Vilela, eleito governador de Goiás. Eu só não sei se ele é apoiado pelo Caiado, né? O Caiado era o governador lá do Goiás. Gustavo Gayer ganhou, só não sei o que era aqui, apareceu muito rápido. Ó. Carlos Bolsonaro, eleito senador de Santa Catarina. Eleito senador, já está confirmado aqui. Carlos Bolsonaro.
1: É um dos filhos.
0: O que era vereador do Rio de Janeiro. Não, não. Aquele ali está em casa, está tranquilo. Está só monitorando a apuração. Vamos lá, vamos ver como é que está aqui mais parciais. Deixa eu puxar por aqui. Eu quero ver a situação para presidente da República. São 64% das urnas apuradas. Flávio Bolsonaro com 49,58%. Flávio Bolsonaro 49,58% contra 42,25% do Lula, Ernesto.
1: Tá quanto?
0: Vamos repetir aqui. 49 a 42. Guilherme de Ritter eleito senador. André do Prado eleito senador também por São Paulo, né? Marina e Simone não venceram as eleições lá no estado de São Paulo, confirmando aí também a força do governador Tarcísio de Freitas. Deixa eu abraçar aqui Sivoneide, Emanuel também está com a gente. Um abraço também a Nayane. Sandra Mary também está com a gente aqui, né? Obrigado, Sandra, pela audiência. O Jefferson também está com a gente aqui. Patrícia Priscila também está com a gente. Luana Silva, obrigado, Luana, pela audiência. Muita gente aqui, ó. Abraçar aqui também. Carlos Henrique também está acompanhando a nossa transmissão. Obrigado, Carlos. Está acompanhando a nossa transmissão e está mandando abraço para Ernesto aqui. Algumas pessoas mandando abraço para Ernesto Maia. Um abraço
1: para todos.
0: Ô, Ernesto, amanhã podemos dizer que o programa Ernesto Maia vai pegar fogo, né?
1: Vai.
0: O programa de amanhã
1: promete. Amanhã é o dia dos Maia. Né? Amanhã vai estar Zé Augusto, vai estar Thales, né? Vão estar analisando, né, essa eleição. Acho que a orelha de Carlinho da Coab amanhã.
0: Você acha que Thales tem algo a falar?
1: A orelha de Carlinho da Coab vai pegar fogo amanhã lá
0: cê,
1: no programa.
0: Você acha que Thales tem algo a falar? Thales tem algo a falar?
1: Com certeza, né? Com certeza.
0: Ele vai falar, não vai? Um abraço, Thales Maia também, onde você estiver, meu querido. Um abraço também. Né? Assim como Augusto Maia e Thales, né? São dois grandes vereadores aqui de Santa Cruz, sem dúvida, né? Fazendo valer aí também, né? O legado do seu pai, o José Augusto Maia. Você quer números? 183 urnas apuradas. Faltam 4, né? Quatro. Para estadual e apoio, 279 votos. Incrível, né? E apoio foi de 2 em 2 aqui. 279 votos chegou, né? O Diogo Moraes, 5.124. Edson Vieira, 6.617. Tá confirmando aí.
1: Aquela projeção da gente.
0: Tá batendo. Agora o Fábio tá 29.713, né? Tá, empancou um pouquinho nesse final aqui, né? Mas ele tá perto aí. Acredito que 4 urnas. Ele tem probabilidade de fechar 30 mil votos, assim. São 300 votos que estão faltando. 287 votos estão faltando para bater aqui os 30 mil votos para o Fábio Aragão. Então, são atualizações aqui, são 183 urnas apuradas nesse momento. E a gente agora vai entrar em contato aqui com a jornalista Renata Gondim. A governadora Raquel Lira acabou de ser reeleita. Né? Ela traz aqui para mim, né, essa informação. Acredito que tem uma apuração até mais rápida lá no Recife. A gente vai entrar em contato aqui com ela para que ela possa também nos informar, né? Como é que tá a movimentação lá na capital pernambucana. E isso tá. Sabe qual é a base, Ernesto? É a metropolitana, né? Esses números que você teve aí da metropolitana apontando aí uma proximidade das linhas, né? Entre João e Raquel e com Raquel à frente, confirma essa informação que você acabou de relatar aqui pra gente.
1: Jerônimo Rodrigues também foi reeleito na Bahia, viu?
0: Foi reeleito, tá vendo? Uma virada, né? Uma virada na campanha, nesse caso do Jerônimo Rodrigues. Vamos até o Recife conversar com a jornalista Renata Gondim, que traz informações. Renata, boa noite. Confirmada então a vitória da governadora Raquel Lira? Boa noite.
2: Oi, Márcio Henrique. Boa noite. Boa noite a todos da Rádio Estação. A vitória da governadora Raquel Lira já está sendo aí, inclusive, repercutida por todos os veículos, inclusive os veículos nacionais. Márcio, a campanha que de início parecia muito acirrada, o que a gente viu foi que a governadora Raquel Lira conseguiu colocar uma ampla vantagem diante do ex-prefeito do Recife, João Campos, e a todo momento aí os números que a gente via era nesse índice de 53% a 44% de votos válidos, né? Uma diferença grande para quem achava, inclusive, que a disputa poderia seguir aí para um segundo turno. E o que a gente viu também ao longo do dia, Márcio, foram muitas denúncias. A Força de Segurança aqui do Estado divulgou há pouco uma nota falando que foram mais de 600 ocorrências de crime, né, eleitoral ao longo do dia. Foi uma campanha, digamos assim, bem agitada em todo o estado de Pernambuco, mas a governadora Raquel Lira acabou aí garantindo a sua reeleição. Inclusive, eu estou me direcionando agora para o hotel Beach Class, onde a governadora vai se pronunciar aí pela primeira vez após o resultado das urnas, Márcio.
0: Ô Renata, e o que parecia uma eleição dificílima para Raquel, né? A gente teve informações de que ela conseguiu uma recuperação no período de pré-campanha, né? A pré-campanha, João, quando apareceu a probabilidade dele ser candidato ou pré-candidato, na realidade, muitas pesquisas consecutivas, né? Era João 70, Raquel 19, João 65, Raquel, Raquel passando dos 20. E houve uma virada, isso, né?
2: Isso, Márcio. A gente acompanhou desde o início, né, da pré-campanha, que houve uma mudança gradual nos cenários das pesquisas de intenção de voto. O João Campos, ele começou, como você acabou de dizer, com a ampla vantagem diante da governadora Raquel Lira. Depois esse quadro mudou, ele vinha, como os adversários diziam, derretendo, né? Até que chegou um período em que a gente via realmente um empate técnico entre os candidatos, até que houve a virada de Raquel, uma virada inicialmente mais tímida, depois algumas pesquisas mostrando que essa vantagem permanecia pequena ainda, né, gerando aí, inclusive, alguns institutos apontando ainda empate técnico entre os dois, mas quando a gente avaliava os votos no primeiro turno, como de fato aconteceu, e também se via que o João tinha estagnado. A grande aposta da Frente Popular de Pernambuco era a vinda do presidente Lula, o que acabou constatando aí que a vinda dele serviu mais para referendar aí a vitória dos seus dois candidatos ao Senado, Humberto Costa e Marília Reis, do que necessariamente ampliar essa vantagem do João Campos. E aí as urnas, o resultado das urnas está aí para comprovar o que a gente já vinha visualizando nos bastidores políticos dessa manutenção do eleitorado pernambucano.
0: Ok, Renata, a gente agradece a sua participação. Como a gente segue a nossa programação ao vivo, você tem prioridade, tá certo? Se você conseguir mais informações e quiser entrar com a gente em contato, você tem aqui a prioridade para trazer aqui essas informações, a confirmação aí, então, a vitória da governadora Raquel Lira, que vai comandar o governo do estado de Pernambuco por mais 4 anos, né? Uma eleição duríssima, né? E nós não podemos menosprezar também o outro lado, a figura de João Campos, né? Um político em ascensão, presidente nacional do PSB, uma pessoa que é muito influente na política nacional e que, infelizmente, um dos dois tinha que perder, né? Era uma grande final, na realidade. Um dos dois tinha que perder, mas isso não significa que o ciclo político de João encerra. E mesmo se Raquel perdesse, também não significaria um fim de um ciclo, né? Porque não são tão velhos, são pessoas novas. O João muito mais novo, né? Tem muita trajetória pela frente, né? Tem 4 anos aí para trabalhar, marcar o território e buscar daqui 4 anos, né, a probabilidade, a possibilidade de disputar a eleição, né, contra quem a governadora indicar em 2030. Tem 4 anos pela frente para ele trabalhar o nome dele, né?
2: Isso, Márcio, duas lideranças novas que prometem aí um futuro. Desde o início da campanha, a gente também já tinha avaliado duas lideranças que nunca registraram derrotas em seus currículos eleitorais. Um dos dois teria que registrar, né, essa decepção, digamos assim. Dessa vez foi o ex-prefeito João Campos, mas como você bem pontuou aí, é um nome que continua em ascensão, continuará em ascensão, né, para uma disputa futura. Agora, sobre essa eleição de hoje, Márcio, desse domingo, dia 4, a gente certamente terá desdobramentos a partir de amanhã, até porque o que nós vimos hoje no estado de Pernambuco foi muito grave, né? Tanto o TRE como as forças de segurança do estado, elas precisam aí rever esses mecanismos de coação de crimes eleitorais, que dessa vez ficou muito evidente. E aí, outros tipos de discussão, mais uma vez, a questão dos institutos de pesquisa, a questão das redes sociais. É uma eleição que terminou hoje nas urnas, mas que as discussões devem, precisam seguir ao longo dos próximos dias, Márcio.
0: Renata, obrigado então pela participação. Você tem prioridade, lembrando aqui, você tem prioridade a qualquer momento que você achar pertinente, você pode entrar em contato aqui com a gente para trazer maiores informações direto da capital pernambucana, que nesse momento aí, né, pelo menos para governador e para os seus aliados, né, momento de festa também, né, confirmando aí, né, o trabalho da governadora Raquel Lira, que tinha aí aprovação aí de mais de 60, 70% de aprovação no estado de Pernambuco.
2: Eu quem agradeço, Márcio, mais uma vez o convite e a possibilidade de participar junto com toda a equipe da rádio, parabenizar você, a rádio, por mais uma cobertura e dizer que, para quem está me ouvindo, que vocês também podem me acompanhar lá no Instagram, no @blogdarenataoficial.
0: Valeu, obrigado, Renata, pela participação. Ela volta a qualquer momento aqui, se achar pertinente. Então é um reflexo, Ernesto, do que se tem de informações lá pelo Recife. Né? Então, no Recife, como você falou,
1: aqui eu tô vendo aqui o perfil oficial do Jones Manuel no X, anuncia a eleição de Jones Manuel, inclusive como deputado federal mais votado de Pernambuco nessa eleição.
0: Exatamente, né? O mais votado, que vem confirmando aí o Jones Manuel. é um cara que foi candidato a governador há 4 anos atrás. Depois de Miguel, ele foi o mais votado. Entre os que não são tão badalados, ele foi o mais votado ali, entre os candidatos de menor porte, mas que começou um trabalho aí de 4 anos, né, de conscientização, defendendo a esquerda mais extrema. Você chegou a entrevistá-lo, Ernesto, o Jones Manuel?
1: Não. Não.
0: Ele defende uma esquerda mais extrema, né, mais austérica, e a gente observa isso, que com esse comportamento...
1: A projeção dele é superar os 200 mil votos para deputado federal em Pernambuco, ou seja, ele sozinho conseguiu os votos para ser eleito, sem precisar da ajuda de ninguém.
0: Vamos lá, vamos para mais urnas, 184 urnas, faltam 3 agora, né, Ernesto?
1: Isso.
0: Para deputado estadual e apoio, 282, né? Ele foi de 2 em 2 aqui, devagarinho ele vai chegando. Um abraço e apoio. Também tem mais aqui, ó, Diogo Moraes, 5.155 votos. Diogo Moraes, 5.155 votos. Edson Vieira, 6.642 votos. Vai bater 6.700. Pode apostar aí. 6.700 votos vai ser a votação final do Edson Vieira. Fábio Aragão, rapaz, tá apertado, viu? 29.870 votos. Ele tá ali na linha, esperando aí essas 3 urnas para arredondar esse número aí.
1: 30 mil votos.
0: 30 mil votos, o que é um número... O que é 30 mil votos em Santa Cruz, hein, Ernesto? Para deputado?
1: A quantidade suficiente para ser eleito.
0: É a quantidade suficiente para ser eleito.
1: Isso.
0: Tem partido que vai eleger deputado com 30 mil votos.
1: Vai.
0: Santa Cruz tem voto para eleger um deputado. Mostrou aí. Apesar das circunstâncias, né? Apesar das circunstâncias, né? De todas as dificuldades aí, né? Santa Cruz tem sim um potencial eleitoral muito forte. E olha, eu não sei não, hein? A gente já superou aqui, vamos lá. Eu fiz uma conta, Ernesto, que nessa eleição a gente ia ter 40 mil votos para deputados estaduais filhos da terra. Eu até falei para Rominick, antes do Rominick, eu acho que vai ter 40 mil votos para os filhos da terra. Nesse momento aqui já tem 36, 41, 41, quase 42 mil votos para os filhos da terra. Santa Cruz mostrou tipo um bairrismo, né, nessa eleição.
1: Nessa eleição,
0: né? Um bairrismo, né?
1: Muito disso, né, se deve exatamente pela candidatura de Fábio Aragão.
0: Tarcísio de Freitas, reeleito governador de São Paulo nesse momento. Olha aqui, ó, números. Rapaz, o pessoal tá comemorando, hein? O pessoal tá comemorando, Ernesto. Números de Gravatado e Biapina. Será que é o somatório geral? Se não for, eu acho que é, mas vamos lá. Para deputado federal, Fernando Filho, 315 votos. Juliana de Chaparral, 200 votos. Gilson Machado, 43 votos. Marcelo Gouveia, 22 votos. Carlinhos da Coab, 20 votos. E Ricardo Teobaldo, 10 votos. Em Gravatado e Biapina, números atualizados. Para deputado estadual, Caio Maniçoba venceu lá, 319 votos. Segundo colocado, Edson Vieira. Tá, eu tô na dúvida aqui se é 129 ou 124, mas eu vou confirmar aqui que é 129. Edson Vieira, 129 votos. Fábio Aragão, 127 votos. E Diogo Moraes ficou na quarta colocação em Gravatado e Biapina, né? Com 97 votos. Números lá de Gravatado e Biapina. É o primeiro distrito de Taquaritinga do Norte. Obrigado aqui, meu amigo, que mandou também pra mim. Vila do Socorro, tem mais números aqui. Vila do Socorro, conhece Vila do Socorro, né, Neves?
1: Com certeza.
0: Meu amigo Chefinho foi colocado à prova agora, viu? Chefinho Giovanni, né, de Vila do Socorro aqui, ele que apoia Diogo Moraes. Vamos lá, números pra estadual. Caio Maniçoba, 365 votos. Edson Vieira, 221 votos. Diogo Moraes, 157 votos. Edson Vieira ficou à frente de Diogo em Vila do Socorro.
1: Quem apoiava, Giovanni?
0: Rapaz, era Jobson, era o pessoal de Jobson, lá em Vila do Socorro. Tinha um pessoal lá, mas eu não conheço. Mas eu sei que Giovanni era quem apoiava Diogo Moraes lá em Vila do Socorro. Para federal, Juliana 348, ficando à frente de Fernando Filho. Juliana de Chaparral, ela contou com o apoio de Lero, de Jânio e com o apoio de Jobson da internet, dos 3 principais líderes lá da oposição. Números de Gravatado. Daqui a pouco tem números consolidados do distrito de Pão de Açúcar. Também tem números aqui, né? Números lá de Vertentes, né? De Vertentes. Álvaro Porto, em primeiro, com 3.540 votos. Álvaro Porto. Diogo Moraes, 2.261 votos. E Romero Leal, 1.786 votos. Diogo ficou à frente de Romero Leal, invertendo, o que considera um grande resultado para Zito Barros, né? Que é quem apoiava ele lá em Invertentes, né? 2.261 votos para Diogo Moraes em Invertentes. Ao que nos chega para mim, 80% de urnas apuradas lá de Invertentes ainda. Tem mais votos a serem computados, né, para Romero Leal, né, um resultado difícil, né? Ele que imaginava a projeção de ser majoritário na sua terra. Foi prefeito por 20 anos. 20 anos ali trabalhando, fazendo favor a um ao outro, se imaginava, não, ele tem uma probabilidade. E o Álvaro Porto ganhando lá mostrou a força do prefeito Rael Ferreira. É muito disso. A força desses prefeitos, a força de Elinho, a força de Rael, né? E que se superaram nessa eleição com todas as dificuldades que tiveram também em meio ao pleito eleitoral. Deixa eu ver se tem mais mensagem aqui. O pessoal mandou muitos dados aqui, acabei não tendo como pegar aqui, mas vamos lá. Deixa eu ver quem está mais.
1: O número aqui para senador no estado de Pernambuco, com 75%, né, das urnas apuradas. Humberto Costa está em primeiro lugar, com 26,99%, e Marília Reis com 25% dos votos. O terceiro colocado nesse momento é Mendonça Filho. A diferença entre Mendonça Filho e Marília Reis, com 75% dos votos, é algo em torno de 500 mil votos. Então acredito que está consolidado aí a eleição de Humberto e Marília para o Senado aqui em Pernambuco.
0: O que a gente pode até dizer, ô Ernesto, eu posso até dizer, eu achava muito difícil o João fazer os dois senadores.
1: É engraçado.
0: Mas, né? O que valeu foi a força do Lula aqui.
1: Lula. Para o Senado foi.
0: É como se o eleitor
1: votou em Raquel e Humberto.
0: Votou em Humberto.
1: Né?
0: O eleitor. Valeu a pena a neutralidade de Raquel. A gente começa a chegar a essa concepção. Se Raquel toma um lado, ela ia perder muitos votos que viriam desses votos de Marília e de Humberto. E nessa conta, a conta fechada, Marília sem prefeitos, eu não sei quem eram os prefeitos de Marília. Ela venceu pela força da esquerda, do PT, do Lula, que garantiu. Já o Humberto não. Ele teve a força de vários prefeitos e do senador Fernando Duerre, que passou vários prefeitos para ele nessa corrida, né? E o Humberto parecia ser uma eleição mais difícil, porque ele vinha, né? Já é o terceiro mandato já de Humberto Costa para senador.
1: É muito e vai ser o mais votado.
0: Ele vai ter 20 e quantos anos?
1: Não,
0: 24 anos no Senado Federal.
1: Alguns dados interessantes aqui também dessa eleição, né? Nesse momento, com 75% das urnas apuradas, a ex-prefeita de Casinhas, Juliana de Chaparral, é a mais votada do União Brasil e PP, né? Surpreendendo muita gente, inclusive assim, ela com a diferença grande para Lula da Fonte, né? Porque ela nesse momento está com 137 mil votos, né? E Lula da Fonte, que é o segundo colocado da federação, está com 106 mil votos. Então, assim, Juliana de Chaparral, a gente também já pode dizer como eleita deputada federal aqui em Pernambuco,
0: Márcio. A briga, Ernesto, agora a gente vai entender, né? Como é que vai formar. Daqui a pouco a gente vai ter que puxar, que são a federação.
1: Outra coisa, né? A decepção de votos do Miguel Coelho, né? Com 75% dos votos, Miguel Coelho só tem 75 mil votos.
0: Mas tá garantido.
1: Perdendo de Fernando Filho. Não tá tão garantido não, viu? Porque tá na frente de Miguel, Fernando Filho, Clarissa Técio, né? Lula da Fonte e Juliana de Chaparral. E assim, os números muito abaixo do que se pregava, que talvez não se faça nem os 5 que se previa. Talvez a União só eleja 4.
0: Né? E aí tem Juliana. Por conta dos números. Aí tem Juliana, Miguel, Fernando Filho.
1: Não, tem Juliana, Lula,
0: Clarissa, Fernando Filho.
1: Fernando e Miguel.
0: Miguel na quinta colocação.
1: E
0: aí vem Edilson momento. Na sexta posição, tá com 44 mil votos.
1: Edilson hoje está numa situação muito difícil. Dificilmente Edilson Tavares se elegerá deputado federal pelo quadro, né, que se mostra até o momento.
0: Podemos dizer isso, né? Pelo menos é que a gente depende da formação, né, final, para que a gente possa ter aqui um parecer, né, mais seguro. Porque esse aqui é difícil de acertar, Ernesto. Teria que fazer um somatório dos votos dessas duas chapas, do União e do PP, para que a gente pudesse ter aqui uma ideia de o que poderia acontecer. Vamos lá. Eu tô puxando aqui, né, o União Brasil, né, como o Ernesto confirma, né, a Juliana de Chaparral muito à frente, o Fernando Filho vem em segundo lugar e o Miguel em terceiro. Isso aqui,
1: isso
0: sem
1: dúvida,
0: é um dado. É um
1: dado. Quantos por cento? Porque eu tô aqui com 70.
0: Eu acho que a gente tá igual. É, Juliana 137, Fernando Filho 78, Miguel 75 mil votos.
1: Ah, então é. Então você aí tem Clarissa, porque ainda tem na frente.
0: Aí
1: Clarissa,
0: você tem que puxar lá o PP.
1: Ah, porque aí é pro partido.
0: Aí agora,
1: né? É, não é pro federação, né?
0: É. Aí você tem aqui, ó. Lula da Fonte, que fica em segundo, Clarice em terceiro, aí vem Fernando Filho em quarto, Miguel em quinto. É. Aí Edilson Tavares é o sexto com 47 mil votos. É difícil para Miguel, para Edilson tomar essa vaga de Miguel.
1: Isso.
0: Agora, é possível ele acreditar que ele já é o primeiro suplente?
1: Se fizer
0: cinco, ele é o primeiro suplente.
1: É, mas eu acho difícil com essa votação, porque o problema é que todo mundo negou a votação aí.
0: Todo mundo negou. A chapa
1: por exemplo, você achava que Edilson tinha mais de 100. Você achava que Miguel podia até chegar em 200. É. Você tá entendendo? O problema é que a chapa negou, né?
0: Eleição para governo é uma coisa.
1: É.
0: Eleição para deputado é um monte de gente concorrendo.
1: Diferente.
0: É um monte de gente concorrendo, né? E o cara fala, não, eu já fui candidato a governador, eu vou ser deputado, agora eu vou ganhar. Vamos tirar um exemplo, Ernesto? Olha aqui um exemplo. Em 2022... Marília foi candidata a governadora. E aí a irmã dela, Maria Raiz, foi candidata a deputada federal. Zé Augusto Maia disse assim, Márcio, Maria vai ter 400 mil votos. Ela vai me puxar. Ele chegou, acho que deve ter dito isso a você.
1: Com certeza.
0: Quando abriu a urna, deu 100 mil.
1: É.
0: Então é muito isso. A gente joga muito pra cima. Na pré-campanha, fulano vai ter tantos mil votos. Eu lembro de uma conta bem cabulosa. Ó, 250 mil votos pra Miguel... É, 250 mil votos pra Juliana botaram isso pra Juliana. Isso, e colocaram ali com 4, 1 milhão de votos
1: na chapa. E na verdade, né, eu acho assim, quem não negou foi Juliana. É. Tá entendendo? Juliana não negou. Mas ela, por não negar, ela tá em primeiro lugar.
0: Bocada, viu? A bocada foi quente aqui.
1: A própria Clarissa tá negando.
0: É, é confirmado, então, 44 mil votos pra o... Para o Edilson Tavares, ex-prefeito de Toritama, e que teve uma votação interessante em Santa Cruz, foi o segundo lugar.
1: Segundo lugar.
0: É, né? E sem apoio dos grupos tradicionais.
1: Isso.
0: Ele teve apoio.
1: Já Juliano, uma votação decepcionante aqui.
0: Exato.
1: Perdendo para Gilson Machado, perdendo para Edilson, né? E perdendo para Carlinhos.
0: Aí, olha, se tá ruim a situação para o. Para o Edilson, para o Pastor Eurico tá mais difícil ainda, porque ele no partido dele, ele só tem 27 mil votos.
1: Não tem a menor chance.
0: Pastor Eurico.
1: De fazer um.
0: Não consegue então, se reeleger.
1: A Assembleia possivelmente vai ficar sem o seu representante.
0: Sem representação na Câmara Federal. Agora precisamos aguardar, né? Porque, como diz, a gente fez aqui uma visão, Ernesto, mas que ainda estamos no aguardo, na iminência. Né, da formalização final dos votos. Porque aí dali pra frente é que o TSE começa a separar quantos partidos cada um vai ter.
1: E a gente já pode até dizer, viu, que vai pra segundo turno a eleição pra presidente.
0: Já pode, tem, né?
1: Eu acho que já.
0: 49,5.
1: Quase 85% das urnas apuradas, só falta 15, né? A diferença tá grande pra um segundo turno.
0: E com o Flávio favorito.
1: Isso, porque... o Flávio favorito. Com certeza.
0: Só tem voto de direita nos outros.
1: É.
0: Aí você não consegue puxar. E da onde vai vir voto pra Lula? Ao Cury? Porque o Cury foi um voto mais neutro. Teve gente que votou no Cury. Teve gente que era meio simpatizante do PT, mas gostou da história do Cury, da proposta do Cury. Uma conversa mais leve, sem extremismos, né? Mais central. O Cury parece que declarou que não vai apoiar ninguém no segundo turno. Declarou que não vai apoiar ninguém no segundo turno. O Renan Santos. Ele falou tão mal do Flávio que eu não sei se cola ele agora se aproximar. Mas também não vejo ele também ao lado do PT. Então esses eleitores que são mais radicais à direita têm uma tendência a migrarem aí para o Flávio Bolsonaro no segundo turno. E aí daí para frente, Ernesto, você entende de eleição. O bom é que você é veterano. Eu acho que você tem umas 10 eleições ou 12 já no seu currículo. A partir de amanhã começa uma guerra no Brasil. Mas não é guerra armada, não. É a guerra do voto. Porque o Lula vai tentar defender de toda forma a reeleição dele. Ele vai buscar de todas as formas essa recondução desse mandato dele. E isso a gente já sentiu no primeiro turno, que ele não foi a debate e que eu acho que acabou sendo ruim para ele. Não sei, talvez o eleitor perdeu até a empolgação que não viu, não teve uma plataforma para ver o Lula, né? O Lula só no guia eleitoral, sem ser confrontado, em ambiente controlado, se tornou mais frio, né? E aí a gente vai ter agora o clássico. Acho que agora o Lula vai ter que ir para o debate. Lula vai ser obrigado a ir para o debate agora.
1: Com certeza.
0: Agora, se ele não for, ele não vai correr atrás do prejuízo, porque há um prejuízo aqui para ser tirado. E aí você imagina, os governadores eleitos, vai se fazer um raio-x, quem é o de Lula e quem é o de Flávio. Agora a gente vai saber agora.
1: Ô, mas só um adendo, né? Com 75% de votos, nesse momento, Fábio Aragão no estado com 44.576 votos. Com 75%.
0: Aí, nesse caso, ele tá com a mão na taça ou já com os braços dentro do terno?
1: eu acho que Fábio tá eleito aqui. Por essa. Tá entendendo?
0: Votação. É porque é difícil ele cair, né, Ernesto?
1: É porque só tem 25% agora para ser.
0: É só se os caras tiverem muito voto e ele morrer ali com 48, 49 e ele não conseguir a vaga dele. Mas a gente vai observar. Depois a gente vai puxar, Ernesto, números de Sertânia. Se você conseguir aí nos dados consolidados do TSE, Sertânia é um número importante aqui pra gente ter. Eu vou buscar aqui agora pra você, ouvinte da estação, que tá com a gente até esse momento. Eu tô muito feliz com a sua audiência. Agradecer aqui os trabalhos técnicos de Alcione Ferreira, que tá aqui, disposta. Ela disse, Márcio, vamos até o fim. E eu não abro nem pro trem. Carregado. Obrigado, Alcione. Eu não tenho palavras aqui pra te agradecer, viu? Tô te agradecendo já antecipado. Né, porque há uma entrega, né? E as pessoas que trabalharam nessa transmissão, né, que não foram muitas pessoas, mas que trabalharam por muitos. Eu posso dizer isso. Não foram muitos, mas que trabalharam por muitos e deram de conta do recado. Desde Gleison, que esteve com a gente de manhã, a Daiane, que rodou a cidade hoje, ela ficou só rodando na cidade. Então a gente deixa aqui esse agradecimento, Daiane, que parabéns aí, né? Cumpriu muito bem o seu papel, né? Agradecer Geraldo Moura, agradecer aqui também a Tarde, a Vitória, e também o meu querido Felipe Lopes também, que ajudou a gente, Ernesto Maia, que de pronto, falei, Ernesto, vamos fazer a apuração final, ele disse, tô lá, e tá com a gente aqui. Então é um trabalho que, por poucas pessoas, fez por muitos. Eu sou muito grato aqui a essa equipe que trabalhou e está trabalhando nessa cobertura das eleições 2026 aqui na Rádio Estação e também nas emissoras parceiras aqui que estão com a gente nessa programação especial. Vamos lá? Vamos lá. Vamos lá. Ouve aqui. Aí complica, né? Como é que eu vou puxar aqui? Eu tenho que puxar pelo estado. Eu botei aqui.
1: Fato interessante, no estado, né? Nesse momento agora, né? Com 75% dos votos, Carlinhos da Coab tem 4.115 votos e João Alfredo tem 4.114 votos. Carlinhos, nesse momento, está ganhando por um voto de João Alfredo, né? Nesse momento, com 75% das urnas. Agnaldo Xavier, nesse momento, tem 1.004 votos. É a votação de Agnaldo Xavier.
0: Muito bem, então são dados aí, já dados oficiais, né, do Tribunal Superior Eleitoral, que o Ernesto vai trazendo aqui pra gente, mas eu quero os números de Sertânia.
1: E nesse momento, né, Diogo Moraes, 34.450 votos, né, no estado, né, com 75% dos votos, Diogo caminha a passar dos 40 mil votos, né, Fábio Aragão com 44.576 e Edson Vieira com 75% dos votos, 22.020 votos. Eu acho que nesse momento, né, Edson, uma situação muito difícil, né, pela quantidade de votos, porque só tem 25% dos votos para serem apurados, né? Era bom aquela projeção que você fez. Acho que outro que eu tô vendo aqui que tá negando os votos é o deputado Abimael Santos, né, da cidade de Toritama, que com 75% dos votos apurados, ele só tem 33.693 votos, né? Nesse momento, aqui no estado de Pernambuco, 33.693, né? Eleição é eleição, meu amigo, é uma caixinha de surpresa.
0: É por isso que, como diz, cada eleição tem sua história, cada eleição tem seu momento, e a hora que a urna fala.
1: É.
0: A urna fica 4 anos quietinha lá na dela. E o político tá falando. Depois tem um dia que a urna vai falar. E aí a fala dela é a definição. Definiu aí, né, a vida de muita gente. Vamos lá, PSB, Francis Maia primeiro, Batista Cabral segundo, Heriberto Filho terceiro, Rodrigo Farias quarto, Maria Raiz quinto, Sileno Guedes sexto, Romerinho Jatobá sétimo, Bruno Marques oitavo, Diogo Moraes na nona colocação.
1: Voltou, né, no caso.
0: E aí, veja, ele tá à frente do Aderaldo Pinto por 3 mil votos. À frente do Aderaldo. Mas veja comigo, ele tá a 4 mil votos do oitavo colocado, que é o Bruno Marques, que é o oitavo, e se imagina que faz de 7 a 8, eu já acho que faz de 6 a 7, tá certo? Depois que a gente vê que os votos não estão batendo tão alto.
1: Mas você veja que tá tendo uma votação até interessante aí, que eu até me surpreendi. Por exemplo, Maria Raiz mesmo me
0: surpreendeu, que a gente não
1: via,
0: né?
1: A votação de Maria Raiz. Tá entendendo? Maria Raiz já passou de 50 mil votos, né? Tem, por exemplo, o PL é que eu acho que vai fazer bem menos do que se esperava, pela votação que eu tô vendo e alguns candidatos do PL.
0: Vamos lá, e eu tô vendo aqui, Ernesto, o Coronel Alberto Feitosa, né, na segunda colocação do PL com 46 mil votos.
1: Pra você ver, que farrapou aí.
0: E isso eu conversava com o Adilson, né? Uhum. No dia que definiu, que o pessoal lá disse, você vai ser o nosso federal. Aí eu disse, rapaz, tu vai mesmo? Não, eu vou, porque os caras estão querendo mesmo, tá? Um candidato em Santa Cruz. Eu disse adeus, pela chapa que os caras estão fazendo, o PL só vai fazer dois. Porque só saiu algumas pessoas. Aí tem Nino de Enoque ali, que era numa base de 19 mil, 20 mil votos. Ele não é um cara. Ele foi eleito com 24 mil votos em 2022, o Nino de Enoque. Ele tá aqui. E saíram algumas figuras, que foi Joel da Harpa, né, que saíram do PL. E eu fiquei com a minha consciência. Rapaz, André Ferreira, 90 mil votos.
1: É, todo mundo esperava uma vota. Ele teve 200 mil votos na outra eleição.
0: Esperava que ele ia ter 150 aqui. Alberto Feitosa teve 100. É o efeito Gilson Machado aqui, viu? Uhum. Filho, com tirou o voto da direita. Aí você tem Abimael com 33.
1: Não, ele teve mais de 60, não foi na outra?
0: E eu posso até estar enganado. Se você somar aqui 90 mil com 46 mil, dá 150 mil. Não elege dois ainda.
1: É, não elege dois.
0: Aí se você somar com os votos de Abimael, você vai para 180 mil.
1: Agora sim, eu tava vendo aqui. Quem vai surpreender é a federação do PT.
0: Foi o que estava na pesquisa, gente, do meu amigo do Recife.
1: Muita
0: hoje.
1: Gente.
0: Vai fazer oito lá.
1: Vai surpreender.
0: Federação do PT foi muito bem feita. Né? Parabéns para quem foi que fez aí. Né? Pelo menos a gente viu aqui os números que foram apresentados aqui. Né? Pelo menos da região, né? da Assembleia Legislativa. O pessoal que mandou para mim aqui apresentou aí um Federação do PT, né? Com números bastante expressivos, né? Para o PT. E Ernesto não erra. Né, quando ele fala aí que o PT vai ser a grande surpresa, a federação do PT.
1: Isso.
0: Vai ser a grande surpresa nessa eleição. E você, Ernesto, sem segredo, que informação é essa, Ernesto? Que você chega e olhou diferente pra mim. O que tá se passando aí?
1: Não, a gente vendo assim alguns números, né, daqui de Santa Cruz do Capibaribe em relação aos candidatos Filho da Terra, né? São números, né, que chegam. E quando não chega, a realidade chega também, né, Márcio?
0: Verdade. Olha, números da agora de Itaquaritinga do Norte, nas placas, né? Número nas placas em Itaquaritinga do Norte, né? Comunidade lá onde tem algumas urnas. Números consolidados. Para deputado estadual, quem saiu majoritário lá foi Diogo Moraes, 90 votos. Segundo colocado, Caio Maniçoba com 75, Fábio Aragão, 62.
1: Fábio surpreende também,
0: Itaquaritinga do Norte, pra Edson, né?
1: Porque se imaginou que a disputa maior seria Caio Maniçoba e Diogo Moraes, com vantagem para Caio Maniçoba, né?
0: Como uma terceira via que isso, furou todo mundo ali.
1: Furou todo mundo.
0: Fábio Aragão, né? Um abraço aí. Né? Eu sei que tem muita gente aí na expectativa, porque tem o aguardo, né? Esse aguardo do fechamento. Nós não podemos hoje abrir aqui e dizer, olha, Fábio Aragão tá eleito. Mas ele tá com paletó, já passaram o ferro no paletó dele, já. Tá esperando por ele, esse paletó do Fábio Aragão. Vamos lá. Quando eu puxei aqui, eu falei agora do PSB. Diogo Moraes está na nona posição. Eu até posso dizer, com um dado bem consolidado, né, Ernesto? Na nona colocação, seguro. São 2 mil votos, 3 mil votos à frente do décimo, mas tem 2 ou 4 mil votos atrás do oitavo. Então ele tá ali na nona colocação, numa zona de risco, mas tá tranquilo na votação que ele tá. Nós só não sabemos se faz 6, 7, ou 8 ou 9 deputados aí, o PSB, que essa conta só no final. Aí a gente agora vai lá no Podemos. Podemos?
1: Podemos.
0: Gilson Machado Filho, 108 votos. 108 mil votos. Não negou, né?
1: Não negou.
0: Não negou, para deputado estadual. Gustavo Gouveia, 66.220. Não negou também. Luciano Duque, com 34, tá baixo, tô achando. Esperava-se que ele. 220, não negou também. Luciano Duque, com 34, tá baixo,

0: Só faz três, viu?
1: Só faz três.
0: Só faz três.
1: Negou.
0: Negou,
1: negou o Podemos, a chapa por completo.
0: Foi a chapa, né?
1: Tinham boas caudas.
0: Isso.
1: Mas não
0: a cauda negou.
1: A cauda negou. É? A cauda negou, infelizmente. É, vejo aqui nesse momento o Fábio Aragão mais à frente, com a probabilidade de daqui a pouco a gente anunciar a vitória dele. O Diogo Moraes.
0: E aquilo que eu falei, né? Edson tem 23 mil, com 75% das urnas apuradas. Edson não tem no estado a votação que Fábio teve em Santa Cruz do Capibaribe. Faltando 25%, né? Se continuar, é lógico, a tendência do que foi apurado até agora.
1: Existia. Um dia eu fui naquele cachorro-quente do nosso amigo.
0: E houve.
1: O nosso amigo tá no cachorro-quente hoje, né? Nosso amigo não tá lá no cachorro-quente.
0: Tá.
1: Nildo tá lá hoje.
0: Tá.
1: Pede pra ele colocar lá na televisão lá.
0: Ele deve estar. Tá.
1: Porque eu deve pedi. Tá. Eu pedi. Eu pedi. Eu estive lá um dia.
0: Estão pedindo cachorro-quente aqui, viu, Nildo?
1: Nildo. Ele não manda, não. Eu acho que não tem delivery, não. Mas vamos lá.
0: Agora, Iago, se não mandar um Bob's é covardia.
1: Covardia.
0: Né? Eita, Danilo. Oi.
1: Meu amigo João tá ali só monitorando os dados reais ali. Eu tava lá um dia, Ernesto, lá no Irmão do Cachorro Quente, e teve essa conversa. Edson Vieira no estado tem mais votos do que Fábio Aragão tem em Santa Cruz? Chegou até essa conversa. É conversa de mala, é de rua. Eu te falo, rapaz, tu é doido. O cara vai ser deputado, ele tem que ter mais de 30 mil votos. Pra Fábio ter 30 mil votos aqui é voto, meu filho.
0: E olha que Edson anunciou que tinha 48 cidades, né? Apoio em 48 cidades. E Fábio, em uma só, consegue mais votos do que os 48 cidades de Edson Vieira.
1: E não dá pra dizer que Edson fez uma campanha pobre. Não dá pra dizer que foi uma campanha enxuta. Não. A campanha foi uma campanha dentro das condições dele.
0: Das possibilidades.
1: Das possibilidades.
0: Né?
1: Não pode dizer não. Foi... Porque quando você vai pra 48 cidades.
0: Se realmente não chegar, a gente lamenta, né? Uma perca pra Santa Cruz do Capibaribe.
1: Lamento bastante também que o. É legal, Ernesto, quando você vai na Alep e você sabe que lá tem dois, tem três deputados, né, que tá lá defendendo, tem alguma discussão envolvendo a nossa região, tem alguém lá, tem vozes, né, e até então a gente tá perdendo duas cadeiras e pode ficar com apenas uma, né. Já ficamos com uma, né, Ernesto? Tonho do Pará, Tonho e Edson, né?
0: Durante um bom tempo a gente teve só uma.
1: Em um momento em que Edson foi prefeito, ficou só Diogo.
0: A gente só perdeu todas as cadeiras na eleição passada, mas como a gente ficou com as duas primeiras suplências, Diogo com 3 meses entrou e Edson, né, com aproximadamente 6 meses entrou também.
1: Agora são 8:09, 8:09, né, para os amigos que estão na sintonia, a gente agradece aqui a sintonia. Deixa eu ver quem tá mais por aqui com a gente. Pessoal que tá na live, pô, pessoal esperando, né? Resultados, né? Eu também quero resultados. Eu quero os números. Vamos falar da eleição para presidente da República, vamos? Paz, o Lula cresceu, hein? 84,96% da apuração no Brasil. O Flávio Bolsonaro caiu, né? Passou para 48,47%.
0: Então, a gente já pode dizer segundo turno, né?
1: Segundo turno no Brasil. Lula, 43,49%. E aí agora vamos para os números de votos. O Flávio Bolsonaro chegou a 48.704.246 votos. O Lula chegou a 43.705.754 votos. Números consolidados para a presidência da República. Já vamos com quase 80% aqui em Pernambuco, né? Números para governador: Raquel Lira, eleita governadora de Pernambuco. A diferença é alta, né? A gente até considera 53%, né? É um número bastante consolidado aí para a governadora Raquel Lira, que segue no comando do estado de Pernambuco. Vai confirmando também as cadeiras do Senado: Humberto Costa e Marília Reis. Marília que vai agora conquistar um mandato grande.
0: Finalmente, né?
1: Mandato majoritário, né?
0: E Mendonça Filho completa a sua sexta derrota majoritária. Acho que.
1: Ele não venceu em 2006.
0: Mendonça deve se aposentar para disputas majoritárias, né?
1: Agora que. Vamos debater aqui um contexto, Ernesto. Mendonça não estava com o mandato dele assegurado lá dentro do PL?
0: Tava.
1: Podemos dizer.
0: Podemos. Sim, com certeza.
1: Dentro do PL, das condições do PL, ele tinha voto para ser reeleito deputado federal. Aí o que aconteceu? Eduardo da Fonte, candidato.

0: candidato a senador, não uniu todo o grupo de Raquel. Aí Mendonça foi o cara pro sacrifício. Vai, Mendonça, tu vai pra senador. Muita gente, inclusive, colocou que Mendonça era um nome que foi colocado, apoiado por Raquel nos bastidores. Diz, não, vai tu. Tá no partido, vai lá. Vai com o Bolsonaro que vai na fé e vai dar certo. Aí depois teve alguns entraves, mas Raquel, no final da campanha, buscou mesmo apoio ali para os seus senadores, para Túlio, para Eduardo. Eduardo colou em Raquel, o que eu achei, inclusive, que ele deveria ter colado nos prefeitos que ele tinha. Porque ele tinha uns 30 prefeitos aqui, o Eduardo da Fonte. Ele colou em Raquel. Onde Raquel ia, ele estava junto, né? Ele apostou na imagem de Raquel como uma possível transferência de votos, o que não foi possível nessa eleição. Então, a questão do Eduardo da Fonte, né, um cara também, um grande cacife da política, que escolheu definir aí a decisão de ser candidato ao Senado por uma federação que agora tem dois caciques, né, que agora Miguel Coelho, ele fala um pouquinho mais alto, porque ele vai ter um mandato de deputado federal, certamente, com Juliana e com Fernando Filho, são três do União Brasil. Nesse momento, o PP fica em minoria na federação, Ernesto.
1: Passa o controle a Miguel.
0: E aí passa o controle a Miguel. E Eduardo da Fonte sem mandato, só com Lula. Então, veja o que uma eleição muda. A projeção de Eduardo era grandiosa. O cara ficou grande, o cara ficou gigante no estado.
1: Tanto é que Raquel ganhou reeleita.
0: E graças a toda essa composição da federação, dos apoios, dos acordos com os Coelho, com o Eduardo. E nessa conta, né, o Eduardo saiu mais prejudicado, né? No seu partido e também eleitoralmente também, né? A base que ele tinha e que ele acabou distribuindo para alguns amigos. Por exemplo, Gena, ele colocou Fernando Filho. Ele deu algumas dessas cidades que eram dele. O sacrifício que ele fez para chegar ao Senado não correspondeu, por exemplo, os votos de Petrolina. Quando a gente for ver o voto de Petrolina lá, certamente a gente vai se decepcionar.
1: Agora, talvez. Será que os votos de Petrolina tá? Será que não é a urna do Pará e pôs fundo para Miguel, hein? Não é isso?
0: É, pode ser. Pode ser o que tá faltando, os votos de Petrolina.
1: Porque eu achei baixíssima a votação do Miguel Coelho, né? A expectativa dele era muito maior.
0: Vou falar aqui que nem o William Bonner falou, a cor pintou para alguns deputados aqui estaduais. Eu já tenho uma lista, uma relação de deputados estaduais eleitos. Podemos?
1: Podemos.
0: Podemos, Ernesto. Então vamos lá. Às 8h14, vou passar aqui a lista de deputados eleitos, reeleitos, que estão aqui nessa lista aqui que eu acabei de ver aqui, números consolidados. Dani Portela, reeleita. Gilson Machado Filho, eleito. André Ferreira, eleito. Lara Santana, eleita pela federação. Lembra da surpresa? Eu digo,
1: os números da federação Francismar são expressivos.
0: Francismar Pontes, eleito. Gustavo Gouveia, eleito. João Paulo, do PT. Esse é um nome carimbado aí, né? Batista Cabral, muito forte também. Ele é irmão de Lula Cabral. Mandato ali, uma troca, né? Pastor Júnior Técio, Rodrigo Farias, Heriberto Filho, Maria Arraes, Antônio Coelho, Antônio Moraes, Janjão, já confirmado eleito aqui. Janjão. Gleide Ângelo, Joãozinho Tenório, professora Ivete Caetano, João de Nadege, Sileno Guedes, Aglailson Vitor, Coronel Alberto Feitosa, Romerinho Jatobá, Bruno Marques, Débora Almeida, Vinícius Castelo, Fábio Aragão eleito deputado, confirmado aqui. Fábio Aragão está eleito deputado estadual por Pernambuco. Parabéns, Fábio Aragão, confirmado a vitória nesse momento de Fábio Aragão, deputado estadual. Pode confirmar, né? Já está confirmado aqui, a cor pintou aqui. Fábio Aragão eleito deputado estadual por Pernambuco. Nessas eleições, né, que marcam, né, aqui a primeira cadeira para Santa Cruz do Capibaribe.
1: Então,
0: né,
1: Santa Cruz do Capibaribe não fica de fora.
0: Inicialmente, exatamente. No voto, Fábio Aragão garantido aqui com 47.540 votos. Temos votos para serem computados, mas não tira mais a vitória de Fábio Aragão dentro do seu partido. Jobson Almeida, que é irmão do prefeito Josafá pelo Republicanos, garantido. Emerson Freitas, do MDB. Uma grata surpresa aqui. MDB. Álvaro Porto eleito é porque ficou à frente de Zé Queiroz, o Emerson Freitas. Álvaro Porto também eleito, tá com menos voto do que o Emerson, mas o Álvaro tá aqui em segundo lugar dentro do MDB, 44 mil votos. Danilo Godoy eleito, Adalto Santos eleito, Andréia Medeiros eleito, Caio Maniçoba eleito, João Paulo Costa eleito, Caio Albino eleito, Jarbas Filho eleito, Joaquim Lira eleito, Abimael Santos aqui está confirmado aqui como eleito, aí vem Luciano Duque eleito, aí vem Breno Araújo do PT, surpresa também, né? Eleito. Doriel Barros, não. Aí vem Zé de Manteca, tá eleito aqui com 35 mil votos. Fabrício Ferraz, eleito com 33 mil votos. Sebastião Oliveira, eleito. Romero Salles Filho, eleito. Wanderson Florencio, com 30 mil votos, eleito. Jefferson Timóteo, também no Podemos, eleito, com 30 mil votos. Renato Antunes, do Partido Novo, eleito. Nino de Enoque, do PL, com 26 mil votos, garantido. Tá aqui. E a gente concluiu, os 49 eleitos deputados.
1: Tem 100%?
0: Ainda não.
1: Então, acho que essa lista pode mudar, não?
0: 85%, né? Eu acho que ele tá dando a projeção
1: porque,
0: aqui.
1: Isso é projeção, porque 15%... Eu pensei que para dar os 49, eu acho que aí tá...
0: É, pode alguém sair aqui no final,
1: eu né? acho que aí não tá...
0: Se terminar do jeito
1: momento,
0: que tá
1: se aqui... terminasse agora, seria esses aí.
0: Aí agora eu vou puxar aqui quem foi o último do PSB que foi eleito. Caio Albino, 40 mil votos. Eleito. Diogo Moraes, 37 mil votos. Tá faltando 3 mil votos para Diogo aqui. Caio Albino com 40. Diogo Moraes tem 37.300 votos. Ou seja, os 5 mil votos de Santa Cruz, né, estão sendo muito importantes para ele nessa reta final, mas que eu acho que o raio-x de votos de Diogo Moraes, Santa Cruz está fazendo falta, assim como Taquaritinga também vai fazer, porque tinha o prefeito, né, tinha o prefeito Lero lá, e essas duas cidades aqui vão pesar bastante nessa possibilidade. São 3 mil votos aqui para o Diogo, né, para o Diogo Moraes. Se aproximar aqui, né, conseguir ainda nessas últimas urnas que faltam ser apuradas, né? Deixa eu ver aqui, quem tá mais por aqui. Dona Osana tá com a gente. Se ela tiver aí, eu mando um abraço aqui pra Dona Osana. Ela tá por aí ainda? Um abraço pra Dona Osana também, né, que fez questão de estar com a gente também, nos dando esse apoio, esse suporte nesse domingo de eleição aqui na Rádio Estação 88.9. O pessoal que tá comentando na live, vamos voltar pra presidente? O pessoal quer saber dos presidentes, né? Daqui a pouquinho a gente volta para os números aqui para a Assembleia Legislativa. Eu tô falando da Assembleia porque ela é muito mais local pra gente. Felipe Carreira já tá eleito também, deputado federal também. Os votos dele passou dos 100 mil votos, já tá reeleito Felipe Carreira, deputado federal. Vamos lá, o Flávio Bolsonaro segue na frente, são 90% de urnas, Ernesto. Tem chance de ter primeiro turno ainda, mas a tendência agora é uma queda acentuada do Flávio e uma aproximação do Lula. O Flávio chegou a 51 milhões de votos. O Lula, 47. A diferença não é muita, são 6 milhões de votos nesse momento. A diferença do Lula para o Flávio Bolsonaro neste exato momento. O Ernesto, estão me perguntando aqui de quem era uma carreta que foi contratada.
1: Não sei.
0: Teve uma carreta contratada e não era de Fábio Aragão, não, eu acho que não. Ou era?
1: Não sei. Não tem. Tem assim, eu não tenho essa informação.
0: Tinha uma carreta contratada e perguntaram aqui de quem era a carreta contratada.
1: Eu não tenho essa
0: informação. É a carreta trio. Trio, né?
1: Eu não vi,
0: trio,
1: né? Eu não vi, né? Não sei.
0: Mandaram pra mim que tinha um trio em Santa Cruz.
1: Eu não soube disso. Não.
0: Pronto, então a gente vai depois descobrir aí de quem era essa carreta que deve estar por lá ainda, né? Se espera que deve estar por lá esperando ainda pro final da apuração. Mas vamos lá. 85% dos votos válidos em Pernambuco, né? A gente teve aqui essa projeção, inclusive está sinalizado aqui como eleitos, né? Governadora Raquel Lira, eu não sei porque aqui no sistema não consta ela eleita, apesar de que a parte da mídia pernambucana já considera a Raquel reeleita, né? Acredito que por projeções dados do Recife já aponta que não tem mais como João reverter, né? A diferença é de 375 mil votos, Ernesto, de João para Raquel aqui nessa
1: mandaram
0: condição.
1: Mandaram aqui para mim, não sei se você falou aí.
0: 375 mil votos.
1: Mandaram aqui para mim.
0: Sim.
1: Taquaritinga do Norte com 98,55% dos votos.
0: Como é que tá lá?
1: Caio Maniçoba, 4.416 votos. Fábio Aragão, 3.176. Diogo Moraes, 2.380. Edson Vieira, 1.049. E Abimael, 1.091.
0: É, podemos dizer o seguinte, a votação do Fábio, mais uma vez, surpreendente. Eu queria o número de Brejo, né? O número de Brejo deve ter sido elevado também, né? Esses números não chegaram aqui pra gente, mas Brejo da Madre de Deus deve ter
1: Sertânia,
0: sido...
1: Sertânia, né? Com 91% dos votos apurados. Fábio Aragão, 3.764.
0: Vai bater os quatro.
1: Diogo Moraes, 3.345.
0: Pau a pau.
1: Luciano Duque, 902. Antônio Coelho, 781. Joãozinho Tenório, 770. Jarbas Filho, 720. Gilmar Júnior, 383, com 91% dos votos.
0: Agora são pontualmente 8h22, para você que está ligado com a gente na nossa cobertura das eleições 2026. O pessoal que está acompanhando aí, muito obrigado pela audiência, né, pela participação, pela parceria, né, sempre com a gente. Nós agradecemos aqui o carinho dessa audiência maravilhosa.
1: Eu tenho uma votação aqui de Brejo da Madre de Deus também, mas pode, com 51%.
0: Mais vale, mais
1: 51%,
0: vale.
1: Acho que já deve estar bem mais adiantado, mas com 51%, Brejo da Madre de Deus. Fábio Aragão, 3.687 votos. Caio Maniçoba, 1.102 votos. Rodrigo Farias, 987 votos. Edson Vieira, 837. Diogo Moraes, 709. Abimael Santos, 536. Quer dizer, Fábio Aragão, né, surpreendendo em toda essa região e garantindo sua eleição basicamente em Santa Cruz do Caparibe e nos municípios vizinhos.
0: Vamos lá, 185 urnas de Santa Cruz. Faltam duas. Faltam duas para concluir. E apoio, 282 votos. Diogo Moraes, 5.180 votos. Edson Vieira, 6.682 votos. Fábio Aragão, 30.002 votos. Números aqui do Fábio Aragão, que já atingiu, né, a marca esperada, né? Parece até que tava escrito, os caras todos eles diziam, vai bater os 30.000. Os caras fizeram pesquisas internas, né? Eu acho que os caras tinham números muito bem pontuados, né, para bater 30.000. Isso deixa Elinho tão confortável para 28. Verdade. Tão confortável, por quê? Isso é uma conta, uma projeção, conversando até com outros pessoal. Elinho teve 36.000 votos contra 4. Fábio teve 30.000 contra diversos candidatos a deputados estaduais em Santa Cruz do Caparibe. Com os candidatos que são aqui Filho da Terra, os que não são, mas é um nível de concorrência muito maior do que para prefeito. Então, era muito mais difícil para Fábio bater uma votação de um tamanho desse, né? E também superando recordes aí, né? Números de Santa Cruz, né? Os números também, né, dos Filhos da Terra de modo geral também, muito alto, muito elevado, somando aí os votos de Fábio, Edson e Diogo Moraes, né?
1: Para presidente, com 90,88%, Flávio Bolsonaro, 47,99%, com 51.784.398 votos. Lula, 44,03, com 47.515.742 votos, né? A diferença aí de 4 milhões de votos, né, entre Lula e Flávio Bolsonaro no primeiro turno, e essa eleição vai para o segundo turno.
0: Vamos continuar aqui nossa apuração, a gente volta também aqui com mais números, né? Trazer aqui para você, né, a diferença aqui de números. O Diogo Moraes, nesse momento, chega a 38.553 votos. O Caio Albino, que é o seu concorrente aqui direto dentro do PSB, tem 40.803 votos. Repetindo, Diogo Moraes, 38.583 votos contra 40.803 votos. É um número próximo. A gente só tem poucos porcento.
1: Outro fato aqui, né? Pela quinta vez, né? Os bolsonaros ganham em Santa Cruz do Capibaribe, né? Porque com 96,24% dos votos, aqui em Santa Cruz do Capibaribe, Flávio Bolsonaro tem 27.703 votos e Lula tem 21.044 votos.
0: Deu baixo os votos, não deu para presidente. Mas é normal. Porque o outro deu alto, né? O outro deu alto, o Lula deu alto também. Lula passou dos 20, né? Mas deu baixo, né? Se for calcular assim, podia ser mais um pouquinho. Podia ser 28 para 25, bem próximo assim, né?
1: E o senador mais votado de Santa Cruz do Capibaribe foi o Mendonça Filho. Quer dizer, vai ser o Mendonça Filho, né? Porque isso é 96,24% dos votos. Mendonça Filho está com 25.990 votos. Na segunda colocação, o Carlos Santana, aqui em Santa Cruz do Capibaribe, com 15.616 votos. Em terceiro colocado, Marília Reis, com 14.562 votos. Humberto Costa é o quarto colocado aqui, com 14.438, né? Eduardo da Fonte, que apareceu nas pesquisas aqui em primeiro lugar, em algumas das pesquisas divulgadas, ele é o quinto colocado, com 12.256 votos. E o Túlio Gadelha, né, aqui em Santa Cruz do Capibaribe, 6.686 votos.
0: Agora 8h28, olha, nesse momento o Edson Vieira pontua no estado com 25.130 votos. Edson Vieira, 25.130 votos.
1: Quantas a porcentagem aí já tem?
0: Vamos recuperar aqui. São 87% de urnas apuradas em Pernambuco. Nesse momento, Ernesto, vou até te dizer aqui, eu tô com a votação do partido. Nesse momento, o Podemos está com 510 mil votos, com a chapa toda.
1: Três.
0: Nesse momento.
1: Podendo fazer quatro. Três, correto? Podendo fazer quatro.
0: A distribuição já está começando já.
1: Uhum.
0: Aí vamos lá. Gilson Machado é o primeiro, Gustavo Gouveia é o segundo. Luciano Duque é o terceiro com 39.400 votos. O quarto colocado, que seria a vaga que o Edson poderia estar ali, o Fabrício Ferraz está com 34.380. Edson está com 25 mil votos.
1: Ele está em que colocação aí?
0: Vamos lá. Gilson, Gustavo, Luciano Duque, Fabrício Ferraz, Wanderson Florencio, Jefferson Timóteo, Regina da Saúde e Edson Vieira. Ele é o oitavo nesse momento do partido dele. Eu acredito que aqui a eleição para Edson, ela tá comprometida, né?
1: Tá totalmente comprometida.
0: Muito comprometida, né? Até briga por suplência ficou distante.
1: Isso.
0: Né? Porque tem muita gente na frente. E hoje, como eu recebi... Eu tô falando isso e eu vou te mostrar quando acabar o programa. Eu recebi os nomes...
1: Você vê esses dados também, né? Do PSB e do PSD, né?
0: Vamos lá. PSB. PSB, nesse momento, né, está com 750 mil votos em toda a sua chapa.
1: Ou seja, faz 8 de certeza.
0: 8 de certeza?
1: 8 de certeza.
0: Então, pronto, lá.
1: Podendo fazer um 9 pela sobra.
0: Francismar, Rodrigo Farias, Batista Cabral, Maria Reis, Heriberto Filho, Sileno Guedes, Romero Jatobá, Bruno Marques, Caio Albino, Diogo Moraes. Diogo Moraes está com 38.700 contra Caio Albino, que tem 40.850. É 1.900 votos aqui.
1: Mas já, ainda agora era 3, né?
0: Diogo pode entrar
1: pode.
0: Na última rodada aqui.
1: Isso.
0: O problema é isso, é que a gente...
1: Diogo não... ainda tá na esperança e Edson aí
0: Diogo
1: eu acho
0: tá,
1: muito difícil
0: Diogo tá brigando, Diogo tá brigando, ele tá brigando. E se perder, ele não vai perder de feio, né? Tem uma votação expressiva, 40 mil votos, é uma votação...
1: Que convenhamos, era o esperado. Não é verdade?
0: Aí, ó, confirmando aí, como você falou, a Federação PT, PV e PCdoB com 813 mil votos. Vai ser a maior bancada da Assembleia. Esse aí vai fazer 9 ou 10 deputados. Aí você lembra que tinha... Aí vamos lá. Vamos juntar aqui agora o voto da Federação. A Federação fez 653 mil votos. Federação está unida aqui nessa chapa. Federação União Progressista. 653 mil votos.
1: Corre de fazer. É uma decepção.
0: Vai fazer 5,
1: 7, 6, 7,
0: 7 deputados estaduais.
1: Faz 7.
0: Se imaginar fazer 12, 13.
1: Isso.
0: Pelos nomes que estavam lá, Gleide Ângelo.
1: Olha, só tinha 12 deputados. Fora os novos.
0: Aí você tem aqui o PSD, que está com 787 mil votos.
1: Faz 8 a 9.
0: 8 a 9.
1: É.
0: PSB, 754.
1: 8 a 9.
0: 8 a 9. Tá na briga, né? Tá próximo ali nas linhas ali. Mas tá na briga.
1: É.
0: Aí, a federação. Ah, não. Ah, ó, tá errado aqui. Vou fazer uma correção. Juntando os votos de PP e União Brasil, tá aqui, ó. PP e União, depois tem só PP no quadro. Eu vou clicar aqui pra ver se dá União. Ah, não. Aqui já tá somado. Tá somado aqui.
1: Então, aquela conta tá correta.
0: A conta tá correta. Então, a Federação União Progressista, ela obteve 653 votos.
1: Um desastre para a União Progressista, viu?
0: É algo sobre aquela questão de negar, né?
1: É, negou bonito.
0: Negou sem poder negar.
1: Feito o Podemos, né? Que se tinha uma... Quanto é que tá o Podemos?
0: Podemos, 513 mil votos.
1: Tá vendo?
0: Chapa baixa. Se imaginava uma chapa baixa, não tão baixa ao quanto foi, né? PL. O PL está constando aqui com 332 mil votos.
1: 3 a 4.
0: É por isso que Abimael entrou, né? MDB, 176 mil votos. Emerson Freita e Álvaro Porto foram eleitos.
1: Não, foram eleitos, não. Está sendo no momento, sendo, né?
0: Tá porque sendo. A gente está com. Mas parece que acho que não tem como tirar mais, não. Aí você tem aqui Republicanos, que vai fazer 2 também. É Jobson Almeida, acho que só faz o Jobson mesmo, 50 mil votos. Rapaz, aquele prefeito de São Caetano trabalha, viu? Arrumou 50 mil votos pra Jobson. Aí você tem o Avante. O Avante corre o risco de ficar sem cadeira, viu? O Avante, Ernesto. Não, o Avante 125 faz, né?
1: Faz Avante, um.
0: Faz um. O Avante faz um deputado aqui, tô vendo aqui na conta.
1: O Novo. O Novo consegue fazer um?
0: Novo fez um, 110 mil votos.
1: Então Eduardo Moura tá eleito, né?
0: É. O PSOL com 68 não faz, não.
1: Pode fazer um na sobra.
0: Porque tá na rede, tá na federação, ele entra. Alguém do PSOL entra. É.
1: Pode fazer na sobra.
0: O problema é que a galera do PSOL era de pouco voto, 35 mil votos. É mais ou menos isso. A configuração, o que vai trazer a novidade é o PT. Uma bancada grande, de 9 ou 10 deputados aqui. PT se garantiu. Aqui, eu vou até trazer os nomes aqui. Ó, o mais votado, Dani Portela, Lara Santana, João Paulo, João Nadege, professor Ivete. Tá na briga aqui. Vini Castelo. Tem muita gente aqui. A gente só vai ter que aguardar aqui o final mesmo. Pra gente poder ter esse número confirmado. 87% de urnas apuradas já em Pernambuco nesse momento. No Brasil, 91%. Flávio Bolsonaro, 47,90% contra 44,13%. Ou seja, o Lula começou a se aproximar, né? Na reta final. Apesar de que agora a aproximação é pouca. Mas o Flávio vai como favoritaço pro segundo turno aqui. Acho a eleição muito difícil para o PT. Vai ter que ir pro debate, vai ter que se expor agora. Vai ter que se expor e vai ser guerra. Agora é quem tiver a artilharia mais forte que ganha essa guerra aqui, né? Nesse momento aqui, a gente tira essa conta aqui, né? Com o Flávio Bolsonaro, segundo turno. Então teremos mais alguns dias de campanha, né? 20 dias de campanha. Domingo 25, né? 25 de outubro, tem mais 25 dias de campanha. E a campanha já começa terça?
1: 20 dias.
0: Já começa terça de novo?
1: Eu não sei.
0: Acho que começa na hora. Eu acho que começa no outro dia. Eu acho que já começa amanhã mesmo, né? Agora a campanha de rádio e TV, eu acho que é lá pra terça-feira, eu acho. Eu acho. Então, vamos ver, vamos aguardar. Agora vai ser 5 minutos pra cada um. É o guia. Vai ser igualzinho agora o tempo do guia. Eu acho que vai ter uns guias mais bem elaborados que os guias, meu Deus. O guia não foi legal, não, esse ano não. Eu acho que você assistiu.
1: Chamou pouca atenção.
0: Chamou pouca atenção os guias eleitorais. Vamos ver aqui, ó. Mais aqui, ó. Nessas contas. Traz aqui os eleitos, ó. Diogo Moraes está com 39 e 39 votos.
1: E o vai passar dos 40,
0: Caio que foi aquela Alpino, que a gente falou, né? 41.131. Mil votos a diferença nesse momento.
1: Se for nessa tendência, tem que passa, Caio Albino. Mas você veja que você falou a primeira vez, era 3 mil votos a diferença. Depois passou a ser 2.
0: Diogo tá com... Desculpa, eu errei, né? 39.039. Você tá com 39 no início. E o...
1: Então é 2 ainda, né?
0: O Caio Albino tá com 41.131. Ou seja...
1: 2 mil.
0: É quase 2 mil votos ainda, né? 39.119 pra Diogo contra 41.917. É quase 2 mil votos aqui pra tirar. É pouco, é pouca urna, né?
1: Não, são quase 10% ainda, né?
0: Que contramão, cara. E Garanhuns lá, ele é muito forte, né? O prefeito
1: de Garanhuns. Mas eu acredito, pela essa votação, o Garanhuns já deve ter ido, né? Feito Santa Cruz, eu acredito também que já entrou nessa conta.
0: É, são dados aqui difíceis para poder buscar aqui, né? Vamos lá. De acordo com o calendário eleitoral, começa em 5 de outubro. Obrigado, Alcione. Muito obrigado. Começa em 5 de outubro, às 5 da tarde, o período em que sejam autorizados, né, para realizar comícios e eventos com som, né? No caso, a partir de 5 de outubro, amanhã. Amanhã já pode começar a ligar o som. E as passeatas. Agora o Flávio vai ter que vir em Santa Cruz, viu? Flávio prometeu que vinha, né, Ernesto?
1: É.
0: Prometeram que Flávio vinha. Será que vem dessa vez?
1: Possivelmente, né?
0: Se eu fosse Lula, eu vinha também. Eu vinha. Eu dizia, eu vou mostrar que eu boto mais gente. Eu ia. Se tu fosse Lula, tu ia pra Santa Cruz também? Saber que tem lá um adversário. Tu não ia, não? Eu acho que a festa de Lula ia ser grande. Foi um ano, Ernesto, que as festas de Lula se consolidaram em Santa Cruz, que não tinha grandes movimentos pró-Lula em Santa Cruz. E nesse ano de 26 foram os anos onde a gente observou os volumes das festas de Lula com o maior público, né? Então eu acho que tem disputa em Santa Cruz do Lula contra Bolsonaro. E se eu fosse o Lula, eu vinha mesmo. Ou você não acha que ele é bom?
1: Aqui, né, eu acho que para falar o Bolsonaro é melhor.
0: Né? Se tiver um anúncio, né, que Lula tá em Santa Cruz, você não acha que o povo ia ver, não?
1: Mas eu acho muito difícil.
0: Ó,
1: né?
0: Se sem Lula foi, aparece quem vai, Ernesto. Sem Lula tá lá, aparece quem vai. Você concorda que foi maior os eventos
1: concordo,
0: esse ano?
1: Mas eu digo assim, né? A gente sabe, ele veio para Recife, né? E eu acredito que os eventos vão ser nas maiores cidades do estado. Flávio tem o simbolismo de Santa Cruz na eleição passada, ser a única cidade de Pernambuco em que ele ganhou, né, desde 18 que ele vem ganhando. Então é diferente a situação.
0: Exatamente, olha, vamos lá, vamos seguir aqui, olha, números de Santa Cruz, 186 urnas. Faltam quantas, Ernesto?
1: Uma
0: urna, então aqui a gente fechou, né? Rapaz, a gente errou na nossa conta, a gente botou 27, depois 28. Fábio chegou a 30.225 votos. Edson Vieira, segundo lugar, 6.703. Esse aqui eu acertei. Falei, vai chegar em 6.700, no máximo 750, mas é 700. 6.703. Diogo Moraes, 5.196. Vai chegar nos 5.200 na próxima urna. E apoio 285 votos. Né? A gente só não tem os números de Abimael em Santa Cruz, né? Como é que foi o desempenho de Abimael, que não é filho de Santa Cruz, né? Que também deve ter tido uma votação interessante aqui nessa conta para Santa Cruz do Capibaribe. Eu tô aguardando aqui, mande para mim os números de federal agora, tá certo? Os números de federal, quero os números de federal, né? Que a gente quer confirmar aqui. Eu acredito que o Felipe Carreiras vai passar dos 22 mil ou 23 mil aqui em Santa Cruz, Ernesto. Na projeção, 22, 23 mil votos aí para Felipe Carreiras na cidade de Santa Cruz do Capibaribe. Olha, Diogo nesse momento com 39.352 votos. Caio Albino com 42.594. Vai ficando longe, né? Nessa rodada, né, o Caio, ele conseguiu ampliar sua votação. Em Santa Cruz, 2.438 votos. É, uma votação próxima da que ele teve na passada, né? Depois a gente vai descobrir quantos votos Júnior Técio teve aqui, Adalto, né, que são esses aqui de Santa Cruz do Caparibe, que teve voto aqui, conseguiram votos aqui em Santa Cruz do Caparibe. É, Júnior Técio. Foi baixo. Não sei quem fez campanha pra ele, mas negou.
1: É quem fazia aqui era Berg, né? Quem fazia a campanha.
0: Você viu que a bandeira...
1: Berg, comunicador da comunidade.
0: Você viu que a bandeira de Júnior Técio, o número da fonte eles apagaram, eles botaram uma tinta verde por cima. Você viu isso?
1: Não, tinha visto.
0: Eu tô com a foto aqui, gente. Eu tirei a foto do lado do Bob's ali, não tem aqueles... Eita, já estão aqui tirando, não. É começar aqui. Ah, começou a zoeira já. Começou a zoeira. Eu não vou dizer o que é isso aqui, não, porque eu não quero mexer com ninguém, mas eu acho que normal. Não é um bom momento.
1: Normal, né?
0: É normal pra quem gosta de brincar. Eu não vou brincar com ninguém, não, né? Mas vou respeitar. E nem me pergunte o que foi que mandaram aqui, viu? Nem me pergunte o que foi que mandaram aqui, mas foi uma brincadeira com um candidato que perdeu a eleição, né, em algum lugar. Mas é isso aí. Nesse momento, olha, vou buscando aqui, ó. Vamos lá ver como é que tá a situação de Diogo. 39.804 votos. Tá dando uma subida, Diogo, nesse final. 39.804 votos. Diogo Moraes vai chegar aos 40 mil. Aqui tá 39.804 votos. Como é que tá na sua urna?
2: 30.
0: Aqui,
2: é
0: a sua?
1: Não, isso é no estado.
0: Tô falando no estado. Pronto, ele subiu um pouquinho então na dele, né? É porque às vezes a gente pega atualizações e você tá mais rápido. Vamos lá. Deixa eu ver aqui. O Caio tá com 43. Aí ficou 3 mil votos agora. Quase 3 mil votos agora. Porque 39.829 para 43.194 subiu, né?
1: Uhum.
0: 3 mil votos, né?
1: É.
0: 3 mil e poucos votos já à frente aí do Diogo Moraes, que infelizmente vai ficando aí na primeira suplência, né, para deputado estadual. Torcer, né? Ele vai torcer para que alguém faça depois, como foi em 2022, algum tipo de movimento. Até porque, Ernesto, o que hoje o PSB tem é a Prefeitura do Recife, né? Eles têm a Prefeitura do Recife. E aí, se fosse um gesto de João, através do prefeito lá, Vitor Marques, e puxasse alguém do PSB, certamente ajudaria Diogo Moraes a ficar pelo menos um período de mandato, né? Pelo menos esses próximos 2 anos. Porque vem a eleição no Recife e a gente não sabe o que vai acontecer. Mas seria até muito natural, né, um gesto de Vitor Marques, através de João Campos, para que chamasse algum dos deputados eleitos, né, para poder trazer Diogo para a Assembleia, né? Diogo é uma pessoa que ganhou a confiança do pessoal do PSB, né? Um dos caras mais experientes lá e que tem essa probabilidade de ser chamado também, né? De estar atuando.
1: O PSB
0: aí
1: continua com a Prefeitura do Recife, né?
0: É.
1: Então, para ser chamado alguém para a Prefeitura, é muito fácil ainda.
0: Ó, eu tô vendo aqui, ó, o nome de Bruno Marques, que é irmão do prefeito. Tá aqui, Bruno Marques foi eleito. Ó, nesse momento eles estão elegendo 1, 2, 3, 4, 5, 6, 7, 8. Eles estão elegendo 9 deputados estaduais.
1: É aquele que eu lhe disse que ia fazer.
0: Elegendo 9. Nesse momento eles estão elegendo 9 deputados estaduais. É uma bancada grande dentro da Assembleia, né? Bancada grande aí. 90% de urnas apuradas, né? Eu me lembro que em 2022, Edson ficou à frente. E no finalzinho, o Socorro Pimentel surpreendeu.
1: Foi.
0: Edson
1: estava
0: vendo.
1: Chegou a comemorar.
0: Né? Isso é muito ruim, né, Ernesto? Então a gente tem que esperar. Apesar dos pontos aqui, tá dando ponto aqui que o Caio Albino foi eleito. Está sendo eleito nesse momento. Mas a gente tem que esperar aqui essa conclusão aqui para a gente poder passar para os nossos ouvintes aqui da Rádio Estação. Abraça Bartô Neves. Ele ficou preso lá na escola. Né? Ele mandou para mim mensagens que não tá conseguindo chegar. Acredito que talvez por isso que ainda não temos os votos lá de São Domingos consolidados, né? Os votos São Domingos, eu acho que vai ser uma votação muito alta para Fábio Aragão dentro do distrito de São Domingos, né? Se espera isso também, né?
1: Com certeza, né? Você vê, surpreendeu, por exemplo, em Taquaritinga do Norte, você imagina em São Domingos, né?
0: Brejo já 92% das urnas que foram apuradas aí na cidade de Brejo da Madre de Deus, né? Então daqui a pouco a gente vai ter mais números aqui, né? Acredito que
1: Fábio Aragão, inclusive, já passa, né, dos 50 mil votos no estado, né, nesse
0: foi
1: momento.
0: A conta. A
1: Fábio
0: conta
1: já
0: que ele
1: tem
0: tinha.
1: 50.696 votos no estado.
0: É alto, hein? É alto. Dentro do seu partido. Dentro do partido de Fábio, ele ficou à frente de muita gente grande, né? Andréa Medeiros, que é da região metropolitana.
1: Esposa
0: do prefeito do de Jaboatão.
1: Não, do atual prefeito.
0: Atual,
1: né?
0: Prefeito.
1: Atual prefeito.
0: Esposa do prefeito de Jaboatão dos Guararapes. Jaboatão tem mais de 400 mil eleitores, Ernesto.
1: Exato.
0: E a prefeita lá, a mulher do prefeito, teve só 46 mil votos. Veja, o Fábio ficou à frente daqui de Jarbas Filho, filho do ex-governador Jarbas Vasconcelos. Tô vendo aqui. E pelo que eu tô vendo, vamos lá, nesse momento aqui, ó. Vou ver quantos estão eleitos pra gente puxar aqui. Ó, o último do PSD. Eu vou puxar aqui. PSD foi eleito com quantos aqui? O último do PSD, por favor. PSD. O PSD elegeu gente com pouco voto aqui, ó. PSD. Jarbas Filho, 43, foi o último. Humberto Costa acabou de ser confirmado eleito senador por Pernambuco.
1: Mas é, a gente já não tinha mais base, né? A gente via.
0: Tô trazendo aqui como ali. Uma notícia confirmada já, né?
1: Humberto Costa e Marília são os senadores de Pernambuco.
0: É, e que pra Mendonça foi uma aposta,
1: meu amigo,
0: um tiro
1: Rodrigo,
0: errado.
1: Me deve uma pizza.
0: Podia pagar hoje, né, Ernesto?
1: Com certeza, né? Era verdade. Mas não é possível, né? Que Márcio, né, e a Rádio Estação vão fazer uma desfeita dessa
0: vai
1: com
0: nada.
1: A gente, né, véi?
0: Vai nada.
1: Hein?
0: Tem coisa boa chegando.
1: É, eu sei.
0: Tem coisa boa chegando. Tem coisa boa chegando. Olha, o Pedro Campos, mais votado, em 241 mil votos.
1: É, passou o Jones Manuel, né?
0: Vota, pronto. Não tem quando a gente falava, fulano vai ter 250 mil, pronto. É isso aqui que é 250 mil, Ernesto. É isso, é num patamar desse. O fulano vai ter 200, vai ter... Pronto, é isso aqui, ó. A gente respeita aqui, ó. 241 mil votos para Pedro Campos. Acho que ele tem mais votos do que na eleição passada. Ele cresceu aqui.
1: Com certeza.
0: Jones Manuel. Aí, quem ficou com os 170 mil votos? Do irmão André Ferreira, que era 270, né? Aí ficou antes o Ferreira com 170. E Juliana, máquina de votos, 168 mil votos.
1: Voto demais, né?
0: Voto demais. Ela tem voto
1: pra ajudar
0: alguém. Juliana
1: só negou em Santa Cruz.
0: É.
1: Aqui ela negou.
0: Teve menos voto que Gilson Machado?
1: Menos voto que Gilson Machado, menos voto que Carlinho da Cunha. E olha que Carlinho não teve essa votação toda, não. E ela teve menos. Menos voto do que Edilson.
0: Santa Cruz, no cenário oficial, já tem quantos por cento? Você tem esses números, por favor?
1: Quase. Quase 99.
0: Ah, então já está consolidado. Como é que está Santa Cruz nesse momento aí com números de federais? Pelo menos, que são os números que eu estou mais preocupado aqui para.
1: Pega aqui. Pedro Campos teve 503 votos aqui, 99,46. Jones Manuel, 1894.
0: Furou a bolha de alguém.
1: Anderson Ferreira, 943 votos aqui.
0: Quem apoiou antes Ferreira aqui? Aquele voto, o cara que sai com vontade de danar o
1: Juliana
0: dois
1: de Chaparral, 3.009 votos. Gilson Machado, 4.041, né? Rosa Amorim teve 969 votos em Santa Cruz. Felipe Carreiras, 22.124. Clarice Técio, 1.393. Ver aqui. Miguel Coelho ainda teve 379 votos aqui em Santa Cruz. Tiago Medina, né, que é do PL, teve 615 votos aqui. Quem mais aqui? Edilson Tavares, 4.045 votos em Santa Cruz.
0: Segundo lugar mesmo, confirmado.
1: Segundo coloco, 96, quase 97%, né? Coronel Meira, 833. Tô procurando um aqui, rapaz. Deixa eu ver se eu acho ele.
0: Coronel Meira.
1: Coronel Meira, 800 e...
2: Carlos Jacoá.
1: Carlinhos da Quadra apareceu aqui. Eu não tô achando Carlinhos aqui.
2: Carlinhos da Quadra, 3.400.
0: Tá fechado, tá fechado ali o microfone. Tá fechado.
1: 3.448 votos, Carlinhos da Quadra. Você veja, Carlinhos perdeu pra mim na votação que eu tive em 2018.
0: Você lembra quantos votos você teve?
1: Eu tive, eu tive no total quase 5 mil votos no estado, né? E aqui em Santa Cruz, eu acredito que eu tive quase 4 mil votos aqui em Santa Cruz. Mas eu não tô lembrado, não.
0: Eu tô aqui com Edilson Tavares, que nesse momento vai alcançando aí a primeira suplência.
1: João Alfredo teve 162 votos aqui em Santa Cruz.
0: Ô Ernesto, faltam poucos, poucas urnas para concluir, faltam 7% aqui no estado. E na conta que nós temos aqui, o Miguel Coelho não está eleito, tá certo? Miguel Coelho não está eleito.
1: Então, Edilson é o segundo suplente.
0: Aí Edilson
1: é
0: o segundo suplente. Mas veja, Miguel Coelho ir para uma eleição para deputado federal e não conseguir a eleição, mesmo obtendo 97 mil votos, a chapa foi muito, muito.
1: Mas é aquilo que falhou. Complicada, a, né? A chapa negou, falhou. Negou.
0: 97 mil votos para Miguel Coelho, ele fica fora aqui, né? E Clarissa Tércio com 105. Ficou dentro. Então só elegeu 4, né? Só elegeu 4 deputados federais, né? Estava sendo programada, acredito que uma comemoração para Toritama, tinha essa expectativa, era um sonho ali para Toritama, né? Para os envolvidos, não foi possível, né? Mas eu acredito que não há mais possibilidades aqui para o Edilson Tavares aqui.
1: Agnaldo Xavier aqui em Santa Cruz, 480 votos, né? Agnaldo Xavier. Deixa eu ver mais aqui.
0: Foi mesmo. Só que como é que ficou a situação dele? Bimael tá comemorando a vitória. Tá comemorando já. Vamos lá, pra Assembleia Legislativa. Eu vou puxar aqui Pernambuco. Assembleia Legislativa. Pra deputado estadual. Vamos lá, deputado estadual Caio Albino, 51 mil 51 mil votos pra Caio Albino. E Diogo Moraes está com 42. Aí ficou mais ruim.
1: Mas o Caio ainda continua? Ou ele não.
0: Caio
1: ele Albino. Não subiu, não? Com essa votação, acho que ele pode ser até que tenha mais do que o.
0: Caio Albino, 52 mil votos.
1: Então ele não subiu, ele não conseguiu passar do...
0: É o Caio.
1: Eu sei, ele é em nono, mas ele, com essa votação ele não consegue passar do oitavo, não?
0: É, vou olhar aqui agora.
1: Você tá entendendo o que eu tô dizendo? Que eles...
0: Continua em nono,
1: então subiu muito também.
0: Rapaz, da onde veio essas urnas, mas ela veio carregada de voto, cara.
1: Essa foi a de parar e pôr os fundos.
0: Essa foi falando. A urna de procuração com tudo. E o décimo. Continua em décimo nesse caso, né? 40.
1: Continua.
0: Aí veja, Diogo tá repetindo a votação. 43 mil votos foi o que ele teve em 2022. Ele tá repetindo a votação. Então, com todos os prejuízos, ele foi um. Ele tá sendo um guerreiro.
1: É.
0: Né? Ele perdeu Taquaritinga e ele perdeu Santa Cruz. Né? E aí ele tentou se recompor, manteve a votação fora e não consegue.
1: Ele,
0: e
1: no
0: aí,
1: caso, ele ampliou a votação fora.
0: Ele, né? Ampliou demais. 44, menos 5 aqui. Menos 5 dá quanto? Dá 38. 38 mil votos fora, Ernesto. 38 mil votos o cara buscou fora. O cara é um guerreiro.
1: É verdade.
0: É difícil. É difícil ter 38.
1: Nesse momento, o PSB está com quantos votos?
0: Na chapa geral?
1: Na chapa.
0: Não, tem aqui o número consolidado, João. Vou pegar aqui por partido. PSB, 817 mil votos.
1: Rapaz, o PSB aí já fez garante 9.
0: Garante 9.
1: E pode fazer 10.
0: Depende das últimas rodadas.
1: Isso, pode fazer 10. Muito boa a votação do PSB.
0: Bora ver o Podemos?
1: Uhum. Pode ser que tenha acontecido também, né?
0: O Wanderson, nesse momento aqui, o Wanderson Florencio estava entre os eleitos, está com 33 mil votos. Então falta 6 mil votos aí para o Edson Vieira.
1: Mas quantos votos tem o Podemos?
0: O Podemos está com quase 600 mil votos. Podemos, ele ficou aqui com...
1: Pode fazer 6 ou 7.
0: Podemos ficou com 556 mil votos.
1: Quanto?
0: 556 mil votos. Tá quase 600.
1: Pode fazer 6 ou 7.
0: Então ainda não acabou para todo mundo, né?
1: É, mas aí, Edson, está em que colocação? Pode fazer 6 ou 7.
0: Vamos ver?
1: Uhum.
0: Confirmou aqui que vai ter segundo turno no Brasil, tá bom? O pessoal aqui
1: confirmou. É, isso aí, a gente já tinha confirmado primeiro de
0: antes oficialmente. Do TSE. Para você ver, TSE, uhum. Escuta nós. Escuta nós que aqui você vai saber das coisas. Vamos lá. Deixa eu voltar para cá. Deixa eu puxar aqui. Ô Ernesto, você quer saber o que mesmo? Qual é a posição de Edson?
1: A posição de Edson Vieira, né? No Podemos.
0: Vamos lá. Gilson Machado é o primeiro, Gustavo Gouveia segundo, Luciano Duque terceiro, Fabrício Ferraz quarto, Wanderson Florencio quinto, Jefferson Timóteo sexto, Regina da Saúde sétimo, Edson Vieira oitavo. Só que aí o Edson tá a 2.000 votos da Regina da Saúde também. Tem que passar a Regina da Saúde e o Wanderson, e o Jefferson Timóteo, que tá com 33. Aqui é algo que tá muito dentro do improvável, né? A gente fala de improvável na política, existe. Pode acontecer um milagre aqui, mas eu acho que aqui... Eu tenho a sensação, Ernesto, que esses dados já estão consolidados, ó. Agora que estão dizendo que Raquel ganhou aqui, ó, no site aqui, ó. Uhum. Agora que o site confirmou a vitória de Raquel Lira. Eles já sabiam lá, então tem alguma lentidão lá do sistema lá que não chegou pra gente aqui. Infelizmente, mas a gente pode trazer isso aqui, né? Raquel governadora, aí aqui é confirmadíssima. Aí você tem aqui os senadores confirmados, Humberto Costa e Marília Reis, tá confirmados também. E aí a Câmara dos Deputados, eu vou trazer aqui a nossa composição para 2027. Em 2027, a gente teve aqui Pedro Campos, né, que ampliou a força, né? Você vai ver que eu acho que o PSB vai eleger 5 deputados federais. A gente não viu ainda, mas acho que vai trazer 5 deputados federais. Pedro Campos, Jones Manuel, Anderson Ferreira, Juliana Chaparral, Marcelo Gouveia, Silvio Costa Filho, que se garantiu, Gilson Machado, Felipe Carreiras, dobrou a votação de 70 para 140. Rosa Amorim, 138 mil votos. Né?
1: Rosa Amorim, grata surpresa.
0: Grata, né? Surpresa. Ela se consolidou dentro do campo da esquerda, muito parecido com o Jones Manuel, dentro da postura,
1: inclusive,
0: dela.
1: Inclusive, havia uma ideia que ou se elegia Rosa ou se elegia Jones.
0: Porque era muito semelhante, né?
1: E elegeu os dois.
0: Vamos lá, vamos continuando aqui. Rapaz, tem muita gente sendo eleita e eles estão avisando agora. Vamos lá, Carlos Veras, Lula da Fonte, garantido. Fernando Filho, que muita gente falou que perdeu a eleição com a entrada de Miguel. Eduardo Moura se garantiu. Eu até achava que seria até mais difícil, porque não tinha uma cauda tão boa, mas ele teve 112 mil votos, se garantiu. Gabriel Porto, filho de Álvaro Porto. Olha como é interessante. Álvaro Porto teve 44 mil votos para deputado estadual. O filho teve 111 mil.
1: Ou seja, é mais voto, foi feito, é mais um fácil trabalho. O voto federal do que o estadual. Pronto.
0: Clarissa Tércio, 108 mil votos. Fernando Monteiro, para mim foi uma surpresa também a entrada dele aqui, ó, 105 mil votos. Aí você tem Miguel Coelho com 100 mil votos, não eleito. Lembra Daniel Coelho, né, que teve 100 mil votos na outra e não entrou porque não tinha cauda. Isa Ruda, garantida também, 100 mil votos. Guilherme Uchoa Júnior, garantido, com 96 mil votos. Eliane Soares, ela é a surpresa do Araripe, lá de Santa Cruz, que eu não sei se é da Venerada ou da Baixa Verde, tem uma Santa Cruz lá.
1: Ela, perto de,
0: ela foi
1: de,
0: prefeita. De... E ela iria dobrar com Edson, ela no lugar de Juliana, tinha uma articulação nesse sentido. Eliane Soares, ela foi eleita deputada federal, né? Pra você vir daquela região, que são poucos eleitores, e você conseguir uma votação dessa... Ela foi uma guerreira também, igual Juliana também, que foi guerreira. Valdemar Oliveira garantiu também sua cadeira. Augusto Coutinho garantido também. Tiago Medina, uma votação bastante expressiva, né? 87 mil votos. Tiago Medina.
1: Se elegeu?
0: Se elegeu, Tiago Medina.
1: PL, né?
0: Clodoaldo Magalhães, 87 mil votos. A nossa amiga em comum, Lia Cirne.
1: Se elegeu?
0: Se elegeu. Eita, 84
1: minha
0: mil
1: amiga
0: votos.
1: Mesmo, Liana.
0: Uma pessoa que a gente tem um apreço também, tem um respeito muito grande, uma pessoa que me considera sempre que eu vou no Recife, ela faz questão de falar comigo. Um abraço. Não sei que ela não vai estar ouvindo, mas fica aqui o registro aí dos parabéns.
1: Ela aqui em Santa Cruz teve 200 votos.
0: Pronto. Lia Cirne, né? É. Arthur Lira ganhou em Alagoas.
1: Liana Cirne.
0: Eu erro, né, o nome dela.
1: Liana
0: Cirne. Né? Foi eleita. E aí você vai ter Ricardo Teobaldo, que volta à Câmara dos Deputados,
1: se elegeu,
0: com 58 mil votos. Olha aí, foi uma eleito chapa, com votação boa.
1: A chapa
0: de federal
1: acertou,
0: deu boa.
1: A chapa
0: deu boa.
1: Do Podemos.
0: Aí aqui ele foi o último, tá bom?
1: Uhum.
0: A votação de Charles de Tiringa, ó. Aquele cara que vem e que aparece, que diz que agora vai, 34 mil votos. Uma votação baixíssima, né? Pra aquele que se colocava, né? Delegado Lessa teve 25 mil votos. Acredito que foi só em Caruaru mesmo que ele fez campanha.
1: Aqui em Santa Cruz já tem 100% das urnas oficiais já no
0: sistema. E eu vou te dar esse prazer. Eu tô sem voz, Ernesto. Eu vou te dar esse prazer pra você trazer todos os números de Santa Cruz do Caparibe organizado. Agora,